0: lá do Papão, Dinho? Quais os desafios aí do Mazola?
1: Olha, o grande desafio do Mazola vai ser ajustar a parte defensiva. E principalmente, para que essa parte defensiva seja ajustada, dar um melhor enquadramento ali no meio de campo, né? Esse espaço. O meio de campo é muito espaçado, tanto da zaga como também do ataque. Então ele tem que fazer esse ajuste e no ataque. O Paysandu tem que ter o seu atacante. Uma hora é o Juninho, outra hora é o Ítalo, e agora tem mais o gringo que chega aí, né? Então tem mais o Nico agora que chegou, e eu acho que esse vai ser um processo que tem que exigir rapidez, mas precisão por parte do Mazola, principalmente o setor de meio de campo, que teve uma queda, tanto do Pedro Henrique como também do Caio Melo. Esse vai ser um problema e uma missão árdua para
0: o... E o Paysandu tinha essa trinca que era praticamente imexível, né? Justamente no meio. Pedro Henrique, o Caio e o Marcinho, né, Bola? Só que a queda de rendimento foi visível,
1: exatamente,
0: muito grande.
1: Aí o cara diz assim, pô, mas o Marcinho teve uma queda. Não é que ele teve uma queda. É que os parceiros de meio de campo dele, Caio e o Pedro Henrique, tiveram essa queda. E ele estava sobrecarregado. Ele não sabia se fazia dele, a de um ou a de outro. E acabou, ele acaba não fazendo nenhum.
0: E aliado a isso, Marquinhos, o Paysandu também vive essa rotatividade aí na frente, né? O Pego teve essa queda, do outro lado, muitas cobranças pelo Thalisson, que não joga. O Ítalo, ora faz gol, o Juninho aparece, volta, Ítalo volta, entra, é opção. Enfim, o Mazola vai ter que reajustar isso, sem falar lá atrás, né? Se manter, exato, os três zagueiros, se deixa o Castro também, que é o principal zagueiro, né? O Carreirete também, enfim. Como montar esse Paysandu?
2: Pois Marquinhos? O Dinho, ele falou praticamente a característica de como é o Mazola. Aquilo que o Paysandu precisa, né, que o Dinho colocou aí, é o estilo do Mazola, né? Time compacto, principalmente sem a bola, marcação forte, organização defensiva, como pontos importantes, vamos dizer assim, né? Gosta de transição rápida, quando recupera a posse, busca verticalidade, sabe? Então, ele é assim, o Mazola é um treinador de competição, e gosta de time organizado, compacto, intenso e muito competitivo. Não é um treinador que vai abrir mão da organização para simplesmente jogar bonito, né? A gente já viu isso do Mazola, até mesmo quando ele passou pelo Paysandu. Então, primeiro ele busca o equilíbrio, depois atacar os espaços e ser eficiente. Então, está tudo dentro daquilo que o Dinho colocou, e aí a gente espera que os jogadores possam colocar em prática, porque essa é a característica dele, esse é o modelo de jogo dele, essa é a ideia de jogo dele. Se os jogadores comprarem, tá, o Paysandu tem tudo para conseguir, né, voltar a ser competitivo, organizado, intenso e efetivo, né?
0: Sim.
2: Mas isso é preciso se organizar primeiramente defensivamente, porque o Paysandu ele tem bons jogadores, e esse bom momento e essa qualidade individual e técnica desses jogadores tem que voltar, tem que estar junto com essa estrutura tática do Mazola, porque senão não adianta, né? Aqui ninguém aqui, porque o Marcinho e tal, o Marcinho não é, mas é aquilo, quando o time cai de rendimento fica difícil, e mesmo assim eu vejo que o Marcinho ele fazia a bola chegar. O problema, Jorge, que os caras não estavam conseguindo dar sequência na jogada. O Pego não conseguia, a bola chegava. O Marcinho encontrava o Pego, o Marcinho encontrava o Ítalo, né? O Marcinho encontrava o Ítalo, pô. O Ítalo não estava conseguindo segurar uma bola. Olha a diferença do Maranhão, o atacante lá da Ferroviária. O Castro, estou falando do Castro, que acho que é até mais alto do que o Maranhão, só que o Maranhão ele é alto também, forte.
0: E forte.
2: O Castro conseguiu antecipar uma bola do Maranhão. E o Ítalo não, o Ítalo já é aquele jogador, né, mais leve, a bola bate, o Marcinho metia nele, a bola batia, os caras encostavam nele, ele já perdia a posse de bola. Cleiton Pego sumido, quando aparecia não dava seguimento. Então, tem essas questões, e para completar, né, o jogador que joga do lado dele, que também fazia a tabela, que fazia uma triangulação, né, que era o Caio Melo, sabe, apagado do jogo, sabe, um jogador disperso, sabe, sem participar das jogadas. Ele era um cara que estava sempre ali. O Marcinho ia para o jogo, ele ia junto, ele estava ali do lado para chamar a marcação, para ajudar também, para ser uma opção de passe, né, para ser aquela triangulação pelo lado direito muito forte. Agora, para isso, é aquilo. Eu acho que, como o Dinho colocou aí, não é que o Thalisson ele não teve a oportunidade de ser titular. Ele até chegou a entrar jogando. Só que o problema é que tu não dá sequência para o jogador, pô. O jogador ele só vai conseguir ganhar confiança, tá, sabe, e se sentir seguro, se ele tiver sequência de no mínimo 3 jogos.
1: Agora, mas é por isso, Marquinhos, que eu digo que ele não teve. Essa paciência do técnico. Que o técnico teve paciência com outros, mas com ele não.
2: Perfeito, exatamente.
1: E foi quando melhor o Edilson apareceu. Perfeito. Triangulando ali, tocando, sabe, fazendo aquela dobradinha com ele. E com o Tylon, nem o Tylon consegue jogar e nem ele consegue fazer o Edilson jogar.
2: Exato. Então, Jorge, é isso.
0: Certo.
2: A gente já falou da característica do Mazotti, da forma que ele quer o Paysandu. Agora vai dos jogadores e vai daquilo que ele, sabe, vai perceber durante esses dias para ele iniciar. Né? É um treinador que com certeza buscou todas as informações possíveis, individuais dos atletas, né? E aí ele vai observar durante a semana. Mas com certeza o Mazola, que é um treinador bastante experiente e cascudo, ele já sabe quem está vivendo um bom momento, quem não está vivendo um bom momento, e aí com certeza ele vai iniciar com aquilo que realmente a gente, né, percebe e sente que o Paysandu ele é um time melhor quando vem com essas peças aí. Agora, claro, voltando a ser um time organizado, que não adianta nada você trocar e não ser organizado, não ser bem compactado e não voltar a ter aquela intensidade e aquela agressividade que a gente viu o Paysandu, principalmente jogando na Cruzul, Jorge. Como eu venho falando aqui, Jorge, o Dinho lembra, o Paysandu marcava a lateral, Jorge. O Paysandu ele tinha uma estratégia de quando a bola saía pela lateral, próximo da linha de fundo ali do adversário, o Paysandu montava uma casinha ali, rotava a bola e fazia gol. Então, hoje em dia, sabe, o Paysandu só assiste, só olha os caras saírem jogando à vontade lá de trás, os laterais passando, os atacantes de beirada. E, meu irmão, e os adversários mordendo o Paysandu. Mordendo, não deixando gostar do jogo. É isso, é decisão, é quadrangular. Se quer fazer história, se quer se valorizar, sabe, ficar para jogar a Série B ou sair para uma coisa melhor, meu amigo, é só conseguindo marcar, é só conseguindo um acesso, é só conseguindo um título.
0: É.
2: E eles estão muito disso. Agora depende dele. Matematicamente tem chance. Mas vai ter que jogar o que já não vem jogando há muito tempo, já desde a fase classificatória e no no quadrangular final, para conseguir esse objetivo.
0: É, vamos ver se com a chegada dos dois treinadores, esse espírito, essa renovada das duas equipes. Bom, já a gente volta para falar de Remy Paysandu. Mais algum detalhe, Caxi?
3: Sim, daqui a pouquinho então eu volto nas últimas do esporte, com muito mais do Clube do Remo, né?
0: Certo.
3: E torcer aí pro técnico Carpini consiga levar, manter, né, uma pegada legal para manter o Clube do Remo na temporada de 2027 na Série A do futebol brasileiro. Tudo isso daqui a pouquinho nas últimas com o companheiro Magno Fernandes e eu, como sempre, lado a lado do Leão. Valeu, meu caro Espigo. Boa noite a todos. Tchau.
0: Valeu, Caxi.
2: Abraço, Caxi.
0: Valeu, Caxi. Um grande abraço. Bola, tudo lindo também. Semana quente que vem na Inter de Limeira. Cadê o Bola? Ô, Lobo.
1: É isso aí, o Paysandu tem que entrar em campo sabendo o que tem que ser feito, o que deve ser feito e como se comportar diante do torcedor que vai fazer o papel dele no estádio da Curuzu no domingo às 18h30. Aquele abraço, Jorge, Marquinhos, gente da melhor qualidade, eu volto nas últimas do esporte daqui a pouco.
2: Perfeito. Um abraço, Dinho, tamo junto.
0: Beleza, Marquinhos, já voltaremos para falarmos muito mais aqui na nossa turma do bate-papo, porque temos um intervalo, né? 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Vamos faturar, Robertinho? E já já voltaremos aqui na nossa turma do bate-papo. Vamos lá.
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14: Muito bem, 21 horas mais 25 minutos, caminhando para a reta final aqui da turma do bate-papo. Olha, Palmeiras classificado, Marquinhos nos pênaltis. Haja drama. Palmeiras está na semifinal da Libertadores. Vamos lá. 3-2 LDU no tempo normal e nos pênaltis Palmeiras 4-3. É mais um brasileiro. Ontem Fluminense, hoje o Palmeiras, daqui a pouco é o Corinthians, Marquinhos. Vamos lá. E amanhã o Flamengo.
15: Exato.
14: Libertadores está tá boa aí. Corinthians e Estudiantes. Itaquera com 50 mil pessoas, Marquinhos. Tem que dar de mão.
15: Também acho, Jorge. Hã? Fica a torcida, né? Fica a torcida pro nosso futebol brasileiro, sem dúvida nenhuma.
14: É isso. Palmeiras e o Flamengo amanhã, né? O Palmeiras já classificado, vem polarizando, vem, né, nessa disputa aí no futebol brasileiro. Aliás, tomara que o futebol brasileiro não fique como... não vá se espanholalizando, digamos assim, né? Só com duas equipes aí polarizando, né? Claro que com todo o poder financeiro, com todos os investimentos, né? Mas são as duas equipes, com exceção do Botafogo no retrasado, né, que também com altos investimentos chegou, é o peso do poder da grana, né, que vem cada vez mais financiando grandes times, com grandes investimentos, mas que o futebol brasileiro possa ser sempre, como sempre foi, muito competitivo, né, e que a gente possa ver, além de Palmeiras e o Flamengo passando, o Corinthians e o Fluminense são os outros dois brasileiros aí, digamos, correndo por fora nessa Libertadores. Vamos ver, vamos ver. Na Sul-Americana, Marquinhos, o Atlético Mineiro venceu o Santos 4-2. No agregado 4-4, nos pênaltis deu Galo 3-1. Santos já foi. Santos foca agora só no Brasileirão, né? Santos que ficou muito tempo aí na zona, em alguns momentos até ali abaixo do Remo, mas já deu uma disparada boa na Série A, né, Marquinhos?
15: E agora o Santos só tem o Campeonato Brasileiro, né, Jorge?
14: Vai focar no Brasileiro agora.
15: E aí, querendo ou não, teoricamente complica para o Remo, né?
14: E por falar em Brasileiro...
15: Força máxima, com certeza.
14: Força máxima, E no Brasileiro, o Grêmio vai perdendo. Menos mal esse resultado aí para o Remo até aqui.
15: Sim.
14: Já estamos nos acréscimos. Botafogo 3, Grêmio 2. Olha aí, o Botafogo... vencendo, e o Grêmio, aliás, que situação do futebol gaúcho na Série A, hein, Marquinhos? Os dois...
15: Jorge.
14: Já pensou Grêmio Internacional numa segunda divisão, rapaz?
15: Gestão, né? Gestão, planejamento, o não saber investir.
14: O Inter vem numa grave crise aí já há anos, né? E o Grêmio, que campeonato é esse, né? Mas, enfim, essa situação, então, dos jogos na noite desta quarta-feira. E já, já, Corinthians e Estudiantes. Tem algumas perguntas aqui, Marquinhos, dos nossos ouvintes e companheiros também aqui da imprensa. Tem a pergunta aqui, o nosso Vitor Matos sempre nos acompanhando. Grande abraço. Nosso amigo Francisco lá em Portel está nos acompanhando. Um grande abraço. Toda a turma lá da F Cruz. A nossa querida Portel do Marajó, meu amigo Eduardo está nos acompanhando também aqui no Marizal, e ele pergunta: Marquinhos, por que essa queda do Paysandu? Será que o time, de fato, além das questões técnicas, há algo nos bastidores que fez com que o time tivesse uma queda tão drástica de rendimento? Um abraço, Eduardo.
15: E, Jorge, eu, assim, pela experiência, né, de ter vivido vestiário e por tudo que aconteceu nessa questão do Castro aí, eu acho que o ambiente ele não ficou muito favorável para o Júnior Rocha, entendeu?
14: Certo.
15: Eu acho que tiraram a moral do treinador, tá? Porque numa situação como essa, Jorge, o primeiro a tomar uma iniciativa é o treinador, entendeu? Ele, o que é que ele faz? Olha, com esse profissional aqui eu não trabalho mais.
14: Certo.
15: Tá entendendo? Esse profissional então tá aqui, vocês veem aí o que vocês vão fazer e tudo aí. Teve a primeira. Aí pode reparar que nas coletivas dele, quando tocava no caixa, disse, olha, eu não quero falar de quem não está aqui.
14: Certo.
15: Eu só quero falar. Então tu já percebia ele áspero, ele incomodado, né, por conta disso, porque foi, né, começaram a perguntar e tal, isso, aquilo, outro. Aí vira e mexe, né, o Paysandu perdia ali, a defesa falhava, aí vinha o nome do caixa. Aí veio a segunda situação novamente, entendeu? Então, eu acho que isso aí, cara, isso aí deu uma desmotivada no Júnior. Tá entendendo? E outra, e aí vem esse lado. E o outro, na minha opinião, porque assim, Jorge, jogador de futebol, cara, é uma raça assim que se tu não se tornar também um líder, se tu for só treinador, e aí vai uma crítica construtiva pro Júnior Rocha, porque ele é um cara novo também. E eu tenho certeza que o que aconteceu com ele no Paysandu, isso aí vai servir de experiência para ele. Para ele saber dar uma chegada melhor, entendeu? Quando os jogadores merecerem, entendeu? Esse negócio de não dar uma chegada, porque vai... Ah, não, eu vou perder. Lembra de uma entrevista que ele deu? Não é momento, porque senão eu vou perder o grupo e tudo e tal, sabe?
14: Tem que ter essa capacidade, de saber ser duro.
15: Exatamente,
14: e,
15: né? Porque quando olha só, Jorge, quando o jogador ele percebe que o treinador, sabe, ele é muito educado, tá entendendo? Ele é um cara, assim, muito passivo, sabe? Ele é um cara muito gente boa, de boa e tudo aí... Sabe, o jogador, ele acaba, sabe, extrapolando, misturando, confundindo, porque ele era aquele treinador amigo, entendeu?
14: É a arte de gerir pessoas, gerir
15: exatamente.
14: Grupos.
15: Exatamente. Então, ele tinha que, tipo assim, colocar limites. Ele é treinador, ele é gestor, ele é líder, entendeu? Então, ele tinha que colocar limites ali. Então, ele acabou também se perdendo. Teve essa situação do Cássio, que para mim isso aí mexeu um pouco com o ambiente, mas tem essa questão também dele... individual, como pessoa, como treinador, entendeu? Acho que ele tem que você tem que agir conforme o elenco, conforme o material humano, conforme os problemas que aparecem, você tem que chegar ali e já mudar para não confundir.
14: É aquela história, entendeu? Né, Marquinhos? Tem que ter autoridade sem ser autoritário, né? Tem que mostrar a sua liderança realmente. No futebol, nesse universo do futebol, você falou bem, meu amigo.
15: É fácil, o guerreiro é um gênio, né? Mas aí quando tem que chegar ali, não dá a chegada?
14: Dá.
15: Não é verdade?
14: É verdade, tem que ser assim, então, exato.
15: Tem que ter isso aí. Só que no mundo do futebol, essa coisa aí, como eu te digo, do jogador, é a malandragem. Tu tá entendendo como é que é? Então, com o jogador, aí que tu tem que ser mesmo. Tu tem que cortar logo a asa, porque senão... E aí, quando ele quis cortar a asa de um, deram moral pra voltar novamente, aí isso aí acabou, sabe... mexendo com ele. E aí, Jorge, ele também, como te falei, né, essa questão, e mais também dele insistir com alguns jogadores que não vinha rendendo, dele falar que o Thalisson era o melhor jogador dele de quebra-linha, de jogada individual, e hoje, com futebol, né, Jorge, tão assim, forte na marcação, compactado, onde tu vê poucos jogadores que tem uma característica como o Thalisson, né, que quando tá difícil com a bola rolando ali, aí vem um improviso, vem a jogada individual. Aí, pô, aí o Thalisson não era titular com ele, Jorge. Aí não entendi nada.
14: Inadmissível.
15: Né? É muito, muito, muito estranho. Então, sabe, esses fatores aí, sem dúvida, acabou afetando esse desempenho, essa queda de rendimento do Paysandu. Muito por conta do treinador e dos jogadores. Essa relação, ela ficou estremecida.
14: Bom, tem outro faturamento? Vamos aí girar, né, Robertinho Mix? 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Faturamento e já já tem muito mais aqui na nossa turma do bate-papo. Tem um abraço aqui para a nossa Heloísa Poetisa, nosso amigo Heleno lá em Canaã dos Carajás também. Obrigado, querida Heloísa Poetisa, nossa grande poeta literária, né, vencedora aí de muitos prêmios, né, tenho a satisfação de ter também seus livros, suas obras. É isso, querida, um grande abraço, né? Nosso amigo Carlos Magno também, Canaã dos Carajás. E do jeito que a gente está vendo aí, Robertinho, nessa essa epidemia de ignorância, meu amigo, nas redes sociais, né, um emburrecimento total. Bora ler, sempre a sugestão que eu dou. Tem nada para fazer? Vai ler. Vai estimular o teu raciocínio, tua capacidade cognitiva. Vai interpretar um texto. Tá pegando, mano. Tá difícil. E tá cada vez piorando, né? Um abraço, então, à nossa poetisa super premiada, querida Heloísa, com o nosso querido seu Heleno. E também nosso querido jornalista Carlos Magno, altamente premiado. Todos em Canaã dos Carajás, o carinho pela audiência. Meu amigo Helen Ferreira, presidente do Sintran, dos rodoviários de Ananindeua e Marituba. Grande abraço à classe rodoviária que nos dá essa grande audiência. Nosso querido Reginaldo Carrera está nos acompanhando lá em Maracanã. Rádio Clube de Maracanã, Assis. Grande Assis Oliveira está aqui também girando. O homem está só dando dois toques na bola, né? Joga fácil, Assis. É isso. Grande abraço. Enfim, a toda essa grande audiência da Rádio Clube do Pará. E, pois bem, vamos ao intervalo e já já, então, voltaremos aqui na sequência da nossa turma do bate-papo. Vai para cima, Robertinho.

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0: Maravilha, 21 horas mais 37 minutos, nossa turma do bate-papo. Já já nosso Vamo Alves também vai interagir conosco aqui. Marquinho, tem uma pergunta para você. Mas deixa eu perguntar, Marquinho, uma coisa que vale para Remy Paysandu com a chegada dos dois treinadores, e você como atleta de futebol profissional, e hoje cada vez mais nessa questão mental, tendo uma influência, uma importância fundamental no processo de alto rendimento dos atletas de futebol, né? Na sociedade como um todo e no futebol não é diferente, né? Os dois treinadores chegam também para dar essa chacoalhada, né? Mexer com esse psicológico, né? Chamar esse grupo para si, ganhar, como se diz no futebol, ganhar o grupo e a partir disso também com as condições técnicas do time, talvez seja por aí o combo, o ingrediente para que Remy e Paysandu saiam dessa condição, Marquinhos.
1: Sem dúvida, Jorge, você foi perfeito nas suas colocações aí, nessa sua indagação. Geralmente, Jorge, quando acontece uma situação como essa, né, esse desafio dificílimo que é para Remy e Paysandu, troca de treinador, é muito importante esse treinador ele resgatar primeiramente esse lado emocional, sabe, de levantar a moral dos atletas, né, de colocar que só depende deles, tá entendendo? A porcentagem dele vai ser pouca, vai ser mínima, a estrela são os jogadores, né, sempre o treinador ele coloca ali a porcentagem menor de 30%, entendeu? E o resto é tudo com os jogadores, a tomada de decisão, a postura, a coragem, né, enfim, são dois treinadores que chegam realmente para mudar, para melhorar, né, o que vem acontecendo e se quer conseguir cada um seu objetivo, vai ter que mudar. Então ele chega muito focando primeiramente esse lado emocional, Jorge, esse lado mental aí, porque aí com isso ele consegue ganhar o vestiário, fazer com que os jogadores comprem a ideia e aí ele vai para a prática, né? Ele vai para a prática, ele vai para os treinamentos e tudo, ele divide essa responsabilidade, mesmo chegando agora, ele divide essa responsabilidade com os jogadores e mostra que ele está querendo também, entendeu? Que ele é mais um ali para mudar a história, né? Para mudar a história e fazer, né, a história no clube. Então é muito importante, sim. É muito o lado motivacional, tá entendendo, Jorge? Então são dois treinadores que vão chegar, que já chegaram, né? Mas ela chegou primeiro, o Thiago chegou hoje, entendeu? Então são dois treinadores que com certeza vem trabalhando muito esse lado emocional, psicológico, até porque é Paysandu, é time de massa, é pressão, né? Todos os dois jogam dentro de casa, com a obrigação de vencer. Então é muito importante, sim, Jorge, você trabalhar esse lado mental dos atletas para justamente... Porque o campo, Jorge, o campo, não que ele seja... Não que ele não seja difícil, mas você, sabe, colocando uma atmosfera, sabe, muito positiva, você melhorando o ambiente, tá? Isso aí deixa os jogadores mais leves, mais felizes, né, para justamente trabalhar e aí diante da torcida no jogo valendo corresponder, dando o seu melhor dentro de campo, né, independente de performance, como eu te falei, Jorge. O mais importante é os jogadores entenderem que às vezes tu não vai conseguir performar, mas o resultado ele tem que vir. E aí o resultado ele vem muito em cima do quê? Né, de você estar organizado, de você, sabe, aproveitar a única chance que às vezes você tem na partida. Então isso é muito importante, né? Essa parte de organização e esse lado mental para você tomar a melhor tomada de decisão numa partida para você conseguir o seu êxito.
0: E em muitos casos, né, Marquinho, a questão mental, emocional, não chega nem a ser secundário. Claro que dentro de campo, né, o jogador tem todo o seu perfil de condições atléticas, físicas, né, táticas, enfim, de entrega dentro de campo, mas o mental tem uma importância fundamental. E você, o Mazola a gente já conhece, né, esse treinador... Né, que mexe com todos, o Carpini tem também esse perfil, os dois vêm com esse perfil também na tua avaliação, Marquinhos?
1: Vem, acho que cada um com seu jeito, né, o Mazola, a gente sabe, né, a gente já conhece o Mazola, o Mazola é aquele cara assim, fisionomia fechada, mas o Juvanildo ele era dessa forma, né, Jorge, o Juvanildo também era, e teve algumas falas do Mazola que me lembrou muito do Juvanildo, muito, muito mesmo em algumas falas, entendeu? Claro que cada um com a sua história, o Juvanildo é o maior de todos aí na história do futebol paraense, não só no Paysandu, mas também no clube do Remo, né? Mas são dois treinadores que, independente, né, cada um com o seu perfil, cada um com a sua visão, o Mazola, né, um treinador mais raiz e tudo, mas é paizão, é parceiro, ele briga pelos jogadores, se os jogadores entregarem mesmo, entendeu? Sangrar, sabe? Se realmente performar e tudo, se entregar, mostrar toda essa intensidade quando ele fala ali, não, o jogador ele pode fazer o que ele quiser. Cheguei aqui, então o Juvenil era muito isso. Mas chegou aqui, se arrastar no treino, né, se resolver no jogo, não tem problema algum e tudo. Né? E o Carpini não tem esse perfil, não tem essa característica, mas ele sabe que esse lado mental, Jorge, realmente concordo contigo, ele não é secundário, porque se você não estiver bem mentalmente, psicologicamente, o corpo trava. Né? Então, se você não tiver com a confiança, se você não tiver, sabe, com esse pensamento positivo, que as coisas vão dar certo, que você vai dar o seu melhor, fica difícil. É porque o jogador é capacitado fisicamente para correr, né, para cumprir funções e tudo. Mas se não trabalhar primeiramente esse lado mental, principalmente numa fase de muita pressão, entendeu? Uma fase muito perigosa para ambos, né? Porque se não começar a vencer, aí nenhum dos dois vai conseguir seu objetivo, que é o Remo de se manter e o Paysandu de conseguir subir para a Série B. Não tem como, né? O corpo não vai, né? Então, a mente ela é muito a questão da alma, né? A mente ela carrega a tua alma e a alma e a mente carrega o teu corpo. Então, é muito em cima disso para que a gente possa ver dois times aí, sabe, Jorge, com apetite, né? Com apetite, mas também com efetividade, que é o que o futebol pede. Não adianta vontade, não adianta você competir, né? Mas se não transformar tudo isso em resultado, nada vai adiantar, Jorge. Então, além disso, tudo, o mais importante é o resultado nesse momento.
0: E é, né, Marquinhos, que de fato Remo e Paysandu precisam nesse momento. Resultados. O Remo, faltam 11 jogos. O Remo tem 23 pontos, ou seja, desses 11, o Remo vencendo 7, 7 vezes 3, 21, 21 com 23, 44 pontos. Ou seja, o Remo precisa fazer um aproveitamento aí de quem está brigando por Libertadores daqui para frente. E o Paysandu tem esses dois confrontos com a Inter de Limeira, né? Você tem o Brusque e a Ferroviária com 4, a Inter de Limeira tem 2, o Paysandu está zerado. O Paysandu vencendo esses dois jogos, Marquinhos, ele chega a 6 e deixa a Inter de Limeira estagnada com 2. Ou seja, o Paysandu vai estar brigando, de repente, pela primeira, pela segunda vaga, agora tem que ter resultado. Como o Remo, tem que ter resultado esses dois jogos em casa para o Remo. Da mesma forma, os dois seguidos para o Paysandu, os dois próximos para o Remo, tem que ser de aproveitamento de 100%. Duas vitórias, Marcos.
1: Exatamente, Jorge. Porque, assim, aquilo que eu te digo, né? Vai ter. Claro que a performance, você com um time organizado, ele te deixa mais próximo da vitória, entendeu? É claro que é muito importante, e a gente vai torcer, Jorge, apesar do pouco tempo, a gente vai torcer, entendeu? Tanto o Carpini como o Mazola, né, eles têm a visão, eles vão rapidamente conhecer a característica, são dois treinadores que, quando estão assim nesse momento de estar desempregado, fica acompanhando os clubes e tudo. Eu tenho certeza que o Carpini já deve ter visto vários vídeos do Remo, o Mazola também. Então, tipo assim, eles têm já uma base, né? As duas equipes têm uma base. Então, falta alguns ajustes, entendeu, Jorge? Então, falta alguns ajustes, né? Falta algumas soluções, porque eles foram contratados para isso. Tem os problemas e eles vão ter que ser as soluções para esses problemas.
0: E Marquinhos, só um detalhe. Uhum. Não, um detalhe que eu queria acrescentar,

0: Eu falava que Remy e Paysandu, de fato, e você explanou bem, né? Precisam, claro, de resultados, precisam vencer os seus dois próximos jogos. Vamos colocar como os objetivos agora de curto prazo vencer esses dois jogos, Remy e Paysandu, os dois nas suas condições. Agora é claro que com a chegada do treinador, com eles colocando a metodologia de trabalho, a filosofia de trabalho, você tenha o ideal, né? Que você tenha o desempenho, que você tenha a organização tática, equipes que tenham uma coletividade, né? Uma formatação de jogo, que a gente possa ver Remy Paysandu com início, meio e fim. E claro, ideal tendo o resultado junto com esse modelo de jogo, né? Tendo efetivamente o casamento dessas duas valências, eu acho que Remy e Paysandu podem sair desse momento. Agora, é preciso, acima de tudo, serem novos times daqui para frente, né? Tem que mudar essa cara, porque do jeito que está, não dá definitivamente. Aliás, o nosso Valmo Alves tem até uma pergunta em cima disso, interagindo aqui conosco, viu, Robertinho? Deixa eu dar uma boa noite para o nosso Valmo Alves, tem uma pergunta aqui para aproveitar e interagir conosco aqui, Marquinho. Fala, Valmo, boa noite.
1: Boa noite, Jorge. Boa noite, Marquinhos. Boa noite. Mas eu penso assim. Léo Condé pelo lado do Remo e Júnior Rocha pelo Paysandu. Léo, ainda que tenha tido um bom desempenho dentro da equipe, mas não tinha vitórias. O Júnior conseguiu ganhar algumas coisas e o time do Paysandu, de repente, tem uma queda. Eu não vejo problema pela parte dos técnicos, e sim da equipe. Mas sempre a corda arrebenta para o lado dos treinadores. Não vejo possibilidade do estilo de jogo do Mazola fazer o Paysandu crescer agora nessa reta final dessa fase. Já o clube do Remo ainda é muito cru para se dizer alguma coisa, mas eu não vejo grande chance nem para um dos dois. Aí eu te pergunto, Marquinhos, você também acha que a culpa era dos treinadores ou não?
2: Bem, na minha opinião, não. Eu acho que essa queda, tá? Esse momento, ele tem que ser dividido, tá? E não só do treinador, como também da diretoria. Né? Se a gente for aqui, eu não vejo o Remo, ele não contratou ninguém nessa última janela, certo? Não contratou ninguém, tá? Teve alguns resultados, teve alguns jogos que o Remo perdeu, né, por erro individual, na tomada de decisão, na finalização, tá entendendo? Tem coisas que fogem do controle dos treinadores. Então, essa fase de ambos, para mim, ela é dividida pelos três: diretoria, comissão técnica e jogadores. Do outro lado, o Paysandu trouxe algum reforço, mas com todo o respeito, eu não vi reforço que chegasse para tirar os jogadores, né? Os jogadores. Não veio reforço para ser titular absoluto ali do Paysandu, vamos dizer assim. Eu acho que na zaga, muito por conta daquilo que o Paysandu perdeu, né? Que o Castro voltou agora, mas aí o Castro tinha sido afastado, o Quintana tinha sido negociado, o Lucão também a mesma coisa, foi negociado. Então, né, quem chega de zagueiro ali, ele vai chegar e vai ter que jogar, porque ali você tem ausência, você não tem, então vai ter que contratar e já entrar jogando. Do resto, na minha opinião, não vi ninguém chegando para você não ter, então vai ter que contratar e já entrar jogando. Do resto, na minha opinião, não vi ninguém chegando para

0: Agora, quando é mais da metade do time, fica muito difícil, fica muito complicado. Para quem já está, que no caso é o Massinho, né? Olha só, o Massinho foi um jogador que caiu de rendimento, né? Por conta do coletivo. E o Renan Castro chegando agora. Então é muito difícil, é muito complicado, né? Então, respondendo a pergunta, eu não vejo que a culpa foi só do Condé e do Júnior Rocha. Eu divido isso tudo, né, com os três. Né, os três setores aí, diretoria, comissão técnica e jogadores, Jorge.
1: No caso, Marquinho, no caso do Remo, né, tudo bem, a gente sabe as condições de mercado, né, e aqui sempre é inevitável, né, lembrar do Marcos Braz, né, que foi fundamental por todo o conhecimento de mercado, chegou naquele momento, trouxe jogadores, o Remo agora fechou a janela, você falou bem, né? É incompetência da diretoria, de repente o argumento de que, ah, mas para trazer, por trazer, não ser um jogador de alto nível, será que o Remo não tem de fato todo esse olhar geral para o mercado, jogadores de fora do Brasil, jogadores aqui no Brasil, as condições eram as menos favoráveis possíveis para conseguir trazer dois, três atletas, enfim, que seja de alto nível para chegar e de repente... É, encaixar, buscar uma alta performance nessa reta final. E no caso do Paysandu, não era hora também de repente investir um pouco mais, Marquinhos? A gente sabe que o Paysandu vem pregando o discurso e vem colocando na prática, né, a questão da responsabilidade salarial, custos, né, apostando em jogadores aí dentro de um patamar financeiro, mas não era também pelo lado do Paysandu o momento de ser um pouco mais audacioso, claro, sempre olhando a responsabilidade com as contas do clube? Como é que você analisa essa também perspectiva de Remo e Paysandu para essa reta final e, de repente, investir, porque é um investimento, né? Você pudesse investir nas peças certas para essa reta final, para reforçar os seus elencos. Oi, Marquinhos. Como é que você analisa essa questão aí de possíveis investimentos, né? O Paysandu sendo, de repente, mais ousado, investindo em jogadores aí, de repente, que chegassem até no patamar salarial melhor, e o clube do Remo, que realmente houve o fechamento da janela, e o Remo, diferente de outras equipes, né, não conseguiu apresentar reforços aí, claro que sejam sempre à altura e acima do nível dos que aqui já estão, Marquinhos. Bom, são 21 horas mais 55 minutos, reta final da nossa turma do bate-papo, enquanto estamos buscando a reconexão aí com o nosso Marquinhos Belém. Lembrando que o Palmeiras venceu nos pênaltis, que coisa, 3-2 para a LDU no tempo normal, nos pênaltis o Palmeiras foi lá 4-3, e tivemos também a classificação do Atlético Mineiro na Sul-Americana, 3-2 contra o Santos, aliás 4-2, né, o agregado 4-4, e nos pênaltis o Galo está classificado. E agora aguardando aqui só o resultado final, Botafogo vencendo o Santos, aliás, o Grêmio por 3-2, né? O Santos foi eliminado na Sul-Americana e o Grêmio vai perdendo para o Botafogo 3-2, né, Marquinho? E de fato, vamos acompanhar também agora Taça Libertadores com o Corinthians jogando em São Paulo, recebendo Estudiantes. Bom, enquanto isso, já estamos na reta final, faltando 2 minutinhos para as 10 da noite. Enquanto não conseguimos reconectar com o Marquinho Belém, se estiver na linha, Marquinho, até para nós nos despedirmos aqui da nossa audiência, agradecer a enorme audiência da Rádio Clube do Pará, você que nos dá essa audiência, agradecer a participação de todos na reta final aqui da nossa turma do bate-papo nesta quarta-feira. Lembrando que amanhã estaremos na transmissão de Taça Libertadores em serviço especial off-tube, o Flamengo jogando também, lutando por uma vaga na Libertadores. O Fluminense já está lá, classificou-se ontem. O Palmeiras

classificou-se agora há pouco. O Corinthians está jogando. Vamos lá, Timão. Ô, Timão, rapaz. O Corinthians para aprontar, meu amigo, não é fácil, né? Para ressuscitar um nesse brasileiro também, o Corinthians foi... O Santos começou a esse erguimento, esse suerguimento, digamos assim, a partir daquela vitória com o Corinthians lá em Itaquera. Incrível, meu amigo. E vamos ver o Timão agora na Libertadores contra o Estudiantes. É, jogão de bola pela Libertadores. E amanhã o Flamengo, para de repente termos aí semifinal brasileira na Taça Libertadores, né? Bom, estamos finalizando então a nossa turma do bate-papo. Agradecer a participação do nosso Marquinho Belém. Da mesma forma, o nosso Paulo Cacheado, o nosso Dinho Menezes e a você que participou e interagiu conosco, anunciando na sequência Magno Fernandes, vem para comandar as últimas do esporte, estará acompanhando os jogos também desta noite de quarta-feira, como já informamos aqui, o Brasileirão, a Sul-Americana e principalmente a Taça Libertadores, a quarta-feira de Libertadores, meio de semana de bola rolando e, claro, a Rádio Clube acompanhando e informando tudo para você em cima do lance. Perfeito? Valeu, Robertinho Mix, na nave 106.9, o nosso agradecimento e a você que dá essa enorme audiência à programação esportiva da Rádio Clube do Pará. Perfeito? Grande abraço, obrigado pela audiência. Um abraço, Pará. Boa noite, Brasil.

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0: Alô, amigos da Amazônia, aquele abraço, boa noite. Belém do Pará, 22 horas mais 18 minutos, 10 e 18, não, mas 22 horas e 12, calma. 10 e 12 da noite, no ar a partir de agora, aqui na Clube do Pará, 106.9 FM, mais uma edição do Campeoníssimo. Programa que tem a marca, tem a grife, padrão, bola de ouro, comando a liderança do que vale e quanto pesa. Aqui comigo ele, Roberto Mixi.
1: É nós na fita.
0: É por isso que a semana está tranquila. Tô te falando. E o oferecimento dos principais anunciantes do rádio brasileiro, tá na hora, bora girar os destaques desta edição.
2: Técnico Thiago Carpini chegou hoje à tarde e já esteve na Toca do Leão, acompanhado do presidente Antônio Carlos Teixeira Tonhão, Glauber e o diretor de material Gutão. O técnico será apresentado amanhã à imprensa. Carpini terá 2 dias de trabalho para montar um time para vencer no sábado do Santos no Mangueirão. Diretoria já definiu os preços dos ingressos para sábado, Clube do Grêmio Santos Peixeiro. R$ 40 uma arquibancada e 80 cadeiras para lotar o Mangueirão. Técnico Carpini trouxe 4 auxiliares e começa o trabalho com força total amanhã no Baianão. Hoje à tarde, jogadores trabalharam ao comando do auxiliar permanente Flávio Garcia. Daqui a pouquinho eu trago Marcelo Rangel, que esteve conosco na coletiva. É o nosso convidado de hoje. Daqui a pouquinho, meu convidado e o noticiário completo do Clube do Remo.

0: E nas últimas, meu caro Magno Fernandes.
1: Paysandu.
2: Segunda movimentação ao comando do técnico Mazola para arrumar casa, para montar um time forte do Paysandu para encarar a Inter de Limeira domingo às 18 horas e 30 minutos no estádio da Curuzu. E o Cucri, olha, está bem cotado. Marcinho passa a ser dúvida para essa partida. Além de o técnico ainda ter mais dúvidas no ataque e também na defesa para confirmar, para definir o time. Mas ainda tem 4 sessões de treinamentos, amanhã, quinta, sexta, sábado. Enfim, na verdade, 3, né? Sábado e no domingo, colocar tudo em prática no Caldeirão, Alves Celeste, no Caldeirão Bicolor. E claro que o torcedor estará no estádio da Curuzu fazendo a parte dele. E bem feita, diga-se, de passagem. O lobo gigantesco pela própria natureza. E o torcedor acreditando, né? Apostando as fichas na chegada do Mazola. E que ele possa dar essa volta por cima, hein? É, comandando o Paysandu Esporte Clube. Daqui a pouco, com tudo isso e muito mais, eu volto aqui no Som das Últimas e vou trazer como meu convidado o Nico, atacante, veio lá do Amazonas, é uruguaio, para conversar com a gente aqui nas Últimas do Esporte Magno.
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0: Executivo da FPF participa de eventos na CBF. Vênus goleia e volta a briga na Série 3 estadual. Dia 26, tem decisão do interior em Dom Eliseu. Supervisor da seleção brasileira visitou as estruturas da Tuna Luso brasileira. Já, as novidades da FPF aqui nas Últimas do Esporte.
4: Chegando aqui com os destaques do Banco de Informações desta quarta, aqui dentro das Últimas do Esporte, onde eu vou tratar de um embrólio que estava rolando quase 8 anos envolvendo o Paulo Guerreiro e o Mengão. Pois é, parece que eles já chegaram a um acordo e ninguém mais vai para as tratativas dentro dos tribunais. Vou falar também sobre o Vasco da Gama, que não vai poder jogar a semifinal da Sul-Americana lá no estádio São Januário. Vou trazer aqui os porquês disso e as possibilidades. Inclusive tem um estádio aí que já deu um não para o Vasco, mas ele vai tentar de novo. E vou falar também sobre a despedida de Lionel Messi dentro dos gramados. Pois é, mês passado eu falei aqui sobre o anúncio da aposentadoria dele, mas ele ainda vai jogar uma partida final para se despedir dentro dos gramados dos seus fãs, torcedores e amigos. Essas outras e muito mais nesta quarta aqui dentro das Últimas, que só está começando.
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6: De volta no seu rádio, 22h17, 10h17. Últimas do Esporte na área, aqui na Clube do Pará, para você ligando da 106.9 FM. Com mais uma vez um banho de cobertura e audiência no Ibope. Grupo RBA disparado para variar. A 99 FM e a Rádio Clube do Pará, que é caçula no FM, viu? É caçula no FM, mas já deixou a concorrência lá para trás. Essa nova. 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Volte a marca 2 campeões. Seu Roberto Mix, bora faturar. E na volta tem muito mais aqui no Timão Campeão do Rádio.
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0: Estou de volta no seu rádio, 22 horas e 24 minutos. 10 da noite, 24 da capital paraense. Jogos que estão acontecendo, jogos que estão sendo disputados, né, pela Copa Sul-Americana, também Libertadores da América. Alguns já encerrados. Parada é a seguinte, vamos lá. 0 para o Corinthians, 0 para o Estudiantes. É jogo de volta. Em andamento. Já acabou. Ele deu o Quito 3, 2 para a representação do Palmeiras. E olha que ele deu, chegou a virar depois dos últimos 40 minutos do segundo tempo com Estrada. 3-2, mas nos pênaltis o Palmeiras avançou e venceu por 4-3. Copa Sul-Americana, o Atlético Mineiro venceu no tempo normal o Santos por 4-2, sendo que o último gol foi Coelho, 46 do segundo tempo, enquanto que nos pênaltis o Galo vence por 3-1. E aí toda aquela garganta do Neymar, né, foi por água abaixo. Essa nova. E agora o Santos vem pra cá baqueado, viu? Jogo de sábado contra o Remo pela Série A do Campeonato Brasileiro. Falar em Série A, tivemos hoje, né, também, jogo atrasado. 3 para o Botafogo, 2 para a equipe do Grêmio. 3 para o Botafogo, 2 para o Grêmio. Jogo realizado pela Série A do Campeonato Brasileiro. E agora, atenções se voltam para os confrontos que serão disputados, serão realizados, serão jogados, serão sofridos, serão, podemos dizer, vitoriosos, porque Remo e Paysandu não vencem. 3 semanas já, amigo. Remo e Paysandu não sabe o que é vencer. E voltam a enfrentar adversários mais uma vez em casa. O Remo encarando o Santos, sábado às 8h30, aqui no Mangueirão. O Paysandu jogando contra a Inter de Limeira, domingo, no estádio da Curuzu, e os dois com novos técnicos estreando. O Remo estreando o Carpini, chegou hoje em Belém. O Paysandu estreando o Mazola Júnior, chegou ontem na capital paraense. E agora, a expectativa de, enfim, né, resultados positivos. 989-5315-83. 989-5315-83. Roberto Mix aqui comigo na mesa de áudio. Chegando mensagem já. Magno, boa noite. Incrível como a CBF faz vista grossa para alguns clubes do Sudeste. Quem viu os jogos do Atlético Mineiro na Arena sabe, no clássico contra o Cruzeiro, viu a chuva de gols quando o Caio Jorge fez o gol de hoje, fez o gol? Hoje contra o Santos a mesma coisa com o Gabigol. Se fosse aqui em Belém, jogos de Remo e Paysandu já teriam perdido o mando de campo. Francisco da Cidade Velha. É, Francisco. Verdade. Verdade. Cara, um copo foi jogado, foi multado. Acho que foi Remy Atlético, se não me falha a memória. Remy pegou a multa. Fala, Magno, boa noite. Nilson, Paysandu aqui do Pará. Pô, gostar do futebol do Pikachu, mesmo porque ele ajudou muito o Paysandu que estava na Curuzu. Ele gostava muito do futebol do Pikachu, né? Tá ok. E atualmente, tanto no outro lado Acho que caiu muito o rendimento. Pode ter sido culpa do Léo Condé? Pode, viu? Pode ser. Talvez o desgaste é complicado. Magno, boa noite. Alexandre de Marituba. Se o Leo Madrid ganhar o Santos e o Grêmio aqui em casa, podemos sonhar? Pode. Mesmo ganhando os dois jogos, ele volta para a briga. Até porque, são, queira ou não ainda, o Santos já um pouquinho mais já está distanciando, né? Mas o Grêmio é concorrente direto. Então entra na briga sim. Magno, boa noite. Na minha opinião, o Paysandu Remo não era para gastar dinheiro com o técnico. A barca já afundou com os dois times, Ney Ribeiro no bairro de Fátima. É, Ney. Boa noite, Magno. Ano que vem não veremos repá. Hã? O Carlos Moreira tá mandando aqui no Tenoné. Ano que vem não veremos repá na Série B. Ah, tá. Olha só, eu entendi essa confiança aqui, ó. Boa noite, Magno. Vou ler de novo. Ano que vem nós não veremos repá na Série B. Porque só o Paysandu vai estar na Série B. Carlos Moreira do Tenoné. Então, automaticamente, ele fala isso aqui. Ele diz também que o Remo não vai cair. Então, ele fala que o Paysandu vai subir e o Remo não vai cair. É. Bem, como eu posso dizer, bem empolgante essa perspectiva, né? Magno, boa noite. O problema do Paysandu não é técnico. Problema é que contratou jogadores de terceira e quarta divisão. Mas aqui é bicolor, eu acredito. Quem fala é o Jute de Cametá, diretamente do bairro do Guamá. Beleza, abraço, amigo. Magno, boa noite. Ademir Ferreira aqui de Ananindeua. Presidente do Remo demitiu o Condé faltando 11 rodadas, se não estou enganado. Contratou o Carpini para livrar o Remo da queda da Série B. Então não quer que faça o Carpini igual o Guto? Tá muito complicado, mas vamos ver. Olha, o Quinico vai salvar o Remo. Vai ter que dar uma chacoalhada. Parabéns pelo programa. Aqui fora é o Adrian. Valeu, amigo. Abraço para você. 989-53-1583. Égua, visagem numa hora dessa, mano. Que isso. Tem que bater na madeira aqui, inclusive, ó. Tem que bater na madeira, tu é doido, né? Metralha por aqui, mora dessa, mano, é só uma que reza. Ah, deixa eu lembrar uma coisa. Fala do teu time, hein? Fala do teu time. Magno, boa noite, Daniel de Nazaré. Não adianta o Remo contratar bom técnico. Tem uma torcida de Série A. Se dentro do time tem o Aleph Manga, aí é difícil. E a diretoria que não ajuda. É, mano. Tá complicado. 10h34. Vou aqui com a galera no zap agora. Mande áudio. Mas revolta dizer. Fala do teu time. Não perde tempo falando no outro. Fala do teu time. Fala, torcedor. Dá o teu recado aqui no Zap Clube. Diz aí, boa noite.
1: Fala, Magno. Boa noite. Magno, tu viu o que eu falava do Marcinho?

0: Mas agora eu entendi porque que ele não tava jogando, né? Rapaz, eu morro e não vejo as burridades desses treinadores, viu? O cara jogando no sacrifício, rapaz. Que treinador é esse, cara, que não confia
1: Ah,
0: no
1: mas isso é há muito
0: time?
1: tempo ele dando
0: Aí
1: sacrifício. Há
0: o
1: muito
0: cara tá
1: tempo.
0: jogando sacrifício. Olha, com o Mazola não tem isso aí, não. Ou o cara tá pronto para jogar, então não joga. Vocês viram que ele já falou aí, já falou aí. Eu ainda acredito no Papão ainda. Vamos dar a primeira pay agora domingo. Vamos dar três pays seguidos. E vamos subir. Eu ainda acredito ainda. Acabei de ver que o treinador que estava acabando com o Paysandu também.
2: Égua.
0: Boa noite, bom trabalho.
2: Valeu, amigo. Boa noite. Vou com mais um.
3: Fala, Magno Fernandes. Boa noite. Sou eu, Maurício Moraes de Marituba. Tô ligado no seu programa. E o seu programa cada vez mais é show, hein?
2: Opa!
3: Magno, eu espero que o Thiago Carpini,
1: Carpini, Carpini.
3: venha, dar uma levantada nesse elenco. É verdade, Magno, que Thiago chegou botando banca nos jogadores. Quem não jogar bola vai ficar fora do banco. E graças a Deus Marcelinho voltou, né?
1: É
3: Da
1: verdade.
3: suspensão dele.
1: Sim.
3: Mas perde um bom zagueiro, Matheus Felipe, né?
1: Tá
3: Que
1: fora pra
3: pegou o
1: esse
3: terceiro
1: jogo.
3: amarelo.
1: É, tá fora desse jogo.
3: Mas, menos mal, ele ganhou o reforço do Marcelinho. Magno, o
1: Oi.
3: Remo não vai cair, não.
1: Ó.
3: O Remo não vai cair para o desespero do outro lado, certo? E Leão vai para cima do Santos sábado e dia 20 do próximo jogo contra o Grêmio, né?
1: É, Santos e
3: Vão para
1: Grêmio.
3: cima.
1: Santos e Grêmio.
3: Sábado, 2-0 pro Leão em cima do Santos. Magno, será que o Neymar vem jogar contra o Remo de
1: Não, não, não
3: novo?
1: vem, não vem, não vem.
3: Fazer aquelas palhaçadas dele?
1: Não, ele não vem, tá lesionado.
3: Espero que seja um bom jogo no sábado e o Leão sai vitorioso. Um abraço.
2: Valeu, amigo, abraço. Alberto, bora faturar. Na volta tem mais aqui na Poderosa.
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0: Estamos de volta no seu rádio, 22 horas mais 45 minutos, 10h45 da noite. Rapaz, eu tô vendo aqui a internet que tem de torcedor e até o Atlético tirando graça com o Neymar, merecido. Ah, muito merecido. É, rapaz. Impressionante, viu? Quem fala o que quer. Segue andamento pela Libertadores. Deixa eu pegar aqui, Corinthians, Estudiantes de La Plata. Segue 0-0. 0 para o Corinthians, 0 para o Estudiantes. É bom lembrar que o jogo de ida houve empate 1-1, então por enquanto estamos indo para pênalti. 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Volte à marca dos campeões. Fala com a galera, seguindo. Fala aí, torcedor, 10h47.
1: Boa noite, Magno Alves.
0: Égua?
1: O presidente do Remo aí contratou o Carpini, demitiu o Condé.
0: Tá.
1: Pra ver se o Carpini salva o Remo de não cair, igual o Guto Ferreira, que subiu com o Remo.
0: Olha.
1: Pelo amor de Deus, não é nem pra ter trazido o Condé. Né? Se não deixou o Guto Ferreira, por que não contratou outra altura aí do Condé aí?
0: Rapaz.
1: Não gostou quando chegou com. A torcida soube que era o Condé, muita gente não gostou. Mas não, o Remo trouxe. Tá aí, olha aí a situação. É só um milagre. Tem que ser verdadeiro. Pode permanecer? Pode. Mas tá complicado.
0: É.
1: Tomara que dê tudo certo, né? Tomara que esse Carpini aí, o bom técnico, treinou o Fortaleza, foi campeão, né?
0: É, campeão cearense.
1: Bom técnico, né? Vamos ver o que é que vai dar aí. Beleza? Ademir Ferreira aqui, na Labuta.
0: É, quem quer falar contigo é outra visagem lá da Doca, que ele tá remando pra beira já. Louco mais um, fala torcedor!
2: Boa noite, Magno. A dupla Repar já dispersou as torcidas aqui na rua. A galera só vira o beicinho para o outro. Ninguém... Tá falando mais sal? É sal, é sal.
0: Acabou o sal.
2: Agora só esperar 2027. Leandro Costa. Camará Salvaterra.
0: Opa, abraço pro meu querido.
2: É um programa, Magno.
0: Município de Salvaterra. Alô, Marajó!
3: Fala, Magno Fernandes.
0: Fala.
3: Magno.
0: Oi.
3: O problema do Remo não é treinador, cara. Pode até ser que dê uma levantada no moral aí dos jogadores, mas não tem qualidade. O ataque do Remo não tem finalização,
0: não tem.
3: O passe final lá, entendeu? Esse ataque passou, fechou a janela, o Remo não trouxe um goleador, cara. O cara que faça gol, o Remo não tem. É só observar, o Remo não tem um cara que faça gol. Vai, chega no meio de campo e quando é na hora de finalizar, não tem. O Remo agora ele tem que fazer planejamento, entendeu? Inclusive o técnico que veio, Carpini, não sei se ele vai querer disputar a segunda divisão não. Inclusive o técnico para o Remo ter trago já era o treinador que faria o planejamento já para o ano que vem para o Remo disputar a segunda.
0: Acredito que seja ele.
3: Se organizar, fazer planejamento para cair não devendo, porque escapar mesmo da primeira... escapar da segunda divisão, eu não tenho mais confiança. Né? Júnior de Santa Maria do Pará.
0: Vou com mais um, fala aí.
4: Boa noite, Magno Fernandes, estou aqui na escuta do programa aqui em Marituba. José Crescente, torcedor do Leão Azul, Série A. É Magno, por que a diretoria dorme muito para poder tomar uma atitude, hein? Porque não dispensaram esconder há muito tempo.
0: Tenho falado aqui, ó.
4: Talvez até poderia o Remo não estar nessa situação,
0: eu tenho, né? Falado aqui
4: muito medroso para ganhar o jogo, entendeu? Só mexe quando o time está perdendo, então está empatado o jogo, sabe? Sinceramente, mas eu espero que esse Thiago aí, Carpini, venha dar uma alavancada aí, uma chacoalhada nesse time. Também tem que ter mudança aí nesse plantel aí, sabe? O Leão vai permanecer na Série A, TV escuta só, entendeu? Tem muitos secadores que estão querendo que o Remo caia, mas ele não vai cair não, e eles também não vão subir. Um abraço, boa noite, Marcos.
0: Ei, rapaz, deixa ele lá.
5: Boa noite, Marcos. Mexe com ele,
0: bora lá, foi mais um.
5: Aí que conduz as últimas do esporte. É, Magno, o mau planejamento...
0: Total.
5: Né? Olha o que está acontecendo agora. Isso aí que está acontecendo com o Remo é um mau planejamento. Más contratações.
0: Concordo.
5: O Condé era para ter sido demitido há umas 4 ou 5 rodadas atrás.
0: Concordo.
5: Né?
0: Concordo.
5: Deixaram para demitir agora, que o clube está tá nessa situação aí. Não está fácil. Não está fácil. Né? A gente acredita que ele pode sair, que ele pode ficar ainda aí na Série A, mas não vai ser fácil, não. Mas isso daí é reflexo da má administração. Das más contratações, né? Do técnico, que já era para ter saído há tempo, ter trago outro técnico. O Carpini, ele já estava no mercado aí um tempão. Parece que só estava esperando um ok do Remo.
0: Exatamente.
5: Né? Mas olha aí, já deixaram para dar ok depois que o time já está fumado. Mas é isso aí, bora acreditar, bora botar fé aí no Carpini, que ele vai tirar o Remo aí dessa situação e a gente vai ficar na Série A. Boa noite.
0: Valeu, vou com mais um. Fala aí, torcedor.
6: Boa noite, meu amigo Magno Fernandes. Que saudade, meu nome.

0: Magno,
1: manda.
0: Contrataram, foi um técnico ou foi um papa?
1: Toma-te.
0: Porque, vou te falar uma coisa. Pra esses nossos times aqui do Pará, não tem que contratar um técnico, não. Tem que contratar um papa, um exorcista. Porque, pelo amor de Deus, é um bando de carniça ruim. E ainda se chamam ainda de jogador profissional, olha. Cada isso é uma vergonha. Um abraço, Magno.
1: Valeu.
0: Renato Nascimento.
1: Com mais um, fala aí.
2: Olá, Magno Fernandes, boa noite, tudo bem? Aqui é o Adrian Pinheiro, aqui do Bairro da Pedreira. Sou um grande fã teu.
1: Obrigado.
2: Tá, parabéns pelo teu trabalho e parabéns pelo sucesso que tá tendo na rádio aí.
1: Obrigado.
2: E, Magno, o Carpini já chegou em Belém já?
1: Já tá aqui, Belém.
2: Eu acredito pelo histórico dele, né? Esse técnico aí, ele vai dar um gás a mais e vai mexer com o psicológico e balançar essa estrutura aí, entendeu? Tem que mexer com o brilho desses jogadores aí.
1: Isso é verdade.
2: Temos 11 jogos. Dá pra se salvar.
1: 33 pontos.
2: Confio no clube do Remo ainda nesses jogadores. Um abraço. Um abraço pra você.
1: Valeu. Abraço. Vou com mais um. Fala do
3: segundo. Alô, Magno Fernandes. Boa noite. Manuel Costa do Curiel de Fica.
1: Fala lá.
3: Como sempre, é um prazer voltar a conversar com você.
1: Opa.
3: Mas me fala uma coisa,
1: amigo. Mano.
3: O que a torcida azulina pode esperar do nosso novo treinador? Entendeu? Eu, sinceramente, como torcedor do Remo, não espero grandes coisas. Eu acho que esse cidadão deveria chegar e fazer um novo planejamento para futuros campeonatos, né? Do ano que vem. Como estadual ou praticamente Série B. Vamos ser realistas. Eu acho muito difícil o Remo escapar. Tá entendendo? De maneira nenhuma participar dessa tal de Copa Cheiro Verde. Isso atrapalhou o Remo também esse ano.
1: Também.
3: Eu acredito que foi um dos motivos da queda do Remo. Foi o Remo ter participado dessa porcaria aí. E o pior de tudo foi ter trazido pra cá aquele chupão de pirulito. Entendeu?
1: Osório!
3: Que nada fez.
1: Osório!
3: Nada resolveu.
1: Ah.
3: Então a direção do Remo tem que tomar providências, tá? Para não repetir o mesmo erro que cometeu este ano. Tá bom, meu amigo? Mais uma vez, obrigado aí pela sua atenção e um bom programa e uma boa noite, irmão. Um abraço.
1: Valeu, um abraço. Vou com mais um. Às 10 da noite, mais 56 minutos. 22h56, rapaz, a galera tava com saudade de falar, né? Não, mas eu prometo, amanhã eu vou pentear o cabelo sim. Acho que vou até cortar o cabelo de manhã cedo, é verdade, é verdade. Égua. Não, aí não dá porque não tem, não tem, não tem. Fala aí, torcedor, vou com mais um.
4: Fala, Magno, que é o Bagão de Coração. Boa noite, um abraço pro operador. Cara, tu acha que você demorou muito pra tirar o Júnior Rocha, cara?
1: Eu não tiraria o Júnior Rocha, o Júnior é técnico, é jogador. Eu
4: perdi 4x0, né? Nem pra ter persistido nele. Já se notava que já não tinha mais repertório.
1: É, tem isso.
4: Aí vieram mexer agora. Mas... a gente vai conseguir dar a volta por cima, sabe como é que o Mazola é, né? O Mazola ele põe pra cima. Mas vai dar tudo certo.
1: Ele é pau que dá e doido, mano.
4: Um abraço.
1: Valeu.
5: Fala, Magno. Boa noite. Magno, eu quero acreditar que o problema no Remo não é só técnico. O cara chegou hoje, técnico bom, a gente sabe o histórico dele, né? É, campeão atual cearense. É, espero que dê certo. Mas eu também espero que os jogadores, se tu prestar atenção, não sei se eu posso estar errado no que eu vou falar.
1: Sim.
5: Quando entra de titular já e Manga, um não toca a bola pro outro.
1: Isso
5: quando
1: é verdade.
5: Quando um substitui o outro, nenhum dos dois se olham, se falam.
1: Isso é verdade.
5: Eu acho que é o Zé Wes também, posso estar enganado, não toca a bola pro Manga. Tem aquela panelinha, né? A famosa panelinha. Só que a gente tem que ser homem e deixar a briga deles fora do gramado. Eles têm que honrar o manto azul. Boa noite, Magno.
1: Concordo, verdade.
6: Boa noite, Magno. Boa noite, Opa. Albertinho Mix, Alex de Marituba. Deixa o Zé Maria falar.
1: Não, não, não, não, não, não, não, não.

0: Quer falar, boa
1: noite. Não.
2: O Magno, aqui é o Miles Almeida de Salvaterra, estou sempre ligado aqui direto na Rádio Clube, pela rádio, né? Rádio Clube. E o que está faltando, Remo, para ganhar os jogos? Faltam 11 rodadas, o Remo tem que fazer a obrigação de menos de ganhar 8 rodadas para poder sair dessa situação. Eu já estou muito triste também, culpado esse técnico. Se não fosse técnico, o Remo não estava nessa situação. Era para trazer o Guto. O Guto sabe mexer no time do Remo. Já era para o presidente já dispensar esse técnico. Que tempo, já tinha perdido, mandava logo embora, entendeu? Mas eu quero que o Remo consiga ficar na Série A 2026.
0: Acreditamos. Boa noite, Magno Fernandes. Magno, tu não acha que o Mazola... Com as palavras que ele deu, dizendo que dos três times que estão jogando contra o Paysandu, nenhum é melhor do que o Paysandu.
3: Pode até ser,
0: entendeu? Mas eu acho que ele podia falar outra coisa, dizer que o time ia brigar, que o time não era
1: fraco,
0: entendeu? Porque isso aí acaba motivando os outros times lá.
1: Aí Zezé Mazola.
0: Acaba motivando. Você não concorda comigo? Ele disse que os três times não são melhores que o Paysandu, sendo que o Paysandu perdeu para os três times.
1: Não, concordo, mas esse é o Mazola de ser. Esse é o Mazola Júnior. Muita gente não está habituada ao Mazola. Cara, 2020, eu lembro, ele bateu na mesa, ele falou, Remo vai subir, dane-se. E o Remo subiu. Isso era a segunda rodada da Série C, tá? 2020. Ele bateu na mesa numa entrevista e falou, Remo vai subir. E subiu. 2014. Era Mazola porra louca. Nível hard. E fez o que fez. Garantiu acesso. Garantiu... Só não ganhou a Copa Verde porque teve aquela final com Brasília lá que... Até hoje o Paysandu se revolta por isso. Mas... Bateu de frente com o sistema, como ele dizia, né? Esse é o Mazola de ser. Tem jeito. E até fala, eu tô mais velho, mas ainda não tô do mesmo jeito. Eu vou com os últimos aqui, Roberto. Já eu vou com o faturamento. Às 22 horas e 59 minutos. Fala aí, torcedor.
0: Boa noite, Magno Fernandes. Magno, tu não acha que o Mazola...
1: Não, já foi esse.
4: Boa noite, Magno. Aqui é Luiz Leão, de Aguardinda. E, Magno, aí. Essa panelinha fuleira, miserável, desgraçada que tem no Remo.
1: Calma.
4: Esse Carpini, né? Esse Carpini vai dar conta de quebrar esse trem aí, mano. Boa noite.
1: Rapaz... Aliás, vamos aguardar, né? Vamos aguardar. O Carpini, ele tem uma, ele chegou hoje à tarde e deu uma declaração que foi bem sincero. Ele foi bem sincero na sua fala. Deixa eu ver se eu pego aqui. As palavras do técnico Thiago Carpini. Mas fica a expectativa, né? Sobre 11 jogos que terá pela frente. 11 jogos terá pela frente. E nesses 11 jogos tem que vencer 7. Tem que vencer 7 ou vencer 6 e pelo menos ter um bom desempenho. Eu vou com o último aqui, fala torcedor.
5: Boa noite, Magno. Cleiton Souza da Cidade Nova. Fazer uma pergunta aí para você, Magno.
1: Ah.
5: E serve para todas as pessoas e os ouvintes da Rádio Clube. Nas suas respectivas posições, Castro e Marcinho, quem é que joga melhor do que esses jogadores aí no elenco? Na minha opinião, ninguém. Então são jogadores que jogam com uma perna, né? Podem falar o que for, mas jogam com uma perna. Enfim, as contratações, no meu modo de ver agora, as últimas, foram fracas. podem até calar minha boca no final, espero que sim. Tô torcendo para que suba. Mas nenhum jogador desses agora, ultimamente, encheu meus olhos. Até agora não. Caio Melo e Cleiton Pego.
6: Caio Melo já aprendeu a jogar.
5: Mas infelizmente estão vivendo um mau momento. Então tem que sair do time. O Cri, no mínimo, ele tem que entrar nos 4 jogos. Mas na minha opinião, eu acho que ainda dá até para ser titular. Ali no lugar do Caio Melo. Fazer um teste, né? Fazer um teste, porque o Caio Melo já vem de muitos jogos aí sem jogar bem. Enfim, acredito. Espero que o Paysandu ganhe sábado para dar arrancada, né? Rumo ao acesso, se Deus quiser. Mas quando não dá na técnica, gente, jogadores, por favor, joguem com vontade. Respeite a torcida do Paysandu, entendeu? Porque o ruim não é perder, o ruim é perder sem
1: jogar agora
5: com vontade, com raça. E o time do Paysandu sempre teve, nos seus melhores momentos na sua história, um time com raça.
1: É verdade.
5: É isso, um abraço. Vamos vencer de 2-0.
6: Opa, tá aí, ó. 2-0. Eu acredito nesse placar, viu? Eu tô botando confiança nesse placar. O Remo divulgou agora há pouco no YouTube. Saiu agora à noite, inclusive. Entrevista com o Thiago Carpini. A primeira entrevista com o técnico Thiago Carpini, que chegou hoje à tarde em Belém, foi apresentado ao torcedor, e vamos aqui acompanhar, né, nas perguntas do Diogo Pugê, nessa entrevista com o novo técnico do Remo, o Thiago Carpini, aqui nas últimas do Esporte. Vamos lá.
7: O homem chegou, já desceu do aeroporto, vem direto aqui para o estádio Bairrão conhecer a rapaziada com quem vai trabalhar, Thiago Carpini. Seja bem-vindo, cara. Obrigado. Ao maior clube da Amazônia, e boa sorte no Leão.
8: Obrigado, um prazer. Feliz em estar aqui, motivado demais, né, para esse desafio. Um desafio muito grande, mas como eu disse na minha chegada, a mesma proporção é a oportunidade de defender uma equipe tão grandiosa como essa e ter a chance de participar de uma, por que não, né, de uma campanha histórica.
7: Já ali na descida do aeroporto, deu para sentir, o taxista cobrou você, uma senhora também se aproximou para dar um abraço, ou seja, a torcida também está com você, acreditando no projeto.
8: Que bom, fico feliz, né, um time de massa como é o Remo, a gente precisa do apoio do torcedor do nosso lado, que o torcedor continue comparecendo, lotando o Mangueirão e acreditando a cada jogo e que a gente possa começar a reverter esse cenário já no sábado.
7: Para que o torcedor te conheça um pouco mais, como é teu estilo de trabalho? Você parou há pouco tempo de jogar, a experiência se tratando de treinador com relação a tempo não é tão ruim. Qual é teu estilo? É o paizão, é o cara que cobra, é o amigo, é o goleiro?
8: Eu acho que a gente tem que ter um pouco de tudo, né? Ter um momento do carinho, que é importante. Os atletas, como eu disse, eles carregam consigo já muita responsabilidade, não é fácil, não é para qualquer um. Eu tive de outro lado, eu sei que em alguns momentos a gente precisa mais de um abraço, de uma palavra de apoio, mas também não pode ser só apoio. A gente precisa, para ter evolução, a gente precisa se cobrar, precisa buscar a nossa evolução. Então, eu acho que essa proximidade também, né, do meu término de carreira para esse início, apesar de ter acontecido muita coisa ainda muito recente, eu acho que isso facilita também o linguajar, como você falou, né, pensar da maneira que os atletas pensam, me colocar no lugar deles para tomar as decisões, fazer com que todos se comprometam com o processo. Eu acho que é um mix aí, talvez um pouquinho de tudo para as coisas darem certo.
7: E nessa situação do Remo, se tratando de tabela do campeonato, o pessoal faz aquela matemática, as contas, precisamos de tantas vitórias. E você foi muito direto no papo, a gente precisa da primeira vitória para que o trabalho possa acontecer mais tranquilamente.
8: Com certeza, não vai vir a sétima vitória se não tiver a primeira. Então não adianta a gente pensar lá na frente, pensar no que passou, no que poderia ter sido feito diferente ou conquistado diferente. É o presente, é o momento de hoje que a gente vai plantar o que nós vamos colher no futuro e que seja um futuro vitorioso já a partir de sábado. Então não tem essa conta de quantas vitórias o Remo precisa. O Remo precisa da primeira vitória, que seja no sábado, com o apoio da nossa torcida. Não é um jogo fácil, a situação ela é sim complicada, a gente sabe, mas a gente está aqui porque acredita muito.
7: Só para a gente fechar, grupo, já conhece alguém, trabalhou? Acredito que o futebol é bem familiar, assim.
8: Alguns atletas já trabalharam comigo, né? Vitor Bueno,
7: Talhari.
8: Gabriel Talhari, Matheus Alexandre, Igor Vinhas, há muitos outros aí, nós nos enfrentamos.
7: É bom que a Série A está aí sendo transmitida também, você vem assistindo os jogos.
8: 2024, 2025, a gente trabalhou nessa competição. competição e alguns atletas participaram também. Então, tem bastante gente aí que vai, que a gente vai aproveitar dessa relação para conhecer mais rápido possível tudo aquilo que a gente tem.
7: E a partir dessa quinta, muito trabalho.
8: Com certeza.
7: É isso. Vamos junto com o Leão aí, em posições melhores nesse Campeonato Brasileiro.
6: Aí então, as primeiras palavras do técnico Thiago Carpini para a Remo TV com o Diogo Pogê. E é claro, amanhã ele será oficialmente apresentado e aí teremos muito mais do Carpini falando aqui na Rádio Clube do Pará. Mas agora eu vou para o faturamento. Roberto, na volta, tem mais da Poderosa.

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0: De volta no seu rádio para iniciar o giro, começando por onde, seu Roberto?
1: Remoto!
0: Fala, ranqueado.
2: Paulo Cacheado.
3: Boa noite, um grande abraço, meu caro Magno Fernandes, um abraço a todos ligados aqui na poderosa Rádio Clube do Pará, aqui nas últimas Você Sabe Tudo, através do canal 106.9 da poderosa FM Rádio Clube do Pará e em todas as plataformas digitais. Hoje chegou em Belém o novo técnico do Clube do Remo, Thiago Carpini. Chegou hoje à tarde, foi direto para a Toca do Leão, né? Apresentado lá pelo presidente Antônio Carlos Teixeira Tonhão, pelo vice Glauber Gonçalves e pelo diretor de material, o Gutão, né? Ele conheceu a Toca do Leão e chegou na hora em que o Clube do Remo estava treinando, né? Quem comandou o trabalho já tarde foi o Flávio Garcia, que é o auxiliar permanente do Clube do Remo, auxiliar técnico permanente do Clube do Remo, comandou o trabalho para os jogadores hoje à tarde, ao lado do o nosso argentino preparador físico, Gonzalo, né? E o técnico apenas reuniu com a diretoria hoje e conheceu as dependências da Toca do Leão e depois os jogadores também. O importante é que o técnico já está aí, deve ser apresentado amanhã pela manhã. Estamos aguardando, inclusive, já deve ter publicado aí, né, Magno, amanhã, a apresentação para a imprensa do técnico Thiago Carpini. Todo mundo sabe, já falamos aqui da ficha dele, foi campeão em 2024 da Supercopa com o São Paulo, numa disputa com o Palmeiras, e foi campeão cearense pelo Fortaleza, estava no Fortaleza até julho passado, né? E, logicamente, ele deve conhecer os jogadores do Clube do Remo, sabe como joga, deve ter assistido jogos do Clube do Remo, porque pelo menos há 3 semanas atrás já se ventilava, já se falava no nome do Carpini nas redes sociais. E o técnico chegou ontem. Nós confirmamos aqui no cartaz esportivo, apresentado pelo Guerreirão, da contratação dele. Só foi publicada hoje a contratação oficialmente, porque o Remo tinha que fazer o distrato do contrato, rescindir o contrato e fazer o pagamento do técnico Condé, acertar o Condé com o Condé e depois publicar a contratação do técnico Thiago Carpini, conforme aconteceu. O Carpini chegou acompanhado de 4 auxiliares, são eles: 2 auxiliares técnicos, o Stefano Neto e o Márcio Goiano, o preparador físico Caio Gaspari e o analista de desempenho, o Josué dos Santos. São 4 profissionais que chegaram aí para trabalhar ao lado do Carpini. Aliás, Magno, que o Carpini só vai ter rigorosamente 2 dias para trabalhar. Amanhã, né, quinta-feira, e na sexta-feira também, para colocar um time aí para vencer da equipe do Santos Peixeira. Ele tem 11 jogos aí para, no mínimo, manter o Clube do Remo nesta competição. Nós até lembramos aqui, eu vou até lembrar isso aí daqui a pouquinho, já conversei com o Marcelo Rangel, ele fala a respeito desse assunto. O Remo nos dois últimos anos, né, nascer, o Remo estava numa situação difícil, contrataram o Rodrigo Santana. Eu lembro que o Rodrigo Santana chegou, depois esteve no programa Conversa com o Leão, né? Assim que ele chegou, numa semana depois esteve conosco. Um cara muito legal, acompanhei os jogos do Clube do Remo na Série C, né? Inclusive aquela classificação lá no interior do Rio Grande do Sul, né? Aquela que eu nunca esqueço, que os jogadores me chamaram, Magno, para os vestiários, e eu estava lá, só a Rádio Clube do Pará, né? Eu fazendo a reportagem, eles gritaram meu nome, foi uma homenagem que fizeram para mim, que eu fiquei feliz na minha vida. Fiquei feliz, nunca vou esquecer naquele dia que o Remo se classificou. E depois vieram os jogos até a decisão com São Bernardo, e o Remo saiu com Rodrigo Santana daquela situação difícil que estava. Na C, subiu para B. E ano passado, né, Magno, o Guto, em 11 jogos, o seu Guto botou quente, aí ganhou logo 5 ou 6 jogos quando chegou, e subiu da Série B para a Série A, o seu Guto. Depois eu estive na coletiva com ele, fui dar um abraço nele, os colegas todos fizeram uma
4: uma matéria muito legal a respeito daquilo, né? Que o Gluto agradeceu também naquele momento. Então chega agora o Thiago Carpini com esta missão. Tem 11 jogos para manter o clube do Remo nesta competição. Vamos acreditar. Amanhã muita movimentação na Toca do Leão, mas você sabe que a imprensa não entra. Vai entrar somente na coletiva com o técnico que deve ser confirmado pela manhã, que eu estou esperando inclusive isso, né? Pela manhã, e depois a imprensa sai toda, porque à tarde ele vai comandar trabalho no gramado do Baenão. Seja feliz e que Nossa Senhora de Nazaré de proteja, técnico Thiago Carpini, ele aqui de Valinhos, interior de São Paulo. 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Olha, o Clube do Remo colocou já ingresso à disposição, tá aí dos torcedores. Lado A do Clube do Remo, R$ 40 uma arquibancada e R$ 80 a cadeira. Também do lado B, só cadeiras ao preço de R$ 80 para os torcedores do Santos, tá? R$ 80 a cadeira. Então, procure comprar o seu ingresso pelo site e vamos fazer uma grande festa na estreia do Thiago Carpini, novo técnico do Clube do Remo, que amanhã começa trabalho no Baenão. Não esqueça que sábado, 18h30, Mangueirão, Clube do Remo e Santos, com a narração de Valmir Rodrigues, o locutor de todas as torcidas, e os comentários de Rui Guimarães, e eu, como sempre, lado a lado do Leão Azul Paraense. Olha, histórias de técnicos que chegaram no sufoco para subir com o Clube do Remo, né? Já falei aqui dos dois. Teve também aqui, em 2020, subiu da C para B o Paulo Bonamigo, olha aí, Paulo Bonamigo, né? 17 jogos para subir. Depois, em 2024, já falei do Rodrigo Santana, né? E falei também do nosso Guto Ferreira. E também o técnico Giba, né? Um jogo no Baenão, né? Eu estava transmitindo sábado à noite. No outro dia foi meu aniversário, né, Wagner? Foi dia 13 de novembro, dia 14 foi meu aniversário, no domingo, rapaz. O Remo ganhou do São Raimundo e não caiu. Era o técnico, era, o presidente era o nosso Rafael Levi, com o Giba. Então o Remo tem histórias, né, de técnicos que pegaram o Clube do Remo no sufoco e conseguiram o sucesso. E agora é com o técnico, o Thiago Carpini. 11 jogos aí para livrar o Clube do Remo de rebaixamento. Vamos lá, Carpini! O Fenômeno Azul estará apoiando neste sábado a estreia do Carpini com uma grande vitória contra a equipe do Santos Peixeiro. 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Olha, o Remo já contratou este ano, pela informação da Ascom, 29 atletas, tá? O Remo contratou, tá? A informação veio da Ascom, por isso estamos colocando aqui na poderosa Rádio Clube do Pará. Vamos ouvir então o Marcelo Rangel. Rangel, eu estava falando que dois últimos, né? dos últimos anos. Rodrigo Santana subiu com o Remo da C para B. Tá uma situação difícil, deu a volta por cima o Remo e conseguiu. E todo mundo foi fazer agradecimento a Nossa Senhora e Papai do Céu, né? E os jogadores também que lutaram, né? E depois, agora no passado, o Guto veio em 11 jogos, subiu da B para A. E agora com o técnico Carpini, hein, meu caro Marcelo Rangel?
5: Primeiramente, a gente tem que se apegar às coisas boas. Igual foi citado em edições anteriores, né, nas divisões anteriores até a Série A, a gente teve exemplos, né? Que após uma mudança, as coisas, né, começaram a caminhar e a gente conseguiu os objetivos principais. Assim foi da C para B, assim foi o ano passado da B para A. O Guto tinha chegado até então, faltavam 10 rodadas e a gente ficou ali 8 jogos invicto desde a chegada dele, né? Tivemos tropeço com o Avaí e vencemos o Goiás na última rodada e subimos. Esse ano faltam 11 rodadas. No meu modo de ver, está tudo em aberto. Aqui dentro a gente sempre fala e vamos acreditar até o final, né? Temos chances reais de conquistar o objetivo. E o professor chegando agora, o Carpini, toda mudança ela gera, né, uma expectativa muito boa. E a gente espera que essa mudança possa nos ajudar, né, que o grupo sempre foi comprometido, está focado, mas que essa mudança possa nos ajudar a alcançar aí novamente os resultados.
4: Como profissional, você conhece o Thiago Carpini, ele que já foi até campeão da Supercopa com São Paulo, estava recentemente na Fortaleza, você reconhece o perfil do novo treinador?
5: Sim, o Thiago Carpini, eu nunca trabalhei pessoalmente com ele, mas sempre acompanho o trabalho dele por pessoas próximas, e essas pessoas que a gente conversa sempre falaram muito bem dele, sempre falaram muito bem do trabalho dele, da gestão dele. Então a gente espera que essa experiência que ele vai chegar trazendo para nós, a gente possa entender o mais rápido possível e colocar isso principalmente dentro de campo e alcançar os resultados. Então é um treinador que já tem um currículo muito legal no futebol, tem conquistas, passou por grandes clubes, assim como ele está chegando também num grande clube, um clube de massa, né, que é o clube do Remo, e que essa experiência dele possa nos trazer coisas boas em busca do objetivo principal, que é a permanência.
4: É verdade, não querendo dizer que o Condé não tinha esse perfil, mas quando muda um comando técnico de um clube, como é o clube do Remo, com uma cobrança muito grande de torcedores, né? A cobrança é demais. Quando muda o comando técnico, às vezes a tendência é melhorar também a produtividade em campo?
5: Cara, acho que o futebol brasileiro hoje, tudo gira em torno de resultado, né? Às vezes a mudança ela acontece pelo resultado, assim como tem sido aqui com o clube do Remo. E para ser treinador no futebol brasileiro é muito difícil. Porque se você deixa de ganhar 2, 3, 4 jogos ali, os clubes já querem trocar, não tem um trabalho, de repente, né, a longo prazo. Então, acho que é um desafio gigante ser treinador. A gente tem que ressaltar aqui a importância também do Condé, que ele chegou num contexto muito difícil, trocou ali, tentou trocar o pneu, né, com o carro em movimento, e ele, pela gestão de grupo, pelo caráter dele, de toda a sua comissão técnica, ele fez para nós também muitas coisas boas, a gente conseguiu coisas boas também com ele. Então é nada mais justo que ressaltar, né, as coisas boas que ele fez aqui dentro do nosso grupo, como caráter, como pessoa e pelo profissional que ele é. Infelizmente, igual eu falei, no futebol brasileiro é o resultado, né? Então se o trabalho está sendo feito da melhor maneira possível, igual estava sendo feito, mas não tem um resultado, chega um ponto que é inevitável, né, a mudança. Essa é a nossa cultura. E eu espero, desejo para o Condé, a comissão dele, que mais rápido possível possa estar em outro lugar trabalhando, porque são grandes profissionais. E também a chegada do Carpini também é uma expectativa muito boa, que toda mudança ela gera essa expectativa, que a gente possa conseguir, com o Carpini agora no comando, né, um fôlego aí novo e quem sabe alcançar os nossos resultados e a nossa permanência, porque aqui dentro todo mundo acredita.
4: Obrigado, Rangel. Isso aí, Rangel. Conosco, muita fé, né? Que você sempre aí fazendo sucesso com a camisa do Clube do Remo. Marcelo Rangel, particularmente falando dele, né, Magno? 3 anos aqui no Clube do Remo com muito sucesso, e o Marcelo Rangel, e ajudando o Clube do Remo ainda aí, né, a não levar tantos gols aí, né? O Remo que está a 7 jogos nesta competição, sem vencer. Tomara que o Carpini possa quebrar essa sequência aí e fazer o Remo vencedor daqui para frente. São as informações do Clube do Remo aqui nas últimas. Eu volto com a agendinha aqui. Meu caro Magno Fernandes, você comandando a audiência, tá chegando a quinta, tá chegando aí, nesta quinta o programa Conversa com o Leão. Tchau, Magno, eu volto com a agendinha.
6: Valeu, Cachado, com as informações do Clube do Remo, agora amadorismo, Manuel dos Santos Alves.
7: A Federação Paraense de Luta Marajoara preparando uma grande programação esportiva para depois das eleições. À frente da iniciativa, o presidente Neto Engelhar, que está planejando comemorar o Dia Municipal da Luta Marajoara em Belém. Esse dia é comemorado no dia 18 de setembro. A ideia é reunir os grandes nomes da Luta Marajoara para esse evento que deve ser no Parque do Tinga, em data a ser confirmada. A FEPAR ainda não confirmou a data da terceira regata do Campeonato Paraense de Remo. A princípio falou-se em 20 deste mês de setembro, mas acabou não vingando e tudo leva a crer que ela vai mesmo passar para o mês que vem. Neste momento, o mais certo é que essa terceira regata seja disputada no dia 24 de outubro. Pelo menos essa é a proposta do Centro de Instrução Almirante Brás de Aguiar. Agora, a Federação de Remo vai levar essa ideia para os clubes e, se todos aprovarem, a terceira regata vai ser no dia 24 de outubro, com as provas sendo disputadas em frente ao Ciaba e com a participação de alguns alunos atletas do próprio Ciaba. Esta é a última semana de inscrições para quem quiser participar do torneio de xadrez da Principia Academia. Inscrições até sexta-feira a R$ 50,00. Esses jogos serão no próximo sábado, dia 19, na Principia Academia. Governador José Malcher 258. Para outras informações, 991032589. Mas fique logo sabendo que a premiação será de R$ 400 para o campeão, R$ 300 para o vice e R$ 200 para o terceiro colocado. Além disso, tem R$ 150 para campeão do feminino, R$ 150 para o campeão sênior e R$ 150 para quem for o campeão do sub-18.
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9: Copa Pará de Futebol Feminino Sub-17, quinta rodada, a última da fase de classificação. Segunda-feira, 15h30, no Seju Campo 1, Cabanos e Clube do Remo. No Seju Campo 2, Tiradentes e Carajás. E no Seju Campo 3, Paysandu e Boca Júnior. A classificação apresenta os seguintes números: Clube do Remo, 9 pontos. Paysandu, 7. Tiradentes, 6. Carajás, 5, Cabanos 4 e Boca Juniors 0. No Campeonato Paraense de Futebol do Interior Sub-17, decisão dia 26, sábado, 16h30, no estádio Caborezão, em Vista Alegre, no município de Dom Eliseu e Marabá. A competição é organizada pelo DCM, Departamento de Competições do Interior da FPF. O diretor executivo e presidente interino da Comissão Estadual de Arbitragem, José Ângelo Miranda, está no Rio de Janeiro. Na CBF, estará representando a arbitragem paraense no evento Joga Junto Arbitragem. O evento aconteceu hoje e terminará amanhã e marca a apresentação da nova comissão e estrutura da diretoria aos gestores estaduais. O supervisor da Seleção Brasileira Sub-20, Paulo Andreazzi, esteve em visita à Tunaluso Brasileira. A visita é a aproximação e diálogo sobre o futebol e o trabalho desenvolvido pela elite do Norte. Andreazzi conheceu também as estruturas da Tuna e, de presente, o supervisor da seleção recebeu recebeu a camisa especial edição do Círio 2026. 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No Campeonato Brasileiro da Série A, 28ª rodada, sábado, 18h30, no Estádio Olímpico Mangueirão, Clube do Remo e Santos de São Paulo, com o Wilton Pereira Sampaio de Goiás, árbitro de vídeo, Diego Pombo Lopes da Bahia. No Campeonato Brasileiro da Série C, segunda fase, terceira rodada, domingo, 17 horas, no estádio Ville Davis, em Maringá, no Paraná, Maringá e Botafogo da Paraíba. O árbitro de vídeo será o paraense Luiz Diego Nascimento Lopes. 18h30, na Curuzu, Paysandu e Inter de Limeira, de São Paulo, com Denis Ribeiro da Silva Serafim, das Alagoas. Árbitro de vídeo, Patrícia Wallace Corrêa, Maia do Rio de Janeiro. No Campeonato Paraense de Futebol Profissional Série 3, fase classificatória, quarta rodada, Belenense 3, Esporte Belém 2, Pinheirense 1, Paraense 0, Vênus 5 e Smack 2, Gavião Gricata G 2, Paraopebas 2. Pela quinta rodada, sábado, 15h30, no estádio São Sebastião no Mosqueiro, Pedreira e Vênus. Domingo, 10 horas da manhã, no estádio Modelão em Castanhal, Tesla e Pinheirense. 15h30, no Seju Campo 1, em Belém, Vila Rica e Belenense, no estádio Bandeirão e Altamira, Altamira e Gavião Cricatg. Após os jogos de hoje, a classificação apresenta os seguintes números. No grupo A, Pedreira 6 pontos, Vênus 4 e Smack 1. No grupo B, Pinheirense 5 pontos, Paraense 4 e Tesla 1. No grupo C, Esporte Belém e Belenense 6 pontos e Vila Rica 0. No grupo D, Gavião Cricatg 7 pontos, Paraopebas 4 e Altamira 0. São as novidades da FPF aqui no programa As Últimas do Esporte. 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Aqui na Clube, segue as últimas do esporte. Eu volto já já com a Gendinha. Até já.
10: 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E volte à marca dos campeões. Ó, acabou há pouco, né? Na Libertadores da América, 1 para o Estudiantes de La Plata, 0 para o Corinthians. O Corinthians que teve um pênalti favorável aos 53 do segundo tempo. Depay, só que ele isolou e aí jogou longe a chance do Corinthians também seguir adiante na Libertadores. Nem sempre valores financeiros enormes, gigantescos, se resume à qualidade também no futebol. Bom, bora falar do Papão da Curuzu, o Paysandu em Destaque, com você, Dino Menezes.
11: Paysandu!
12: Um grande abraço! Chegando aqui nas últimas do esporte para falar do Papão da Curuzu, o Paysandu que trabalhou hoje, hein? Se movimentando, uma zola procurando saber detalhes de cada atleta, virtude de cada atleta, enfim, a limitação de cada atleta para que ele possa montar o melhor desse Paysandu para a partida de domingo às 18 horas e 30 minutos na Curuzu, Caldeirão Alves Celeste, contra a equipe da Inter de Limeira, que ele conhece muito bem. Já enfrentou, inclusive, a Inter de Limeira nessa temporada, nesse campeonato de 2027, aliás, de 26, né? Então ele sabe muito bem o que vem pela frente e tem que saber, tem que conhecer o que ele tem em mãos em relação ao time do Paysandu Esporte Clube, ao Papão da Curuzu, meu irmão. Tem que ser assim, né? Tem que dar manhota, tem que ir com calma. O Cucri, ele vem treinando, inclusive conversando bastante com o técnico Mazola Júnior. E é em cima disso que ele começa a montagem do plantel, a montagem do time. Começando assim, com esse trabalho tático, bola, técnico, enfim, é assim a caminhada para que o Paysandu saia, né, dessa fase, desse momento, desse estacionamento na etapa do quadrangular, nessa etapa do quadrangular, né? E olha, o Marcinho, ele vem se queixando, inclusive se queixou no microfone da clube após o jogo do último domingo lá em Araraquara, né? Dores musculares, posterior da coxa. E pelo jeito agravou o negócio que é difícil, vamos embora ver. Ele treinou hoje leve, mas a possibilidade é de 50% para não jogar e 50% para jogar. E está sendo, claro, acompanhado pelo departamento médico, está sendo avaliado o grande Marcinho para essa partida de domingo. É por isso que o Cucri, né, está sendo avaliado, está recebendo orientações da comissão técnica, do técnico do Paysandu, Mazola Júnior, que vai fazer essa estreia. E olha, a procura por ingresso está muito grande, o torcedor está recebendo, o torcedor está entendendo que ele vai ser fundamental, que ele vai ser muito importante nessa partida no estádio Leônidas Sodré de Castro, a mansão do futebol paraense, a mansão do futebol azul e branco. E o Nico, daqui a pouco ele vai falar, o Nico está aí pedindo passagem, está pronto, quer jogar, está empolgado, chegou com vontade. Isso é importante nesse momento, que chegue pelo menos algum, ou alguns, ou ele, com vontade de jogar, meu irmão. Tem que ter vontade para jogar no Paysandu Esporte Clube, tem que aproveitar essa oportunidade e vestir a camisa do Paysandu Esporte Clube. Fera! É isso aí, meu irmão. Não pode ficar com esse, né, com esse sono, com essa falta de vontade, e uma equipe do tamanho que é o Paysandu Esporte Clube. Eu, hein, Rosa? Pois é. E o Boni já está treinando, já está fazendo a transição e deve ficar também à disposição para esse jogo. Ele que vai, quem sabe, até voltar para a lateral esquerda, porque o Renan não teve bem. Aqui para nós, o Renan não teve bem no jogo passado. O Boni não estava relacionado, o Taboca também não foi relacionado, enfim, tudo isso. Mas aí o Mazola está aproveitando esse tempo que tem, né? E aproveitando muito esse tempo, e é para ver o que ele tem em mãos, o que ele vai fazer, o que ele pode fazer, as mudanças que ele vai executar, a forma de jogar, como ele vai preferir, tudo isso faz sentido nesse momento, né? Tudo isso é uma aposta grande e bem, bem acentuada da diretoria do Paysandu Esporte Clube para ver se o Paysandu começa, reage. Reage, Lobo, tem que reagir, Lobo. É, o torcedor tá esperando, o torcedor diz, faz a tua parte que a gente vai fazer a nossa parte. É o torcedor dando esse recado, mas aí, até aqui, o Paysandu, nessa etapa, nesse quadrangular, ainda não deu o ar de sua graça. Perdeu de 2-1 para a equipe do Brusque, depois 1-0 para a equipe da Ferroviária, jogando aí a Araraquara. E aí, meu irmão, agora são 4 jogos, 12 pontos a somar, a disputar, e tem que somar. O importante é somar, o importante é fazer o resultado em Belém, depois lá Limeira também soma pontos, e assim o Paysandu vai se aproximar do que quer, que é chegar na Série B em 2027, porque essa Série C, meu irmão, camarada, é complicado o negócio, hein? Bem complicado o negócio, e o torcedor quer mesmo é que o Paysandu dê essa arrancada, né, desse giro de 360 para poder chegar aonde quer o torcedor do Paysandu Esporte Clube, torcedor do Papão da Curuzu. Jorge também sendo relacionado e tal, né? Então, tá todo mundo bem ciente do que tem que ser feito, do que se deve fazer, né, de como fazer. Agora, tem que acabar com esse momento sono no gramado, né? Quando a bola rolar. Porque os adversários podem até não ter esse mesmo empenho, pode até não ter, na verdade, empenho tem demais, pode até não ter essa mesma qualidade técnica, né? Um orçamento alto como o do Paysandu, mas pelo menos vontade esses caras apresentam, principalmente quando jogam contra o Paysandu Esporte Clube, coisa que o Paysandu deveria fazer automaticamente, né? Automaticamente, e acaba não fazendo e deixando a desejar. Aí quando deixa a desejar, meu irmão, o que acontece? Paysandu acaba ficando pelo meio do caminho. Aí ficar pelo meio do caminho é duro. É duro, duro, duro ficar pelo meio do caminho. E não é isso que quer o torcedor do Paysandu. Não é isso que quer o torcedor bicolor. Ó, Lobo! Gigante, gigantesco pela própria natureza. Vambora, vambora, vambora, vambora, vambora, torcedor. E você sabe que você vai ser aguardado, você vai ser esperado no estádio Leonidas Sodré de Castro, estádio da Curuzu. Aliás, eu vou daqui a pouco falar de valores, né, para você, de preços, para você que já começa a se programar, para você que já começa a esperar, a contar nos dedos, né, mas nos dedos mesmo, esse jogo de domingo às 18 horas. Esse jogo vai dizer muito, hein? Vai dizer muito, pode esperar que esse jogo vai dizer muito. O que vai ser o Paysandu a partir de agora, ao comando do grande Mazola Júnior Fera. Tem primeiro a equipe da Ferroviária com Mazola. Primeiro tem a equipe da Ferroviária agora, depois a Ferroviária no outro final de semana, às 19 horas, lá em... Não é Ferroviária, pera, eu tô confundindo a coisa. Primeiro tem a Inter de Limeira com Mazola. Inter de Limeira agora sim. Aí depois, no outro final de semana, lá em Limeira, o jogo de volta com essa mesma Inter de Limeira. Aí depois tem a equipe da Ferroviária em Belém. Ferroviária em Belém. E depois pega a equipe do Brusque. Na última rodada dessa fase do quadrangular, vai pegar a equipe do Brusque dia 10 de outubro, na véspera do Círio, dia da trasladação. Lá em Brusque, o Paysandu vai encarar a equipe do Brusque. E quem sabe, né? Quem sabe o Paysandu possa chegar lá com a missão de empatar, ou a missão de ter que vencer. Empatar, beleza. Ter que vencer, vai ter que jogar muito, né? Muito mesmo. Mas com a nova comissão técnica, a coisa passa a ser diferente, né? Diferente, empolgante. E é assim que o Mazola gosta de ver um atleta, um jogador vestindo a camisa do Paysandu Esporte Clube. Mazola aqui disse na coletiva que ele estava voltando, mas com muito prazer, porque ele já estava com saudade de comandar um time de massa, um time de peso, como o time do Paysandu Esporte Clube, o time do Papão da Curuzu, né? E o jogador tem que valorizar isso, né? Tem que valorizar, porque não é qualquer um que veste uma camisa de uma equipe que tem torcedor, que tem torcida em todo lugar do Brasil, que tem torcida mesmo para incentivar, para empurrar. Enfim, eu acho que é isso que o Mazola tá cobrando da rapaziada, né? É isso que o Mazola tá querendo de todos, e tomara que essa turma possa fazer o que quer. O novo técnico do Paysandu Esporte Clube. 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E amanhã tem mais trabalho, né? Pela parte da manhã no estádio... No estádio não, no centro de treinamento lá em Águas Lindas. Vai ter também na sexta-feira. E vai ter no sábado pela parte da tarde, esse sim, já no estádio Leônidas Sodré de Castro, a mansão onde fica também o Hotel Sete Estrelas de Belém, o Hotel do Paysandu Esporte Clube, o Hotel do Time do Povo Paraense, do gigante pela própria natureza. E o grande Nico fala do probleminha que deu, né, do sai, não sai, da saída conturbada do Amazonas para ele vir para o Paysandu. Conta um pouco de como tudo aconteceu, Nico.
11: Ya todo el mundo sabe la situación que yo estaba pasando. Estaba ansioso cuando el presidente me ligó. Ya quería venir para acá a jugar. Ya conocía el Chimi, ya un equipo grande con historia. Cuando el presidente me ligó, yo falé como empresario, vámonos. Estou com muitas ganas de afrontar este novo desafio.
12: Ô Nico, você tem grande possibilidade de fazer estreia domingo contra a equipe da Inter de Limeira, jogando na Curuzu, né? Com a pressão do torcedor. O torcedor tá contando com essa primeira vitória nesse quadrangular. E você já enfrentou o Paysandu vestindo a camisa do Amazonas. Como é que está a ansiedade desse jogador que chega e que o torcedor espera muito dele para essa partida de domingo?
11: Ansiedade, muito. Deixar ver a gente alentando, animando ao equipo. Eu já estou acostumado a jogar assim, com pressão. A mim me gusta jogar assim. Já he jugado em equipos com muita afición, mucha torcida, como Peñarol. Y yo ya estoy acostumbrado a jugar a eso. Entonces estoy con... ¿Me comprende? ¿Me comprende? Sí. Si falo español. A veces falo español, falo portugués ahí. Estoy con mucha ansiedad de ya estar a disposición del profesor.
12: Y Nico, nas redes sociais, como é que o torcedor do Paysandu vem te questionando? O que é que ele vem falando nas ruas quando a gente encontra? O que é que ele vem falando, pedindo, exigindo de ti? Fala um pouco para a gente desse primeiro contato.
11: É diferente que a Amazônia, não? Você vai na rua e já todo mundo com a camisa do Paysandu. Isso para o jogador é muito importante. E sim, o torcedor me fala na rua e já todo mundo com a camisa do Paysandu. Isso para o jogador é muito importante.

0: Esta quarta-feira aqui dentro das últimas do esporte, quero começar falando sobre o imbróglio lá no Flamengo. Normalmente eu trago aqui situações envolvendo Vasco, Fluminense, Corinthians, Santos, enfim. Mas o que eu vou trazer aqui é o imbróglio que estava se arrastando há bastante tempo, envolvendo o Flamengo e o atacante peruano Paolo Guerrero. Sim, após anos de brigas em tribunais, o Flamengo e o Guerrero deram fim a uma briga judicial que já se arrastava há 8 anos. Pois é, clube e jogador informaram à Justiça do Rio de Janeiro que chegaram a um acordo para colocar fim aos processos em vigor, nos quais a diretoria rubro-negra cobrava do Guerrero valores na casa dos 2 milhões de reais. A petição para o encerramento do processo foi anexada e assinada pelos advogados do Flamengo, porém o valor do acordo entre as partes foi mantido em sigilo. Pois é, o Globo Esporte teve acesso aos dois processos que tramitavam na Justiça lá do Rio de Janeiro. Na primeira ação, o Flamengo cobrava uma indenização de R$200 mil por danos morais, tendo o Guerrero aí e a Federação Peruana como alvos. Posteriormente, o Flamengo também passou a cobrar 1,8 milhão do jogador referente aos valores gastos durante os 120 dias em que o Guerrero ficou suspenso por doping. Recentemente, o próprio Guerrero também foi aos tribunais alegar que o Flamengo estava tentando se vingar pelo acerto dele com o Internacional lá em 2018, viu? Mas o Guerrero deixou o Flamengo lá em 2018 para ir para o Internacional. Depois dessa polêmica, teve essa suspensão de doping. Ele recebeu 14 meses de gancho aí pela Corte Arbitral do Esporte. E depois desse imbróglio todo, o Flamengo foi para cima para tentar conseguir essa grana dele. Mas enfim, os dois encerraram o imbróglio, acertaram lá um valor que não foi divulgado e agora não estarão mais dentro dos tribunais, tanto o Guerrero quanto o Flamengo, para tratar de mais nada. A paz foi selada. Bom, se eu citei aqui o Vasco da Gama que tinha alguns imbróglios, o Vasco tá de boa, viu? Passou, vai enfrentar o Boca Juniors na Sul-Americana, só que não vai jogar lá no São Januário, meus amigos. Pois é, quem tava pensando de repente dar um pulo lá no Rio de Janeiro para acompanhar esse jogo, que vai ser um jogão, viu? Cara de Libertadores, São Paulo foi eliminado ontem pelo Boca, então o Vasco vai jogar contra os argentinos na semifinal. O Vasco garantiu a classificação depois de ganhar do Santa Fé lá da Colômbia por 2-0. E agora, meus amigos, no regulamento da Conmebol, o Vasco está impedido de jogar no estádio na próxima fase da competição. O que acontece? A partir das semifinais da Sul-Americana, a entidade determina que os estádios que vão receber as partidas da competição tenham a capacidade mínima de 30 mil lugares, mas o São Januário comporta apenas 20.419 torcedores. Então, para seguir as normas de segurança da Polícia Militar, o São Januário está fora do páreo. Dessa maneira, o Vasco vai precisar mandar os jogos em outro estádio. Lá no Rio de Janeiro, tem o Maracanã, né, e o Nilton Santos. Os dois outros principais estádios da cidade cumprem esse regulamento, né? Inclusive, é um regulamento imposto pela Conmebol e que aparece aí naturalmente aí como os candidatos para essa partida do Vasco. Se vai ser no Maracanã ou no Nilton Santos, o Vasco vai precisar decidir. Bora ver, né? Aonde será essa partida, já que a última participação do Vasco em uma semifinal continental foi lá em 2011, também na Sul-Americana, onde a equipe acabou empatando com a Universidade do Chile em São Januário e foi eliminada depois de perder por 2-0 lá no Chile. E depois disso, a LDU ainda foi campeã, né, da Sul-Americana. Mas enfim, vamos ver o que será essa história do Vasco na Sul-Americana.
1: Olha, vou tentar também ser o mais sincero consigo possível. Se me perguntassem onde é que eu queria jogar a semifinal, eu diria São Januário. Pronto, acho que é aqui, este é um momento muito importante para nós. Não ganhamos nada numa competição, mas estamos próximo de atingir algo que para nós pode ser marcante. E acho que a nossa torcida merecia ter isso no nosso estádio. Dado que não é possível, sabemos que a opção B é o Maracanã. Mais do que isso, não lhe posso responder, porque eu acho que ainda está bem presente a opção B. Portanto, eu não vou para a opção C se eu quero a opção B. Portanto, não vale a pena estarmos a discutir aquilo que neste momento não faz sentido para mim, pelo menos. E outras questões terá que ser feita naturalmente com a diretoria para ver quais são as possibilidades. Mas eu neste momento era São Januário. Não pode por causa da lotação. Muito bem, é o Maracanã. Acho que temos direito a isso, é a nossa segunda casa, é onde os nossos torcedores também se sentem bem lá, estamos identificados, portanto é ali que nós vamos lutar para jogar.
0: Pois é, e para encerrar o nosso boletim de hoje, bora falar do Lionel Messi. Sim, meus amigos, dias depois de anunciar a aposentadoria da seleção argentina, o Messi foi convocado agora para vestir a camisa por uma última vez. Pois é, o time do Lionel Scaloni vai

0: Vai disputar três amistosos nessa próxima pausa aí para a data FIFA. E o craque do Inter Miami vai atuar apenas no último jogo diante do Benin em uma noite que vai marcar o seu adeus da seleção. Isso vai ser lá no dia 6 de outubro. Então, a aposentadoria do Messi oficial dentro de campo vai ser no dia 6 de outubro. A Associação de Futebol Argentina, inclusive, anunciou ontem, né, que esse duelo será disputado lá no Monumental de Núñez, em Buenos Aires, casa cheia. E será uma grande festa para celebrar o Messi. Vão estar presentes lá atletas que foram campeões mundiais em 2022 ao lado dele. Deixando claro que a Argentina também vai enfrentar a Bolívia dia 30 de setembro em Córdoba e na sequência vai disputar dois amistosos no Monumental de Núñez, casa do River Plate, esse no dia 3 de outubro contra o time da Burkina Faso e três dias depois, principalmente, esse onde o Messi vai fazer a sua despedida dos gramados contra a seleção do Benin. Bom, com essa eu me despeço aqui nesta quarta dentro das últimas, deixando um forte abraço a todos, lembrando que estaremos de volta numa próxima. Forte abraço e até lá!
1: Valeu, Bessa, tô ficando por aqui. Agradecimentos a Roberto Mix na mesa de áudio. Eu volto na sexta, porque amanhã tem futebol total aqui na Clube. Valeu, só valeu! A gente se conta pelos rumos da bola.

0: Quinta-feira é dia do programa Conversa com Leão. Hoje à noite na Rádio Clube, hoje à noite, quinta-feira, teremos o ex-presidente do Clube do Remo, André Cavalcante, conosco no programa Conversa com o Leão, que vai começar às 7 da noite, mais cedo hoje. E também, quinta-feira é dia de muita movimentação pelo Bairrão, entrevista coletiva com a imprensa e o trabalho do técnico Carpini com seus novos jogadores. Ele tem 11 jogos para manter o Clube do Remo na elite do futebol brasileiro. Sorte ao Carpini e que Nossa Senhora de Nazaré proteja este profissional. Um grande abraço, uma boa quinta a todos. Tchau!
1: 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Trabalho programado no centro de treinamento. É onde o Mazola começa a montagem da equipe para a partida de domingo com transmissão do Timaço. Aquele abraço.
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3: Quinta-feira, com expectativa para a divulgação de arbitragem para os jogos do futebol amador que acontecerão no final de semana. Amigo torcedor, uma boa madrugada a todos. Bom dia!
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4: Por parte do Memphis desse episódio, ele é o único culpado da eliminação do Corinthians? Longe disso. Acho que a eliminação do Corinthians tem vários culpados. Fernando Diniz tem a sua parcela de contribuição? Sim, o técnico do Corinthians também tem. Por quê? Nas últimas semanas o Corinthians teve tempo para treinamentos. Semanas livres. Quando acontecia ali a Copa do Brasil, o Corinthians não jogava, já estava eliminado da competição. O Corinthians enfrentou o Santos, por exemplo, que teve um compromisso importante no meio da semana contra o Palmeiras e chegava no fim de semana a Itaquera mais desgastado. Mesmo assim, o Santos foi melhor do que o Corinthians em Itaquera, mereceu vencer, o Neymar colocou o jogo no bolso e o Corinthians demonstrou um pobre repertório ofensivo naquela oportunidade. Uma situação que se repetiu também contra a Chapecoense. Também um jogo em Itaquera em que o adversário ia mais se defender do que atacar e o Corinthians não teve armas para furar o bloqueio do adversário. O cenário do jogo hoje foi muito parecido com esse. Com a diferença que o Estudiantes ainda conseguiu jogar com a bola. Nos poucos momentos em que a equipe argentina colocou a bola no chão e rodou de um lado para o outro, ela foi superior ao Corinthians. Classificação merecida do Estudiantes. O Corinthians mereceu ser eliminado na noite de hoje por ter produzido muito pouco ofensivamente, Capri.
5: Produziu nada. Aliás, não vem produzindo, né, Léo? Já há bastante tempo que o Corinthians não vem produzindo. Tanto é que no brasileiro, são 5 derrotas seguidas. 5 derrotas seguidas. O Fernando Diniz está se sustentando aí, ou pelo menos estava, pela Libertadores. Se dependesse do brasileiro, o desempenho do Diniz é patético, é pífio. Eu não sei, o PDV está lá, mas eu não sei. É que o Corinthians não tem dinheiro também, né? Vai mandar o Fernando Diniz embora? Vai pagar multa, vai ter que trazer outro, vai ter que pagar um salário provavelmente elevado para outro treinador. Então, é tentar juntar os cacos aí, esperar a volta do Yuri Alberto, que também só Deus sabe quando vai voltar, para tentar chegar aos 45 pontos. O troféu do Corinthians em 2026, assim como o do Santos e assim como o do São Paulo.
4: Você sabe qual que é a média de pontos de Fernando Diniz pelo Corinthians no Campeonato Brasileiro, Capri? 1.3 ponto por jogo. É muito pouco. É muito pouco.
5: Pífio.
4: É ridículo. E o Corinthians se coloca hoje na briga contra o rebaixamento. É essa a briga do Corinthians dentro do Campeonato Brasileiro. E é o que restou para os últimos meses de temporada, porque o Corinthians está eliminado dessa edição da Libertadores. Fernando Diniz é o único culpado? Não. Memphis é o único culpado? Também não. Fernando Diniz demorou para mexer no jogo de hoje. Ele colocou o André, para mim foi uma boa mexida na vaga do Carrilho. Carrilho está muito mal, muito pesado, está fazendo muita força para jogar. E o André, se conseguir retomar o ritmo de jogo, para mim é um jogador com potencial de seleção brasileira. Gosto muito desse atleta que o Corinthians tem à disposição. As outras trocas, ele colocou o Guinegão, Pedro Raul, todos os jogadores na reta final e o Linga.
5: Por que que ele colocou três aos 45 minutos?
4: Aos 45 do segundo tempo.
5: Isso é ridículo. É,
4: mas por que que ele fez isso? Porque o banco de reservas do Corinthians oferece pouquíssimas opções ao treinador.
5: É,
4: Pedro Raul, Guinegão e Linga mudariam a cara do jogo? Para mim, não. Para mim, os jogadores que ele tinha são aqueles que estavam no campo. Os 11 que iniciaram o jogo e o André, que estava no banco de reservas, está voltando de lesão, era uma opção útil. Então, basicamente, o Corinthians tem 12 jogadores que compõem o seu elenco. Numa folha alta, numa folha muito cara do Corinthians, entre as mais caras do país. Então, a gente tem que dar parabéns também para quem montou esse elenco que o Corinthians tem à disposição no momento.
5: Eu falei aqui ao final do jogo, Léo, que não é coincidência que Corinthians, Santos e São Paulo, três gigantes, tenham sido eliminados nas quartas de final de Libertadores e Sul-Americana, porque são três times pessimamente administrados. Times com dívidas impagáveis, dívidas que não são pagáveis, pelo menos não em condições normais. Em condições normais, a dívida desses três clubes são impagáveis. Dirigentes desses três times colocaram os times nesse buraco que os três se encontram. Então não é coincidência. Palmeiras bateu na trave hoje, é verdade, quase foi eliminado, mas o Palmeiras é um time que tem uma... dos quatro, é o único que tem administração diferente e que está na semifinal da Libertadores da América. Então, o Corinthians com transfer ban, pagando salário aí na véspera, pagando parte de salário atrasado na véspera de jogo decisivo, correndo atrás de dinheiro aí para pagar, parece... nem time de várzea acontece isso. Nem a várzea é mais organizada do que o Corinthians. Bem mais organizada. E aí o que acontece? Isso, né? Uma eliminação de maneira patética dentro de casa, com um elenco pífio do Corinthians, um elenco que é uma vergonha, não pode contratar porque tem transfer ban. O Santos contratou um time achando que ia chegar na final da Sul-Americana. Tem jogador para estrear ainda. Felipe Coutinho vai estrear e o Santos está eliminado da Sul-Americana. Felipe Coutinho vai ter que fazer o Santos chegar a 45 pontos do brasileiro. O São Paulo, da mesma maneira. Verdade que o jogo do São Paulo contra o Boca, talvez o mais duro ali nas circunstâncias.
4: Para mim, o jogo do São Paulo é muito parecido com o do Corinthians hoje. Muito parecido. Porque o São Paulo também não conseguiu colocar o goleiro adversário para trabalhar. O Monteiro
5: também
4: fez
5: não. Uma
4: defesa no primeiro tempo, a bola bate no travessão, uma cabeçada do Gustavo Santana. Mas foi a única chance mais clara do São Paulo. Ah, teve o gol anulado, teve depois o gol de empate do Domingos Duarte, que acabou valendo. Mas a atuação do São Paulo foi péssima, assim como a do Corinthians hoje.
5: Exatamente. Então não é coincidência que essas três camisas gigantes estejam sofrendo hoje. Viveram um meio de semana... disso, né? Um meio de semana ridículo, né? De três gigantes e culminando com essa eliminação do Corinthians hoje. Então, eu tenho a impressão que, olha, São Paulo, Santos e Corinthians, olha o que eles estão brigando para chegar a 45 pontos no brasileiro. Olha só a situação desses três times.
4: E é bom você não falar isso muito alto, Capri, porque nesses clubes você não pode falar disso. Porque o único cidadão que falou sobre esse assunto foi mandado embora. Hernan Crespo, lá no começo do ano,
5: pois é, então,
4: falou que a missão do São Paulo dentro do Campeonato Brasileiro era chegar aos 45 pontos. Ele falou a verdade.
5: O visionário.
4: Exato.
5: Ele foi o visionário.
4: É. Ele fez uma leitura fenomenal da situação atual do clube. É. Ele entendeu, olha, não tenho condições de brigar por mais alguma coisa acima, não posso brigar por Libertadores, não posso brigar por vaga em competição continental. O meu objetivo é chegar nos 45 pontos e escapar do rebaixamento. Como o Corinthians tem como objetivo também escapar do rebaixamento, assim como o Santos. É triste, realmente triste para o futebol paulista.
5: Triste demais que três gigantes estejam vivendo esse momento. Mas aí, não é, é isso, se vem alguém e fala a verdade, o dirigente fica dodói. Ele se sente, como? 45 pontos, temos que ser campeões da Libertadores, da Sul-Americana, campeão da Copa do Brasil, campeão de tudo. Ridículos, patéticos, não sabem nada de futebol, nada de administração e ficam aí agora numa situação vexatória como essa. Eu queria saber, já está chegando o Diniz, ó, já falou o Diniz, isso é muito importante a gente ouvir agora o treinador do Corinthians, que vai explicar, vamos ouvir aí o que diz o Diniz, né? Poupou todo mundo para classificar o time hoje, olha o que deu, eliminação. Vamos lá, chegou aí o Diniz, vamos lá, PDV.
6: Chegou, vai começar a coletiva aqui do treinador corintiano, depois da eliminação do Corinthians na Libertadores para o Estudiantes. Vamos lá.
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8: Diniz, aqui, Rádio Crack, Gustavo Fortes, Rádio Crack Neto. Queria que você comentasse sobre o jogo e também queria saber de você se você acha que o time se acovardou dentro de casa. Deu apenas duas finalizações no gol. Como que você avalia e como estava o vestiário, principalmente depois do pênalti desperdiçado? Obrigado.
9: Não, está todo mundo muito triste, obviamente. Para a eliminação, o jogo foi um jogo difícil, um jogo parecido. Os confrontos contra o Rosário Central e contra o Estudiantes foram parecidos, tanto o jogo de lá quanto o jogo da volta. A gente sabia que ia ser um jogo difícil, eu não acho que o time se acovardou. O time não estava encontrando soluções para poder furar a defesa. Então foi um jogo equilibrado, de poucas oportunidades, poucas finalizações, poucas chances para os dois times, como foi o do Rosário enquanto teve 11 contra 11 também.
10: Diniz, aqui em Marcelo Braga, a gente está ao vivo no Paramount Plus. É muito difícil não te perguntar do Memphis, né? Quando ele sai, o árbitro vai no VAR, ele já pega a bola para bater o pênalti. Era algo que já estava pré-determinado para ele bater ou você já esperava que um jogador desse tamanho pegasse a bola e se responsabilizasse pelo lance? Obrigado.
9: Ele é o batedor, ele bate. Batedor ele e o Garro. Se tivesse cobrança de pênalti, ele e o Garro, um dos dois ia bater o primeiro pênalti, o outro ia bater o segundo, se a decisão fosse para os pênaltis. Então era um provável batedor, era ele. Ele que treina, ele e o Garro. Então não teve nada que ele pegou a bola porque ele quis bater. Ele é um cara que é acostumado a bater pênalti, assim como o Garro. E qualquer um dos dois poderiam bater.
11: Diniz, boa noite, Iago Rudado, GE. Queria que você falasse um pouquinho sobre como administrar o Corinthians daqui para frente, né? Eliminado na Copa do Brasil, eliminado agora da Libertadores e com uma sequência ruim no Campeonato Brasileiro. Como manejar toda essa situação, contudo, também o que acontece no extracampo do Corinthians, que é complicado. Obrigado.
9: A gente tem, é sempre difícil esses momentos, mas a gente agora tem...

0: Não concordo com essa análise, não acho que é assim. E também não vou reclamar hoje. O cenário que a gente tem é esse, de muitas dificuldades, vocês sabem todos. Mas se o Memphis tivesse feito pênalti e a gente ganhado, as perguntas seriam outras. O resultado, ele acaba sendo muito o senhor das análises. Então, assim, eu repito, assim, foi um jogo difícil, a gente fez uma partida muito boa, eu acho que foram dois jogos equilibrados, eu não acho que eles jogaram melhor lá, é só ver o número de finalizações, o número de posse, o que pode ter feito o jogo daqui, talvez o jogo que ele queria fazer, um jogo de mais bola longa, de disputa de primeira e segunda, tenha tido uma prevalência nisso e a gente não conseguiu, em alguns momentos do jogo, impor o nosso jogo de posse e a gente estava terminando muito poucas jogadas, um jogo mais travado. Mas esse time é um time que tem muito brilho, os jogadores trabalham muito. Eu acho que assim, os desfalques que a gente teve no elenco, acho que pesaram um pouco. Eu acho que o Yuri é um jogador que faz muita falta mesmo, e é um jogador muito específico para aquela posição, a maneira como ele joga, como ele ataca espaço, como ele incomoda o adversário, ele acabou fazendo mais falta do que deveria. A gente não conseguiu também encontrar soluções para resolver esse problema, mas eu acho que o time, eu não concordo, eu acho que o time podia ter avançado e o time tem que avançar no Campeonato Brasileiro.
1: Diniz, aqui, boa noite. Você já falou algumas vezes sobre gostar de trabalhar com jogadores mais estrelados, né, como o próprio Memphis, e talvez seja pela primeira vez uma ruptura do Memphis com a torcida do Corinthians, num lance em que ele estava lá para bater, acabou perdendo, mas o próprio torcedor se manifestou. Você sente que você pode tentar ajudar o Memphis a dar a volta por cima, ou é uma situação, até por tudo que ele representa, essa volta dele, que só o Memphis pode se resolver com a torcida do Corinthians?
0: Eu acho que tem muito serviço prestado pelo clube. Teve a coragem de bater o pênalti. É sempre difícil pegar uma bola para bater um pênalti aos 50 minutos, quartas de final de Libertadores, um dos jogos mais importantes da história do clube, na realidade, o jogo de hoje. O Corinthians tem 116 anos e tem só uma Libertadores conquistada, e todo mundo, a gente falou disso o tempo todo. E a gente vai estar junto com ele sempre. Assim, perdeu todo mundo, não perdeu só quando nós tomamos um gol que a gente podia ter evitado, a gente não conseguiu produzir muito. E obviamente que o pênalti no final da partida acaba atraindo todos os holofotes para ele. Mas ele é um jogador que aguenta esse tipo de situação, um jogador experiente. E no vestiário, isso a gente já falou, tá todo mundo junto nessa.
2: Diniz, aqui no fundo, você, no final da partida, o Benfica ficou ajoelhado no campo ali bastante tempo também, e você foi lá conversar com ele. Qual que foi o teor da conversa? Foi mais ou menos nessa linha da sua resposta agora?
0: Muita conversa, isso ali eu abracei o Memphis e o cara deve estar se sentindo a pior pessoa do mundo nesse momento, porque parece que cai tudo sobre ele e não é assim. No fundo, bater pênalti, o cara tem que ter muita coragem para bater. E ele tem a coragem para bater e errou. E é esse pênalti. Quantos jogadores estrelados que a gente tem na história do futebol do mundial erraram pênaltis importantes? Hoje foi o dia dele errar.
3: Aqui, Diniz, Rafael Esgrilles, Energia 97. A Neoquímica Arena sempre foi o refúgio para o Corinthians. Se era difícil jogar fora de casa, quando jogava diante do seu torcedor, o time ia com aquela imposição física, também ofensiva. Mas só que o Corinthians perdeu para a Chapecoense, perde para o Santos e tem uma baixa rotatividade jogando diante do seu torcedor. Essa falta de um plano de jogo específico do Corinthians, e quanto você tem de responsabilidade nesse recorte recente do Corinthians de baixa produtividade?
0: Eu tenho uma responsabilidade grande. A gente não conseguiu encontrar soluções. Assim, quando a gente voltou do momento da parada, nosso jogo de reestreia aqui foi contra o Remo. E a equipe jogou de uma maneira muito fluida, muito com as características que eu gosto, e que a gente atacando bem, se defendendo bem. E aí, depois de 7 dias, machucaram no mesmo momento o Yuri e o André. Né? E depois a gente teve jogos aqui que a gente teve histórias diferentes. Jogos que a gente faltou energia para poder ganhar o jogo. Uma crítica que foi feita por parte de vocês e que eu concordei

0: com ela ou com elas, nesse sentido, que faltava mais imposição física, que não foi o caso de hoje. Hoje a gente faltou inspiração, a gente faltou ter mais manejo, ser mais agressivo na hora de terminar as jogadas, preencher mais a área, mais jogo Chapecoense, Santos, principalmente esses dois jogos aqui em casa, próprio Curitiba fora, faltou uma energia, uma imposição física maior, no sentido de imposição física, de ser mais ágil, mais agressivo, para poder ganhar os jogos. Então, assim, respondendo de maneira direta a sua pergunta, eu tenho uma responsabilidade, que eu sou o técnico do time e eu tenho que arrumar soluções para que o time consiga vencer os jogos, principalmente dentro de casa.
1: Diniz, aqui um pouco mais à sua direita, Lucas Belotti da Rádio Band News FM. Queria te ouvir individualmente sobre outro jogador, que é o Rodrigo Garro, que ultimamente tem também sido alvo de algumas críticas da torcida, que entende que ele erra algumas coisas que ele não estava acostumado a errar. Passe simples, não aquelas bolas que ele costuma achar de vez em quando, como achou para o passe do gol lá na Argentina para o Caio César. Como trabalhar também com esses jogadores, do qual todos sabem, até mesmo a torcida, da qualidade técnica, mas que também não vivem momentos individuais? E sem grandes reposições no banco, o Rodrigo Garro segue jogando hoje mais uma vez os 90 minutos. Como dosar também essa parte de recuperar o atleta, de preservá-lo diante das críticas da torcida, e como você enxerga a fase do Garro também?
0: Acho que tem um pouco de oscilação, acho que ele fez uma partida muito boa lá na Argentina. O período que ele entrou contra o Flamengo também, ele foi bem no jogo. E hoje estava um jogo difícil para todo mundo, a gente não conseguiu ter inspiração. Então, coletivamente... E o Estudiantes tem mérito nisso, como a gente também conseguiu neutralizar boa parte do jogo dele. Foi um jogo muito equilibrado, um jogo difícil para se criar hoje. E aí individualmente acabou que não teve nenhum destaque, um grande destaque individual no nosso time. Ninguém conseguiu dar muita solução, porque assim, taticamente, a gente não conseguiu também fluir no jogo hoje ofensivamente.
2: Diniz aqui no fundo, Guilherme Pradella da Rádio CBN. Você fala que o time não conseguiu ter essa inspiração para conseguir produzir mais no jogo, e óbvio que o lance do Memphis fica muito evidente, porque é um pênalti no último lance da partida. Mas o Corinthians precisava desse pênalti para empatar um jogo, sendo que teve 90 minutos para tentar produzir alguma coisa e não precisar, entre aspas, de um pênalti no último lance do jogo para conseguir empatar uma partida jogando em casa. Nos jogos anteriores dessa sequência que o Corinthians não tem conseguido vencer, o Corinthians também não está conseguindo essa inspiração, vou usar o termo que você utilizou, para conseguir também fechar os jogos. A partir desse momento, você é o tipo de técnico que vai tentar mexer nessa água, vai tentar mudar muita coisa, ou você vai tentar seguir pelo mesmo caminho que tem seguido até agora?
0: Não é o mesmo caminho que eu estou seguindo. Teve momentos aí, hoje, por exemplo, foi um tipo de jogo que a gente preencheu muito pouco a área e cruzou muito pouco. Há um tempo atrás, eu recebi críticas aqui um pouco, e até bem fundamentadas, que a gente estava cruzando muita bola na área. Então a gente vai buscar soluções, eu estou buscando soluções de maneiras diferentes para poder o time voltar a ter fluência, criar chances de gol e fazer gols.
3: Diniz aqui, ó. Matheus Poggioli, Portal Meu Timão, aqui. Na sua direção aqui. Pouco mais de 5 meses de trabalho, nesse momento parte de baixo do Brasileirão, eliminação na Copa do Brasil e na Libertadores, mas enquanto tudo isso estava acontecendo, o Corinthians estava em alguns momentos atrasando o direito de imagem dos jogadores, teve jogadores lesionados, e você hoje tem um banco de reservas que talvez não tenha tantas opções assim para mudar jogos. Eu queria a sua opinião sobre seu trabalho até aqui, e o que é responsabilidade sua nesse momento, e o que é responsabilidade da diretoria também, que talvez não tenha te dado tanta condição para fazer um trabalho melhor.
0: Obviamente, quando você vai falar de atraso de salário, não tenho como resolver, mas a situação do Corinthians, institucionalmente, é uma situação difícil, porque é muita dívida. O presidente, eu vejo, Marcelo, Júlio, o pessoal trabalhando, tentando de tudo para poder arrumar dinheiro para pagar os salários. A minha responsabilidade, eu tenho responsabilidade, eu avaliando o trabalho, acho que foi um começo muito bom, A gente começou com 7 jogos sem tomar gol, com muita vitória aqui em casa, vitórias seguidas no Brasileiro. A gente saiu da zona de rebaixamento e partiu para a parte de cima da tabela e passou de fase na Copa do Brasil e passou de fase na Libertadores. E chegou um momento que assim, as coisas se intensificaram. Assim, quando a gente voltou das férias, a gente teve um momento daquela parada para a Copa. A gente teve um começo muito bom e as coisas depois, assim, teve muita coisa institucionalmente que, e junto, no mesmo momento, o problema do campo, aí outro problema, aí atrás do salário, então todas essas coisas se avolumaram e coincidiram com esse momento ruim que a gente está vivendo dentro do campo. Mas eu sempre acredito que tem jeito, que a gente vai conseguir sair disso e que a gente vai melhorar, que a gente precisa melhorar agora no Campeonato Brasileiro.
4: Diniz, aqui, Henrique Filhote, central do Timão. Diniz, você já falou um pouco sobre o Memphis, mas eu queria abordar em um outro tom essa questão do Memphis. Principalmente na questão dele. Todo o cenário que foi criado em torno dele. Desde a renovação, a campanha da torcida pela renovação após a declaração do clube que não renovaria, o atraso para a chegada dele ao Brasil, a demora para a retomada de questão de condição física, o quanto tudo isso contribuiu também para chegar no momento do pênalti perdido. O quanto tudo isso atrapalhou o seu planejamento para o time, para o atleta, para a sequência do Corinthians na temporada, que agora, na visão de muitos torcedores, após esse resultado, acaba de chegar ao fim o principal objetivo. Por favor.
0: Obviamente que as coisas tivessem sido resolvidas de uma maneira mais rápida, o Memphis individualmente estaria melhor e talvez tivesse começado a jogar antes e entrado em forma mais rápido, mas isso é uma coisa, uma contingência que a gente está discutindo agora, porque o pênalti foi perdido. Mas ele podia ter voltado e estar bem fisicamente, ter feito gols e ter perdido o pênalti também. Não perdeu o pênalti por conta de que ele atrasou, ou perdeu o pênalti porque ele pegou a bola, bateu e perdeu. Então, assim, a gente não dá para chegar nesse desfecho, chegar no pênalti e contar uma história para trás. O pênalti perdeu porque perdeu. Ele não tem nenhuma garantia que se ele tivesse vindo antes, se tivesse mais em forma, e a gente tivesse resolvido os problemas anteriormente, e o pênalti ia entrar. O dentro contra o Rosário, que foi uma comoção, que eu chamei da parada, o estádio veio abaixo, ele entrou, a gente estava com o jogador a menos, todo mundo achou que era uma mudança de risco, ele entrou e foi determinante para a gente passar pelo Rosário, que ele bateu a falta e o Bidon fez o gol. Então, depois que as coisas acontecem, assim, infelizmente, a nossa análise ela fica muito condicionada ao acontecido.
5: Aqui, Diniz Henrique Manfio. Eu vou seguir a pergunta, porque, enfim, as redes sociais, o torcedor, obviamente, é o que se pede a ser perguntado e... A escolha por Memphis, pensando no jogo que foi feito na Argentina por condicionamento físico, pelo que ele jogou lá e pelo que ele jogou aqui durante o tempo de 90 minutos, não só na penalidade. A escalação dele foi pelo que ele desenvolveu na sequência da semana dos confrontos? Ou, eu sei que é uma pergunta que vai te encurralar, mas ou muito pela ineficácia do ataque do Sport Clube Corinthians Paulista? É mais pelo nome Memphis ou pela incapacidade do elenco ofensivo do Corinthians?
0: Eu acho que eu nunca tive dúvida que ele jogaria aqui. Ele ficou mais isolado, ele tentou, não é só o que ele produz ou deixa de produzir tecnicamente. Ele foi colaborativo, ele ajudou a marcar e ele é um cara que tem um peso muito grande. E a partir daqui de hoje também ele lutou, ele ganhou bolas, ele saiu da área para tabelar, ele tentou fazer, ele ajudou na marcação. O jogo foi difícil, não dá para a gente colocar e direcionar as coisas para o Memphis, só para o Memphis. Ele tentou fazer o melhor que ele podia fazer. Ele voltou, ele estava muito tempo sem jogar e a gente foi tentando dar condição para ele o mais rápido possível.
6: Aqui, Diniz, Jefferson Silva, Rádio Coringão. Diniz, o torcedor corintiano, durante esse período de Libertadores e Campeonato Brasileiro, depositou muita expectativa nessa competição. O Corinthians vem aí de 5 derrotas no Campeonato Brasileiro. Tinha uma expectativa muito grande de que o Corinthians avançasse, continuasse na competição, para poder dar uma felicidade ao seu torcedor. O Corinthians vem num ano muito difícil, apesar de ser campeão da Supercopa do Brasil, é um ano muito conturbado, de muitas polêmicas, muitas coisas ruins. Eu gostaria de saber se com todo esse protesto que o torcedor também vem fazendo pós-eliminação, se você se sente pressionado, e um recado para esse torcedor que está muito frustrado com essa eliminação do Corinthians.
0: Não, um recado é que a gente está extremamente triste. Não, um recado, todo mundo, os jogadores tentaram fazer melhor, não conseguimos, e é uma tristeza muito grande. E ninguém deixou de trabalhar por conta, independente da situação que o clube se encontra, assim, os jogadores tentaram trabalhar e vão continuar trabalhando. O que a gente precisa agora é melhorar o suficiente para poder ganhar jogos do Campeonato Brasileiro. É uma pena, todo mundo queria muito que desse alegria para o torcedor, infelizmente a gente não conseguiu.
7: Tudo bem, Fernando aqui, boa noite. Marcelo Rosenberg, da Band, do Band Esportes. Você é um cara muito emotivo, muito emocional e transborda suas emoções muitas vezes dentro do campo. Eu queria te perguntar em relação ao seu início aqui, aquele amor que você demonstrava ao seu trabalho, ao Corinthians, não que você não esteja mais demonstrando, mas hoje eu vejo você falando até em tom mais baixo, evidentemente que a situação até justifica essa situação. Eu queria que você falasse em relação ao que você está sentindo, tudo que você viveu naquele início aqui no Corinthians e tudo que você está sentindo hoje diante de tudo que está acontecendo, das 5 derrotas seguidas e dessa eliminação frustrante com requintes de crueldade que o Corinthians teve hoje.
0: Então, o tom da minha voz é um tom de tristeza profunda. Não tem como fazer um tom, vim aqui falar vitória Corinthians, vai Corinthians, não tem mínimo clima para isso. A gente precisa produzir. Aquele momento era um momento diferente, que as coisas estavam acontecendo. Às vezes a gente nem jogava tão bem e ganhava os jogos e se virava para poder jogar fora. E foi ganhando corpo, tipo, foi ganhando confiança. A gente está no momento hoje oposto daquilo. Não tinha, dos jogadores que eu recebi naquele momento também não tinha ninguém fora, estava todo mundo à disposição. Então, assim, são momentos muito diferentes. Agora o que a gente tem que tentar fazer e lutar para fazer é de recuperar o time o mais rápido possível para a gente começar a ganhar jogos do Campeonato Brasileiro.
8: Diniz, Vinícius Lúcio e o Timão. Referente ao pós-Copa, né? Corinthians vem numa sequência ruim no Campeonato Brasileiro, foi eliminado da Copa do Brasil e hoje da Libertadores, né? A crítica recai sempre em cima do treinador, porque o torcedor ele costuma ver sempre o resultado. Mas quanto também é culpa do transfer ban, porque você olha no banco e nem sempre você tem aquela peça que você necessita.
0: Obviamente, se a gente não tivesse problema de transfer ban e tivesse caixa, a gente teria contratado não muita gente, mas assim, 3, 4 peças, era um consenso que a gente tinha na minha chegada. Mas infelizmente não aconteceu. E além da gente não conseguir contratar, a gente perdeu alguns jogadores importantes. Bem nesse período aqui mais duro para nós. Se pegar do jogo do Inter para cá, a gente ficou além de não conseguir contratar, a gente perdeu o Zacarias, a gente perdeu o André e a gente perdeu o Roberto. Então, a gente ficou com mais limitação. E, obviamente, que esses jogadores eram jogadores que estavam jogando, dois eram titulares quase que todos os jogos, e um jogador que estava crescendo muito e era um dos possíveis titulares, seria nesses momentos que a gente viveu recentemente.
9: Boa noite, Diniz. Yuri Medeiros, da Itatiaia. Você falou dessa dificuldade que o time teve hoje para encontrar soluções alternativas e você chegou a falar do início do trabalho em que as coisas pareciam fluir melhor. Eu queria abordar um pouco essa questão ofensiva de construção de jogada. Se você sente que o Corinthians, desde o jogo contra o Remo, tem feito força para jogar, para criar chances a partir de troca de passes, ao seu estilo de jogo, acumulando jogadores do lado da bola, você sente que é um Corinthians que tem padrões diferentes e que dificultam mais a criação do time para conseguir fazer mais gols e ter mais sucesso? Obrigado.
0: Eu acho que teve jogos diferentes. Eu acho que contra o Cruzeiro a gente criou chances para ganhar, contra a Chapecoense a gente perdeu pelo menos umas 5 chances claras de gol, contra o Santos também. Não foram jogos parecidos com esse. Esses jogos de Libertadores, jogos eliminatórios, eles tendem a ser jogos mais truncados. Falar especificamente do jogo de hoje, como foi o jogo do Rosário também, que a gente passou ali no segundo tempo jogando com um jogador a menos, mas enquanto teve 11 contra 11, a gente também não conseguiu criar muita coisa. Como eles também não conseguiram criar, são times que têm poder de criação. Esse time do Estudiantes foi jogado contra o Católica e hoje empatou em casa e ganhou de 3-0 fora. O time que empatou o jogo contra o Flamengo e o Rosário da mesma forma. Então os jogos de Libertadores são jogos que eles... maioria deles nessas fases, eles não têm placares elásticos, são jogos mais estudados, jogos com menos chances de gol para ambos os lados.
10: Obrigado, Diniz. Boa noite a todos.
11: Aí, falou o Fernando Diniz.
12: Quer ouvir o Garro?
11: Opa, vamos lá, vamos ouvir o argentino aí.
12: Vamos ouvir o Garro aqui, vou tentar aqui a posição.
13: Acho que Menfi pegou a responsabilidade, chutou e aconteceu o que aconteceu. Agora a gente tem que estar perto dele e nós também como grupo fazermos cargo da situação do Corinthians, se não é Menfi de Pai. Acho que Corinthians é muito mais grande que qualquer jogador que passa por aqui. Sim. Valeu, pessoal. Obrigado.
12: O Garro passou aqui rapidinho. Não sei se conseguiu pegar, Capri, que tem bastante gente aqui na zona mista, mas a gente está posicionado aqui para tentar pegar os próximos que passarem, Capri.
11: Tá bom. O Memphis não passou, não, né?
12: Pelo menos o tempo que eu estou aqui, não. Pelo menos o tempo que eu estou aqui ainda não, Capri.
11: Boa. E aí, Léo, te convenceu o que disse o Fernando Diniz aí nessa coletiva? Você gostou aí da posição do posicionamento do Fernando Diniz, da eliminação? Tá, batidão, claro, normal, não é? Surpresa seria se ele estivesse feliz. Mas o que te pareceu aí as explicações do Fernando Diniz para essa eliminação?
14: Bom, acho que ele falou sobre vários pontos. Ele falou sobre falta de inspiração. Essa foi a justificativa do técnico do Corinthians para a pouca produção que o Corinthians teve dentro do jogo de hoje. E depois ele foi questionado por alguns colegas. Bom, então contra a Chapecoense, contra o Santos, contra o Coritiba, o Corinthians também não estava num dia inspirado, por isso produziu pouco. E aí eu acho que ele se enrolou, falou que foram jogos diferentes, que nesses jogos contra Rosário e Estudiantes na Libertadores foram partidas mais truncadas, e aí sim, talvez tenha faltado inspiração, que contra o Santos o Corinthians produziu muitas chances. Eu não vi esse jogo que o Fernando Diniz assistiu, sinceramente. Eu acho que o Corinthians nos últimos jogos tem produzido muito pouco. O Corinthians faz muita força para jogar. Isso é assustador porque se trata de um time de Fernando Diniz, um técnico que tem esse rótulo de um treinador ofensivo e que monta defesas fracas. No Corinthians, esse repertório ofensivo ainda não apareceu. O Corinthians tem muitas dificuldades. Me lembro do final do trabalho do Fernando Diniz no Vasco. O Vasco empilhava chances dentro dos jogos, mas não conseguia converter. Aí eu já não acho que é trabalho do treinador. Para mim, o trabalho do treinador é criar ferramentas para que os jogadores consigam chegar até a parte final do campo. Na hora de decidir, colocar a bola para dentro, aí é com o atleta, dentro de campo. Só que o Corinthians não consegue levar essa bola até essa região mais decisiva do campo. O Corinthians tem muitas dificuldades para ter o controle das partidas. E aí o técnico do Corinthians é quem está devendo. Porque se a gente for olhar para os 11 iniciais do Corinthians, o Corinthians tem um bom time titular. Eu acho que o Corinthians não tem um elenco, não tem peças de reposição. Mas o time titular que o Corinthians iniciou o jogo hoje não é ruim. Ele produz menos do que ele poderia, com brechas significativas no calendário para que esse time melhorasse. Lembro aqui, contra a Chapecoense, o Corinthians teve semana livre para se preparar. E contra o Santos, o Corinthians teve semana livre para se preparar, com o seu rival tendo jogado um confronto importante contra o Palmeiras, muito mais desgastado. E o Santos foi, mesmo aos trancos e barrancos, capaz de superar o Corinthians em Itaquera, jogando melhor. Isso é grave. Então, para mim, o Fernando Diniz tem a parcela de contribuição, sim, dele, para esse péssimo momento que vive o Corinthians.
11: Chegou alguém aí, PDV?
12: Não, Capri, não. Ainda não.
11: Tá
12: ainda
11: bom.
12: Não.
11: Você mudaria o Fernando Diniz para essa reta final de Brasileiro? O Léo, analisando todas as circunstâncias, né? Se o Corinthians eventualmente mandar o Diniz embora, tem que pagar multa, aí tem que trazer outro jogador, outro treinador, pagar um salário talvez mais elevado, mas o Corinthians está com 32 pontos, 5 derrotas consecutivas do Brasileiro, restam 11 jogos, tem 33 pontos em disputa para fazer 13. Você acha que desse jeito o Diniz consegue? Você mudaria o Fernando Diniz nesse momento?
14: Capri, eu não gosto muito de dizer se tem que trocar de treinador ou não, porque parece que a gente está pedindo a cabeça de um outro profissional. Mas a minha avaliação é que o trabalho não está evoluindo. O Corinthians não está dando sinais de melhora, mesmo com tempo para treinamento. Uma coisa seria um calendário com o Corinthians, com jogos quarta, domingo, em que o treinador só tem como recuperar esses atletas e colocá-los no campo. Trabalhar só com o vídeo, ele não consegue levar os atletas para uma sessão maior de treinamento, com trabalhos específicos. O Corinthians teve essa brecha dentro do calendário, o Corinthians já está eliminado da Copa do Brasil há bastante tempo. Então a brecha que o Corinthians teve ali, pelo menos duas semanas de Copa do Brasil, o Corinthians não soube aproveitar, e aí é a responsabilidade do treinador. Ele fala que as lesões do André, do Yuri Alberto, do Zacaria Labiá, isso tudo acabou atrapalhando o Corinthians, mas eu acho que é pouco. Eu acho que é pouco. Mesmo com esses jogadores que ele tem à disposição, o Corinthians poderia estar produzindo mais. O Corinthians não tem nada ofensivamente, e a defesa, que era muito sólida no começo do trabalho, era a grande marca do Fernando Diniz na chegada ao Corinthians, essa solidez já não aparece mais. O Corinthians sofre gols de maneira recorrente. Então o que tem o Corinthians hoje? Pouquíssimo.
11: E é aquela história, né, Léo? A gente sempre fala sobre isso, a respeito do Fernando Diniz. Ele chega nos times, tem um impacto positivo, ele faz os times melhorarem, e depois o trabalho dele vai meio que escorrendo ali, vai se desidratando. Ele chegou bem no Corinthians, teve um bom início, mas agora o Corinthians não tem nada, né? Não tem nada aí. E eu não lembro de um trabalho do Fernando Diniz em que ele começou bem, desidratou e depois conseguiu recuperar. Normalmente é chega bem, time vai bem, desidrata e ele vai embora. Então, eu não sei. Eu talvez, acho que o Corinthians não vai ser rebaixado. Mas olha, talvez seja com muito sofrimento, muito sofrimento.
14: Quando a gente fala do futebol brasileiro, poucos técnicos têm essa oportunidade de reconduzir o trabalho, né? De dar um novo rumo. Porque no primeiro momento de instabilidade, geralmente o primeiro que roda é o treinador. Com o Fernando Diniz não é diferente. Eu acho que ele fez um grande trabalho no Fluminense, não à toa foi campeão da Libertadores. O trabalho dele no Vasco da Gama, eu acho que foi bom. No ano passado o Vasco foi finalista da Copa do Brasil, perdeu inclusive para o Corinthians. Brigou contra o rebaixamento no Campeonato Brasileiro, conseguiu escapar nas últimas rodadas, mas eu acho que o Vasco fez uma escolha. Ele não tinha elenco para competir em duas frentes. E como o Vasco foi avançando na Copa do Brasil, ele priorizou a competição por mata-mata, deixou o Campeonato Brasileiro um pouco de lado e o Vasco se viu, em dado momento, numa situação um pouco desconfortável. No início desse ano, o Vasco não conseguia resultados, mas quando você assistia aos jogos, o Vasco jogava bem. O Vasco produziu um caminhão de chances por jogo, só que os jogadores não tinham competência para colocar a bola no fundo da rede. Aí é uma parte do jogador para mim. Aí é com o atleta. Se o cara não consegue colocar a bola para dentro, se as ferramentas estão postas, estão muito claras, a parte do treinador foi feita. É que no caso do Corinthians, o Corinthians não consegue criar essas chances. Isso que é assustador. O Corinthians faz muita força para jogar, o Corinthians não tem repertório ofensivo. O Corinthians se resume a cruzamentos para a área. Como saiu justamente o pênalti hoje? É um cruzamento do Bidu, vamos pro tudo ou nada para ver se a gente arruma um gol, e o jogador do Estudiantes coloca a mão na bola, e aí cai do céu um pênalti. Mas qual era a grande marca do trabalho do Fernando Diniz? Aquela aproximação em torno da bola, vários jogadores, os toques curtos, e o time chegando na cara do gol adversário. Isso apareceu apenas no início do trabalho do Fernando Diniz. Já há alguns meses, e principalmente depois da Copa do Mundo, a gente não nota mais esse padrão no time do Fernando Diniz. A gente até brincava lá no Band Sports. Parece que o dinizismo acabou, porque você olha para o Corinthians e você não nota um time do Fernando Diniz. Quando você observa um time do Diniz, geralmente, quando você assistia ao Fluminense, ao Vasco, eles poderiam estar com qualquer camisa. Você falaria, esse é um time do Fernando Diniz.
11: Até a saidinha tradicional do Fernando Diniz, nem isso o Corinthians tem, tudo. A saidinha. Né?
14: Exatamente. Você facilmente mata, olha, esse time aqui é do Fernando Diniz. Ele tem esses erros e esses acertos, por isso ele é do Diniz. O Corinthians não tem nada. O Corinthians não tem identidade. Qual é a identidade do Corinthians hoje? Eu não sei dizer. Sinceramente, não sei dizer.
11: Não tem mesmo. Até porque o time, o elenco, né? O elenco é limitadíssimo. O time titular do Corinthians é bom. É um bom time. Mas é isso. É isso, né? Bom,
14: o Corinthians tem dois laterais de seleção brasileira, um convocado, o Mateuzinho, e o Matheus Bidu, que pra mim é o principal jogador do time nos últimos jogos. Então, são laterais de seleção. O Gustavo Henrique é um ótimo zagueiro. Ele, inclusive, salvou o Dorival no fim do trabalho dele, marcando vários gols. A bola parada do Corinthians era muito forte. Outro ponto. A bola parada do Corinthians era muito forte. Já não é mais.
11: O Gustavo Henrique parou de fazer gol.
14: Parou.
11: Ele fazia gol sempre, né, em bolas aéreas, não está mais fazendo.
14: Com o Dorival Júnior, o Corinthians tinha um repertório absurdo de jogadas de bola parada. Era a única qualidade também do time. Mas já não temos mais o Gustavo Henrique fazendo gols. O Alan realmente não tem rendido bem, mas o Breno Bidon é jogador de seleção brasileira, o Carrilho está abaixo, mas essa vaga aqui é do André, outro jogador com potencial de seleção brasileira. Rodrigo Garro e Memphis Depay não preciso nem falar, mas vivem uma péssima fase. E o Caio César é um jogador interessante, não é um craque, hoje foi mal, eu acho que o Palacios tomou cedo um cartão amarelo, era um zagueiro jogando como lateral esquerdo, e faltou ousadia ao Caio César para partir para cima dele, forçar uma falta do adversário e cavar uma expulsão. É esse tipo de atitude que eu espero do Caio César, e acho que hoje ele teve uma atuação tímida. Pedi isso ao longo de toda a transmissão, mas o Caio César não correspondeu à altura. Mas é um bom time. Melhor que vários que tem aí dentro do Campeonato Brasileiro. Mas qual a posição que o Corinthians ocupa? Hoje ele é um candidato ao rebaixamento.
11: Tá a 4 pontos da zona da degola. E se perder domingo para o Fluminense, que não é um resultado improvável, pode ficar ainda mais perto da zona do rebaixamento. Olha, 45 minutos, 15 para uma, vai marcar o quinto sinal aqui. Ô PDV, vamos fazer o seguinte, você volta aí na programação trazendo mais jogadores. Eu preciso agora aqui também já liberar o Léo e te liberar também. Mas claro que nessa quinta-feira, ao longo da nossa programação, a gente vai falar muito mais dessa eliminação do Corinthians. Vamos lá, o seu destaque final então, PDV.
12: Boa, Capri. Bom, vida que segue para o Corinthians só no Campeonato Brasileiro agora, que é importantíssimo também. Fluminense, domingo, 16h, aqui mesmo na Casa do Timão, a sequência. E agora o Brasileirão até o final do ano para o Corinthians de Fernando Diniz. E a gente está aqui, quem sabe, esperando a passagem do Memphis. E a gente faz o registro, claro, nas redes sociais e também ao longo da nossa programação, Capri.
11: Do Yuri Alberto, ninguém falou nada aí quando vai voltar o Yuri Alberto, né?
12: Não perguntaram para o Diniz
11: também, porque esse também está fazendo falta. O time não faz gol, esse cara que faz gol, né?
12: Ainda não. Não temos o Yuri Alberto ainda, previsão, pelo menos certeira, de quando ele retorna, mas existe sim uma expectativa de que para os próximos jogos ele esteja à disposição.
11: Vai ter que ajudar o Corinthians na luta contra o rebaixamento. É o que restou agora para o Corinthians em 2026. Tchau, PDV. Bom retorno e até logo mais na programação da Bandeirantes. Tchau.
12: Valeu, Capri. Abraço a todos.
11: Muito obrigado. Léo Gens, muito bom sempre tê-lo aqui conosco. A gente vai seguir juntos, mas agora com o Palmeiras, né, representando o estado de São Paulo nas competições continentais. E mais sequência aí de Brasileirão para esses outros gigantes de São Paulo, porque é o que restou, não é? Brasileirão para Corinthians, Palmeiras e Santos. Até a próxima, viu, Léo?
14: Valeu, Capri. Uma boa noite para você e para todo mundo que ficou ligado até aqui com a gente na Bandeirantes.
11: Muito obrigado. Vou acionar agora o nosso querido Bruno Migliozzi, porque o Migliozzi e o Alexandre Pretzel vão falar da classificação dramática do Palmeiras para a semifinal da Libertadores. Tinha tudo para ser uma tranquilidade, né? Palmeiras foi ao Equador, jogando por um empate para poder avançar à semifinal. Mas o fato é que no finalzinho, a LDU marcou o gol da vitória. A coisa foi para os pênaltis, mas nos pênaltis o Palmeiras resolveu e garantiu volta do Equador classificado para as semifinais, para pegar agora, na próxima fase da Libertadores da América. A gente vai ter hoje o Estudiantes se classificando, não é? Garantindo lugar também na semifinal da competição, e agora esperando o Flamengo, que joga. O Flamengo também já está lá, não é? Contra o Recoleta, já venceu o primeiro jogo por 2-0, vai se classificar também da mesma maneira, assim como o Fluminense já contra o Independiente del Valle, vai se classificar, porque o Fluminense também já está garantido. A gente pode ter um Fla-Flu na final da Libertadores, pode ter um Palmeiras e Flamengo na final da Libertadores. Vamos ver o que teremos pela frente aí na final da competição. Então vamos lá, atenção Bruno Migliozzi, atenção Alexandre Pretzel, vamos ouvi-los aqui falando da classificação palmeirense na Libertadores da América. É você, Migliozzi, e aí?
15: Fala, Capri, tudo bem? Abraço para você, para amigo ligado aqui na Bandeirantes. Durante o apito final, o Palmeiras avançou. Foi sofrido, difícil, emocionante, mas Verdão está nas semifinais pela 13ª vez da sua história na Copa Libertadores. É o brasileiro que mais vezes esteve nessa fase da competição ao longo de toda a história do torneio. Então, marca importante, mais uma do técnico Abel Ferreira, que busca sua 3ª taça, a 4ª do clube. O sonho segue vivo, palmeirense, apesar do susto, hein, das penalidades, em que o Carlos Miguel foi decisivo com duas defesas importantes que colocam o Palmeiras diante do Fluminense nessa próxima fase da Copa Libertadores. Antes de ouvirmos o Vitor Castanheira, que foi o escolhido da comissão técnica, não é? Já que o Abel Ferreira foi expulso durante o jogo, antes, portanto, que o Vitor Castanheira fale em entrevista coletiva, vamos com a análise do jogo, a história da partida, com Alexandre Pretzel.
16: Para chegar à sua 7ª semifinal de Libertadores em 10 anos, nos últimos 10 anos. É um número realmente expressivo e espetacular para um time do tamanho do Palmeiras. Agora, para que tanto sofrimento? Palmeiras ganhou por 1-0 aqui em São Paulo e jogava pelo empate. Fez 1-0 no primeiro tempo, com um gol marcado pelo Marlon Freitas aos 9 minutos. Né? E ali o jogo sob controle, foi uma cobrança de escanteio, uma bola dividida, uma prensada, gol do Palmeiras. Palmeiras tinha o jogo tranquilo, a escalação do Abel Ferreira no esquema 5-4-1, achei inteligente a escalação para a realidade do jogo, para a altitude, para a bola mais veloz. O time da LDU é fraco, né? A LDU empatou em seguida com o gol do Segovia de cabeça, onde o Carlos Miguel não saiu. Até aí tudo bem, primeiro tempo sob controle, sem nenhum problema. E eu pedi o Vitor Roque no intervalo, o Abel voltou com a mesma formação. O Vitor Roque acaba entrando no lugar do Flaco Lopes aos 15 minutos da segunda etapa, e aí na primeira bola ele cava uma falta no 1-1, e depois ele marca o gol de pênalti aos 28 minutos no lance do Andrés Pereira pela esquerda. O Andrés Pereira foi um dos melhores jogadores do Palmeiras na partida. Quando faz 2-1 aos 28 do segundo tempo, a gente falou na transmissão, estava liquidada a fatura, mas não. Palmeiras com as mudanças. É, primeiro que o Abel Ferreira foi expulso, e bem expulso. Reclamou de uma falta que não houve, assintosamente foi expulso. 15º cartão vermelho dele. E ele ausente da área técnica, óbvio que os jogadores sentem. E aí as mudanças do João Martins. Ele colocou Maurício e Felipe Anderson, mas não aumentou a estatura na bola aérea dentro da área para colocar o Emiliano Martins, que eu pedi durante a transmissão. Moral da história. A LDU fez o segundo gol, depois de um rebote no lance de cabeça do Estrada. Isso aos 45 do segundo tempo, e aos 48, gol do Estrada de cabeça num erro do Bruno Fux. Bruno Fux contra Estrada, Estrada cabeceia, o Carlos Miguel não chega na bola. 3-2 LDU nos acréscimos num momento realmente simplesmente absurdo. Aí nos pênaltis tinha que brilhar o Carlos Miguel, que só tinha pego um pênalti, e aí pegou dois. Pegou dois e foi o grande nome dos pênaltis. O Palmeiras acabou passando, conseguindo a vitória por 4-3. O Evangelista errou o pênalti do Palmeiras, e o Segovia e também o Rodrigues erraram os pênaltis da LDU. Palmeiras em mais uma semifinal. Vai pegar o Fluminense? É favorito? 50-50. Fluminense tem um time muito experiente, foi campeão em 2023. Então o Palmeiras tem que tomar muito cuidado. Primeiro jogo vai ser no Maracanã e o segundo aqui em São Paulo. Abel Ferreira será desfalque, porque foi expulso de uma maneira bizonha, 15ª expulsão de um contrato que ele vai completar de 6 anos à frente do Palmeiras. Não dá para deixar o time na mão desta maneira. O Palmeiras fez um jogo inteligente, mas errou em 2 lances absurdos quando tinha classificação encaminhada nos acréscimos e quase se complicou. Mas passou. O que importa no final de tudo foi a passagem para a semifinal. Mas Palmeiras e Fluminense, 50-50. Não dá para dizer que o Palmeiras será favorito nas datas base de 13 e 14 de outubro e 20 e 21 de outubro, os 2 jogos das semifinais. Um abraço, Milhoz, e um abraço, Capri.
15: Valeu, Pretzel. Agora sim, com a fala de Vitor Castanheira, o terceiro auxiliar da hierarquia de Abel Ferreira, que vai cumprir suspensão no primeiro jogo contra o Fluminense no estádio do Maracanã por conta da expulsão nessa partida. Isso caso não pegue aí outro gancho com a Conmebol. Enfim, Abel Ferreira estava fora, o João Martins também não falou. Vitor Castanheira se deu entrevista coletiva.
17: Quanto afetou, mas bem, quanto você acha que afetou a expulsão do técnico Abel Ferreira para que forcem para o penalti?
18: O que é que eu vou responder em relação a isto? A equipa continuou com uma boa postura. A equipa fez um jogo muito bom, muito consistente. Sabemos que é difícil jogar aqui na altitude. Mas o futebol às vezes é ingrato. tivemos possibilidade de matar o jogo numa transição, poder fazer o 3-1, e a verdade é que com duas bolas lá em cima, ele deu o põe-se em vantagem e temos que ir para os penaltis. Mas merecemos esta eliminatória por tudo aquilo que fizemos ao longo dos 90 minutos.
19: Vitor, boa noite. Gustavo Negreto, Paramount Plus.

0: feita. Os primeiros 25, 30 minutos aqui são sempre muito difíceis. Provamos isso no ano passado, não é? E esta equipa em casa tenta aproveitar esse fator, mas a nossa equipa hoje cedeu muito pouco. Sofre 3 golos, mas cedeu muito pouco, muito pouco. Mais uma semifinal, é verdade. Em 7 são 6, não é? Há que enaltecer este trabalho. Há que enaltecer este trabalho porque não é fácil. Não é fácil. Em 7 vezes, chegar 6 vezes às semifinais, acho que há que valorizar todo o trabalho que este clube tem feito ao longo dos últimos anos.
1: Tudo bem, Vitor? Nicoletti, da ESPN. Eu queria que você falasse um pouquinho do plano de jogo que vocês traçaram, a estratégia, porque hoje foi diferente de tudo, com 3 zagueiros, um meio campo, foi praticamente um 5-4-1. Isso. Né? O que vocês pensaram nessa estratégia e qual que é a sua análise do final do jogo, porque o Palmeiras soma a virada? Foi um relaxamento natural? Foi desgaste já do time?
0: É desgaste, acima de tudo desgaste.
1: E para terminar, e depois de tomar a virada, como é que foi retomar para a disputa dos pênaltis mentalmente esse time? A gente sabe que com vocês é um ponto fraco até a disputa do pênalti.
0: Acabou hoje.
1: Como é que foi essa retomada?
0: É verdade, como lhe disse, a estratégia acima de tudo, inicialmente, porque sabemos que esta equipa entra forte em casa pelas circunstâncias e nós não podíamos dar espaços entre linhas e principalmente nos corredores, porque é uma equipa que força muito o cruzamento, a trajetória das bolas nem sempre é aquilo que nós estamos habituados, e nós não conseguimos trocar bolas, como assim se pode dizer, com uma equipa destas, ainda para mais na altitude. Sempre que a gente recuperava a bola, tentávamos agredir o adversário em transições, e foi o que a gente fez: fechar bem os espaços, ser uma equipa compacta, ter um bom quadrado de corredores acima de tudo, e depois, quando a gente recuperasse a bola, com a qualidade dos nossos jogadores, poder transitar para poder agredir o adversário. Em relação aos penaltis que falou, aos dois golos, desculpa.
2: Foi relaxamento ou desgaste?
0: Não, relaxamento não. Se vocês, os adeptos já estavam desacreditados, nós tínhamos o jogo praticamente controlado, e a verdade é que um cruzamento acabou por sobrar a bola e faz o golo, e eles em 2-3 minutos acreditam e acabaram por ser felizes por fazer. Não, são circunstâncias do jogo, sabe? A equipa continuou com a mesma estratégia, com o mesmo plano, mas às vezes estas situações acontecem. Felizmente hoje acabou a maldição dos penaltis, não é? Que pronto, a estratégia, falou-me da estratégia que nós utilizamos para os penaltis, também já tínhamos falado sobre isso. Como deve calcular, não é fácil devido às circunstâncias que foi. Imagina, a equipa está a ganhar o jogo, leva o 3-2, um jogo que está praticamente ganho, emocionalmente acaba por mexer, mas acima de tudo, quando nós reunimos o jogador, foi: vamos ter calma, vamos ter mais uma oportunidade para ganhar o jogo, nós sabemos aquilo que temos que fazer, e sejam decididos, acima de tudo decididos, não tenham dúvidas, quando partirem para a bola vão com confiança daquilo que têm que fazer. Infelizmente hoje fomos felizes.
3: Vitor, boa noite. Depois da classificação, como foi? Vocês até os 89 minutos tinham um jogo muito controlado, uma atuação muito segura, e depois sofrem a virada e classificam nos pênaltis. Essa é a primeira reação, mas a primeira reação é mais de alívio ou de preocupação? Tipo, poderia ter sido mais fácil e acabou se tornando um cenário mais difícil.
0: As circunstâncias do jogo levaram a que a gente acabe por dizer: epá, não precisávamos sofrer tanto, esta aqui é a realidade. Porque, como você disse, o Palmeiras tinha o jogo controlado, mas o futebol, às vezes, em 2 minutos, as coisas mudam. E mudaram, não é? Porque tivemos que ir para os penaltis, não é?
3: E vocês acabaram tendo um novo personagem nessa disputa de pênaltis, que foi o Carlos Miguel, né?
0: Sim.
3: A primeira disputa de pênaltis, ele pega 2, é super decisivo. E é um momento que ele é um goleiro que assumiu a titularidade já no ano passado, mas ele precisava de uma noite dessa, assim, de afirmação, né? Queria que você falasse da importância também, para ele, da classificação, da forma como foi, ele pegando 2 pênaltis e sendo talvez o grande nome dessa classificação, por favor.
0: O que eu posso dizer em relação ao Carlos é que ele merece este momento. Ele merece este momento. Nós sabemos que não só o atleta, né? O homem, nós nem sempre andamos no mesmo nível, às vezes temos altos e baixos, mas só há um caminho, que é o que ele fez, é o caminho do trabalho, da dedicação.

0: do foco e hoje foi recompensado por tudo aquilo que ele tem vindo a fazer ao longo deste tempo.
1: E o próximo jogo do Palmeiras, Capria, no domingo, às 11 horas da manhã, contra a equipe do Grêmio, em Porto Alegre, pelo Campeonato Brasileiro. O Verdão busca retomar a liderança, que hoje é do Flamengo. Mas, por enquanto, comemorar a classificação sofrida, o Verdão está nas semifinais da Copa Libertadores. Capri!
2: Valeu, valeu, Milhose. Tá aí o Bruno Milhose, ouvindo todo mundo que foi possível aí, depois dessa classificação palmeirense, as semifinais da Libertadores da América. Mas tem que jogar mais bola, hein, Palmeiras? E principalmente parada dessas bobeadas aí. Porque agora é o seguinte, afunila mesmo. Agora não tem jeito. Agora afunila pra valer. Então não dá, né? Tem que jogar bola, tem que ir pra cima aí. E o Abel parar de ser expulso. Não é possível. De novo o Abel Ferreira expulso. É redundância, né? Abel Ferreira expulso, redundância. Prejudica. Pode ficar fora do banco de reservas na reta final da Libertadores. Pode ficar fora do banco, Abel Ferreira. Olha só, bobagem. E num lance estúpido, que não precisava ter reclamado. Uma falta completamente desnecessária de reclamação. Impressionante. Mas, bom, tá classificado Palmeiras e agora é encarar a semifinal da competição. Olha aí, o quinto sinal marcando uma da manhã, hora oficial do Brasil. 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Bom, eu preciso falar também da eliminação do Santos, mais uma eliminação patética, né? Eu estou falando aqui que os três grandes de São Paulo, o Santos, gente, o Santos contratou um caminhão de jogadores porque acreditou que iria disputar a final da Copa Sul-Americana. Tem jogador para estrear ainda. E o time está eliminado da Sul-Americana. Vejam só o tamanho da encrenca que o Santos do Neymar se enfiou. E o que tem de meme do Atlético Mineiro gozando, caçoando o Neymar, é uma enormidade. É uma enormidade. Porque o seu Neymar, no jogo de ida contra o Atlético, em que o Santos venceu por 2-0, na provocação lá com a torcida do Atlético Mineiro, ele bateu no peito e falou: eu sem joelho sou melhor que o time inteiro de vocês. E aí? E aí o que aconteceu? O Santos foi eliminado, o Santos perdeu 3 pênaltis, seu Gabriel Barbosa é outro que não tem sangue, perdeu o pênalti, abriu os pênaltis, perdeu, bateu também de maneira patética. Ele, o João Schmidt e o Arthur, os três perderam pênaltis para o Santos. Os três. E aí, o que aconteceu? Depois do jogo, o Atlético está deitando no Santos. Deitando. Vocês abrirem as redes sociais aí, vocês vão ver um monte de meme do Atlético lá provocando o Santos, provocando o Neymar. Tá aí, ó. Ó uma delas aí. Tá aí, ó. Aí, já tá, quem tá com a gente no YouTube, youtube.com/RadioBananasOficial. Tem um galão gigante, e um peixinho pequenininho com olhar assustado procurando Ney. É o nome do filme. É claro que é uma alusão ao Procurando Nemo, né? Que é o filme do Nemo, do peixinho lá. Aí é Procurando Ney. Claro, né? O Atlético deitou. Tá fazendo a festa, porque o seu Neymar achou bonito ficar batendo boca com a torcida do Atlético Mineiro no primeiro jogo, bateu no peito e falou: eu sem joelho, nem em campo tava, hein? Olha o tamanho do pepino que o Neymar arrumou para os companheiros dele de trabalho. Nem em campo ele tava. E jogou a bomba para os caras que não tiveram sangue para resolver a questão. Tem mais um meme aí aparecendo, ó. Tem um meme aparecendo ali. As sardinhas, né? Uma sardinha em lata, né? e o Galo abrindo ali a lata de sardinhas. O distintivo do Santos na tampa da lata e a lata sendo aberta ali, a lata de sardinhas. É isso, tá? Tem um monte. Tá cheio, tá forrado de meme. Tá forrado. Porque o seu Neymar achou que ia fazer um grande negócio depois da vitória por 2-0 no primeiro jogo, bater no peito e provocar a torcida do Atlético Mineiro. É, e é claro, teve a leitura labial, fizeram a leitura labial. E aí o que aconteceu? Neymar bateu no peito e falou: eu sem joelho sou melhor que esse time todo de vocês aí, o time inteiro do Atlético Mineiro. Imagina o vestiário do Galo como ficou depois do jogo, os boleiros do Galo depois do jogo comemorando a classificação e homenageando o Neymar. Olha lá, ó a foto. Ó a foto lá no vestiário. Quem tá no YouTube tá vendo a gente lá, ó. O time todo do Atlético Mineiro comemorando lá, celebrando. Na Arena MRV, né? Celebrando ali a classificação. Mais uma, né? Tá cheio, tá cheio. Um vexame o que aconteceu com o Santos. Um vexame. Não tem jogador para estrear e não tem competição para jogar. Quer dizer, tem o brasileiro. Fazer 45 pontos. Felipe Coutinho, amigo, parça do Neymar, vai estrear para quê? Para ajudar o Santos a chegar a 45 pontos no brasileiro. O Arthur, contratado. Lima. Todo mundo aí, ó. Todo mundo. Rodinei. Chegou todo mundo porque o Santos achou que ia disputar o título da Sul-Americana. Vai chegar para brigar por 45 pontos. Bom. Se der um. Vamos lá. Neymar chamar todo mundo e falar: rapaziada, vamos lá. Vamos classificar para Libertadores no ano que vem. O problema é que qual o time jogar a Libertadores no ano que vem, né, seu Neymar? Qual é o time? Né, se esses caras todos assinaram um contrato aí até o final do ano, até o final da temporada. Vamos ouvir o Cuca? Vamos ouvir o Cuca falando, então, técnico santista, explicando esse vexame. E ele também tem responsabilidade, é claro. Né, não é só dos jogadores a responsabilidade, é do treinador também. Que não começou o jogo com o Arthur. O Arthur entrou no segundo tempo e melhorou o time do Santos. O Santos fez até um bom segundo tempo. Fez até um bom segundo tempo o Santos. O Atlético foi incomodar o Santos no final do jogo, porque o Santos deu um apagão ali nos minutos finais. E aí o Atlético venceu por 4-2 e levou para os pênaltis. Mas o segundo tempo do Santos foi um segundo tempo correto. Quando o Arthur entrou. E o Cuca vai explicar por que, que o Arthur entrou só no segundo tempo. Fala aí, Cuca.
3: Oi, tá saindo som aí?
2: Tá sim, pode falar, Cuca.
3: Há 3 dias atrás, você não me fez essa mesma pergunta do Arthur, né? E ele entrou no decorrer. Por que que não foi feita essa pergunta? Porque nós ganhamos. Porque você sabe, assim como todos, que o Arthur ele não tem uma condição ainda de jogar mais que um tempo. Então, entre você escolher entre o primeiro e o segundo tempo, ele é muito mais importante para nós no decorrer do jogo, simplesmente por isso. Segundo, tomamos um gol, minuto 47, né, uma bola despretensiosa, quase dentro da pequena área, um cruzamento longo, e fica aquele sentimento muito ruim, porque a gente estava 5 jogadores bem posicionados e ainda tinha o goleiro. E o Galo com 3 jogadores nesse setor fez o gol. Se você toma um gol desse, e tendo uma troca para fazer e não põe um terceiro zagueiro, eles com 2 atacantes, o Cassiera e o Borba, você vai se culpar. Pô, por que que eu não fiz isso? Eu fiz o que devia fazer. Mas, infelizmente, nós acabamos tomando o gol aos 47, o que nos elimina. Nós começamos o jogo muito mal, com menos de 1 minuto tomamos o gol. É uma bola mal dominada que o Fred pôs para o Bernard e acabou saindo o gol, já vira outro jogo. Nós demoramos uns 20, 25 minutos para entender alguma coisa do jogo, do campo. Tomamos o segundo gol, aí fizemos o nosso gol. É para ir para o vestiário com 2-1, aí tomamos o terceiro gol. Outra bola cruzada, meio que frontal, quase na área pequena, mais um gol. A gente vem para o segundo tempo, faz as mexidas que achamos necessário e o time volta com personalidade, com confiança, com maturidade, envolve completamente o Galo, cria inúmeras oportunidades, faz dois gols, né? O Atlético, ele chutou no gol quatro bolas, cinco bolas, e quatro foram gols, cinco, e quatro foram gols. Então é lamentar, né? Um segundo tempo bom, como a gente fez, tomar um gol quando você está super bem montado com a linha de cinco, Rodinei, os três zagueiros e o Escobar, mais um volante, e acaba tomando um gol numa jogada, eu acho que era evitável, e aí você acaba sendo eliminado. A primeira pergunta sua é oportunista, mas eu respeito, o futebol é assim. Se não toma o gol, essa pergunta não existia e a gente estava muito bem posicionado, então foi um erro de posicionamento, cinco jogadores para três, aí não teria o questionamento do porquê o terceiro zagueiro ou não. Se você falou que iriam vir bolas aéreas, se eles têm os dois de área com Scarpa para cruzar, com Coelho para cruzar, eu tenho que defender essa bola aérea, mas infelizmente não defendeu e eu faria tudo de novo, as mesmas coisas que eu fiz. O Oliva, você perguntou agora dele, e nós tomamos esse gol quando ele estava em campo também. Então não tem um jogador que é responsável, ou o treinador é o culpado porque pôs o terceiro zagueiro, chamou eles para cima. Eles não vieram para cima, não tiveram chances para fazer o gol. Qual chance eles tiveram? Então o jogo está controlado, são 47. É você passar uma bola ou outra que naturalmente você vai tirar, estando com a zaga bem postada, e acabou o jogo. É diferente do jogo de casa, que era outra situação.
4: Cuca, aqui na sua frente também, tudo bom? Boa noite, Renato Rodrigues, Tax Sports, Esporte por Esporte. Na última coletiva...
3: Ah, desculpe. Que estranho você fazer uma pergunta, você perdeu uma Libertadores porque tomou um gol. Pô, mas é brincadeira, né? Você vem fazer uma analogia agora do lance da Libertadores com esse aqui. Isso é oportunismo, né? Desculpe.
5: Que alguns jogadores sentiram o jogo, sentiram a diferença de gramado, eu acho que sentiram, e talvez até a própria inexperiência aconteceu, e o primeiro tempo não foi bom, mas o segundo tempo foi muito bom, foi o que a gente vem jogando, e lógico que a gente sabia da dificuldade que ia ser o jogo, mas eu acho que num total nós fizemos o suficiente hoje para passar. Infelizmente tomamos esse gol aos 47, onde nós não sofríamos perigo, onde estavam bem estabilizados, os que saíram desgastados, nós tivemos o controle do jogo, nós tivemos a posse de bola no meio campo, tanto que o cruzamento do gol não foi uma bola de linha de fundo, não foi uma bola, foi uma bola de intermediária, que eu acho que era evitável tomar o gol.
2: Mas foi eliminado, né, Cuca? Fez tudo isso, a beleza, e foi eliminado. Que adianta? Que adianta? Não adiantou nada. Nada, nada, nada. Eu não sei se fizeram a pergunta, mas eu acredito que sim, né? Mas queria ver o Cuca responder sobre o Neymar, que deu combustível aí para o time do Atlético. O Atlético está aí deitando e rolando em cima do Santos por conta da provocação lá do Neymar, da torcida. Boleiros do Atlético, estão deitando lá. Será que o Cuca ficou feliz com aquilo que o Neymar disse? Deve ter ficado, né? Porque ninguém encontraria Neymar no Santos. Ele pode fazer o que quiser, ele vai estar sempre certo. Sempre certo. Bom, é isso, né? Vamos ver os desdobramentos disso tudo. Vamos ver se nesta quinta-feira teremos desdobramentos no Santos, no Corinthians, no São Paulo não teve, né? São Paulo foi eliminado pelo Boca Juniors. A quarta-feira passou incólume no tricolor. São três gigantes administrados por incompetentes: Corinthians, Santos e São Paulo. Três dívidas bilionárias, três times falidos administrativamente, três times que, não por coincidência, foram eliminados nas quartas de final da Libertadores da América. É o tamanho desses times atualmente. Não das camisas, mas desses times geridos por incompetentes. Incompetentes. O Santos terceirizou para a família Neymar a administração do clube. O São Paulo tem um presidente que ninguém nem sabe quem é, jamais fala, jamais aparece, ninguém sabe quem é. O Rafinha ontem teve que vir a público explicar por que, de novo, né? Por que mandou o visionário Hernan Crespo embora, quando o Hernan Crespo previu que o ano do São Paulo seria chegar aos 45 pontos, ele estava certo, é o que restou para o São Paulo, é o que vai ter que fazer, chegar a 45 pontos. Mandaram embora o Crespo, gastaram dinheiro e o Crespo estava certo. E o Corinthians, administrado por um presidente que não consegue tirar o time do limbo. Não paga a conta, não paga a dívida, não ganha título, não faz nada. Né? Não faz nada. Coloca o time nessa situação vexatória aí. De transfer ban, salários atrasados, tem que pagar, sair correndo na véspera do jogo para pagar salário para o jogador, para ver se o jogador se mexe um pouco mais. Então essa é a realidade dos três gigantes de São Paulo. Três times afundados no limbo administrativo. E vai ser difícil, a médio prazo, eles saírem disso. Vai ser muito difícil que eles saiam disso a médio prazo. Não vão sair. Vão continuar dando vexame. Não vão pagar as dívidas, porque são dívidas impagáveis. E o torcedor vai continuar sofrendo. Olha, eu acho que os três não serão rebaixados. É só um palpite, é um achômetro, né? Mas vão sofrer, hein? Mas vão sofrer. Vão sofrer. É que tem uns times piores aí. Dois já foram, né? Dois já foram. Remo e a Chapecoense já caíram. Restam duas vagas. É a sorte desses times aí. Porque se tivesse mais uma vaga aí, acho que seria difícil um deles também não estar preocupado nesse momento. É claro que preocupado eles têm que estar mesmo. Porque o Corinthians, 32 pontos. Cinco derrotas consecutivas no Brasileiro. Mais uma hoje na Libertadores. Não tem uma luz no fim do túnel. Está preocupado, mas acho que, mesmo assim, vai se salvar. Atenção, Lucas Bueno. Vamos lá, então. O que restou aí para o senhor falar nesse encerramento do apito final, hein, Lucas?
6: Vamos lá, Capri. Depois de tudo que você citou aí, tanto de Corinthians, Santos, São Paulo, restaram poucas coisas, mas ainda restaram algumas coisas. O Remo, que você falou, anunciou ontem, né, a contratação do Thiago Carpini para o resto da temporada aí, para tentar salvar a temporada do Remo, ver se consegue não cair neste Campeonato Brasileiro. Lembrando que hoje a gente teve uma rodada do Campeonato Brasileiro entre Botafogo e Grêmio. Essa rodada foi a 21ª rodada atrasada, aconteceu nesta quarta-feira. Botafogo 3, Grêmio 2. A curiosidade é que no banco do Grêmio estavam Renato Gaúcho e Felipão. Renato Gaúcho já está no BID, tanto o Felipão, então já poderiam treinar normalmente agora como novos treinadores do Grêmio para tentar conseguir a conquista da Copa do Brasil, além também de livrar o Grêmio ali da zona de rebaixamento do Campeonato Brasileiro. O Grêmio está com o mesmo número de pontos do primeiro time que está na zona de rebaixamento. Uma pequena curiosidade bem legal, que hoje tivemos Copa do Mundo Feminina Sub-20, e o Brasil conseguiu a classificação para cima dos Estados Unidos, venceu por 5-4 nos pênaltis, em tempo normal foi 1-1. E só para a gente finalizar, a gente teve algumas coisas, como o Flávio Cobolli, que é o primeiro top 10 confirmado no Rio Open 2027, acontece no ano que vem. A seleção feminina também brasileira anunciou dois amistosos contra a seleção da Argentina, que serão realizados aqui no Brasil, no dia 10 no Beira-Rio e no dia 13 na Arena Pernambuco. Fechando aqui o nosso giro, classificados para a Sul-Americana, Boca Juniors, Vasco e Atlético Mineiro, classificados na Libertadores, Palmeiras, Fluminense e Estudiantes. A gente conhece os outros dois classificados nessas duas competições nessa quinta-feira. Libertadores, a gente tem Flamengo e Independiente Del Valle, 9:30 da noite no Maracanã. Rogério Assis assume a transmissão esportiva Bandeirantes, então estaremos transmitindo este jogo, além de na Sul-Americana, Montevideo City Torque e Cienciano se enfrentam ali, fechando quem se classifica tanto na Sul-Americana quanto na Libertadores. Capri.
2: Valeu, Lucas. Lucas Bueno, fechando o apito final desta quarta, já madrugada de quinta-feira. E vamos voltar hoje, hein? Porque hoje tem o Flamengo, como disse aí o Lucas Bueno, o Flamengo joga hoje, vai se classificar. Esse já foi, não é? O Flamengo já se classificou também no primeiro jogo, agora é só administrar essa vantagem aí que conquistou na primeira partida e vai estar na semifinal da competição, é fato, não é? É fato, para pegar o Estudiantes. Flamengo e Estudiantes. Palmeiras e Fluminense, as semifinais da Libertadores da América. Eu acho que nós vamos ter, de novo, um Palmeiras e Flamengo. Acho que essa será a final da Libertadores, mas pode dar um Fla-Flu. Né? Pode dar um Fla-Flu. E aí seria um negócio gigante também. Seria um negócio gigante. Em Montevidéu, mais uma vez, onde acontecerá a final da Libertadores da América. Mas eu tenho a impressão que teremos, de novo, Palmeiras e Flamengo decidindo a Libertadores da América. Michel Lopes na mesa de som, Bandeirantes, Beto Rebeque, Caiame Martins na central técnica. Igor Nascimento, homem tá feliz da vida com o Verdão. Ei, Igor Nascimento, mas ó, assustou, hein, Gão? Assustou! Ficou assustado! E o Lucas Abude cuidando das nossas redes sociais, os canais digitais da Bandeirantes. Muito obrigado pela sua audiência, pela sua companhia. Eu sei que não vai ser fácil para você, torcedor corintiano, pegar no sono hoje. Não vai ser fácil para você, torcedor santista, pegar no sono hoje, como já foi ontem para o São Paulino também. Mas vida que segue, né, minha gente? Infelizmente, vida que segue nessa reta final de 2026. Tenham todos uma ótima quinta-feira. Tchau, São Paulo. Tchau, Brasil.
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1: Houve condenações, por exemplo, como daquela senhora que pichou a estátua da justiça com um batom a 14 anos de prisão. Já naquele momento se desenhava uma situação no Supremo Tribunal Federal que não pode ser considerada normal, não pode. E agora apenas se confirma, é que agora as pessoas estão prestando mais atenção porque os ministros estão dando mais a cara a bater.
2: Parece que foi um resultado doidão. A inteligência artificial me confirmando dados aqui à última hora se arvorou em fazer comentários e se saiu com essa, de que o mercado realmente ficou doido porque uma taxa subiu, a dos Estados Unidos, enquanto a outra descia, a do Brasil. Eu quero dizer que a inteligência natural acho que ainda está funcionando melhor que a artificial. Não tem nada de doideira nesse resultado. Expressa momentos diferentes do controle monetário nos Estados Unidos, que está ainda completamente aquecido, está ainda sob forte influência de uma onda inflacionária que pode se agravar. Só para lembrar um aspecto, o barril do petróleo a 105, em momentos diversos, até em nível superior a 105 dólares, e pressionando os preços nas bombas de gasolina para todos os americanos que dependem desse combustível, e todas as consequências diretas e indiretas que isso tem. Enquanto isso, aqui no Brasil, apesar da gente sofrer em parte esse impacto, o impacto é minorado pelas subvenções que o governo montou, aqui nós estamos numa outra fase do ciclo, que já é de nítida desaceleração. E o Banco Central está reconhecendo isso. O último resultado do IPCA é já uma baita deflação. Os preços que não são submetidos a alguma forma de administração por fora do mercado estão sendo corrigidos de forma cada vez mais lenta e alguns apresentando até decréscimo. E isso tudo foi ponderado pelo Banco Central, que, a meu ver, agiu prudentemente, fazendo uma redução de 0,25 ponto percentual e trouxe o juro para esse nível ainda estupendo, extraordinário, quase que pornográfico, de 13,75%, enquanto a banda do juro americano passou para 3,75 a 4. Parece até que a gente combinou todos os dois, e dá até para fazer uma fezinha. Tem 375 no número, só que o nosso é com o mundo à frente e, portanto, com 10 pontos percentuais, nada mais, nada menos do que isso. Ou seja, o nosso nível de juros é estratosférico. 13,75 contra, lá nos Estados Unidos, 3,75 apenas.
3: Professor Paulo, a gente estava conversando aqui, eu e a Thaís, qual a repercussão, né, do Supremo, né, Thaís, nos juros, no mercado financeiro aqui no Brasil? Teve uma repercussão, como, por exemplo, a insegurança dos investidores no país?
2: Não tem graça nenhuma o que aconteceu mais uma vez, um espetáculo degradante para quem tem uma postura de seriedade em relação ao futuro do nosso país. A compostura dos ministros do Supremo, falo do colégio como um todo, sem apontar nomes, mas abaixo da crítica. E, portanto, isso eu deixo como uma nota de repúdio de um cidadão que não se acha acima do bem e do mal, mas que procura fazer as coisas certas ou pelo menos procura pagar todos os seus tributos em dia. E são esses tributos que sustentam essa degradação, essa festa de anticidadania que nós vimos ontem. E que acabou em quê? E aí eu, Verusca, vou para o que interessa. Por que que os mercados não foram afetados? Porque é pizza. O cúmulo da degradação é a não solução dos problemas, é o não enfrentamento. Ali havia uma questão a ser enfrentada e, mais uma vez, a corte demonstrou que ela sabe, como dizia o velho Brizola, costear o alambrado e contornar qualquer enfrentamento de questão que não interesse aqueles, no caso, não seriam 11, mas são 10 togados. Pode ser que um ou outro estivesse realmente apontando ainda para uma tentativa de andar para frente. Mas realmente nós precisamos, né, de uma mudança, se queremos, como brasileiros, alguma corte que nos volte a dar um pingo de orgulho. Nós precisamos de uma proposta de emenda constitucional que transforme essa corte espetaculosa numa corte muda, praticamente, que só fale nos autos, uma corte constitucional que prescinda de indicações políticas, que seja um fim de carreira quase que sacerdotal dentro da magistratura, e que isso tenha também tempo determinado e que seja uma corte dedicada ao controle concentrado da constitucionalidade e não a esse grande varejão que, obviamente, é o grande mercado dos escritórios de advocacia, que são todos associados, ou praticamente todos associados, a algum tipo de proximidade, de parentela com aquele juiz. Ou seja, hoje é uma vergonha e a nossa mudança só virá estruturalmente. O resto já era conhecido e já estava, falando em linguagem do mercado, precificado há muito tempo. O mercado já não acredita e passa por cima.

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0: Um dia depois da sessão com bate-bocas e ofensas, ministros voltam a se reunir no Supremo como se nada tivesse acontecido. Retomada do julgamento para decidir se Alexandre de Moraes será investigado pela relação com Daniel Vorcaro, ainda não tem previsão.
1: Crise no Supremo vira munição entre os dois principais presidenciáveis. Lula tenta ligar Vorcaro a Flávio Bolsonaro, que tenta ligar Alexandre de Moraes ao presidente Lula.
0: Banco Central reduz juros para 13,75% ao ano. A taxa real ainda é a mais alta do mundo.
1: Sai a primeira previsão para a próxima safra de grãos e é recorde. 366 milhões de toneladas.
0: Tragédia em Gaza. Mais de 20 pessoas, incluindo crianças, morrem no desabamento de um prédio. Palestinos moravam nas ruínas de edifício bombardeado por Israel.
1: Contra o poder das Big Techs, Comissão Europeia sugere proibir acesso às redes sociais para crianças até 13 anos.
0: Esses são alguns dos destaques que você vê agora no seu Jornal da Band. Boa noite.
1: Boa noite para você. A polícia prendeu em São Paulo uma quadrilha de roubo de cigarros. Os bandidos miram o mercado bilionário. De cada 3 cigarros vendidos no país, 1 é de origem ilegal.
2: Estas imagens mostram os ladrões tirando caixas de cigarro de uma van. Carga roubada e distribuída em São Paulo. A ação envolve pelo menos 4 bandidos. A quadrilha atacava as vans quando elas passavam pela periferia da cidade.
3: Sempre tinha um motorista, alguém de moto que se aproximava, rendia o entregador, levava esse carro para um canto, onde daí então apareciam outros veículos na cena, outros integrantes para fazer o transbordo dessa carga.
2: Este foi um dos vídeos que ajudaram a polícia a identificar a quadrilha. O bandido percebe que está sendo filmado e ameaça a testemunha.
4: Vai voltar aí, falou, meu irmão? Vai cuidar do seu braço, parceiro.
2: Hoje, policiais civis saíram às ruas para cumprir 7 mandados de prisão e 7 de busca e apreensão contra esses criminosos. Parte da carga foi recuperada. No Brasil, o mercado ilegal de cigarros movimenta mais de 10 bilhões de reais por ano. Um negócio que financia o crime organizado e só existe porque tem quem compre.
3: Todo mundo que recebe essa carga, que consome essa carga, de alguma maneira incentiva esse tipo de crime. Atitudes como essa contribuem para botar a vida de um trabalhador em risco, um motorista de entrega.
0: No Rio de Janeiro, combate ao roubo de carros. Em 2 ações, a polícia prendeu 5 bandidos.
5: Os bandidos chegam neste carro com a porta aberta. Um deles já tinha desembarcado e corre para abordar o motorista. O criminoso armado obriga a vítima a sair do veículo e revista o homem. Enquanto eles fogem, o motorista se esconde atrás de uma Kombi. O assalto aconteceu por volta de 1 hora da tarde na zona norte do Rio. Nesta terça-feira, o grupo voltou a agir. Eles estavam praticando crimes em 2 das mais importantes avenidas do Rio de Janeiro quando entraram na mira da Polícia Rodoviária Federal.
6: Bateram na Polícia Federal, os caras estão atrás. Os meninos correu. Olha, Jesus, que susto.
5: 3 assaltantes foram presos e 1 conseguiu fugir. A quadrilha estava num carro clonado. A polícia apreendeu com eles 1 revólver e 2 réplicas de armas. Nos celulares dos criminosos, fotos deles ostentando fuzis e usando drogas.
7: Através de trocas de informações e ações de inteligência, foi possível chegar à localização precisa desses indivíduos.
5: Numa outra ação, no mesmo dia, a Polícia Civil prendeu uma dupla que usava um carro roubado para assaltar motoristas. Eles chegaram a trocar tiros com a polícia e um deles acabou baleado. O roubo de veículos tem crescido no estado do Rio. Nos 7 primeiros meses deste ano, o aumento foi de 10% na comparação com o mesmo período do ano passado.
1: Uma mãe viveu momentos de desespero durante um roubo no Distrito Federal. O ladrão tentou levar o carro com uma criança de 3 anos dentro. A mulher conseguiu tirar a filha da cadeirinha instantes antes da fuga. Você vê as imagens da perseguição da polícia ao bandido, que fez manobras arriscadas no trânsito e depois tentou fugir a pé. Ele já era condenado por latrocínio, que é roubo seguido de morte, e voltou a ser preso.
8: Ainda hoje. A aposta brasileira para o Oscar 2027. Feito Pipa, vai disputar uma indicação a melhor filme internacional. O longa de Alain de Berton gira em torno de um menino com sua avó no sertão do Ceará.
9: Faz tempo que a senhora está esquecendo as coisas, dona Ju?
10: Claro que não. Eu não estou doida.
8: É já já.
11: Pesquisa internacional com quase 500 mil de pessoas mostra que alimentos comuns para muita gente estão associados ao aumento de câncer no sistema digestivo. Vamos ver.
12: Salaminho, presunto, mortadela, peito de peru, salsicha. Quem come esses alimentos pensa estar incluindo carne à dieta, mas eles passam por tantos processos, com tantos ingredientes, como sal, gordura, conservantes, que são considerados ultraprocessados, com quase nada de natural na fórmula. Uma pesquisa internacional que monitorou quase 500 mil de pessoas por 14 anos mostrou que o consumo frequente desse tipo de alimento está associado ao maior risco de câncer.
13: Uma pequena quantidade diária, 30 gramas, uma ou duas fatias de presunto, já está associada a um aumento de 9% no risco de câncer gástrico e 13% no de esôfago.
14: Ele entra pela boca, cai no esôfago e logo em seguida cai no estômago. Pelo contato direto desses produtos com a mucosa pode gerar lesões que propiciam o desenvolvimento desse câncer.
12: A pesquisa apontou ainda que o câncer de intestino também está associado aos alimentos ultraprocessados. A Marta, que já teve a doença, cortou todos da dieta.
15: Quando eu tive esse choque da doença, é que eu fiquei com medo de ficar doente de novo. Então, precisou eu ter passado esse choque. Vem as vontades, sim, mas é uma desintoxicação e uma mudança de mentalidade.
14: Não quer dizer que se a pessoa for comer uma linguiçinha ou for comer um presunto, que ela terá um câncer. Isso não é desta forma. Na hora que isso começa a ser frequente o tempo todo, precisamos ter um alerta.
1: Agora uma informação que preocupa na área de educação. O Brasil, gente, corre o risco de sofrer um apagão de professores nos próximos anos. Uma pesquisa divulgada hoje mostra a dificuldade de atrair novos profissionais.
16: O Felipe esteve nessa sala de aula até concluir o ensino médio como aluno. Há 3 anos, está aqui como professor.
17: Quando eu estava aqui, muitos professores me influenciaram para o lado positivo de querer transformar vidas e mostrar que a gente pode também transformar diversas realidades em momentos melhores e prosperar.
18: Mas um levantamento mostra que o número de professores jovens com até 24 anos, como o Felipe, caiu e muito. Atualmente, a média na educação básica da rede pública é de 1 professor jovem para cada 3 com 60 anos ou mais. E a projeção é que esse índice piore para 2040. 1 para cada 6.
16: Com isso, o risco de apagão de professores não depende só da quantidade atual de docentes, mas também do desafio de formar e segurar novos profissionais.
19: Os mais jovens não são atraídos para a carreira docente. As possibilidades deles se realizar e frente a outras profissões que são mais bem remuneradas ou que são, neste nível da escola básica, não é? Que são mais valorizadas.
16: Remuneração, condições de trabalho e falta de perspectiva são alguns fatores. Nesta escola da rede estadual em São Paulo, é feito um trabalho de apoio com os jovens professores.
20: O professor hoje, ele encontra o desafio tanto da forma do educar, né? Do passar o conhecimento para o aluno, que está diferente, mudou ao longo do tempo, e ele encontra a realidade da sala de aula também. O aluno de hoje não é o mesmo de 8 a 10 anos atrás.
17: Eu não me vejo no momento em outro lugar, porque estou muito satisfeito onde eu estou e ainda quero conquistar muitas coisas por aqui.
19: Sim, precisamos voltar a valorizar o professor.
11: O Ministério da Saúde ampliou a vacinação contra a pneumonia no SUS. Quem tem 85 anos ou mais pode tomar a dose, que também protege contra outras doenças graves.
21: A Mara Lúcia tem 74 anos e é daquelas que está sempre com a vacinação em dia. Uma das que ela tomou foi a Pneumo 20, que protege contra doenças como pneumonia e meningite.
22: Se eu não tivesse tomado, eu teria pego. Quando a gente é mais assim de idade, o sistema imunológico da gente cai. Então é sempre bom a gente vacinar.
21: A Pneumo 20 na rede particular custa cerca de R$ 600 e está chegando ao SUS aos poucos. Desde junho está disponível para crianças menores de 5 anos e agora também para pessoas com 85 anos ou mais. A meta do Ministério da Saúde é vacinar 90% do público-alvo.
2: Ela tem a grande vantagem de poder ser em dose única. Isso já facilita muito a adesão. É um ganho muito grande em prevenção, vida e sustentabilidade desse idoso em casa, e não no hospital, nos CTIs, como eles têm potencial de ir caso peguem uma pneumonia.
21: Segundo o Ministério da Saúde, só entre 2023 e 2025, 1.400 pessoas morreram de meningite pneumocócica. A vacinação é a solução para diminuir as hospitalizações e os casos mais graves da doença.
1: Uma operação policial na periferia de Salvador terminou com 9 mortos e um preso. A PM apreendeu um arsenal que seria usado em uma disputa entre facções.
3: O tiroteio foi durante um confronto entre policiais militares e integrantes do Bonde do Maluco, facção baiana ligada ao PCC. 9 suspeitos morreram, um outro acabou preso. Foram apreendidos 4 fuzis, 5 pistolas, uma carabina 9mm e uma espingarda calibre 12 automática. Junto com munição, porções de drogas, celulares e um colete à prova de balas, que, segundo a polícia, pode ter sido desviado do Exército Brasileiro. Pelo menos 15 bairros e cerca de 150 mil habitantes. Cajazeiras tem dimensões de cidade e alguns pontos considerados críticos pelas forças de segurança por causa do tráfico de drogas e da atuação de facções.
4: Nós estamos intensificando o policiamento lá, colocando inclusive tropa especializada, em razão de eles estarem divulgando nas redes sociais de que havia um enfrentamento entre eles com tomada de território.
23: 6 pessoas morreram e 40 ficaram feridas num acidente entre um ônibus de turismo e uma carreta. Foi em Cachoeira de Pajeú, Minas Gerais. O caminhoneiro disse que o motorista do ônibus perdeu o controle da direção depois de passar por um trevo da BR-116 e acabou atingindo o caminhão. Os passageiros voltavam para a Bahia depois de fazer compras em São Paulo.
1: No interior de São Paulo, 6 cidades continuam em situação de emergência por causa da chuva. Em registro, um idoso de 100 anos foi resgatado no meio da enchente. A cheia do Rio Ribeira chegou à área urbana e quase 30 famílias seguem desabrigadas. Em 7 Barras, a Defesa Civil levou suprimentos para os moradores. 25 famílias permanecem fora de casa. E já vamos ver aqui os detalhes da previsão do tempo. Amanhã chove forte no extremo sul da Bahia e também no norte do Espírito Santo. E tem alerta de chuva também para Minas Gerais, Goiás, Mato Grosso e parte da região norte. No interior do Nordeste, aí o destaque segue sendo a seca, umidade com níveis abaixo de 20%. No sul, o frio foi perdendo força, mas ainda pode gear na Serra Catarinense. E a gente já vai ver uma imagem de hoje. Olha só como é que amanheceu a vegetação lá na região de Serra de Santa Catarina, completamente congelada. Acho que não tem dúvidas, né? Está bastante frio. Vamos seguir conferindo o mapa? As temperaturas em São Paulo amanhã, olha, não passam dos 17. E vai ter chuvisco, então vai ficar um dia bem friozinho. Vamos a outras capitais agora. Chuva forte com raios em Vitória, 24. Chove também em Brasília, máxima de 30. E tempo firme para Curitiba, com 18 graus. E para Teresina, calorão de 38.
23: A seguir, a crise no Supremo, troca de mensagens grosseiras, expõe mais do clima pesado entre ministros do tribunal.
1: Prédio desaba em Gaza e mata mais de 20 pessoas. Palestinos viviam nas ruínas desse edifício que tinha sido bombardeado por Israel.
23: Bom, o Jornal da Band faz uma pausa agora e volta em instantes.
1: Até já.
24: Band News TV no Encontro de Portos, comigo Adriana Flose, secretária de Desenvolvimento Econômico da cidade de Campinas. Secretária, aeroporto de Viracopos tem crescido cada vez mais. E isso ajuda também no desenvolvimento da cidade de Campinas?
25: Ah, não tenha dúvida, né? Campinas tem 2 grandes setores que são muito relevantes, né? A área de ciência e tecnologia, né? Então um hub importante de ciência e tecnologia e também um hub importante logístico. Campinas já nasceu com esse perfil da logística, né? Lá desde os seus primórdios, depois com a vinda de todas as estradas de ferro, então os trens também mostraram a pujança, o quanto Campinas era importante como um hub logístico, e agora depois de um bom tempo, vindo com o aeroporto, e o aeroporto, um aeroporto desse tamanho, com essa capacidade, que conecta a cidade de Campinas com todo o Brasil e também com muitas conexões internacionais. Então, ele é extremamente importante para a economia da cidade.
0: Perfeito, muito obrigada pelas informações. 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
1: Estamos de volta com o Jornal da Band para falar da crise no STF e destacar uma imagem, um sorriso no meio da tensão. Essa imagem foi registrada ontem no meio da turbulenta sessão do Supremo. Turbulenta para ser suave, né? O ministro Alexandre de Moraes sorrindo. Essa foto foi registrada por uma fresta da cortina do plenário pelo fotógrafo Wilton Júnior, do Estadão. E não foi o primeiro sorriso polêmico de Alexandre de Moraes. Há duas semanas, vocês se lembram, o fotógrafo Breno Carvalho, do jornal Globo, registrou o ministro às gargalhadas ao lado de outros colegas. Essa imagem aqui é do dia 3 de setembro, dois dias depois que a crise no Supremo explodiu com a revelação das mensagens trocadas entre o ministro e o banqueiro Daniel Vorcaro. Depois da primeira foto, o trabalho dos fotógrafos já ficou bem mais difícil no STF. Foi bloqueado o acesso à fachada de vidro do Supremo. E ontem, um policial da corte, ele simplesmente proibiu os fotógrafos de tirar fotos de ministros na saída da sessão. Bom, e a grande dúvida agora é saber o que vai acontecer, o que vem daqui para frente, né, Inês?
23: Pois é, nós vamos acompanhar. E depois da longa sessão de ontem, cheia de bate-bocas, barracos, troca de ofensas, o plenário se reuniu hoje num clima diferente, uma aparente calmaria.
6: Olhando assim, nem parece que ontem foi um dos dias mais tensos da história do Supremo Tribunal Federal.
7: Mentira.
9: Então vamos chamar testemunhas?
7: Mentira.
9: É impressionante a disfarçatez desse sujeito.
7: A disfarçatez de Vossa Excelência.
6: Os ministros chegaram hoje como se nada tivesse acontecido. Ninguém abordou as trocas de ofensas que deram o tom da sessão envolvendo Alexandre de Moraes. Mas a calma é superficial. O clima tenso piorou com acusações de ontem que apontaram supostas relações de outros ministros com Daniel Vorcaro.
7: Mensagem comigo não tem.
9: Tem, tem.
7: Não tem, tem, não, senhor.
9: Tem, tem.
7: Não tem.
9: Não. Tem, ministro Fux.
7: Comigo tem alguém falando tem, de mim. Tem. Comigo
9: nunca
7: não.
9: Nunca vi esse cidadão na minha vida, nunca tive relação com ele.
7: Não tem.
9: Acredito.
7: Vossa Excelência não lance, só se Vossa Excelência está se baseando nesses inquéritos que surgem do nada.
6: Num evento hoje sobre inovação, a ministra Carmen Lúcia lamentou o momento do Supremo.
10: A democracia vive da confiança que o cidadão tem, que a cidadã tem nas suas instituições. Eu digo isso com muito lamento pelos momentos que nós estamos passando de descrença, de desânimo com a administração pública.
6: A sessão foi marcada para decidir sobre a abertura de uma investigação contra Moraes diante das 52 mensagens trocadas com Daniel Vorcaro e reveladas pela PF. Mas o mérito nem chegou a ser discutido. O tribunal parou mesmo para definir se os processos contra Moraes e André Mendonça deveriam ser julgados no mesmo dia. Relator do caso Master, Mendonça é acusado por Moraes de parcialidade ao submeter ao tribunal a possibilidade de investigação com base, segundo Moraes, num relatório inconstitucional da Polícia Federal. Flávio Dino pediu vista, mais tempo para análise, e a decisão não foi tomada. Parou quando o placar estava em 4-3 para que os casos permaneçam separados. Dias Toffoli e Nunes Marques não vão participar, se declararam impedidos de julgar. A tendência é que o resultado sobre a junção dos processos termine empatado quando voltar à pauta, provavelmente em dezembro. É que Flávio Dino tem até 90 dias para devolver o caso ao plenário. A partir daí fica a dúvida, quem decide em caso de empate? O presidente do STF, Edson Fachin, pode usar o chamado voto de qualidade e desempatar ao votar duas vezes. Nesse caso, o tribunal interpretaria o processo como administrativo. Já se for considerada uma matéria penal, o 4-4 poderia beneficiar Moraes, porque a jurisprudência diz que o empate favorece o alvo de análise.
26: É um voto, sim, de Minerva, do presidente. Voto este de Minerva que não se coloca nos casos penais e processuais penais. A grande questão é, na fase investigatória, eu não... Na fase estadual. Na fase investigatória, isto vai ser feito da mesma maneira?
6: Por enquanto, a sessão para definir se o ministro Mendonça será investigado a pedido de Alexandre de Moraes está mantida para o dia 23, quarta-feira que vem, mas deve ser cancelada.
1: A estratégia da campanha de Lula é se distanciar da crise do STF e ligar o adversário Flávio Bolsonaro a Daniel Vorcaro.
8: Em entrevista a um podcast, Lula criticou o bate-boca de ontem na sessão do STF e falou em reforma do judiciário.
12: Sim. Não é uma coisa feita de forma precipitada, mas a gente precisa começar a pensar, fazer reforma na distância do poder judiciário, porque tem muita queixa e a imagem não está boa. Aquele debate outro na televisão, eu assisti uma parte dele,
13: 7 horas,
12: não é,
13: né?
12: Correto.
8: Lula fez elogios a Alexandre de Moraes pela postura à frente do TSE e do inquérito dos envolvidos no 8 de janeiro, mas disse que qualquer pessoa está sujeita a investigações.
12: É importante que se apure, dê direito de defesa das pessoas, a presunção de inocência tem que ser garantida a todo mundo, mas é preciso apurar, sabe? Ninguém está acima da lei, até a verdade, nem eu, nem o Fachin e nenhum ministro da Suprema Corte e ninguém nesse país.
8: Lula criticou ainda o adversário Flávio Bolsonaro.
12: Está nervosinho, ele está vendo nervosinho porque vai aparecer todas as falcatruas dele de Vorcaro, o churrasco, sabe, as bebidas, as mulheres e os 130 milhões que ele pegou, sabe, do Vorcaro para poder financiar o filme do pai.
8: Internamente, não foi bem recebido o pedido de vista do ministro Flávio Dino, que adiou a decisão sobre a possível investigação contra Moraes. Uma forma encontrada para manter distância da crise é reforçar o discurso que o pivô desse escândalo, o ex-banqueiro Daniel Vorcaro, foi investigado e preso durante o atual governo. Hoje pela manhã, Lula teve um encontro com pastores evangélicos brasileiros e dos Estados Unidos e disse que não participa de atos políticos em igrejas por considerar um local sagrado e dedicado à fé. Agora à noite, Lula participa de um ato de campanha em Ceilândia, no Distrito Federal. Nos próximos dias, ele deve participar de comícios no norte de Minas, em Guarulhos, região metropolitana de São Paulo e em Florianópolis.
13: E cumprindo agendas
8: em Guarulhos, região metropolitana de São Paulo e em Florianópolis.
13: E cumprindo...

0: democracia vive, o Brasil vive, o judiciário vive.
1: O candidato do PL disse que se ganhar, vai fazer mudanças no perfil dos ministros da corte. Flávio Bolsonaro fala em indicar até 5 nomes ao Supremo, ao considerar 3 cenários. A aposentadoria de 3 ministros, Carmen Lúcia, Luiz Fux e Gilmar Mendes, a vaga ainda aberta para o qual indicado por Lula. O advogado-geral da União, Jorge Messias, teve o nome rejeitado pelo Senado, além da hipótese de queda de Alexandre de Moraes por meio de impeachment.
0: Com toda certeza, o próximo presidente da República vai ser Flávio Bolsonaro, indicando mais 5 ministros do Supremo. Nós não veremos mais esse triste espetáculo de tentativa de proteger Alexandre de Moraes. Hoje quem está votando em Lula está votando em Alexandre de Moraes, mas isso tem dia e hora para acabar, que é a partir de janeiro do ano que vem.
1: Na visita a Juazeiro do Norte, Flávio esteve acompanhado de lideranças do PL no Ceará e de Alfredo Gaspar, candidato a vice-presidente. Durante a passagem pelo Cariri, Flávio Bolsonaro falou sobre os projetos para a região Nordeste. Entre as propostas estão a ampliação das conexões para a transposição do Rio São Francisco e os projetos de irrigação. Flávio defendeu ainda uma maior articulação entre o governo federal e os governadores para o combate às facções criminosas. Agora à noite, Flávio segue o giro de campanha pelo Nordeste, com agenda em Recife. Nos próximos dias, ele é esperado para atos na Bahia.
2: Veja agora como foi o dia dos outros candidatos à presidência.
3: Em São Paulo, Ronaldo Caiado, do PSD, disse que a sessão do Supremo sobre investigar ou não o ministro Alexandre de Moraes expôs fragilidades da corte.
4: Não tem nada pior quando uma autoridade perde a sua credibilidade. O que aconteceu ontem com o Supremo foi essa perda de credibilidade junto à sociedade brasileira. A votação era uma votação simples, assim mesmo saber se vai abrir ou se não vai abrir a investigação. Pronto, que vote. Agora, o que você não pode é expor a fragilidade de um poder.
3: Renan Santos iniciou hoje uma caravana por estados do Sul e Sudeste. O candidato do Missão defendeu uma reforma no judiciário, começando pelo Supremo Tribunal Federal.
5: Todos os ministros envolvidos no escândalo do Banco Master precisam ser afastados e presos. E o próximo presidente da República não tem que ter nenhum tipo de passado corrompido ou envolvido nesses escândalos, de modo a ele ser livre a fazer uma pressão junto ao Senado e à população para que eles caiam.
3: Augusto Cury, do Avante, gravou programas de campanha.
6: Daqui a pouco, o resgate dramático de um menino após ataque israelense que derrubou o prédio em Gaza. Pelo menos 21 pessoas morreram. Nos Estados Unidos, queda de helicóptero de canal de notícias mata piloto, repórter e pedestre em Los Angeles. Mais detalhes já já.
7: O Brasil prevê colher a maior safra de grãos da história, mas o El Niño pode afetar a produtividade.
8: 366 milhões e 600 mil toneladas. Essa é a previsão da Conab para a próxima safra, alta de 1,4%. As maiores colheitas devem ser de soja, com 181 milhões de toneladas, e milho, com 148 milhões de toneladas. Além do óleo e do fubá, os grãos são usados nas rações de aves e suínos, e por isso impactam o custo de produção das carnes. Mas a expectativa de safra recorde não garante preços menores. As exportações pressionam o valor da soja, e o El Niño ainda pode reduzir a colheita.
9: Se a gente está considerando um potencial de safra de 180 milhões e colocando aí um histórico que a gente tem, a gente pode ter uma safra aí abaixo de 170 milhões de toneladas. Isso, claro, se o El Niño realmente impactar de forma negativa.
8: E nem todos os grãos devem ter colheitas maiores. É o caso dessa combinação querida pelos brasileiros. Para o arroz, a Conab prevê queda de 2,9% na produção. Já a colheita de feijão deve ficar estável, mas o risco climático também pode encarecer os alimentos.
10: Com certeza, nos próximos meses, tem grandes chances sim do consumidor já começar a sentir o impacto desse mercado climático, né, que nós falamos, nas gôndolas, principalmente do feijão carioca, que é o mais consumido no Brasil.
2: Hora do futebol aqui no Jornal da Band, a Lívia Nepomuceno já está aqui com a gente. Boa noite para você, Lívia.
11: Boa noite, Adriana.
2: Vamos lá, dos 3 times brasileiros, 2 avançaram na Sul-Americana. É isso, né?
11: É isso. A semana agitada, do jeito que a gente gosta, uma boa noite para vocês. Uma boa noite para você que está em casa. Olha, meio de semana.

0: decisivo na Sul-Americana e na Libertadores. Tivemos festa brasileira no Rio e na Argentina, mas aqui em São Paulo o Morumbi acabou diferente, viu? Virou a Bomboneira.
1: É aguentar a festa dos caras. Essa Bomboneira improvisada veio após o empate entre São Paulo e Boca Juniors na Copa Sul-Americana. O time paulista precisava vencer por 2 gols para se classificar, mas só conseguiu empate em casa e acabou eliminado. Mas não sem polêmica. Durante o jogo, São Paulo teve um gol anulado depois de revisão do VAR. Mas a competição não usa a tecnologia do impedimento semiautomático. Aí já viu. Foi linha pra lá, linha pra cá. No fim do jogo, jogadores dos dois times se estranharam. Mas teve festa brasileira também. Essa comemoração toda veio pela classificação do Vasco diante do Santa Fé da Colômbia. O time carioca venceu por 2 a 0. Na próxima fase, o Vasco encara o Boca. O jogo no Rio não poderá ser em São Januário por causa da capacidade reduzida do estádio. Outro carioca que se deu bem contra argentinos foi o Fluminense. Mas antes teve preocupação. Pela Libertadores, o tricolor viu a vantagem de 2 a 0 ser alcançada ainda no primeiro tempo pelo Platense. Mas Canóbio, no segundo tempo, fez o gol que levou o time para a semifinal da competição. Após o fim da partida, a torcida do Platense invadiu o campo para agredir os jogadores. A polícia precisou ser acionada para conter a confusão.
0: Agora, esperar uma postura da Conmebol em relação a toda essa violência, né? Bom, vamos falar sobre o volante Martinelli, atleta do Fluminense. Ele foi convocado pelo técnico Carlo Ancelotti para os próximos amistosos da seleção brasileira, contra a Austrália e contra a Índia. Ele foi chamado para o lugar do atacante João Pedro, do Chelsea, que sofreu uma lesão e acabou sendo cortado. Martinelli é mais um estreante na lista da seleção brasileira principal. O Botafogo anunciou hoje à tarde a contratação do seu novo técnico. Estamos falando do Tite. O contrato é válido até dezembro de 2028. Ele estava sem clube desde março, quando foi demitido do Cruzeiro. Essa será a sua segunda passagem por clubes cariocas. Vale a pena lembrar que antes ele dirigiu o Flamengo. O técnico comandou a seleção brasileira entre 2018 e 2022 e recentemente fez uma pausa na carreira para cuidar da saúde mental. Um bom retorno para o Tite.
2: Obrigada.
0: Até amanhã.
2: Obrigadão.
3: Até amanhã, Lívia.
2: Boa noite.
3: Tchau,
2: até amanhã.
3: Tchau. Daqui a pouco, o cerco às redes sociais. Europa propõe proibição para menores de 13 anos. É já já.
4: E pela primeira vez em 3 anos, o Banco Central americano subiu a taxa de juros em meio à disparada da inflação.
5: O hambúrguer, um dos símbolos da comida americana barata, está cada vez mais caro. O mesmo lanche que há 3 anos custava 20 dólares, hoje é encontrado por 30 em restaurantes de Nova York, Washington e Califórnia. O quilo da carne moída no atacado não para de subir. Na tentativa de baixar o preço, o presidente Donald Trump ampliou por 3 meses a cota de importação de carne bovina, no que foi chamado por aqui de uma operação salva hambúrguer. Além da comida, a disparada dos combustíveis contribuiu para a inflação. Só em agosto, a gasolina encareceu quase 4% e os preços ao consumidor tiveram uma alta de 3,4% no acumulado de 12 meses. Essa disparada está diretamente ligada à crise do petróleo, uma das consequências do conflito com o Irã, que se arrasta há mais de 6 meses e sem negociações em andamento. Para conter a inflação, o Banco Central americano subiu a taxa de juros pela primeira vez desde julho de 2023. O aumento de 0,25 ponto percentual já era esperado pelo mercado financeiro e foi aprovado pelos 12 membros da diretoria do Fed. Com a decisão, as taxas variam agora entre 3,75% e 4%.
6: Inflation is the problem.
5: E no comunicado à imprensa, o Federal Reserve sinalizou um novo aumento até o fim do ano. Um novo reajuste a menos de 50 dias das eleições legislativas pode ser mais uma pedra no sapato de Donald Trump. Uma pesquisa divulgada pela agência Reuters mostra que 62% dos entrevistados desaprovam o governo, enquanto 35% aprovam o segundo mandato de Trump.
0: Bom, lá uma alta de 0,25 e aqui uma queda do mesmo tamanho. Foi o segundo corte de juros na taxa básica aqui do Brasil pelo Banco Central. Assunto para a Juliana Rosa, que está com a gente. Ju, um cortinho, né? A gente sabia que a taxa continuaria bem alta, né?
2: Exatamente, nenhuma surpresa, né? Adriana, boa noite para você, para o Aineg, boa noite para você. A queda de juros já era esperada, mas para um nível ainda muito elevado. A taxa básica de juros, a taxa Selic, referência no sistema financeiro, caiu de 14% ao ano para 13,75%. A queda vinha acontecendo num ritmo bem lento desde março, quando começaram os efeitos da guerra no Oriente Médio, na inflação e também estímulos do consumo do governo ao consumo. Agora, dados mais recentes estão mostrando que a inflação começou a perder força e a economia está piorando mais rapidamente. Hoje, o índice de atividade econômica do Banco Central mostrou uma queda no mês de julho, pior que o previsto, refletindo os efeitos dos juros altos por muito tempo no endividamento. Mesmo com a queda hoje, os juros, descontando a inflação, chamados juros reais, são os maiores do mundo. A gente está à frente da Rússia, um país em guerra, e de outros emergentes, como a Argentina, é uma anomalia que trava o desenvolvimento econômico historicamente. O Banco Central não se compromete com novas quedas aqui no comunicado, está preocupado com o impacto do fenômeno El Niño no preço de alimentação e também do petróleo em aumento de combustíveis. E também há uma dúvida sobre o que, que o novo governo vai fazer com as contas públicas. E ainda, para completar, teve essa alta aí de juros nos Estados Unidos, o que dificulta a nossa queda de juros, porque tende a valorizar o dólar, ou seja, é muita variável e coloca emergência também para o novo governo fazer seu dever de casa.
0: Muitos desafios, né? Obrigada, Ju.
2: Tchau, tchau.
0: Tchau, tchau.
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8: Entendendo a realidade do Brasil hoje como um todo, a segurança pública ela é de imediata transformação. Por mais que a gente tenha as competências do Estado e da União, o município ele começa a ter um papel estratégico e objetivo na prevenção.
0: Agora um destaque internacional, um prédio que já tinha sido alvo de bombardeios de Israel em Gaza, desabou matando 21 palestinos. Crianças estão entre as vítimas.
9: O som de uma tragédia.
1: O menino que foi resgatado estava no prédio de 6 andares que desabou na cidade de Gaza. Entre as vítimas estão 5 crianças. Dezenas de pessoas ainda estão desaparecidas. Socorristas dizem que ainda era possível ouvir vozes sob os destroços. O prédio já estava danificado por bombardeios israelenses no ano passado. Sem alternativas por causa da destruição no território palestino, milhares de pessoas hoje vivem em escombros como esses. Cerca de 400 prédios em Gaza correm risco de desabar. Segundo a Defesa Civil de Gaza, as restrições à entrada de equipamentos dificultam os trabalhos de resgate. Parte do maquinário usado agora foi emprestada por agências da ONU e equipes do Egito. A ONU pediu a Israel que permita a entrada de investigadores internacionais na faixa de Gaza. O objetivo é preservar provas, identificar vítimas e investigar possíveis violações dos direitos humanos. A tragédia acontece no mesmo dia em que o ministro da Defesa israelense, Israel Katz, afirmou que é apenas uma questão de tempo a retomada da ofensiva em larga escala em Gaza, se o Hamas não se desarmar.
4: De volta ao Brasil, de volta ao Supremo, tensão, bate-boca, agressões. A sessão de ontem escancarou o clima pesado que se arrasta há um bom tempo entre os ministros. Na semana passada, Gilmar Mendes trocou mensagens nada amistosas com Cássio Nunes Marques e também com Luiz Fux.
9: Foram cerca de 6 horas de agressões.
10: Envolvendo esta corte em campanha eleitoral.
11: Vossa Excelência está sendo leviano, ministro.
10: De forma
11: leviano.
10: Indevida.
11: Leviano. Leviano.
10: Relação de máfia. Até a máfia tem ética.
9: E nenhuma definição sobre o tema central do encontro. A abertura de uma investigação contra o ministro Alexandre de Moraes. Juristas criticaram o comportamento dos ministros.
12: O que me causou uma impressão ruim foi o nível de comportamento agressivo de certos magistrados. Porque o papel do juiz, Paula, não é apenas um papel de conteúdo. O juiz na sociedade brasileira tem também o papel de referência do bom exemplo, entende?
9: Uma sessão que revelou que a corte está dividida. Moraes conta com o apoio de Gilmar Mendes, Flávio Dino e Cristiano Zanin. Já André Mendonça e Luiz Fux caminham lado a lado. Um clima de tensão que já se arrasta há dias. Na semana passada, horas depois de analisar a possibilidade de manter o afastamento do diretor-geral da Polícia Federal, Andrei Rodrigues, o ministro Gilmar Mendes discutiu por mensagem com os ministros Nunes Marques e Luiz Fux. Gilmar enviou: vamos agora discutir na turma ou no plenário o que existe? Todos dizem que vocês são reféns do André. Ok, abram as contas. E completa: você e o Fux parecem servis, submissos. Assumam que estão ferrados e saiam dos processos. Abram as contas. Nunes Marques responde: me respeite, Gilmar, isso não é postura. Gilmar replica que não respeita quem não se dá o respeito e completa: você tem de sair do TSE também. Nunes Marques rebate: então não me tecle, pois não falo com quem não me respeita. Gilmar Mendes ainda pede que Nunes Marques abra suas contas antes de julgar qualquer coisa do caso Master na turma. A resposta foi: abro com o maior prazer. Há 15 anos que presto contas de tudo como juiz. A conversa termina com Gilmar dizendo: Cássio, papo encerrado, marmelada não dá. Já falei com o Fux, eu entendo de malandro. Nunes Marques responde: claro que você entende. Gilmar ainda envia tramóias e depois é bloqueado por Nunes Marques. No mesmo dia, Gilmar Mendes e Luiz Fux também trocaram mensagens num tom de confronto. Fux votou a favor do afastamento do diretor-geral da PF, mesmo depois do pedido de vista de Gilmar. O decano da corte disse: isto revela qualquer coisa, menos postura institucional. Espero que não se repita. Fux rebateu: Gilmar, você deve dizer espero que não se repita para quem você quiser. Para cima de mim, não. Ninguém nesse mundo diz para mim como agir. Gilmar retrucou: Fux, só cuide de atuar como presidente da turma. A conversa terminou com a mensagem de Fux: cuide de não encher meu saco.
0: Você vai ver agora um exemplo de descaso e um exemplo de cuidado com a democracia. Os dois envolvendo a justiça. Na Venezuela, a decisão do governo de atacar o judiciário, indicando todos os juízes da Suprema Corte. E no Chile, a decisão de proteger o judiciário, punindo a má conduta de juízes da Suprema Corte.
13: Em 2000, o então presidente da Venezuela, Hugo Chávez, e a Assembleia Nacional Constituinte determinaram a substituição de um terço de todos os juízes do país. Quem não seguia a cartilha do chavismo perdeu o cargo. Resultado: 4 anos depois, os aliados de Chávez passaram a ter 20 dos 32 juízes no Tribunal Supremo de Justiça, o STF venezuelano, assumindo o controle total da corte. Desde então, o tribunal rejeitou completamente qualquer contestação judicial contra o chavismo. Líderes oposicionistas perderam os mandatos e foram presos. Até mesmo a Assembleia Nacional, o Congresso venezuelano, teve o seu poder destituído e as eleições perderam a legitimidade.
14: O ex-vice-presidente da Assembleia Nacional, Juan Pablo Guanipa, viveu o colapso da justiça venezuelana ao passar quase 9 meses preso sem ter a quem recorrer.
15: Com um Supremo Tribunal de Justiça sem funcionar, o Estado de Direito não existe no país. E por isso podiam acusar você de qualquer crime. E a decisão não era da justiça. Era uma decisão política, do Poder Executivo, que era quem dava as ordens ao Poder Judiciário.
14: No Chile, recentemente, o Judiciário tomou o caminho inverso para preservar sua credibilidade. Em pouco mais de um ano, destituiu 3 juízes da Suprema Corte por má conduta. Em 2024, a juíza Ângela Vivanco perdeu o cargo após o vazamento de áudios que revelavam troca de favores com um advogado. Hoje, ela cumpre prisão domiciliar. No mesmo ano, Sérgio Muñoz, um dos magistrados mais influentes do país, sofreu impeachment pelo Senado por repassar informações privilegiadas para beneficiar financeiramente a filha, que também é juíza. Já Diego Simpertig foi cassado pelo Senado por aceitar viagens de luxo custeadas por advogados de pessoas beneficiadas por suas decisões. Para o cientista político Fernando Schiller, a punição dos magistrados foi um recado de que a instituição está acima de interesses individuais.
16: Pessoas eventualmente cometerão desvios, né? Os seres humanos são falhos. As instituições precisam saber corrigir estas ocorrências, né? Isso que define uma boa república. O processo contra o juiz, né, Diego Simpertig, no final do ano passado, levou 28 dias no Senado Federal, apenas 28 dias entre a denúncia e a decisão final do Senado. A questão ética não deve separar, dividir esquerda e direita, governo ou oposição.
17: Queda aprovada a Constituição Constitucional.
4: Você acha que os ministros do nosso Supremo defendem o nosso Supremo quando criam obstáculos à investigação de um colega? Mas defendem do quê? De força oculta? De coisas do além? Que inventaram um contrato de 130 milhões de reais? Que inventaram uma relação entre Alexandre de Moraes e Daniel Vorcaro? É fake news que desmoraliza o STF? Ou o que desmoraliza é uma relação suspeita, sustentada pela tropa de choque dos parça? Apurar histórias mal contadas é essencial para proteger uma instituição, essencial à democracia. E instituição não é um CEP, não é um prédio que um guarda pode proteger. Instituição é um conjunto de valores que cabe aos ministros proteger contra ataque externo, tipo Venezuela, porque a justiça tem que ser independente, mas contra ataque interno, porque justiça cega pede magistrados insuspeitos. O Chile, você viu, está nessa linha, limpando até a Suprema Corte. Não é só por isso, mas também por isso. tem índices sociais bem melhores do que o Brasil. Aqui, a máquina estatal, que é asquerosa, resiste à faxina e exala mau cheiro em todo canto, até no STF.
0: O exército da Arábia Saudita acusou o grupo Houthis do Iêmen de disparar um drone contra a cidade de Meca. O aparelho foi interceptado e destruído antes de entrar no espaço aéreo local. Meca é o local mais sagrado do islamismo. Apoiado pelo Irã, o grupo militar que controla a parte do Iêmen negou o ataque, mas disse que abateu um jato de guerra da Arábia Saudita. Combatentes da milícia divulgaram imagens que seriam da fuselagem do caça.
4: O governo Donald Trump enviou um documento ao Congresso americano apontando que o Brasil falhou no combate a facções criminosas. Ao vivo de Brasília, Lana Canepa traz os detalhes. Lana, boa noite.
18: Ótima noite para vocês. Olha, por enquanto, Itamaraty e Planalto ainda não se manifestaram. A Secretaria de Comunicação do governo divulgou apenas que na próxima sexta-feira o presidente Lula tem uma agenda sobre ações integradas para enfrentar o crime organizado no complexo da Polícia Rodoviária Federal do Rio de Janeiro. Esse documento de 5 páginas mostra que o governo Trump apontou o PCC e o Comando Vermelho como se eles tivessem transformado o Brasil em um centro de operações para o esquema de distribuição de cocaína pelo mundo. O documento também cobra das autoridades brasileiras medidas mais rigorosas e urgentes no combate ao crime organizado. Em junho, a Casa Branca passou a classificar PCC e CV como organizações terroristas estrangeiras. É com vocês.
0: Obrigada, Lana. Vamos falar de coisa boa. O Rio de Janeiro virou palco de uma maratona cultural na Semana de Arte da cidade.
19: Tá sem ideia do que fazer no Rio com esse tempo nublado? Então vem cá que eu te trago 400 opções para os próximos 10 dias. Você não ouviu errado, não. São 1.000 horas de atrações culturais na primeira Semana de Arte do Rio.
20: Até o dia 27 de setembro, serão 74 festivais no Rio. Cerca de 120 instituições vão ocupar regiões clássicas do centro da cidade, como Lapa, Cinelândia e Santa Teresa.
19: A ideia é promover um passeio cultural pelo centro do Rio. Esse casarão do século XIX, por exemplo, é um espetáculo à parte, né? E abriga o ateliê do artista visual Matheus Abu. E olha, vai ficar aberto ao público durante toda a Semana de Arte.
21: Tem bate-papo com o artista para quem visitar aqui?
22: Com certeza, o dia inteiro eu vou estar aqui disponível para perguntas. Acho que mais para responder essas perguntas e estar aprendendo com elas também, sabe? Acho que o meu objetivo é esse.
20: Tem programação interna em polos culturais tradicionais, como o Museu de Arte do Rio, com exposição e conferência, mas também tem muita coisa ao ar livre. No site semanadeartedorio.com.br é possível encontrar a programação detalhada de cada dia e adquirir os ingressos das atrações, 90% delas de graça.
0: A seguir, Comissão Europeia sugere medidas para restringir acesso de crianças às redes sociais.
4: Ele viveu por 40 anos num zoológico no interior paulista e agora vai morar num santuário de elefantes em Mato Grosso. Daqui a pouco você vê no seu Jornal da Band.
0: Fica com a gente.
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0: Mais de 4 milhões de reais em dinheiro foram apreendidos no Brasil em 3 operações diferentes. No Pará, 2 pessoas foram presas depois de sacarem 2 milhões e meio de reais de uma agência em Belém. Segundo a Polícia Federal, os valores seriam usados para financiamento ilegal de campanhas eleitorais. Em Niterói, no Rio de Janeiro, outra operação contra crimes eleitorais apreendeu 600 mil reais. Uma mulher foi levada para a delegacia. E no interior de Goiás, a Polícia Rodoviária Federal apreendeu quase 1 milhão e 200 mil reais no porta-malas de um carro sem comprovação de origem. O motorista disse que pegou as caixas de dinheiro em São Paulo e entregaria na Bahia.
4: Com bombardeios cada vez mais próximos, a Polônia reforçou a segurança nas suas fronteiras.
2: A Polônia começou a erguer barreiras de proteção em pontos da fronteira com a Ucrânia. É uma reação ao avanço dos ataques russos na região. Nos últimos dias, um drone atingiu um trem de passageiros a 2 quilômetros do território polonês. Para os poloneses, ver uma guerra se aproximando tem um peso histórico. Em 1939, o país foi invadido pela Alemanha nazista e pela União Soviética e virou o primeiro campo de batalha da Segunda Guerra Mundial na Europa. 6 anos depois, estava devastado. E mesmo com o fim da guerra, permaneceu por mais de 4 décadas sob influência de Moscou. A entrada da Polônia na OTAN em 1999 foi justamente uma tentativa de evitar que essa história se repetisse. Hoje, qualquer ataque próximo dos poloneses é um ataque próximo à fronteira da aliança militar mais poderosa do mundo. Um novo levantamento das Nações Unidas mostrou que uma guerra em larga escala se tornou o maior risco para o planeta, superando o aquecimento global, desinformação e mau uso da inteligência artificial. Isso porque conflitos separados começam a se conectar. A guerra da Ucrânia já envolve o apoio direto da Coreia do Norte à Rússia e chega cada vez mais perto das fronteiras da OTAN. No Oriente Médio, Estados Unidos e Irã estão em confronto direto. E na Ásia, permanece a tensão entre China e Taiwan.
4: A Comissão Europeia anunciou hoje propostas para restringir o acesso de crianças e adolescentes à rede social.
3: A presidente da Comissão Europeia, Ursula von der Leyen, foi aplaudida pelo parlamento ao propor a proibição de redes sociais para menores de 13 anos. A chamada Lei da Infância da União Europeia ainda restringe os perfis de adolescentes entre 13 e 15 anos. Eles deverão ser supervisionados pelos pais e com recursos limitados. Além das redes sociais, o pacote de propostas impõe restrições no uso de jogos online e chats de inteligência artificial.
5: Sei que muitos consideram o poder das big techs avassalador e impossível de reverter. Eu discordo. Não precisamos aceitar recursos que geram dependência. Não precisamos aceitar que crianças sejam atraídas para conteúdos cada vez mais extremos.
3: As empresas que não cumprirem as regras poderão ser multadas em até 6% do faturamento anual. A proposta ainda precisa ser aprovada pelos governos e legisladores que compõem o bloco europeu.
0: Começou hoje a viagem do elefante Sandro para uma nova casa. Ele tem 54 anos e viveu por 40 no zoológico de Sorocaba, interior paulista. Manifestantes protestaram contra a transferência, alegando que a distância longa poderia pôr em risco a saúde do animal. Depois de uma disputa na justiça, a viagem para o Santuário de Elefantes, na Chapada dos Guimarães, em Mato Grosso, foi autorizada. Lá já vivem 6 elefantes.
4: A seguir, queda de helicóptero usado por equipe de TV cai nos Estados Unidos. O acidente deixa 3 mortos.
0: Escolhido o filme para representar o Brasil na disputa por uma indicação ao Oscar do ano que vem. É daqui a pouquinho, aqui no Jornal da Band.
4: Não sai daí.

0: nessa?
1: Aqui reunindo todas as informações, porque daqui a pouquinho eu vou entrar ao vivo para trazer tudo para vocês.
2: Três pessoas morreram na queda de um helicóptero de um canal de TV em Los Angeles, nos Estados Unidos.
3: O helicóptero da rede NBC fazia cobertura de um acidente de trânsito entre um ônibus e um carro. De repente, um alarme começa a soar a bordo e ele vai se afastando do local do acidente. A imagem da câmera começa a tremer e é possível perceber a queda. O helicóptero caiu em um estacionamento entre dois prédios comerciais e explodiu, provocando um incêndio. Três pessoas morreram no acidente. Um homem na rua, o piloto, que tinha mais de 30 anos de experiência, e uma repórter que voava com ele.
4: Os apresentadores do jornal se emocionaram ao receberem a confirmação da morte dos colegas.
5: Piecing it together here, we knew it was a news chopper, we knew we'd lost contact with our people out there. And we've just received the confirmation. We are going to take a couple of minutes to think about that, to process and to regroup.
3: A causa do acidente ainda vai ser investigada.
6: A Academia Brasileira de Cinema anunciou hoje Feito Pipa para representar o país na disputa por uma indicação ao Oscar de melhor filme internacional. O longa de Alain de Berton ganhou 4 Kikitos no último Festival de Gramado. A trama gira em torno do relacionamento de um garoto com a avó no sertão do Ceará.
7: Bom, pare! Eu acho que eram eles. Estão atrás da sua mãe.
8: Faz tempo que a senhora está esquecendo as coisas, dona Ju.
7: Claro que não. Eu não tô doida.
6: Obrigada pela sua companhia. O Jornal da Band tá de volta amanhã.
2: Boa noite. E amanhã tem mais.
6: Tchau, tchau.

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0: Olá, o mercado de viagens tem mudado muito nos últimos anos e com ele as empresas do setor também mudaram. Meu convidado de hoje no Band News Empresas é Gianluca Narras, CEO e cofundador da Flyby, uma empresa de viagens que atua nos segmentos de lazer e turismo premium corporativo, com uma operação no Brasil e no exterior. A empresa passou, presta atenção nesse número, de 112 milhões de faturamento em 2022 para 1 bilhão e 200 milhões de reais em 2026. Muito obrigado pela sua participação aqui no Band News Empresas, Gianluca. Muito obrigado.
1: Eu que agradeço pelo convite. Muito bom poder contar um pouco da história da nossa empresa. E é sempre uma oportunidade bacana que a gente tem de contar um pouco desses últimos anos aí que a gente
0: passou. Eu vou começar fazendo uma pergunta meio indiscreta. Porque é o seguinte, a gente falou numa empresa que fatura ou vai faturar em 2026 1 bilhão e 200 milhões. É isso? E cresceu aí exponencialmente nos últimos anos. Mas a minha pergunta não é essa. Minha pergunta é em relação a outro número. Qual é a sua idade, por favor?
1: Eu tenho 25 anos, eu e o Marco, meu sócio. É uma história muito bacana contar a história da Flyby. O pessoal normalmente fica impressionado com a idade, com o faturamento e tal. A gente começou com... A gente começou com 16 anos, na época do colégio.
0: 16.
1: A gente começou com 16 anos. Começou como uma brincadeira, né? Porque a gente sempre foi muito... Na verdade, a ideia começou comigo, né? Meu pai viajava muito, ele é médico. E ele sempre me pedia para comprar as passagens dele. Aí, num determinado momento, falei, olha... Ele me pediu uma passagem para a Itália. Eu falei, cara, tá custando 20 mil reais a tua executiva lá na companhia aérea. E eu me lembrava de uma conversa que eu tive com o meu tio, irmão dele. E o meu tio disse para mim, olha, tem umas milhas aí no banco que eles falam que vai vencer e eu não sei como é que usa, não vou viajar e eu vou perder esse negócio. Ele me perguntou, Jean, você sabe como é que faz? Eu falei pro meu tio, eu falei, cara, não tenho a menor ideia. E quando meu pai me pediu a passagem, e eu vi que estava muito caro, eu liguei pro meu tio e perguntei, tio, quantas milhas você tem? Olha, eu tô com 200 mil milhas. A passagem que meu pai pediu custava 180 mil milhas. Quer dizer, era mais ou menos a quantidade que ele precisava. Eu falei pro meu pai, falei, olha, eu consigo emitir com as milhas do teu irmão. Ele falou, olha, vê aí quanto que ele quer para receber essas milhas aí, e eu nem sabia como é que fazia para emitir uma passagem e tal. E eu liguei pro meu tio e falei, tio, essas milhas aí, você me vende por quanto? Não sei, 2 mil tá bom? Eu liguei pro meu pai e falei, pai, ele quer vender por 2 mil. Ele falou, pode fechar agora.
0: Óbvio.
1: E então, o que que eu fiz? Eu paguei pro meu tio os 2 mil reais pelas milhas dele. O meu pai emitiu uma passagem que custava 20 mil por dois. E eu fiquei com aquilo na minha cabeça. Né? Quantas pessoas no Brasil acumulam milhas, seja no cartão de crédito, seja direto na companhia aérea, com varejista, parceiro e tal. Quantas pessoas têm milhas aéreas, não usam e poderiam receber dinheiro por essas milhas. E quantas pessoas no Brasil querem pagar mais barato por uma passagem aérea e não encontram formas de pagar mais barato pela passagem? Fiquei com aquele negócio na cabeça, abordei o Marco, que era meu amigo do colégio, e falei, cara, aconteceu um negócio aqui. O meu tio tinha umas milhas, vendia passagem para o meu pai, e eu acho que tem um jeito da gente começar a arbitrar esse mercado. O Marco, que sempre foi um cara meio desconfiado, assim, né? Ele falou, olha, já não sei como é que isso aí funciona. Eu vou ver com as amigas da minha avó, porque elas devem ter muita milha, né? Porque elas gastam no cartão de crédito, não sabem usar. E ele mandou lá no grupo do WhatsApp das amigas da avó dele. No grupo das amigas de formada da avó dele, né? Então, deviam estar numa idade mais avançada. E várias delas responderam, olha, não sei quantas milhas eu tenho, mas se você me ajudar aqui a ver no banco, eu consigo te vender. E a gente pegou a primeira senhorinha, ela tinha 1 milhão de milhas. A gente depositou 10 mil reais para ela na época. Ela ficou super feliz, porque ela não sabia nem que ela tinha aquelas milhas. E muito menos que ela poderia receber dinheiro pelas milhas. Com essas milhas que a gente comprava dela, a gente vendia, sei lá, 10, 20 executivas pelo mesmo valor que a gente comprava as milhas. Então a gente começou realmente de uma forma bem caseira, né? E a gente só pagava a pessoa que a gente comprava a milha depois que a gente vendia a passagem. Então a gente nunca precisou de dinheiro para começar um negócio. A gente começou o negócio realmente fazendo a intermediação. É, entre pessoas que querem vender milhas.
0: Praticamente na garagem, né?
1: Foi na garagem. O nosso primeiro escritório foi uma garagem que ficava atrás da nossa escola, uns 300, 400 metros. A gente alugou uma garagem e a gente colocou os nossos funcionários para trabalhar lá. A gente ia depois do colégio e a gente ficou uns 2, 3 anos assim. É, saía da escola e ia trabalhar. É, e, enfim, é uma história muito longa. Depois eu posso alongar nesse assunto muito aqui com você, que tem muita massa crítica aí para a gente conversar.
0: Quando é que vocês perceberam que aquilo poderia ser um negócio grande?
1: Cara, a gente descobriu que o negócio poderia ser grande quando a gente vendeu uma passagem para um cliente. E esse cliente chegou para a gente e falou assim, olha, eu fiquei impressionado com o preço que eu paguei. Eu paguei muito barato por essa passagem, nunca vi um preço desse, fiquei satisfeito com o serviço de vocês. Agora, eu tenho uma empresa, que essa minha empresa gasta mais ou menos 300 mil reais por mês em viagem. Se você conseguir esses preços que você consegue para mim, para minha empresa, a minha empresa inteira vai virar cliente sua. Ali, eu vi que a gente tinha uma avenida ainda para percorrer e que dava para fazer um negócio grande. O que impressionou na época, né? A gente ficou impressionado, porque a gente falou, olha, a gente começou com uma brincadeira, quando a gente vê, o nosso cliente já está pedindo para a gente emitir uma nota fiscal, porque ele vai pegar o reembolso para a empresa. É, a gente começou realmente como uma brincadeira, né? Então a gente não tinha nada formalizado e tal. É, a gente foi forçado pelos nossos clientes e pelo volume que a gente estava transacionando a realmente fazer um negócio de verdade, um negócio estruturado. Então a gente precisou começar a contratar funcionário, a gente precisou abrir uma empresa, a gente precisou fazer demonstrativos de resultado, a gente começou a auditar os resultados e tal. Isso muito cedo, né? É, quando a gente tinha mais ou menos uns 18 anos, a gente tinha 20 funcionários. E a gente praticamente não tinha nem saído da escola ainda. É, então é uma história formidável.
0: Agora, o crescimento da empresa foi rápido. Vocês descobriram rapidamente que aquele negócio tinha potencial. Mas como é que foi essa mudança de chave, né? Especificamente, aconteceu um outro grande negócio que fez vocês darem esse passo?
1: Olha, o que eu acho que mais chamou atenção na época, muito mais do que o nosso negócio, era o momento do mercado de milhas. É, hoje em dia, você encontra cursos de milhas, você encontra uma empresa de milhas a cada esquina. Quando a gente começou, era tudo mato ainda, né? Não existiam outras empresas, ou existiam pouquíssimas empresas de milhas trabalhando no Brasil, né? De intermediação de compra e venda de milhas. A gente percebeu que aquilo era um negócio bom quando a gente entendeu que realmente o mercado era bom naquele momento, porque tinham poucos concorrentes, era um mercado pouco arbitrado, e que se a gente tivesse que crescer num negócio do zero, a melhor coisa que a gente poderia fazer era investir naquele negócio naquele momento. O que se provou verdade, porque com o tempo, outras empresas foram surgindo, a margem naturalmente do negócio foi diminuindo, o que faz com que você precise ter um volume muito maior para ser uma empresa relevante no mercado. Então, a gente conseguiu, naquele momento, crescer. Era até bom, porque a gente não tinha conta para pagar, a gente morava na casa dos pais, então a gente conseguia reinvestir todo o lucro que a gente tinha dentro do próprio negócio, crescer o bolo, para depois num outro momento em que o mercado já estava um pouco diferente, conseguir ser uma empresa relevante dentro do mercado de milhas.
0: Hoje vocês são muito mais que uma empresa de compra e venda de milhas. Hoje como é que você situa a empresa? É uma agência tradicional de turismo ou não?
1: Hoje a Flybuy é uma agência full service. Primeiro a gente começou vendendo milhas só para clientes de classe executiva. Então a gente vendia passagens só em classe executiva. Hoje isso é uma grande parte do nosso negócio ainda. A gente ainda trabalha muito na classe executiva. Agora, o nosso cliente, ele não precisa buscar um outro fornecedor de serviços terrestres, por exemplo, porque a gente já tem esse serviço também. Então, o nosso cliente hoje, ele compra uma passagem com a gente, ele não compra só a passagem, ele compra a passagem, ele compra o hotel, ele compra o transfer, ele compra tudo. A nossa agência, a nossa empresa hoje, ela é uma agência de viagens full service. Se esse cliente precisar de viagens para a empresa dele, a gente também atende. A gente tem uma plataforma própria que a gente fez para viagens corporativas, onde a gente realmente consegue gerar economias de 10 a 30% para os nossos clientes, o que é relevante, né? Você pensa em empresas que gastam aí... a gente atende empresas que gastam de 5 mil a 5 milhões de reais por mês em viagens. Então a gente gera uma economia tangível para essas empresas. E o nosso negócio hoje, ele é muito mais uma agência de viagens full service do que uma comercializadora de milhas por si só. A comercialização de milhas, ela é uma parte da Flybuy, mas ela não representa mais a empresa inteira hoje. Hoje, para você ter uma noção, o corporativo, ele representa 40% do nosso negócio. 40% do nosso faturamento são viagens corporativas. Do nosso negócio inteiro, só de serviços terrestres, a gente está falando de mais ou menos 37% do nosso faturamento. Então, dentro do faturamento de 1,2 bi, a gente tem 40% de clientes corporativos e dentro de 1,2 bi, a gente tem 37% de serviços terrestres, não relacionados a passagens aéreas, muito menos passagens aéreas com milhas.
0: De 118 milhões em 2022 para 1 bilhão e 200. Neste ano, vocês multiplicaram por 10 o faturamento da empresa. Como foi possível esse crescimento tão rápido?
1: Olha, o principal motor de crescimento da empresa, ele não veio do investimento no core business, né? Então, assim, a gente não vende mais passagens em executiva hoje do que a gente vendia 4 anos atrás. O que aconteceu foi, a Flybuy incrementou novos serviços para o cliente. Então hoje, o cliente que ele compra na Flybuy, ele não gasta só o dinheiro equivalente a uma viagem executiva, a uma passagem aérea executiva. Ele compra a passagem, ele compra o hotel. Para o cliente de luxo, o share de passagem e hotel é mais ou menos 40% passagem, 60% hotelaria. Então, a gente cresceu muito mais agregando o serviço do que no nosso core business inicial. A partir daí, a gente trabalhou na Flybuy Corporate, né, que é a nossa vertical de serviços a empresas, em que a gente também não fazia há 5 anos atrás, e a gente passou a trabalhar hoje, né, e representa 40% do nosso negócio. A venda de passagens para empresas hoje é 40% do nosso negócio, o que há 5 anos atrás não existia.
0: Imagino que a gestão da empresa, a governança da empresa tenha mudado completamente também para um crescimento tão rápido em tão pouco tempo. O que você acha que foi o pulo do gato aí?
1: Olha, o pulo do gato... Primeiro que a Flybuy, ela sempre... eu e o meu sócio, a gente sempre tratou de governança e realmente da administração do negócio com...
0: São só vocês dois como sócios até hoje?
1: Só nós dois. A gente nunca teve fundo, a gente nunca teve investimento de terceiros, o nosso negócio sempre foi feito por nós dois. A gente sempre tratou governança com muito afinco. Então, a primeira coisa que a gente fez quando a gente começou a contratar, quando a gente tinha 18 anos de idade, foi contratar um CFO, que ele veio de uma empresa muito grande, listada em bolsa na época, E ele está com a gente até hoje. E a gente sempre produziu todos os relatórios, a gente sempre gostou de saber do número, da vírgula e de tudo, sabe? Então, a gente é auditado há 5 anos por Big Four, o que é muito bom para a empresa, né? Até para para possíveis investidores aí no futuro, que não é o caso hoje. Mas a gente sempre tratou muito da governança e da administração do negócio.
0: Por que essa decisão de todo o crescimento baseado em capital próprio? Por que vocês nunca foram buscar capital externo?
1: Olha, isso eu acredito que tenha sido a melhor coisa que a gente fez. Quando a gente começou a empresa, a gente gerava dinheiro a partir da intermediação de negócios que a gente fazia. Então, a gente comprava a passagem, a gente comprava a milha para vender a passagem só depois que a gente tinha vendido a passagem. Então, a gente nunca precisou de dinheiro. O nosso negócio, essencialmente, começou como um bank line, né? Como o que é hoje um marketplace, né? Você tem um comprador cadastrado, um vendedor cadastrado e você junta os dois e tira uma comissão daquilo. A gente nunca precisou de capital. Nosso negócio sempre foi gerador de caixa. E com os juros do nosso país que a gente tem hoje, é muito difícil você se financiar no mercado. Então, a gente também nunca foi para o mercado para se financiar. A gente nunca enxergou valor em um fundo ou qualquer coisa que fosse comprometer a agilidade que a gente teria ali no dia a dia da empresa. Então, o core business da Flyby, na verdade, ele sempre foi feito com a minha agilidade junto com o meu sócio, né? Em tomada de decisão, e especialmente na geração de caixa, que eu acho que é o mais importante. Eu até acho que a empresa, para ela buscar um investidor externo, ela precisa fazer isso com base numa geração de caixa que ela tem. Porque se ela faz isso sem necessidade, o que ela está fazendo é trabalhar para o investidor. Que eu acho que nunca foi o nosso caso. A gente, por sorte, não fez isso. A gente acompanhou as empresas que fizeram. A gente poderia ter feito na pandemia, com os juros que estavam muito mais baixos, e a gente viu o que aconteceu com a curva depois. Então, a gente nunca escolheu esse caminho. A gente sempre decidiu se financiar com o nosso próprio capital.
0: Isso tem um limite? Em algum momento vocês pensam em ir ao mercado, um IPO, um fundo, ou não?
1: Olha,
0: ou uma parceria externa?
1: Eu trato isso com muita naturalidade. Eu acho que o negócio ele é feito de momento, né? Então, eu não gosto nunca de falar que nunca vou fazer ou sei que vou fazer. Eu acho que a gente tem que fazer se a gente enxerga que o momento é bom, né? Então, assim, o IPO no Brasil há pelo menos 4 anos não existe. Não é o momento de abrir capital. Então, a gente enxerga que isso, nesse momento, não é bom. Agora, no futuro, quem sabe? Né? Se a situação do país macroeconômica mudar, talvez a gente possa buscar outras alternativas que façam sentido para o negócio.
0: E hoje o principal segmento é o segmento premium.
1: Exato. A gente nunca quis entrar no mercado mais canibalizado do turismo. Foi uma decisão estratégica que a gente fez no passado para evitar uma colisão de CAC com os concorrentes, que estavam capitalizados muito fortes no passado. Então, para não concorrer com eles pelo cliente a um custo altíssimo, né, que na época os nossos dois maiores concorrentes eram os principais anunciantes do Brasil, por exemplo. Eles passaram anos sendo os principais, maiores anunciantes do Brasil, maior inclusive do que as Bets. Então era muito difícil concorrer pelo cliente deles. A gente sempre foi pelo lado que não estava sendo coberto. A gente sempre olhou para o cliente premium. Que hoje, fazendo uma avaliação de longo prazo, eu acho que foi muito bom. Porque a gente entrou num mercado que não estava sendo cobiçado pelos concorrentes. A gente conseguiu crescer num momento em que o mercado não enxergava isso. E foi o que nos trouxe até o momento, até a situação onde a gente se encontra hoje, de poder investir em outros produtos dentro do mercado de turismo. Então, o mercado premium, ele vai ser sempre a espinha dorsal do nosso negócio. Muito difícil a gente sair desse segmento. É um segmento que a gente gosta, é um segmento que a gente já tem um entendimento do setor muito bom. Então, acho que a gente conhece bem o nosso cliente. Vou te dar até um exemplo prático do nosso negócio. Há 5 anos, a Flyby começou com um serviço de concierge nos aeroportos. Hoje é a única empresa no Brasil que tem concierges próprios em Guarulhos, em Congonhas, em Campinas. No aeroporto de Guarulhos, por exemplo, é a única agência de viagens que tem um concierge próprio que consegue acessar a área segura. Então, qual é o serviço que a gente oferece para o nosso cliente que compra uma executiva com a gente, por exemplo? Custo zero. Nada mais que ele paga na passagem dele do que ele já paga normalmente. A gente busca o cliente na porta do carro dele e a gente entrega ele dentro do avião. Ele não tem que pensar em nada. A gente pega as malas dele, a gente faz o check-in para ele. A gente acompanha ele dentro da área segura, a única agência de viagens que tem essa permissão do aeroporto para ele. A gente acompanha ele dentro da área segura, a única agência de viagens que tem essa permissão.

0: vou ter o atendimento lá do concierge. É, parece uma coisa pequena, mas para esse público faz muita diferença. É, o pessoal, às vezes, que vem fazer conexão em São Paulo, que hoje é, mais ou menos 35% dos nossos clientes, eles conectam por Guarulhos, na ida ou na volta. Quando esse cliente conecta por Guarulhos, a gente busca ele no avião dele da conexão e a gente entrega ele dentro do outro avião. Ele não tem que se preocupar com nada, com tempo de conexão, com estresse de bagagem, com nada. A gente faz todo esse processo para ele.
1: Eu ia perguntar o que esse cliente premium quer, você já está respondendo uma parte, mas ele busca experiências, é mais do que só o luxo, o conforto, ele busca experiências.
0: Eu acho que sim. É um cliente que a gente vem notando um comportamento um pouco diferente do passado. Né? Então, a gente enxerga hoje que o cliente premium, ele não quer fazer viagens mais clichês, vamos dizer assim. Ele não quer ir para Europa conhecer as grandes capitais. Não, ele quer ir para o Japão, ele quer conhecer a África, ele quer conhecer a Ásia, o Sudeste Asiático. Ele quer fazer viagens diferentes. Mas eu acho que a principal coisa que esse cara quer hoje é não ter uma experiência de fricção na sua viagem. Então, sempre que a gente consegue evitar a fricção para o cliente, a gente faz. Né? Então, quando a gente fala sobre o serviço de concierge, por exemplo, o que a gente está fazendo no fundo? A gente está fazendo com que esse cliente não tenha que se preocupar. Né? E eu acho que você gera um valor muito grande para o cliente na hora que ele pode fazer uma viagem sem ter que se preocupar com as coisas básicas, que às vezes geram muito estresse para ele. Às vezes é um cliente que está viajando em família, com criança pequena. Até a gente tem uma demanda muito grande de clientes que viajam com pets, né, com cachorro, com gato. E acaba isso virando um estresse para o cliente. O nosso papel como agência de viagem é reduzir ao máximo o estresse do cliente e reduzir ao máximo a fricção que ele vai ter durante o processo da viagem dele.
1: Como é que está o mercado e o que vai acontecer com o mercado no curto prazo?
0: Olha, o mercado está crescendo muito. Eu brinco que o mercado de viagens de luxo é um mercado praticamente à prova de balas. Porque ele cresce muito e cada vez mais você vê coisas diferentes no mercado de luxo. Né? Você vê clientes buscando experiências novas. Você vê clientes buscando por viagens que são... O mundo ele existe há muitos e muitos anos, mas as pessoas parece que querem viajar para lugares diferentes que ainda não foram explorados. Então a gente enxerga isso. O preço da passagem aérea, por exemplo, só falando um pouco sobre o mercado de viagens... O preço da passagem aérea, ele vem subindo muito. Para se ter uma noção, o custo de uma executiva praticamente triplicou nos últimos 4 anos. Então, o cliente que há 4 anos atrás viajava pagando 10 mil reais, hoje está viajando pagando 30. Então, é natural que as agências de viagens faturem mais sem ter um incremento na quantidade de viagens. E isso você tem várias razões que justificam isso. Você tem o custo do petróleo, você tem o custo do câmbio. O petróleo com essa crise recente subiu, só o petróleo subiu quase 50%, que é o principal custo das companhias aéreas. Você tem o custo do câmbio, que nos últimos 4 anos... por mais que agora tenha dado uma estabilizada, ele oscilou bastante. Você tem várias coisas que contribuem para o aumento, né, do custo das viagens. E no segmento popular de viagens, a gente enxerga que você tem uma redução de demanda muito maior do que no segmento premium. No segmento premium as pessoas continuam viajando e continuam viajando pagando mais. O nosso objetivo como agência de viagens é fazer com que a pessoa economize o máximo. A gente não quer vender a passagem mais cara, muito pelo contrário. A Flybuy é conhecida por vender a passagem mais barata do mercado. E por outro lado, a gente também, claro, tem que dar um atendimento acima da média para esse cliente, que a gente entende que é um cliente que merece um atendimento muito bom. Mas essa é a nossa perspectiva no médio prazo, assim, para o mercado de,

0: de turismo de luxo. A gente enxerga que é um mercado que vai continuar crescendo, apesar dos preços que continuam aumentando.
1: Gianluca, muito obrigado aqui pela sua entrevista.
0: Eu que agradeço.
1: Nós conversamos hoje aqui no Band News Empresas com o Gianluca Narras, CEO e cofundador da Flyby. A Flyby é uma empresa de viagens que atua nos segmentos de lazer e turismo premium corporativo, com operação no Brasil e no exterior. A empresa passou de 118 milhões de faturamento em 2022 para 1 bilhão e 200 milhões em 2026. O Band News Empresas volta na próxima semana. Até

0: quanto mais eu estudo, mais eu percebo como é difícil você analisar o mundo. Pensar dá trabalho, mas hoje em dia ter opinião virou um verdadeiro hobby. Todo mundo entende de tudo. E eu vou te dizer mais uma coisa. Quem tem muita convicção é porque leu pouco. E se você, de repente, não prestar atenção, você vai acabar repetindo alguma coisa que disseram para você e é bem pobre.
1: Eu sou Luiz Felipe Pondé e agora eu estou aqui na Band News TV.

0: Um dia depois de uma das sessões mais tensas dos últimos anos, com bate-boca, acusações e ofensas entre ministros, o Supremo voltou a se reunir hoje. E no plenário foi como se nada tivesse acontecido.
1: A crise, porém, continua. O julgamento que vai decidir os próximos passos do caso envolvendo Alexandre Moraes e Daniel Vorcaro segue suspenso depois do pedido de vista de Flávio Dino. Não há previsão para retomada.
0: E a crise do Supremo já entrou de vez na campanha presidencial. Lula e Flávio Bolsonaro transformaram o caso Master em munição eleitoral. Lula tenta ligar Flávio a Daniel Vorcaro e Flávio tenta ligar Alexandre de Moraes ao presidente Lula. O embate que começou dentro do Supremo agora está também no centro da disputa pelo Palácio do Planalto.
1: E tem decisão importante na economia. O Banco Central reduziu a taxa Selic em 0,25 ponto percentual. Os juros caíram para 13,75% ao ano. Mesmo assim, estão nas nuvens em relação aos outros países do planeta.
0: Vamos discutir o que muda para a economia, para as empresas, para o crédito e até onde o Banco Central pode avançar no corte de juros e também o aumento, né, dos juros nos Estados Unidos.
1: Para analisar a crise política e institucional, com a gente hoje, nesta quarta-feira, os nossos convidados, o advogado criminalista, professor Alexandre Wunderlich, né, que já está conosco, e também o professor Mozart Carvalho. Na primeira parte, nós vamos conversar com os dois. Na segunda parte, nós vamos tratar da economia, a Selic e outros assuntos também com convidados especiais. Boa noite, Verusca, e boa noite para os nossos convidados. Alexandre Wunderlich, boa noite.
2: Boa noite, Felipe. Boa noite, Verusca.
0: Olá.
2: Boa noite, doutor Mozart. Um prazer estar com vocês.
0: Boa noite, Mozart.
3: Boa noite, pessoal. Boa noite, doutor. Muito prazer. É um prazer estar aqui, né, depois de um dia tão complicado. Hoje nós pegamos um dia de maragem. Então, vamos aí dissecar toda essa situação, né?
1: Vamos lá. Eu só vou pedir um ajuste no som do professor Mozart para a gente ter qualidade plena com ele. Enquanto nossa equipe técnica faz esse ajuste, a gente coloca todo mundo na mesma página, porque ontem a gente acompanhou tudo. E a gente imaginou que hoje ia ser outro dia tenso, porque teve a sessão. Você ontem perguntava que será que vai ter? Eu achava que não ia ter, achava que iam cancelar. Teve a sessão, Berusca.
0: Teve, 14h, começou praticamente ali no horário. Olha, ontem foi de tensão, bate-boca, agressões. A sessão no Supremo escancarou o clima pesado que se arrasta há um bom tempo entre os ministros.
1: Na semana passada, Gilmar Mendes trocou mensagens nada amistosas com Cássio Nunes Marques e Luiz Fux. Confira.
4: Foram cerca de 6 horas de agressões.
5: Envolvendo esta corte em campanha eleitoral.
6: Vossa Excelência está sendo leviano, ministro.
5: De forma
6: leviano.
5: Indevida.
6: Leviano.
5: Relação de máfia. Até a máfia tem ética.
4: E nenhuma definição sobre o tema central do encontro. A abertura de uma investigação contra o ministro Alexandre de Moraes. Juristas criticaram o comportamento dos ministros.
7: O que me causou uma impressão ruim foi o nível de comportamento agressivo de certos magistrados. Porque o papel do juiz, Paula, não é apenas um papel de conteúdo. O juiz na sociedade brasileira tem também o papel de referência do bom exemplo, entende?
4: Uma sessão que revelou que a corte está dividida. Moraes conta com o apoio de Gilmar Mendes, Flávio Dino e Cristiano Zanin. Já André Mendonça e Luiz Fux caminham lado a lado. Um clima de tensão que já se arrasta há dias. Na semana passada, horas depois de analisar a possibilidade de manter o afastamento do diretor-geral da Polícia Federal, Andrei Rodrigues, o ministro Gilmar Mendes discutiu por mensagem com os ministros Nunes Marques e Luiz Fux. Gilmar enviou: vamos agora discutir na turma ou no plenário o que existe? Todos dizem que vocês são reféns do André. Ok, abram as contas. E completa: você e o Fux parecem servis, submissos. Assumam que estão ferrados e saiam dos processos. Abram as contas. Nunes Marques responde: Me respeite, Gilmar. Isso não é postura. Gilmar replica que não respeita quem não se dá o respeito e completa. Você tem de sair do TSE também. Nunes Marques rebate. Então não me tecle, pois não falo com quem não me respeita. Gilmar Mendes ainda pede que Nunes Marques abra suas contas antes de julgar qualquer coisa do caso Master na turma. A resposta foi: abro com o maior prazer. Há 15 anos que presto contas de tudo como juiz. A conversa termina com Gilmar dizendo: Cássio, papo encerrado, marmelada não dá. Já falei com o Fux, eu entendo de malandro. Nunes Marques responde: claro que você entende. Gilmar ainda envia tramóias e depois é bloqueado por Nunes Marques. No mesmo dia, Gilmar Mendes e Luiz Fux também trocaram mensagens num tom de confronto. Fux votou a favor do afastamento do diretor-geral da PF, mesmo depois do pedido de vista de Gilmar. O decano da corte disse: isto revela qualquer coisa, menos postura institucional. Espero que não se repita. Fux rebateu: Gilmar, você deve dizer espero que não se repita para quem você quiser. Para cima de mim, não. Ninguém nesse mundo diz para mim como agir. Gilmar retrucou: Fux, só cuide de atuar como presidente da turma. A conversa terminou com a mensagem de Fux: cuide de não encher meu saco.
1: Bom, os nossos convidados já estão conosco, doutor Alexandre, doutor Mozart. Vocês já viram algo parecido com esse clima? Daqui a pouco a gente vai mostrar que a sessão de hoje foi tranquila, né? Dentro dos parâmetros de tranquilidade de uma sessão depois do que aconteceu até aqui nas últimas horas no Supremo. Doutor Alexandre, essa situação toda, né? O que cria de tensão, eu imagino, no meio do judiciário brasileiro e vocês que são advogados que militam em causas nos diferentes tribunais devem perceber isso também, porque afinal de contas o topo da cadeia está nessa situação assim, professor.
2: Bom, boa noite a todos, é um prazer poder participar desse programa da Band. Eu acho que Felipe tem que fazer essa análise em dois planos. No primeiro plano, um plano da sociedade, um plano da cidadania, um plano enquanto cidadão brasileiro, e outro enquanto professor de direito, jurista, advogado que milita no fórum, representante de ordem dos advogados. Como cidadão, nós depositamos muita expectativa e muita esperança no Poder Judiciário. A Constituição de 88 para cá, no Estado de Direito, que deu poderes ao Ministério Público Federal, que agora se faz muito de forma omissa, vamos dizer assim, diante da gravidade desses fatos, isso de forma que a sociedade esperava, assim, um julgamento da mais alta corte do país, onde se pudesse, pelo menos, dar uma resposta, esclarecimentos. E, de outro lado, sob a perspectiva do direito, a insegurança jurídica, a falta de liturgia, as ofensas gratuitas, a discussão de um caso que é simples, simples sob uma perspectiva de que acontece todos os dias nos tribunais, nos fóruns do país, que é encontrar elementos de indícios mínimos de autoria e justa causa, né? Autoria e materialidade para uma instauração de um procedimento, ou seja, uma mera instauração de um procedimento. Então, sob a perspectiva do direito, também foi um dia triste, talvez um dia muito penoso para quem estuda, para quem ensina direito, e como acho que fez justiça a ministra Carmen Lúcia, né, se desculpando à nação brasileira por não ter sido talvez tão efetiva nesse controle de legalidade e de cidadania que o país precisa.
0: Professor Moza, hoje no Jornal Gente da Rádio Bandeirantes, o ex-ministro Aldo Rebelo disse que o fato de estar piorando muito pode ser bom, porque significa que a solução está mais perto. Há solução para o que a gente está vendo hoje no Supremo Tribunal Federal? Eu lembro que os senhores juristas conhecidos no país já vinham alertando sobre essa proximidade dos ministros do Supremo com o poder. Que eles fazem questão de dar o tempo todo opinião, de dar entrevista, de estar o tempo todo na mídia. Os senhores já vinham dizendo que isso não era bom para o Supremo. Então, repetindo o ex-ministro Aldo Rebelo, O fato de estarmos muito ruins significa que a solução está chegando, está mais perto. E que solução seria?
8: Olha, falhou um pouquinho, mas eu entendi bem a sua colocação. Perusca, o que está acontecendo no nosso país? O que acontece no nosso país há algum tempo? Eu acho que é um sistema errado de levar os ministros especificamente ao tribunal. Essa questão da indicação de ministro, a indicação de ministro feita pelo presidente, por óbvio, essa situação leva aí a uma proximidade muito grande, a uma vinculação em que, bem ou mal, o juiz, o ministro que está lá em cima, acaba sendo vinculado àquele que o indicou. Isso a gente precisaria, com a reforma muito grande aí nesse sistema de indicação de ministro, indicação de PGR, indicação específica do delegado, chefe da Polícia Federal, nós precisaríamos aí movimentar o nosso legislativo para modificar essa situação, porque eu creio que isso é um grande problema, que se a gente conseguir estancar aí com levar juízes de carreira, fazer ascensão ao tribunal como se de carreira fosse nesse sentido, eu acho que a gente minimizaria muito aí esses problemas que a gente tem visto hoje, porque o que a gente viu ontem machucou o coração do brasileiro, que a gente tem a necessidade de ter aí, do jeito que o doutor Alexandre acabou de falar, aquele crédito que a gente acabou perdendo no judiciário, perdendo porque a cúpula maior acaba dando um mau exemplo, um péssimo exemplo, e aí isso aí vem a reboque do judiciário inteiro, do maior ao menor.
1: Vamos tentar avançar sobre o que pode acontecer no Supremo envolvendo tudo que a gente viu ontem. Professor Wunderlich, essa situação de Alexandre de Moraes ter votado numa questão de ordem que interfere diretamente no procedimento que pode resultar numa investigação contra ele. Um ministro que é parte interessada poderia ter participado dessa decisão ou deveria ter se dado por impedido ou ter sido impedido pelo presidente? Porque essa é um debate hoje o dia inteiro, essa é uma das questões que está sendo debatida. A outra, a gente avança daqui a pouco, que é a situação do pedido de vista. Mas vamos lá, o voto de Alexandre de Moraes.
2: Eu penso que não. Ontem foi um dia das anomalias jurídicas. Nós tivemos uma série de questões que para nós do direito já eram questões pacificadas e que surgiram fatos novos que não foram bem debelados pela presidência e que acabaram acontecendo de uma forma pioneira. O ministro Alexandre de Moraes, que é o possível objeto da investigação de fatos graves e que, no meu entendimento, merecem apuração, ontem advogou em causa própria e se manifestou sobre o mérito dessa decisão que pode desaguar em cima da própria responsabilidade dele, portanto que ele tem interesse. Mas não foi só essa anomalia de ontem. Ontem nós também vimos aqui um ministro arguir uma suspeição em razão de ser presidente do Tribunal Superior Eleitoral. Se afastou do julgamento, onde ele já havia também votado no plenário virtual no primeiro momento, e não fez, então, jus à jurisdição que lhe foi confiada, na minha opinião. Então, foi um dia de atropelos, um dia de quebra de paradigmas. E por isso, eu volto a dizer, foi um dia triste, porque se fôssemos nos juízos ordinários, esse caso teria sido resolvido com muita facilidade, que é examinar se uma pessoa pode ser investigada ou não. Então, eu te diria, Felipe, Verusca, professor Moza, que foi um dia difícil de entender, de compreender e mais, foi tão lotérica a sessão que é difícil se fazer previsibilidade. Sobre o que foi colocado aqui, que nós estamos muito mais próximo do fim e que talvez isso seja bom, isto pode ser um indicativo de que as coisas também ficarão como estão. Isso também é um indicativo de que algo tem que acontecer para que fique tudo como está. E as trocas de mensagens, aparentemente, tendem a informar que isso pode, de fato, acontecer. Então são problemas muito complexos. Nós precisamos de um papel institucional, de um freio de arrumação, que é a palavra da moda, e eu acho e espero que isso venha do Ministério Público Federal, porque, ao fim e ao cabo, o titular da ação penal, o titular que pode fazer alguma coisa sobre os fatos, se forem verdadeiros, se forem apurados, se tiver devido de processo legal e direito de defesa, é a Procuradoria-Geral da República.
0: Professor Moza, o Felipe citou aqui a questão do pedido de vista, e aí eu queria juntar esses dois assuntos numa só pergunta. O fato do ministro Flávio Dino já ter votado e depois voltado atrás e feito o pedido de vista, há algo nessa atitude que pode, na frente, trazer algum questionamento de que isso possa anular o voto dele ou o pedido de vista? Primeira dúvida. A segunda, com esse pedido de vista, como fica a sessão do dia 23 de setembro para discutir a situação do ministro André Mendonça? Ela ainda está na agenda, ainda está na pauta. Com esse pedido de vista, se o ministro não der uma decisão até o dia 23, a sessão pode ser feita?
8: Olha, as perguntas são perguntas pertinentes, todos nós precisamos ter sobriedade, às vezes, até na hora de responder, porque conforme o professor Alexandre acabou de falar agora, a gente vive numa instabilidade muito grande, que a gente não sabe o que o tribunal vai decidir sobre as regras do Código de Processo Penal, as regras do próprio regimento interno do tribunal. Eles estão tentando violar essas regras e violaram várias delas ali, em aberrações jurídicas ali, que nós juristas, eu assisti ontem o dia inteiro, eu creio que o doutor Alexandre também assistiu, e assim, a cada momento me estarrecia de ver a disfarçatez, essa é a palavra da moda utilizada ali no próprio tribunal, a disfarçatez de determinados ministros, sabedores do direito, aplicadores do direito, alguns deles advindo da magistratura já de muitos anos, a forma com que torcia ali a interpretação das normas, das regras, e isso causou muita espécie, causou muita insegurança para a gente. Então, assim, fica difícil às vezes da gente responder o que vai acontecer. Agora, pelo que a gente pode perceber sobre a questão específica do julgamento que vai acontecer na semana que vem, o que ficou bem delimitado foi o seguinte, bem delineado também, é que uma coisa era decidir ontem sobre a questão específica envolvendo o ministro Moraes, se iria ou não ter investigação do ministro Moraes, advindo ali de provas retiradas de um inquérito específico, legal, legítimo, em que a Polícia Federal estava apreciando provas, encontrou algo ali sobre o ministro Alexandre de Moraes, levou-se ao plenário, porque é o juiz natural ali para decidir se o ministro que tem foro privilegiado vai ou não ser investigado. Isso é uma coisa simples, do jeito que o próprio doutor Alexandre colocou de uma forma muito didática. Agora, e foi desmembrado também pelo próprio ministro Fachin a decisão do processo que vai envolver o ministro André Mendonça na semana que vem. Ou seja, essas duas situações estão bem delimitadas. Agora, a questão de ordem levantada é que vai também, creio, vai ser levantada essa mesma questão de ordem na semana que vem. E aí é esse imbróglio que a gente precisa entender de que forma o tribunal vai responder a essa situação. Porque certamente essa questão que foi levantada ontem vai ser levantada semana que vem. A sessão está confirmada, não tem ali indícios de que a sessão vai ser anulada. Agora, a gente precisa entender qual vai ser a jogada ali do grupo específico que a gente viu que tentou tumultuar totalmente a sessão de ontem, o que vai acontecer com esse mesmo grupo a semana que vem.
1: Alguma observação a respeito dessa questão da vista, professor Alexandre Wunderlich?
2: Eu penso que está muito claro, é imprevisível, porque nós podemos ter outro pedido de vista também na questão do julgamento do ministro André Mendonça, nós podemos ter o presidente, quem sabe ali exercendo um poder e pautando esse mantendo a pauta do dia 23, deliberando pelo julgamento e talvez até o julgamento em conjunto, já que a vista que o ministro Dino pediu pode ser que ele volte no dia 23 já com alguma manifestação. Então nós teremos mais uma sessão onde se pergunta qual caminho que vai se tomar. O que se viu ali é que houve estratégias nesse processo decisório. E foram dois grupos se degladiando, vamos dizer, essa expressão acho que nós podemos usar, e teve um grupo vitorioso, porque quando se instaura a celeuma, o ministro Dino, então, disse, olha, agora então não vou pedir vista, eu já tinha me manifestado, mas já que as coisas estão se encaminhando assim, então eu peço vista. Ou seja, isso é uma estratégia de julgamento. E nós temos aí que recompor vamos dizer assim, a liturgia do cargo, a forma de se tratar entre os ministros, de tratamento e o respeito ao devido processo legal, que me parece que está faltando. É muito preocupante o efeito cascata dessas decisões do Supremo Tribunal Federal. Essas decisões do Supremo Tribunal Federal, de magistrados, onde tem uma atuação, um protagonismo, uma atuação de ofício, ocupando muitas vezes, como nós vimos pelo ministro Alexandre, um juiz não espectador do processo, mas um juiz ator do processo, isso tem efeito cascata nas comarcas de todo o país. Isso é ruim, é um prejuízo brutal para quem defende uma posição de um devido processo onde o juiz é um imparcial, um espectador, onde o trabalho é do Ministério Público e das defesas.
0: Bom, a gente abriu, né, uma edição da noite falando sobre como foi a sessão hoje, numa aparente calmaria, mas vamos dar uma olhada na reportagem.
9: Mentira. Então vamos chamar as testemunhas?
5: Mentira. É impressionante a disfarçatez desse sujeito.
10: A disfarçatez de Vossa Excelência.
11: Os ministros chegaram como se nada tivesse acontecido. Ninguém abordou as trocas de ofensas que deram o tom da sessão envolvendo Alexandre de Moraes. Mas a calma é superficial. O clima tenso piorou com acusações que apontaram supostas relações de outros ministros com Daniel Vorkaro.
12: Mensagem comigo não tem.
13: Tem, tem.
12: Não tem, tem, não, senhor.
13: Tem, tem.
12: Não tem.
13: Tem, ministro Fux.
12: Comigo
13: tem.
12: Alguém falando
13: tem
12: de mim. Tem.
13: Comigo
12: nunca não. Nunca vi esse cidadão na minha vida. Nunca tive relação com ele.
13: Eu
12: não
13: acredito.
12: Tem. Vossa Excelência não lance, só se Vossa Excelência está se baseando nesses inquéritos que surgem do nada.
11: Num evento sobre inovação, a ministra Carmen Lúcia lamentou o momento do Supremo.
14: A democracia vive da confiança que o cidadão tem, que a cidadã tem nas suas instituições. Eu digo isso com muito lamento pelos momentos que nós estamos passando de descrença, de desânimo com a administração pública.
11: A sessão foi marcada para decidir sobre a abertura de uma investigação contra Moraes diante das 52 mensagens trocadas com Daniel Vorkaro e reveladas pela PF. Mas o mérito nem chegou a ser discutido. O tribunal parou mesmo para definir se os processos contra Moraes e André Mendonça deveriam ser julgados no mesmo dia. Relator do caso Master, Mendonça é acusado por Moraes de parcialidade ao submeter ao tribunal a possibilidade de investigação com base, segundo Moraes, num relatório inconstitucional da Polícia Federal. Flávio Dino pediu vista, mais tempo para análise, e a decisão não foi tomada. Parou quando o placar estava em 4-3 para que os casos permaneçam separados. Dias Toffoli e Nunes Marques não vão participar, se declararam impedidos de julgar. A tendência é que o resultado sobre a junção dos processos termine empatado quando voltar à pauta, provavelmente em dezembro. É que Flávio Dino tem até 90 dias para devolver o caso ao plenário. A partir daí fica a dúvida, quem decide em caso de empate? O presidente do STF, Edson Fachin, pode usar o chamado voto de qualidade e desempatar ao votar duas vezes. Nesse caso, o tribunal interpretaria o processo como administrativo. Já se for considerada uma matéria penal, o 4-4 poderia beneficiar Moraes, porque a jurisprudência diz que o empate favorece o alvo de análise.
15: É um voto, sim, de Minerva, do presidente. Voto este de Minerva que não se coloca nos casos penais e processuais penais. A grande questão é, na fase investigatória, eu não estou na fase ainda processual, na fase investigatória, isto vai ser feito da mesma maneira?
11: Por enquanto, a sessão para definir se o ministro Mendonça será investigado a pedido de Alexandre de Moraes está mantida para o dia 23, quarta-feira que vem. mas deve ser cancelada.
1: Professor Wunderlich, eu quero avançar com o senhor a respeito de uma situação que o senhor falou do Ministério Público. Paulo Gonet também é citado. Ele ontem também participou da sessão do Supremo. Agora também tem um encontro do Conselho Superior do Ministério Público que vai analisar a questão Paulo Gonet. Isso também causa problemas na sessão? E algum comentário a respeito dessa reportagem que a gente viu aí desse dia tranquilo, mas é como disse ali o Caian, né? A água da superfície parecia tranquila, mas lá embaixo a gente sabe que tem muita água revolta, professor Wunderlich.
2: É, bastante. E acho que nessa perspectiva nós temos que, nessas águas revoltas, largar algumas boias de salvação, né? Nós precisamos de alguns salva-vidas ali. E os mediadores desses conflitos me parecem que estão um pouco também necessitando de um apoio mais institucional. Vejam que o colegiado, quando ele se reúne, ele está sob os olhos de ex-ministros, os olhos de tanta gente qualificada que marcou a história do Supremo Tribunal Federal, que realmente honrou a toga e que tem que se deparar com um cenário de acusações. Ontem foi dito por um dos ministros que nós vivemos um tempo terrível de corrupção no Poder Judiciário. Inclusive falou em vendas de sentença com a presença de um advogado. Sempre que tem alguém vendendo sentença, tem um advogado comprando, porque não tem corrupção ativa e passiva, etc. Isso é muito ruim, porque generaliza de uma forma a magistratura brasileira, a advocacia brasileira, que nós sabemos que a maioria é ordeira e que não é isso que acontece na jurisdição tradicional e comum. Portanto, é um pouco imprevisível o que vai acontecer, mas respondendo à pergunta do Felipe, nós temos que depositar esperança na Procuradoria-Geral da República. O Ministério Público, por ordem constitucional, é o titular da ação penal. O Ministério Público, seja o doutor Paulo Gonet citado, implicado ou não, ontem ele esclareceu os fatos, mas a instituição, o Ministério Público, se ela vê elementos de ministro A, de ministro B ou de ministro C, ela pode representar pelas instaurações. Deveria ter feito isso hoje. Bom, se tem ministro citado, se tem elementos, se eu entendo que tem a justa causa para instaurar, eu vou postular isso. Isso não foi feito por nenhum representante do Ministério Público Federal e não foi feito pelo atual PGR contra nenhum dos ministros. Então, é um pouco também de se jogar luz a um arquivamento anterior que envolveu também o ministro Dias Toffoli. Porque nós não sabemos que decisão foi essa, como que se deu esse arquivamento, se houve de fato uma postulação, tivemos ontem a notícia pelo próprio julgamento. Essa questão da titularidade da ação penal por ordem constitucional, na minha opinião, o Ministério Público é devedor de explicações à nação brasileira.
0: Professor Moza, para a gente encerrar, ontem chamou a atenção o fato, os ministros começaram a sessão ali chamando de Vossas Excelências, trocando alguns sinais respeitosos, mas ao longo da sessão, pareceu a nós leigos aqui do outro lado que a tensão ficou tanta que já não existia mais tanto respeito. Sabe quando o corpo fala? A boca põe para fora aquilo que a pessoa não está querendo dizer, mas ela diz com o corpo e com a linguagem. E a gente viu um Flávio Dino, ministro, bastante debochado do próprio presidente do Supremo Tribunal Federal. A gente viu um corpo tenso e a ministra Carmen Lúcia parece ter sido a única que botou um pouco de ternura ali no final das contas. Para a gente que é leigo, não estava legal. Para o senhor, que é do direito, senhores que são juristas, aquela linguagem que a gente viu, ela é comum num ambiente de tribunal? Ou realmente o que a gente viu foi sinais desrespeitosos? Porque, por exemplo, ninguém mais no final ali estava se chamando por Vossa Excelência, data vênia, vênia, dá licença, vou falar. Estou errada em dizer algo assim?
8: com toda aquela educação de sempre, né? Com aquela, toda a educação que a gente sempre vê na, no tribunal, sempre nós também, enquanto juristas, nos dirigimos assim, dessa forma, aos juízes, também da mesma forma a gente vê o tratamento dos iguais ali. Não, não vimos isso, e isso não estarrece só você, Verusca, não estarrece só o doutor Alexandre que estava falando aqui, ou o Felipe, estarrece a população brasileira, estarrece todo mundo, porque é totalmente contrário à urbanidade, inclusive que o nosso Código de Processo Civil, ele fala sobre o princípio da urbanidade e deve ser aplicado em todas as instâncias. Então, a urbanidade ali foi totalmente assim, vilipendiada, vamos dizer. E uma das coisas que a gente percebeu ali em algumas situações, até de uma forma muito ácida, a questão da instrumentalização, a discussão ali sobre instrumentalização da PF, e ali houve acusações de um e de outro, que um ministro tem ali a sua, vamos dizer, a Gestapo da PF ali, com dois delegados particulares, seus, específicos, que mandam e desmandam, o outro também tem, e aí o ministro Fachin teve um determinado momento em que falou que isso já não cabe mais nesse sentido. Aí o ministro Moraes, eu não sei se vocês se recordam desse fato, o ministro Moraes falou, mas eu já coloquei os meus à disposição, excelência. E aí o ministro falou, olha, eu estou esperando o seu ofício. Quase que assim, olha, a hora que esse ofício chegar, eu já tiro isso logo de vez. Então, assim, o índice ali de acusação, seja de policiais federais ali, de delegados ali em seu gabinete para fazer ali às vezes da sua investigação particular, as acusações, inclusive alguns ministros, ou vou dar nome aqui, o próprio ministro Flávio Dino, quando acusou, dizendo que ninguém ficaria de pé porque vários ministros estavam sendo citados, ali a gente percebeu uma situação grosseira do próprio ministro Flávio Dino, dizendo assim, ó, nós tivemos acesso ao telefone de Vorcaro, e como nós tivemos acesso ao telefone de Vorcaro, fizemos uma vasculha para vir para esse tribunal aqui discutir o assunto, e está todo mundo envolvido, vimos o nome de muita gente envolvida ali, quase que fizeram, dá para perceber que parece que essa imposição feita de ouvir de ver ali essas provas que estavam sobre a Polícia Federal, sobre o manto ali do ministro André Mendonça, quase que foi para poder ter provas suficientes para, quem sabe, ali ameaçar um ministro ou outro da forma com que foi feito ao vivo aquilo ali. E a gente percebe que talvez o ministro Nunes Marques, por conta até das notícias que saíram hoje, quem sabe foi um desses que se sentiu ameaçado e resolveu recuar com uma saída ali muito esdrúxula, inclusive falado aqui por doutor Alexandre, e foi uma saída muito esdrúxula com a saída do impedimento. Então, assim, nós vimos literalmente algo que andou na contramão não só da educação, da urbanidade exigida nos tribunais, mas muito mais partindo pelo ataque ali para se ver defendido um colega seu, ou quem sabe o seu próprio lombo, desculpa falar dessa forma.
1: Bom, de tédio não morreremos, ao longo das próximas semanas temos muito ainda a debater, queremos agradecer a vocês dois pela disposição de conversar conosco essa noite. Até a próxima, professor Alexandre Wunderlich.
2: Até a próxima, muito obrigado, um prazer estar com vocês.
9: Professor Moza, muito obrigada, viu, uma boa noite.
8: Muito obrigado também, professor. Muito obrigado por estar presente junto e, quando precisar, estamos aí.
9: Pode deixar.
1: Bom, esse é um dos assuntos do dia, que foi o rescaldo de ontem. Mas o outro assunto é aquele que mexe com o nosso bolso. Tutu, grana.
9: Tutu, grana não temos, mas temos vontade de ter. Bora lá, porque o Banco Central deu uma decisão bastante importante.
1: Né? Reduziu a taxa básica de juros da economia brasileira em 0,25 ponto percentual.
9: O Comitê de Política Monetária decidiu nesta quarta-feira que a taxa Selic passa de 14 para 13,75% ao ano.
1: A decisão foi tomada de forma unânime entre os diretores. Esta é a quinta queda consecutiva da taxa anunciada pelo comitê.
9: A medida acompanha as projeções do mercado financeiro e reduz os custos de crédito no país. O órgão ressaltou em nota oficial, né, que é o comunicado que sempre vem depois dessas decisões do Copom, é o comunicado oficial do Banco Central, que a continuidade dos cortes nos próximos meses vai depender da evolução da inflação.
1: A nova taxa entra em vigor de maneira imediata e serve como referência principal para operações financeiras internas.
9: Quem fala conosco a respeito deste assunto é o professor Gessner de Oliveira e a gente vai conversar também com o superintendente de economia da CNI, a Confederação Nacional da Indústria, Márcio Guerra. Boa noite. Boa noite, professor Gessner.
1: O Virusco, eu só permito o seguinte, caro assinante. Estava com saudade de ti, viu, Gessner? Boa noite.
13: Puxa, igualmente, muito boa noite. É um grande prazer conversar com você, Felipe, conversar com você, Virusco. Que prazer aqui discutir um tema importante para ir o bolso de todos os brasileiros.
1: Pois é, a gente sabe que vai demorar um pouco a chegar no nosso bolso, né? Leva aí, qualquer queda leva em torno de 8 a 10 meses para a gente sentir. Mas esse reflexo de queda, e aí olhando para a inflação que também está em queda, quais são os sinais desse pequeno comunicado de hoje? A gente vai, claro, aguardar a ata do Copom para ver tudo o que eles pensaram, Gessner.
13: Olha, há sinais de que há um certo espaço, não um espaço muito grande, mas um certo espaço para continuar essa redução da taxa de juros. A taxa de juros no Brasil está tão alta que, mesmo nas condições adversas da economia mundial, tem um certo espaço para cair. Na verdade, nós estamos com a maior taxa real de juros do planeta. Como a economia dá sinais de desaceleração, e olhando para frente, olhando para 27, 28, há uma perspectiva de relativa, de gradual queda da taxa de inflação, é possível imaginar realmente que haja espaço para reduzir os juros. É, infelizmente, uma redução gradual. É uma redução gradual porque a situação das contas públicas é muito frágil e porque a incerteza na economia mundial é muito grande e o movimento da taxa de juros dos países maduros, em particular dos Estados Unidos, que atrai capital para o mercado americano, é um movimento de subida e não de descida. Então, isso coloca uma certa limitação para reduzir os juros. Mas há uma perspectiva da gente continuar essa redução. A taxa caiu para 13,75. É possível imaginar pelo menos mais duas reduções de 0,25. Nessa linha gradual, homeopática, Felipe Verosca.
9: A gente já está com o Márcio Guerra, que é o superintendente de economia da Confederação Nacional da Indústria, da CNI. Seja muito bem-vindo, boa noite. A Federação das Indústrias de São Paulo divulgou agora à noite uma nota dizendo que ótimo, ok, a redução é benéfica, mas ainda é insuficiente. Queria saber a opinião da Confederação Nacional da Indústria.
16: Boa noite, Verusca, Felipe, Gessner. Bom, a CNI vê como cautelosa essa redução da taxa de juros, na mesma linha da Fiesp. Sobretudo quando nós olhamos aí o comportamento do consumo das famílias, apesar do mercado de trabalho ainda dar sinais de aquecimento, mas a convergência para a meta de inflação ela vem acontecendo. E com esse patamar de juros, você, além de continuar prejudicando a questão do crédito que é direcionado às famílias e também às empresas, acaba tendo um efeito multiplicador aí um pouco mais adiante. Então, a questão das dívidas das famílias, o endividamento das empresas de uma maneira global e também a questão fiscal, né? Isso tem repercussão a Selic nesse patamar na situação fiscal do governo. Então, a expectativa era que fosse um pouco maior, ok, não veio assim, estava precificado no mercado, mas nós vemos como uma possibilidade e uma necessidade de cortes adicionais que seria o ideal para uma situação onde o crescimento econômico tem sido muito pequeno e ainda tem essas condições de crédito que impactam a geração de uma maneira geral.
1: Márcio e Gesner, no mesmo momento que vocês estão dizendo que o Brasil aponta para a queda, os Estados Unidos, pela primeira vez em 3 anos, subiu, aumentou os juros. Esse é o sinal que está sendo emitido pelo Fed, o principal banco central mundial, para o planeta. Como é que isso vai afetar, Gesner, o planeta e as repercussões do Brasil, que nesse momento está baixando a sua Selic?
13: Olha, esse aumento da taxa de juros nos Estados Unidos, que procura mirar no controle inflacionário, vamos lembrar que a meta de inflação dos Estados Unidos é de 2%. E a inflação lá está longe da meta, sobretudo quando a gente toma o índice de preço ao produtor, está bastante longe dessa meta. Há uma pressão inflacionária grande, em boa medida decorrente da guerra no Oriente Médio, da elevação do preço de combustível. Então, claramente o mercado está vendo esse ciclo de alta dos juros nos Estados Unidos. Isso significa que há uma maior atração de capitais para o mercado americano. Significa maior procura por ativos denominados em dólar, o que retira capital, há uma migração de capital de economias emergentes para as economias maduras, para os Estados Unidos, o que coloca uma pressão sobre o preço do dólar, sobre a taxa de câmbio nas economias emergentes. Então, essa situação diferente e oposta, né, ele subindo os juros e nós reduzindo os juros, isso coloca uma limitação, né? Se houvesse no mundo uma tendência de queda da taxa de juros, seria mais fácil o declínio da taxa de juros no Brasil. Agora, mesmo assim, e na linha que o Márcio Guerra apontou, há espaço para uma certa redução da taxa de juros. Essa seria muito importante para o investimento, para a produção. Agora, isso precisa ser acompanhado por um choque de gestão na máquina pública, por um ajuste fiscal crível, para que essa redução tenha consistência e não seja algo temporário e que gere mais desequilíbrio.
9: Superintendente Márcio, pegando essa pergunta que o Felipe fez, né, do aumento dos juros nos Estados Unidos e o investidor estrangeiro direcionando seus investimentos para lá, ou parte para os Estados Unidos, a gente ainda tem esse clima aqui no Brasil. A gente não poderia deixar de falar do Supremo Tribunal Federal, que causa uma insegurança jurídica no país. Juntando esses dois cenários, Banco Central Americano aumentando os juros e tornando mais atrativo investir nos Estados Unidos, e essa insegurança trazida pelo Supremo Tribunal Federal, o que isso significa para a nossa economia? Como é que os senhores da ponta do setor produtivo sentem isso?
16: Bom, o nosso olhar vai estritamente nesse comportamento, né? Essa migração de capitais, essa redução da taxa de juros, essa elevação da taxa de juros americana, ela sinaliza um sinal vermelho, né? Embora a diferença entre os dois países tenha diminuído da taxa, mas acende-se a luz no sentido de poder haver uma pressão sobre a moeda brasileira, né? E, logicamente, a migração desse investimento direto, a busca por dólar para a saída desses recursos. Essa questão do lógico que existe um contexto político, mas é temporário. A gente tem que ter uma visão mais alongada de crescimento econômico, né, de como essas repercussões acabam acontecendo no curto, médio e longo prazo. Então, assim, a questão que nós estamos vivendo agora, diante da eleição, ela vai passar. E o que vai ficar são as consequências das decisões que estão sendo tomadas hoje. Uma Selic dessa natureza, ainda faz com que nós tenhamos impacto no ciclo econômico quando você olha o horizonte até 2028, que é como o Banco Central funciona. Então nós temos aí, para investimento, mesmo atualmente, o custo de capital tem sido muito elevado. Segundo os dados do Banco Central, a gente está em torno de uma taxa anual de 25,4% ao ano, né, para crédito pessoa jurídica. E quando você vai falar pessoa física, isso chega a 60% ao ano. Então, isso já mostra o impacto que isso tem sobre o consumo, por isso o consumo está diminuindo. Então, à medida que você ainda tem essa migração de investimentos, a tendência é que, e aí também um olhar sobre a questão fiscal brasileira, ou seja, o olhar do risco acaba sendo um pouco diferenciado, e isso vai impactando, porque a taxa de juros alta, ela impacta a dívida pública, ela impacta o endividamento das famílias e das empresas e, logicamente, impacta investimento, que é o motor principal para que a gente possa ter um crescimento econômico que, sobretudo na indústria, está estagnado nesses últimos meses e nos últimos anos.
1: Márcio, em cima do que Berusca perguntou, né, questão política, a eleição, a gente está a 18 dias das eleições. Eu conversava com o vice-presidente da Confederação Nacional da Indústria, o presidente da Fiergs, Cláudio Bier. Ele fala que a proximidade das eleições amplia incertezas, é o termo que ele está usando, porque ninguém sabe muito bem para onde é que vai o país, está essa situação toda aí de empate técnico em boa parte das pesquisas, e aí ele diz o seguinte: esse momento exige cautela nas decisões dos empresários, ou seja, vão sendo represadas decisões aguardando as eleições, aguardando 2027, o que pode acontecer, é isso?
16: A indústria acaba nesse ambiente de risco, né, de incerteza, como nós temos vivido já de longa data, mas se acentua com determinados momentos, como que nós estamos vivendo agora, olha os investimentos, já tira naturalmente, por conta de até da diferença de taxa de juros, né, a decisão é racional de investir ou conseguir remunerar o seu capital num ambiente de negócio com alto custo, com alto risco, e isso faz com que as empresas repensem e aguardem. Mas, ao mesmo tempo, elas estão imergidas num processo de endividamento contínuo. Nós fizemos recentemente uma consulta sobre crédito, né? E a expectativa é que as empresas, a cada 10, 3 tenham que recorrer ainda mais ao mercado de crédito para alavancar suas operações, fluxo de caixa e alguns projetos aí que precisam ter continuidade. Ou seja, o ambiente é de incerteza. A taxa de investimento no Brasil precisa ser modificada para que a gente possa encaixar um motor de crescimento. Não vai haver crescimento se nós não reduzirmos o custo Brasil e se nós não reduzirmos também a questão, sinalizações em cima da questão fiscal, e se nós não tivermos investimento para impulsionar essa economia para frente. Apesar do mercado de trabalho ainda estar dando alguns sinais positivos, mas quando você olha o consumo das famílias e o consumo de uma maneira geral, você vê esse desaquecimento que daria margem para que a política monetária fosse um pouco mais benevolente com o desenvolvimento. Mas, sem dúvida, a questão do risco, ela traz incertezas em todos os âmbitos, no mercado financeiro, na indústria, o empresariado vai ficar observando o que vai acontecer até o final das eleições e a resolução de alguns conflitos que a gente tem vivenciado.
9: Gessner, o Brasil tem um plano de desenvolvimento econômico? Se não tem, deveria ter? E que bem faria se tivesse?
13: Olha, você tocou numa questão fundamental. O Brasil deveria ter um plano de desenvolvimento. Deveria ter uma visão de longo prazo. Quer dizer, o Brasil sofre de um curto-prazismo enorme, né? Isso que o Márcio apontou, de uma taxa de investimento baixa, né? Nós temos uma taxa de investimento entre 16% e 17%. Ela precisaria crescer pelo menos em torno de 22% para que a gente tivesse um crescimento sustentado e não um voo da galinha, né? Há várias oportunidades muito grandes no Brasil, do ponto de vista da ponto de vista da matriz energética, do ponto de vista do desempenho do agro, há avenidas de oportunidade no Brasil. Mas tudo isso requer planejamento, requer boa gestão, e um elemento importante associado ao ponto que você e o Felipe levantaram, ligado à segurança jurídica também. É muito importante, além de todas as questões ligadas ao cenário político-eleitoral, ao cenário das guerras no exterior, etc., nós temos um grande problema no país de uma insegurança jurídica enorme, quer dizer, de mudança de regras do jogo, no meio do jogo. Isso é, novamente, um sinal, um esforço realmente de mudança de postura e revisão de algumas regras em relação ao Supremo Tribunal Federal e órgãos do Judiciário seriam muito importantes para que houvesse mais estabilidade, para que um conjunto de decisões muito importantes, sobretudo ligadas à questão de impostos, a regras trabalhistas, etc., não ficassem sendo alteradas ao sabor ali das conveniências, de entendimentos específicos, e pudesse dar um sinal mais de longo prazo, alinhado com o planejamento, Verusca.
1: Bom, só para fechar rapidinho os dois, a gente está falando muito de Supremo, pouco de economia na eleição. Eu não me lembro, assim, de há 18 dias da eleição, a gente saber tão pouco dos planos dos candidatos, Márcio.
16: Pois é, mas o que Gessner trouxe é um ponto importantíssimo. O Brasil ele precisa de visão alongada de longo prazo, e a gente vem perdendo. Teve em algum momento, alguns anos atrás, a gente estava retomando, mas perdemos essa visão de longo prazo. É preciso fazer escolhas. Quando a gente olha os planos de governo, existem pouco se fala de uma política alongada, de uma política, no caso da indústria, de uma política industrial perene, ou seja, de Estado, né? Carecem os planos de visões de política, no caso da indústria, de uma política industrial perene, ou seja, de Estado, né? Carecem

0: colocou algumas aqui, a gente pode falar de investimento em saneamento que o Brasil ainda carece, a gente for falar de hidrovias, portos, cabotagem, outras questões de infraestrutura que são importantíssimas para que a gente possa alicerçar o desenvolvimento, essas coisas ficam de lado, porque até mesmo dentro do contexto de político, vamos dizer, de um olhar político, isso não traz, não é atraente, né, determinados aspectos de quando você coloca isso. E aí os planos ficam muito colocados ali em visões polarizadas, né, de visões de abertura de mercado de um lado e de presença do Estado do outro. Então você percebe a polarização política também nesses planos de governo que são colocados. E a gente se ressente muito de uma visão de Estado alongada, que deixa um legado, mas que sobretudo tenha continuidade. Caso contrário, nós vamos ficar andando de lado e tendo voos de galinha, aí, como o Gessner colocou.
1: Perusca.
2: Não, você fez a pergunta para o Gessner, né?
1: Também,
2: né? Se está faltando falar uma campanha sobre plano econômico.
3: Falar dos... Olha, eu acho que o debate, de uma maneira geral, o debate eleitoral, infelizmente está muito contaminado por um clima de polarização e pouco rico em termos de propostas concretas, né, para melhorar a situação da população. Acho muito importante o que o Márcio levantou dessa visão, e que tem a ver com o que a Verusca perguntou antes, uma visão de longo prazo, quer dizer, o que país nós queremos, onde nós queremos chegar. Eu acho que os países que deram um salto, vamos imaginar, Coreia do Sul, Singapura, bom, a própria China, desde logo, foram países que tiveram uma visão de longo prazo, que organizaram, mobilizaram a sociedade em torno de grandes projetos. Eu acho que isso realmente falta ao Brasil. Acho que as eleições deveriam propiciar oportunidades nessa direção, né, dos candidatos colocarem opções de desenvolvimento e numa visão de Estado, não uma visão provavelmente para este governo, mas uma visão de Estado de mais longo prazo. Acho que ainda há tempo, Verusca e Felipe, Márcio, ainda há tempo para aproveitarmos esse período para pensar em propostas de longo prazo que possam levar o Brasil a um patamar de crescimento que nós já tivemos no passado. A primeira metade do século XX, o século XX até os anos 80, o Brasil cresceu 7% ao ano. Eu acho que é possível voltar a um crescimento sustentado.
2: Gessner Oliveira, economista, e Márcio Guerra, superintendente da CNI, muito obrigada. Uma boa noite aos dois.
3: Uma boa noite, um grande abraço.
1: Obrigado, Márcio. Bom, acho que foi interessante, a gente pegou e conversou sobre a taxa Selic, mexe com o nosso bolso, mexe com o país, falamos a respeito do Supremo, são os dois assuntos, claro, que tomaram conta desse dia, principalmente do fim da tarde, com a regulação da nova Selic em queda. E é esse olhar aí que a gente tem que ter para os Estados Unidos, onde, ó, nos últimos 3 anos, a primeira vez subiu por lá a taxa do Federal Reserve. Mas tem muito mais depois do intervalo, é isso?
2: Tem sim. Daqui a pouquinho a gente volta com mais notícia, mais informação e mais comentário para você.
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2: De volta com a edição da noite, e a gente te conta que o Conselho do Ministério Público Federal marca data para avaliar se investiga o Procurador-Geral da República, Paulo Gonet. O procedimento foi aberto para entender se Gonet cometeu irregularidades ligadas ao banqueiro Daniel Vorcaro.
1: No cenário internacional, o governo Donald Trump afirma que Brasil

0: Brasil falha em combate ao crime organizado. Casa Branca cobra medidas firmes e elogia a Venezuela.
1: O filme Feito Pipa é escolhido para representar o Brasil na disputa por uma indicação à categoria de melhor filme internacional no Oscar 2027. A confirmação de quem realmente estará na maior premiação do cinema mundial só sai em janeiro.
0: Voltamos a falar a respeito dos desdobramentos do Supremo e sua influência na campanha eleitoral. A estratégia de Lula é se distanciar da crise do STF e ligar o adversário Flávio Bolsonaro a Daniel Forcado.
2: Em entrevista a um podcast, Lula criticou o bate-boca na sessão do STF e falou em reforma do judiciário.
3: Sim. Não é uma coisa feita de forma precipitada, mas a gente precisa começar a pensar. Fazer reforma na distância do Poder Judiciário, porque tem muita queixa e a imagem não está boa.
2: Lula fez elogios a Alexandre de Moraes pela postura à frente do TSE e do inquérito dos envolvidos no 8 de janeiro, mas disse que qualquer pessoa está sujeita a investigações.
3: É importante que se apure, dê direito de defesa das pessoas, sabe? A presunção de inocência tem que ser garantida a todo mundo, mas é preciso apurar. Sabe, ninguém está acima da lei, até a verdade, nem eu, nem o Fachin e nenhum ministro da Suprema Corte e ninguém nesse país.
2: Lula criticou ainda o adversário Flávio Bolsonaro.
3: Está nervosinho, ele está nervosinho porque vai aparecer todas as falcatruas dele de vocário, o churrasco, sabe, as bebidas, as mulheres e os 130 milhões que ele pegou, sabe, do vocário para poder financiar o filme do pai.
2: Internamente, não foi bem recebido o pedido de vista do ministro Flávio Dino, que adiou a decisão sobre a possível investigação contra Moraes. Uma forma encontrada para manter distância da crise é reforçar o discurso que o pivô desse escândalo, o ex-banqueiro Daniel Forcado, foi investigado e preso durante o atual governo. Lula teve um encontro com pastores evangélicos brasileiros e dos Estados Unidos e disse que não participa de atos políticos em igrejas por considerar um local sagrado e dedicado à fé. Nos próximos dias, ele deve participar de comícios no norte de Minas, em Guarulhos, região metropolitana de São Paulo e em Florianópolis.
1: Cumprindo a agenda no Nordeste, Flávio Bolsonaro defendeu mudanças no Supremo, incluindo a queda de Alexandre de Moraes.
4: Em Juazeiro do Norte, no Ceará, Flávio Bolsonaro voltou a associar a crise no Supremo ao governo Lula.
5: Ninguém aguenta mais 4 anos com o atual governo. Ninguém aguenta mais os ministros do Lula no Supremo melando o Brasil, atrapalhando a nossa democracia. E sem os ministros do Lula no Supremo, a democracia vive, o Brasil vive, o judiciário vive.
4: O candidato do PL disse que se ganhar, vai fazer mudanças no perfil dos ministros da corte. Flávio Bolsonaro fala em indicar até 5 nomes ao Supremo, ao considerar 3 cenários. A aposentadoria de 3 ministros, Carmen Lúcia, Luiz Fux e Gilmar Mendes, a vaga ainda aberta para o qual indicado por Lula, o advogado-geral da União, Jorge Messias, teve o nome rejeitado pelo Senado, além da hipótese de queda de Alexandre de Moraes por meio de impeachment.
5: Com toda a certeza, o próximo presidente da República vai ser Flávio Bolsonaro, indicando mais 5 ministros do Supremo. Nós não veremos mais esse triste espetáculo de tentativa de proteger Alexandre de Moraes. Hoje quem está votando em Lula está votando em Alexandre de Moraes, mas isso tem dia e hora para acabar, que é a partir de janeiro do ano que vem.
4: Na visita a Juazeiro do Norte, Flávio esteve acompanhado de lideranças do PL no Ceará e de Alfredo Gaspar, candidato a vice-presidente. Durante a passagem pelo Cariri, Flávio Bolsonaro falou sobre os projetos para a região Nordeste. Entre as propostas estão a ampliação das conexões para a transposição do Rio São Francisco e os projetos de irrigação. Flávio defendeu ainda uma maior articulação entre o governo federal e os governadores para o combate às facções criminosas.
0: Há momentos que eu tenho dúvida, mas agora vamos conferir como foi o dia dos outros candidatos à presidência.
6: Em São Paulo, Ronaldo Caiado, do PSD, disse que a sessão do Supremo sobre investigar ou não o ministro Alexandre de Moraes expôs fragilidades da corte.
7: Não tem nada pior quando uma autoridade perde a sua credibilidade. A votação era uma votação simples, assim mesmo, saber se vai abrir ou se não vai abrir a investigação. Pronto, que vote. Agora, o que você não pode é expor a fragilidade de um poder.
6: Renan Santos iniciou uma caravana por estados do Sul e Sudeste. O candidato do Missão defendeu uma reforma no Judiciário, começando pelo Supremo Tribunal Federal.
8: Todos os ministros envolvidos no escândalo do Banco Master precisam ser afastados e presos. E o próximo presidente da República não tem que ter nenhum tipo de passado corrompido ou envolvido nesses escândalos, de modo a ele ser livre a fazer uma pressão junto ao Senado e à população para que eles caiam.
6: Augusto Cury, do Avante, gravou programas de campanha.
1: E quem fala conosco sobre a crise no Supremo Tribunal Federal e os impactos nas eleições é o nosso colunista Emanuel Pessoa. Emanuel, boa noite. É a primeira vez que a gente conversa com você aqui no Edição da Noite, depois da sessão de ontem. Gostaria de ter aí a sua avaliação, a sua leitura do que acontece daqui para frente.
0: Opa, travou.
1: Opa, travou. Coisas do ao vivo, né? Isso acontece.
0: Não, e ele está em Foz do Iguaçu, tem pouca energia em Foz do Iguaçu para colocar as pessoas ao vivo. Falta de energia.
1: O local da usina Itaipu tem pouca energia, sim.
0: Falta de energia não pode ser, né? Tem algum outro motivo para estar travado.
1: Vamos dar uma resumida aí, porque daí quando o Emanuel voltar e conseguir conectar com a gente, aí a gente já tem o assunto todo que a gente está trazendo. Desde o começo a gente trouxe aí com dois juristas no começo da Edição da Noite, essa avaliação mais de 24 horas depois dessa sessão no Supremo Tribunal Federal, que foi uma sessão marcante, eu diria que é a sessão mais importante dessa nova república que a gente tem desde a ditadura, desde que a abertura, desde a nossa Constituição de 1988. Foi a sessão mais importante que revelou para nós no Supremo Tribunal Federal que a gente não estava acostumado a ver, mas que os juristas já vinham nos alertando, muitos especialistas em tribunal, em Suprema Corte, já vinham alertando para como estavam se comportando os nossos ministros. Felipe?
0: Essa situação que se criou a partir de ontem tem desdobramentos amanhã e nos próximos dias. Mas o Emanuel já está conosco antes que a gente perca essa conexão de novo. Emanuel, por falta de energia no local que tu está em Foz do Iguaçu, tenho certeza que não foi o problema, né? Boa noite, seja bem-vindo.
9: O Alexandre já mandou cortar aqui, me censurou previamente.
0: Pô, que isso.
9: Escondi aqui no mato para ver se o camburão da Federal não me leva pelos atos atentatórios ao Estado Democrático de Direito.
0: Então tá, nas últimas 24 horas, quais são os atos atentatórios ao Estado Democrático de Direito que tu cometeu ou as avaliações do day after do que a gente viu ontem no Supremo Tribunal Federal, que é bem melhor da gente falar sobre isso?
9: Todos os atos atentatórios que eu cometi foram falar a verdade. No Brasil hoje, falar a verdade impõe um gravíssimo risco.
0: É verdade. Tá?
9: Gravíssimo risco. Vamos colocar as coisas em pratos limpos. Em primeiro lugar, a sessão do Supremo era para responder duas perguntas muito simples. Muito simples. Coisa direta, prática. Se o material, as evidências recolhidas pela Polícia Federal são válidas, e sendo válidas, se são suficientes para que Alexandre de Moraes passe a condição de investigado. Duas perguntas simples e banais. Tão simples quanto perguntar: está acordado? Está dormindo? É dia? É noite? Prático, simples, direto. E aí o que os ministros do Supremo Tribunal Federal fazem? Gilmar Mendes, Flávio Dino e Alexandre de Moraes resolvem fazer chicana. Chicana é artifício jurídico. Quando você não tem razão, você sai dando pirueta jurídica para ver se você consegue fazer valer o seu ponto de vista. No caso do Alexandre de Moraes, é algo absolutamente imoral. Ele quer votar, aliás, votou no procedimento que investiga Alexandre de Moraes. Daqui a pouco, Alexandre de Moraes vai absolver Alexandre de Moraes, porque tem como testemunha Alexandre de Moraes. Então, eu acho que o devido processo legal, ele foi simplesmente vilipendiado no Brasil ontem, e a gente pode dizer que efetivamente esse Supremo Tribunal Federal, em não ter liquidado a questão ali, revogou a Constituição Federal. Depois, nós temos Flávio Dino fazendo algo que, assim, ele é um brincante. Na minha terra a gente chama um brincante. Só pode ser brincadeira. Pedir vista, você só pede vistas quando você não vota, não tem certeza. Ele já tinha votado desistiu do voto e pediu vistas. E é brincadeira, é palhaçada. A gente não está na Suprema Corte. A gente está ali brincando várias crianças de pique-esconde e uma delas está trapaceando. É simples assim. Tá? Era só votar algo básico. As evidências são suficientes? Sim ou não? Sendo suficientes, investiga ou não investiga? Sim ou não? Alexandre não pode votar, ponto. Votou. E só se discutiu questão de ordem. Flávio Dino pediu vistas. Ele acha, provavelmente, que ao pedir vistas, ele tira a discussão do Supremo Tribunal Federal da ordem do dia da televisão, da internet, do Instagram, do LinkedIn, dos grupos de WhatsApp. E aí isso pode beneficiar o Lula. É o contrário. Ele não entendeu ainda, né? As pessoas falam tanto, ah, o Flávio Dino é um grande político. Desculpa, ele mostrou que ele não é esse grande político que ele se vende. Se ele fosse um grande político, como eu mesmo tinha mencionado em outro programa, que ele era o ministro mais político, mais politicamente inteligente ali, ele teria liquidado a fatura imediatamente. Porque se um ministro do Lula, Flávio Dino, e outro ministro do Lula, Zanin, votassem para investir o Alexandre de Moraes, aí o Lula iria sair dessa como o cara que quer investigar. Mas se é o ministro Flávio Dino, que foi ministro da Justiça do Lula, que faz a chicana de postergar esse julgamento de forma indevida, a sensação que passa para a sociedade é a seguinte: é o Lula que protege o Alexandre de Moraes. Se isso é verdade ou não, não interessa. O que interessa é a percepção popular. E hoje o que se vende nas redes sociais é isso. E é isso que está se revelando agora, como todos nós sabemos, nos resultados das pesquisas eleitorais. E é por isso que o Flávio Bolsonaro conseguiu até a proeza agora de passar o Lula no grupo das mulheres. Você imagina que era a maior fragilidade dele. Então até o Polymarket já está apostando hoje quase 60% na vitória do Flávio Bolsonaro. Se o Flávio Dino achou que a manobra ajudaria em alguma coisa o Supremo sangra mais. Se ele achou que ajudaria em alguma coisa o Lula, vai continuar essa questão em evidência, porque a manobra é tão absurdamente tosca, de mau gosto e contrária às expectativas populares, que vai ficar aqui na boca das pessoas até o dia da eleição. Parabéns, Flávio Dino.
1: Emanuel, das várias situações, das várias coisas que foram ditas ontem, uma delas me chamou a atenção e a gente não conseguiu falar sobre ela ainda, porque foi um volume imenso de coisas para discutir. Mas, por exemplo, o ministro Luiz Fux, ontem, afirmou que a Polícia Federal não pode atuar contra o Poder Judiciário ou monitorar ministros do Supremo Tribunal Federal. Outras coisas que ele disse, ele declarou que a corporação não pode, entre aspas, peitar ministros do Supremo. E disse que existe uma Polícia Federal paralela. Queria que você avaliasse isso do ponto de vista, olhando para o ministro, quando ele diz esse tipo de coisa. Se você não se sentir confortável, não precisa fazer uma avaliação do trabalho da Polícia Federal.
9: Não, eu vou fazer a pior avaliação possível.
1: De um ministro, quando fala sobre isso.
9: Ministro Luiz Fux, que decepção o senhor é. Que decepção, ministro Luiz Fux. O senhor, em vários momentos, apareceu em julgamentos defendendo a Constituição Federal contra artimanhas jurídicas. E o senhor vem agora dizer que a Polícia Federal não pode investigar ministro do Supremo Tribunal Federal. O senhor é melhor do que eu? O senhor é melhor do que o Felipe? O senhor é melhor que a dona Maria, que o senhor José? O senhor é melhor do que algum brasileiro? O senhor não pode ser investigado? O senhor tem alguma permissão, autorização, graça de Deus que lhe torne um intocável, ministro? O senhor é melhor do que todos nós? A Polícia Federal não pode lhe investigar, ministro? Não pode investigar nenhum ministro do Supremo Tribunal Federal? O que é isso, ministro Luiz Fux? Logo, o senhor... Ou o senhor... falou essa frase de uma forma infeliz, que se referia a alguma coisa mais isolada e ela saiu infeliz, e aí seria bom que o senhor, para a sociedade, clarificasse, ou o senhor precisa de um choque de realidade. Eu e cada um dos cidadãos brasileiros somos seus chefes. Nós pagamos o seu salário. O seu poder vem da gente. O senhor nos deve satisfação, prestação de contas e pode e deve, sempre que necessário, ser investigado com os mesmos direitos, prerrogativas e garantias que qualquer brasileiro, do mais simples ao mais ilustre. Espero do fundo do coração que o senhor tenha feito a expressão e ela esteja interpretada isoladamente de forma errada, porque do contrário, o senhor está decepcionando tanta gente que já lhe ouviu e bateu palma.
0: Esperar os próximos passos do Supremo Tribunal Federal. Vai ter sessão a semana que vem, só vai ser resolvido o ano que vem, isso fica para 2058. Qual é a tua expectativa a partir do que a gente viu ontem com ministro Alexandre de Moraes votando, Paulo Gonet falando na sessão, Flávio Dino pedindo vista de processo depois de ter votado.
9: Eu falei na Bandeirantes que o Gonet ia, eu falei que o Moraes ia votar, e eu falei que tinha chance do Cássio se dar para o impedido. Eu achei que era por conta do Ciro Nogueira, não por causa dos filhos dele e não por conta daqueles 10 mil reais mencionados numa mensagem ali qualquer.
0: E nem,
9: tá?
0: E nem com a desculpa do TSE, né?
9: Mas aí, assim, o que se fala nem sempre é o que é, né? Ministro do Supremo Tribunal Federal parece relação quando acaba. A pessoa fala e diz, não é você, sou eu. Então é a mesma coisa, tá? É a mesma palhaçada. A gente precisa dar nome às coisas, é palhaçada. Então, Felipe, para que a coisa fique muito clara, minha expectativa é a seguinte, Flávio Dino não devolve o processo, a não ser que ele tenha um puxão de orelha muito grande do Palácio do Planalto, ele não devolve o processo, tá? Sei que o governo avalie que será melhor que ele devolva, e aí ele ouça, senão ele não devolve, ele vai postergar isso lá para frente, e vão querer apreciar unicamente o do André Mendonça. Aí se o André Mendonça quisesse bagunçar o coreto, ele pede vista do processo dele mesmo. Aí ele fala, manobra alexandrina, manobra dínica, e ele pede vista do próprio processo. Claro que ele não vai fazer isso, mas eu só quero mostrar o quão ridículo foi isso dentro das expectativas legítimas que a sociedade tem. As pessoas precisam entender uma coisa, tá? Que as pessoas adoram. Ah, Alexandre de Moraes salvou a democracia. Ah, para. Democracia falha e fracassa quando as instituições usam as próprias regras, não respeitando limites, sem se conter, e usa o poder de forma abusiva, que é o que acontece no Supremo Tribunal Federal. Você não destrói uma democracia alguém dizendo, agora eu sou um ditador. Não, toda ditadura, ela faz as coisas por meio da lei. Todas elas, porque todo mundo gosta de dizer que faz por meio da lei. Vai na Coreia do Norte, tudo que o gordinho lá faz é usando a lei. Agora, o que que acontece aqui? O Supremo Tribunal Federal interpreta a lei como quer, faz o que quer, interpreta a Constituição como quer, então não tem limite. Se não tem o limite do que é o razoável, você vive numa situação em que você não tem o verdadeiro império da lei. Você tem o império do que eles dizem que é a lei. Então, esse julgamento, ele foi tosco, ele foi simplesmente vergonhoso, e o Supremo, o STF, o Supremo Tribunal Federal, não merece ser Supremo, não merece ser Tribunal e não merece ser Federal. Tá? Essa composição, não. O órgão é uma coisa. O órgão é venerável, o órgão é importante, o órgão tem um papel no Brasil, o órgão tem histórico. Mas essa composição é vergonhosa.
1: Emanuel, eu estou olhando aqui os trackings feitos em relação ao Supremo Tribunal Federal e essa sessão de ontem. O ministro Alexandre de Moraes foi citado aí por cerca de 36% nas menções nas redes sociais. Ele era citado muito mais antes, ele e Vorcaro, nas redes sociais. Mas ele conseguiu espalhar a crise para o Supremo. Então, o Supremo e os outros ministros passaram a ser citados de forma negativa nas redes sociais, tirando o foco única e exclusivamente só dele e de Vorcaro. É uma crise institucional que a gente tem hoje e que se espalha.
9: A crise já era institucional há muito tempo, certo? A partir do momento que você tem um membro que claramente está sob suspeita, continua exercendo o poder supremo, continua usando a caneta, pode atuar em caso que tenha interesse, você já tem uma crise institucional. Agora, eu também falei isso outro dia aqui no programa. A estratégia é, se todo mundo parece sujo, nós analisamos limpeza e sujeira por comparação. Se todo mundo parece sujo, todo mundo parece limpo. Então era óbvio que essa era a estratégia. Óbvio que era essa a estratégia. E para piorar, a sessão foi vergonhosa. Os debates foram vergonhosos. O ministro Edson Fachin não presidiu aquela sessão. Quem presidiu aquela sessão foi outro ministro. Mostrou uma fraqueza institucional gigantesca. Aquilo dali foi um show de horrores e de vergonha. As pessoas dizem, né, que o sonho de todo jurista é chegar à Suprema Corte do seu país. Desculpa, eu não faço absolutamente a menor questão como jurista nunca de fazer parte de uma corte como essa. Tá? Vergonhoso, vergonhoso. Lembra o Boris Casoy, né? Isso é uma vergonha.
0: Bom, para fechar da minha parte, só tem uma questão. Você já citou vários ministros, não citou Carmen Lúcia. Nesse caso, eu acertei. Você tinha uma outra expectativa. É, uma outra expectativa tinha, em relação ao voto de Carmen Lúcia. Eu tinha a expectativa que se concretizou ontem com uma situação que ela pegou e falou com o coração e prendeu a atenção. E eu acho que a gente tem que fazer esse comentário aqui, ao contrário dos outros.
9: A gente tem, Felipe, mas cadê ela? Cadê ela nos últimos anos todos? Cadê ela com o inquérito das fake news? Cadê ela quando tudo aconteceu? Chega agora e pedir desculpa que não fez o que o país esperava? Eu não espero esse tipo de pedir desculpa. Eu espero que ela dê um voto pesado, duro, no qual ela aponte todas as coisas que ela não prestou atenção nesses últimos anos. Porque é muito fácil, né, Felipe? A gente precisa se lembrar o seguinte: quando você tem o poder para impedir o mal e você se omite, você é um cúmplice. Você é um cúmplice. A caneta dela na hora de votar tem tanto peso quanto das pessoas que fizeram as coisas que tiraram a autoridade moral do Supremo Tribunal Federal. Onde ela estava? O que ela estava fazendo? Agora chegar e dizer, ai, me desculpe que não fizemos o que esperava da gente? Ministra Carmen Lúcia, faça um voto pesado, um voto de contrição, aponte cada detalhe, desmonte as coisas. Pega essa autoridade moral que o país lhe dá, que, desculpa, eu não reconheço, porque para mim, para a senhora ter autoridade moral, a senhora tinha que ter agido, e se a senhora se omitiu, a senhora não tem autoridade moral para mim. Mas pega essa autoridade moral, que parece que a maioria das pessoas lhe empresta, pelo fato de a senhora, pelo menos isso, né, a senhora não ser parte de nenhum escândalo, isso eu preciso reconhecer, mas pega essa autoridade moral e muda o curso das coisas. Porque não dá para contar com a maioria dos outros que estão ali, não. Mas se a senhora realmente quer fazer um ato de contrição, se a senhora realmente, o que a senhora disse ali é verdade, faz um voto pesado. Usa a tua autoridade moral, é pesado mesmo, entendeu? Aponta cada detalhe. Eu não sou fã de ninguém. Eu acho que todos os 11 erraram. Todos os 11, agora são 10, né? Todos os 10 têm culpa. Todos os 10. Uns são culpados por atos, outros são culpados por omissão. Todos são culpados. Qualquer pessoa com conhecimento mínimo de direito, um rábula de quinta categoria da Fabosta, sabia muito bem o que estava sendo feito de errado no Supremo Tribunal Federal do ponto de vista institucional, do ponto de vista de usurpação de poderes do Legislativo, de usurpação de poderes do Executivo, do ponto de vista de abusos constitucionais. Foram omissos. Omissos, tá? Então quem não foi culpado por ação foi culpado por omissão. Agora, quem pariu Matheus, que o embale. Então a senhora quer realmente parecer que o seu discurso está alinhado com a prática? Faça um voto demolidor, mas demolidor mesmo. Aproveite esse pedido de vistas, reforme o que está dizendo, peça para ler no plenário e passe o Supremo a limpo. A senhora pode fazer isso. Ou a senhora pode simplesmente dizer que sinto muito, né, que o Supremo não fez o que se esperava dele. E desculpa, isso é insuficiente.
10: Emanuel, uma última pergunta antes da gente encerrar. Alguns juristas estavam fazendo alguns cálculos hoje, provavelmente os 90 dias que o ministro Flávio Dino deve usar. Essa decisão pode sair em fevereiro do ano que vem, por causa do recesso do judiciário, enfim, será um outro executivo aí, né? Ou a reeleição do presidente Lula, um novo governo, ou o outro candidato que derrotar o presidente Lula. Essa é a sua expectativa também? E o que a gente pode esperar? Será que o STF sangra esses meses todos até lá? Ou o brasileiro vai esquecer?
9: Sabe por quê? Não vai esquecer porque é o seguinte, vamos lá. Existe um negócio chamado ciclo de mídia, tá? Eu estava ao vivo na televisão no dia que o Vladimir Putin invadiu a Ucrânia. Eu falei para o repórter, o Covid acabou, a pandemia acabou. Ele olhou para mim com a cara, porque o ciclo de notícias vai mudar. É uma nova tragédia, e o ciclo de notícias foi a Ucrânia. Então, a não ser que venha uma tragédia, um cataclisma cósmico no Brasil, a não ser que apareça um caso de corrupção ferradão, ou principalmente um baita escândalo sexual para tirar a atenção das pessoas, a atenção do ciclo de notícias será o Supremo Tribunal Federal. E a estratégia também já passei aqui na Band, a estratégia é muito clara. Se o Lula for reeleito, eles esticam esse processo até o ano que vem, porque fevereiro, primeiro dia de fevereiro, né, da legislatura nova, assume a presidência do Senado. Aí eles vão saber se o presidente do Senado que vai ser eleito vai ser um presidente que vai ter peito para tocar o processo de impeachment ou não de ministro do Supremo Tribunal Federal. Se não tiver, Alexandre de Moraes escapa 100%, sem nada, sem investigação, provas anuladas, tudo certo. E aí nós vamos ter Alexandre de Moraes presidente do Supremo Tribunal Federal e o André Mendonça corre o risco de ser o primeiro ministro do Supremo Tribunal Federal investigado, processado, julgado, condenado e preso. Ok? Ou a outra opção é, se o Flávio Bolsonaro for eleito, aí o Supremo Tribunal Federal é capaz de ter o Alexandre de Moraes renunciando pelo bem da nação, já que os novos ministros seriam escolhidos pelo Flávio Bolsonaro, provavelmente seriam sob o compromisso de votarem contra Alexandre de Moraes. Então, o Flávio Dino simplesmente quis jogar para esperar o resultado eleitoral. Ou seja, a intenção não é que o Supremo apure nada, mas que isso fique dependente do calendário eleitoral. E esse daí, Felipe, eu aposto com você e essa eu não perco, tá? Da Carmen Lúcia, reconheço, perdi, mas mesmo assim acho que o voto dela foi muito fraco. Quando você falou em tracking, Felipe, eu tava achando que era o tracking de quanto eu vou ser perseguido pelo STF por falar a verdade. No Brasil, falar a verdade é um ato de coragem. E quem duvida é porque não tem peito de ir para a televisão, para a rede social, para falar a verdade de forma nua e crua. Ou fica plastificando com termo jurídico para parecer que está sentado em cima do muro. É uma vergonha, é indigno, é indevido e, infelizmente, as pessoas, ao não darem o nome correto às coisas, enfraquecem o que elas são.
0: Obrigado, Emanuel. Até a próxima segunda-feira, ao vivo aqui no estúdio. Aproveita aí, Foz do Iguaçu.
10: Boa noite.
9: Meu bolinho na cadeia, por favor.
0: Abraço. Não vai ser agora, te acalmo.
10: Vamos para um rápido intervalo, daqui a pouco.
0: Tá com esse negócio, sabe que palavras têm força, né? Ele fala tanto desse negócio que um dia vai. 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
10: Até daqui a pouco.
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0: Direto de Brasília.
14: Olha, por enquanto, Itamaraty e Planalto ainda não se manifestaram. A Secretaria de Comunicação do governo divulgou apenas que na próxima sexta-feira o presidente Lula tem uma agenda sobre ações integradas para enfrentar o crime organizado no complexo da Polícia Rodoviária Federal do Rio de Janeiro. Esse documento, de 5 páginas, mostra que o governo Trump apontou o PCC e o Comando Vermelho como se eles tivessem transformado o Brasil em um centro de operações para o esquema de distribuição de cocaína pelo mundo. O documento também cobra das autoridades brasileiras medidas mais rigorosas e urgentes no combate ao crime organizado. Em junho, a Casa Branca passou a classificar PCC e CV como organizações terroristas estrangeiras. É com vocês.
0: Lana Canepa, direto de Brasília, o presidente Trump preocupado com o Brasil.
10: Agora, o
0: Não, só para dizer, preocupado com o Brasil, eu acho que devia olhar, porque para ele também, a gente está a 18 dias das eleições do Brasil, e lá ele está um mês das eleições, e os republicanos estão indignados com o que está acontecendo dentro dos Estados Unidos e o baile que eles podem levar, perdendo o Senado e a Câmara dos Deputados.
10: Agora, o governo brasileiro divulgou uma nota, agora há pouco, dizendo que refuta quaisquer alegações de que existam falhas ou omissões no enfrentamento ao crime organizado transnacional. A posição estampada na referida nota desconsideraria, segundo o governo brasileiro, se acolhida em todos os seus termos, os esforços do governo federal no enfrentamento ao crime organizado com uma lei antifacção sancionada em março de 2026 e que prevê penas mais severas para líderes de facções e cria mecanismos que asfixiam suas operações. E aí vem uma manifestação imensa aqui do governo brasileiro, portanto, dizendo que não concorda com o presidente Donald Trump, nem com a inclusão do PCC e do Comando Vermelho como facção terrorista.
0: Bom, vamos voltar.
10: Organização terrorista, é isso. Perfeito. Perdão.
0: Vamos voltar a falar sobre a repercussão do que aconteceu ontem no STF. Essa sessão inédita ficou marcada pelos insultos e bate-boca entre os ministros.
10: Em entrevista ao Band News hoje, a ex-ministra do STJ, que é o Superior Tribunal de Justiça, Helena Calmon, falou sobre o sentimento depois de assistir ao julgamento.
15: Eu acordei muito cedo, porque eu costumo acordar muito cedo. Mas eu estou hoje com a sensação de uma grande ressaca. Pelo que eu vi ontem, eu assisti toda a sessão, né? Porque é do meu interesse, como brasileira, como magistrada que fui, de forma que eu estou horrorizada com o que eu vi. É um verdadeiro bang-bang, porque nós estamos acostumados a ver um tribunal que parte unidos para resolver um problema, porque nós temos como função, nós magistrados, resolver os conflitos de interesse. E esse é um grande conflito que se mistura parte jurídica com parte política, e o Brasil inteiro estava esperando uma resposta de quem? Da última trincheira, aquele que pode resolver as coisas. O Supremo Tribunal Federal. E o que nós vimos foram dois tribunais. Um defendendo aquele que precisava prestar declarações, prestar informações à nação brasileira. E o outro que estava acuado porque foi quem terminou por puxar a necessidade de serem prestadas estas informações.
0: Em outro trecho, a ex-ministra disse que as atitudes dos demais ministros acuaram e desrespeitaram o presidente do Supremo, Edson Fachin.
15: Nós verificamos, nós já sabíamos, eu sabia um pouco, vários jornalistas com quem conversei, já sabíamos um pouco o que seria esta sessão. Mas eu não sabia que chegasse ao ponto que foi de desmoralização para a Suprema Corte do meu país. O ministro Fachin foi acuado, foi desrespeitado. O ministro André Mendonça foi colocado nas cordas. E todos ficaram em perplexidade. Toda essa parte que estava imbuído da atividade de julgar, eles estavam em perplexidade. Enquanto a outra metade do tribunal estava muito bem organizado. Eles sabiam o que é que eles precisavam fazer no tribunal. Não olhar para o tribunal e não fazer o que eles tinham de fazer, que era julgar. Eles precisavam estar ali para não deixar acontecer a reunião que foi marcada. E isso partiu, inclusive, do decano

0: E a instituição do STF não é um CEP, um prédio que um guarda pode proteger.
1: A instituição é um conjunto de valores que cabe aos ministros proteger.
0: Esse é o destaque do âncora do Jornal da Band, Eduardo Oineg.
2: Talvez a gente esteja cometendo um grande erro ao analisar o que aconteceu ontem no Supremo. A gente fala coisas do tipo, o Supremo não investigou, o Supremo não protegeu a própria reputação, o Supremo perdeu a chance de fazer isso, fazer aquilo. São afirmações que partem de uma premissa que a sessão de ontem esmigalhou. A de que existe uma coisa chamada Supremo o tempo todo, monolítico, que age em bloco. Como se os ministros do Supremo estivessem todo o tempo preocupados com o melhor para a casa, com uma resposta da casa. Não é o melhor para cada um deles, você percebe a diferença? Então, esquece isso. Até existe alguns momentos em que existe uma visão do que é melhor para casa, mas não é sempre. E não foi essa a preocupação que a gente viu ontem, não. A gente nota a preocupação na voz dos ministros quando eles falam de democracia, da importância que o Supremo tem para a democracia. Você pode escolher o ministro que quiser, tem frases lindas. Edson Fachin disse no plenário em fevereiro que enquanto a magistratura brasileira permanecer íntegra e firme, a democracia permanece em pé. Carmen Lúcia, ela disse que os juízes se alternam nos cargos, mas a corte mantém seus compromissos. Gilmar Mendes disse que esse Supremo não se dobra a intimidações. Cristiano Zanin, dizendo que as instituições estão mais fortes e principalmente unidas. Todas essas frases foram ditas quando a ameaça vinha de fora. Mas aí é fácil, é nós, é time. Querem derrubar a gente. Só que ontem, a ameaça estava sentada na bancada e as nobres preocupações supremas, aí elas viraram pó. Olha o contraste. Quem agrediu o Supremo em 8 de janeiro de 2023 foi processado, condenado por uma decisão do tribunal em ação penal relatada pelo ministro Alexandre de Moraes. Já ele, o relator dos ataques externos, quando chegou a vez dele ser chamado a dar explicações, viu o plenário se reunir e a tropa de choque melar um processo que pudesse iniciar a investigação. Ou seja, no Supremo está tudo bem o ministro não explicar a natureza da relação que manteve com um banqueiro, a ponto de o comportamento de Edson Fachin provocar em Flávio Dino e em Gilmar Mendes mais indignação, mais irritação do que aquilo que a investigação aponta sobre o comportamento de Alexandre de Moraes. Nunca na história daquela Casa Civil tamanho desrespeito com o presidente do tribunal. Então, achar que os ministros estavam ali preocupados em defender o Supremo, esquece. Aliás, tem outra coisa para a gente lembrar. Ontem aconteceu de tudo, menos uma discussão jurídica. Edson Fachin, você lembra, propôs discutir uma investigação sobre Alexandre de Moraes. Aí Gilmar Mendes propôs discutir de uma vez só uma investigação sobre todos os magistrados do planeta Terra e adjacências que pudessem ter se relacionado com Daniel Vorkara num processo que pode levar uma eternidade. Agora, faz uma inversão. Imagina Edson Fachin propondo o inquérito interminável, esse intergaláctico. Será que Gilmar Mendes não levantaria uma questão de ordem para dizer, olha, quem quer investigar tudo não investiga nada, vamos fazer só uma investigação específica? Será que não faria isso para tentar melar a chance de uma investigação? Qual que é o seu palpite?
1: Eduardo Oineg, todos os dias ao meio-dia aqui na Band News TV e depois 8h30 da noite junto com a Adriana Araújo no Jornal da Band. Você vai ver agora um exemplo de descaso, um exemplo de cuidado com a democracia, os dois envolvendo a justiça.
0: Na Venezuela, a decisão do governo de atacar o judiciário, indicando todos os juízes da Suprema Corte.
1: E, no Chile, a decisão de proteger o judiciário, punindo a má juízes da Suprema Corte.
3: Em 2000, o então presidente da Venezuela, Hugo Chávez, e a Assembleia Nacional Constituinte determinaram a substituição de um terço de todos os juízes do país. Quem não seguia a cartilha do chavismo perdeu o cargo. Resultado, 4 anos depois, os aliados de Chávez passaram a ter 20 dos 32 juízes no Tribunal Supremo de Justiça, o STF venezuelano, assumindo o controle total da corte. Desde então, o tribunal rejeitou completamente qualquer contestação judicial contra o chavismo. Líderes oposicionistas perderam os mandatos e foram presos. Até mesmo a Assembleia Nacional, o Congresso venezuelano, teve o seu poder destituído e as eleições perderam a legitimidade. O ex-vice-presidente da Assembleia Nacional, Juan Pablo Guanipa, viveu o colapso da justiça venezuelana ao passar quase 9 meses preso sem ter a quem recorrer.
4: Com um Supremo Tribunal de Justiça sem funcionar, o Estado de Direito não existe no país. E por isso podiam acusar você de qualquer crime. E a decisão não era da justiça. Era uma decisão política do Poder Executivo, que era quem dava as ordens ao Poder Judiciário.
3: No Chile, recentemente, o Judiciário tomou o caminho inverso para preservar sua credibilidade. Em pouco mais de um ano, destituiu 3 juízes da Suprema Corte por má conduta. Em 2024, a juíza Ângela Vivanco perdeu o cargo após o vazamento de áudios que revelavam troca de favores com um advogado. Hoje, ela cumpre prisão domiciliar. No mesmo ano, Sérgio Muñoz, um dos magistrados mais influentes do país, sofreu impeachment pelo Senado por repassar informações privilegiadas para beneficiar financeiramente a filha, que também é juíza. Já Diego Simpertig foi cassado pelo Senado por aceitar viagens de luxo custeadas por advogados de pessoas beneficiadas por suas decisões. Para o cientista político Fernando Schiller, a punição dos magistrados foi um recado de que a instituição está acima de interesses individuais.
5: Pessoas eventualmente cometerão desvios, não é? Os seres humanos são falhos. As instituições precisam saber corrigir estas ocorrências. É isso que define uma boa república. O processo contra o juiz, né, Diego Simpertig, no final do ano passado, levou 28 dias no Senado Federal, apenas 28 dias entre a denúncia e a decisão final do Senado. A questão ética não deve separar, dividir esquerda e direita, governo ou oposição.
6: Queda aprovada a acusação constitucional.

0: Agora vamos de notícias internacionais, porque três pessoas morreram na queda de um helicóptero de um canal de TV em Los Angeles, nos Estados Unidos.
1: O helicóptero da rede NBC fazia cobertura de um acidente de trânsito entre um ônibus e um carro. De repente, um alarme começa a soar a bordo e ele vai se afastando do local do acidente. A imagem da câmera começa a tremer e é possível perceber a queda. O helicóptero caiu em um estacionamento entre dois prédios comerciais e explodiu, provocando um incêndio. Três pessoas morreram no acidente. Um homem na rua, o piloto, que tinha mais de 30 anos de experiência, e uma repórter que voava com ele. Os apresentadores do jornal se emocionaram ao receberem a confirmação da morte dos colegas.
2: Piecing it together here, we knew it was a news chopper, we knew we'd lost contact with our people out there. And we've just received the confirmation. We are going to take a couple of minutes to think about that, to process and to regroup.
1: A causa do acidente ainda vai ser investigada.
3: A Comissão Europeia anunciou hoje propostas para restringir o acesso de crianças e adolescentes a redes sociais.
4: A presidente da Comissão Europeia, Ursula von der Leyen, foi aplaudida pelo parlamento ao propor a proibição de redes sociais para menores de 13 anos. A chamada Lei da Infância da União Europeia ainda restringe os perfis de adolescentes entre 13 e 15 anos. Eles deverão ser supervisionados pelos pais e com recursos limitados. Além das redes sociais, o pacote de propostas impõe restrições no uso de jogos online e chats de inteligência artificial.
5: Sei que muitos consideram o poder das big techs avassalador e impossível de reverter. Eu discordo. Não precisamos aceitar recursos que geram dependência. Não precisamos aceitar que crianças sejam atraídas para conteúdos cada vez mais extremos.
4: As empresas que não cumprirem as regras poderão ser multadas em até 6% do faturamento anual. A proposta ainda precisa ser aprovada pelos governos e legisladores que compõem o bloco europeu.
3: Muito bom. Desculpe, muito bom isso. E eu espero que se espalhe pelo mundo. A Verusca tem uma filha um pouco mais velha que as minhas crianças. Tá? Também foi acostumada com redes sociais, mas hoje a difusão está muito grande. E na primeira infância, muitas vezes, é um absurdo o que está acontecendo. A União Europeia toma uma boa medida, outros países têm idades maiores que essa, e eu acho que está na hora do Brasil fazer também um debate sério a respeito da idade. Desculpe.
0: Jim, a OpenAI lançou um novo modelo de inteligência artificial, mas fez um alerta sobre segurança.
3: Segundo a empresa, o novo modelo... Olha só, eu já estou apavorado com esse negócio de inteligência artificial do jeito que está. Segundo a empresa, o novo modelo é melhor, mas tenta, por vezes, burlar o monitoramento humano.
0: Esse é um assunto para o colunista de tecnologia da Band News TV, Pedro Procnon.
6: Bom, essa semana a gente teve várias novidades no mundo da tecnologia. O primeiro grande grupo de informação que chega para a gente são os novos modelos de inteligência artificial que foram lançados pelos três maiores laboratórios do mundo disso. Então, a OpenAI, do ChatGPT, lançou a Astra, um novo modelo de inteligência artificial.
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8: 4h47.
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8: Glorioso São Jorge, em nome de Deus, estenda-me o seu escudo e as suas poderosas armas, defendendo-me com a sua força e com a sua grandeza, e que debaixo das patas do seu fiel jinete, meus inimigos fiquem humildes e submissos a vós. Assim seja, com o poder de Deus, de Jesus Cristo e da falange do Divino Espírito Santo. Bom dia!
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8: Bom dia você, meu amigo trabalhador, bom dia minha amiga trabalhadora, pela Rádio Clube FM 106.9. Começa o programa Desperta Pará. O trabalhador brasileiro vai acordar, sabe por quê? 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
8: 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Alô você, minha amiga trabalhadora. 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
8: O café da manhã está servindo o trabalhador. Joga água no trabalhador. O galo está cantando, o trabalhador está acordando. Bom dia, bom dia, bom dia. Hoje vai ser o melhor dia da sua vida. 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
2: É hora de notícia. Ele está chegando, o jornalista Igor Oliveira, com a primeira notícia no programa Desperta Pará.
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0: E o tema deste ano é Maria Missionária que nos dá Jesus. Cada escola pode inscrever até 2 alunos e a inscrição pode ser feita pelo site ciriodenazaré.com.br ou presencialmente na Secretaria da Diretoria da Festa, no Centro Social de Nazaré, de 10 da manhã às 8 da noite. A prova será neste domingo, dia 20, das 9 às 11 da manhã, no Centro Social de Nazaré. Os candidatos devem chegar com 30 minutos de antecedência e levar documento de identificação original. O resultado com os três primeiros colocados será divulgado até 2 de outubro e os vencedores receberão tablet, notebook e celular. Então, fique atento que até amanhã para você que quer aí se inscrever, quer participar, né, do 32º concurso de redação do Círio 2026, que já está na porta. Viu, Lemos? Volto contigo.
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2: Obrigado, Igor Oliveira, pelas informações no programa Desperta Pará. É hora de música no programa.
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2: Que beleza, comunicando, vibrando, levando alegria no seu rádio até às 6 da manhã. Sabe quem vai falar da Litoral Náutica? É o meu amigo João Vitor.
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2: Que beleza, você ouvindo o programa Desperta Pará, é hora de notícia. Alô, Igor Oliveira, de plantão na Central de Jornalismo da Poderosa Rádio Clube. Venha com a segunda notícia.
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7: De volta, e olha, mesários convocados para trabalhar nas eleições de 2026 têm até às 11 horas e 59 minutos da noite do dia 3 de outubro para concluir o treinamento da Justiça Eleitoral. A capacitação pode ser feita à distância pelo aplicativo Mesário ou pelo ambiente virtual de aprendizagem do Tribunal Superior Eleitoral. Também há treinamento presencial conforme a orientação do cartório eleitoral. O curso apresenta os procedimentos que devem ser adotados nas eleições eleitorais e foi atualizado para as eleições deste ano. Pelo aplicativo também é possível acompanhar o curso e emitir o certificado. A conclusão do treinamento equivale a um dia de convocação e garante 2 dias de folga. Cada turno trabalhado nas eleições também dá direito a 2 dias de dispensa. Assim, quem fizer o curso e trabalhar nos dois turnos pode ter até 6 dias de folga sem prejuízo do salário. Eu volto com você, Lemos.
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2: Obrigado, Igor Oliveira, pelas informações no programa Desperta Pará. É hora de música no programa.
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6: Bom dia, Lemos, bom dia a todos que nos escutam pela querida Rádio Clube. Estamos, através da nossa Secretaria de Obras, realizando trabalhos de recuperação das nossas vicinais. Nesta semana ainda deveremos concluir os trabalhos de recuperação na vicinal do Chipaiá e viremos também recuperando as nossas vicinais. Depois iremos até o Bom Jesus, Lemos, porque nós precisamos aproveitar o nosso verão amazônico para trabalharmos nas nossas vicinais. Nós temos muitas vicinais a serem recuperadas. Depois faremos um trabalho de recuperação também nas vias lá da comunidade do Camará, onde está recebendo asfalto, também no Marizal, vicinais do Camaraú e da Santa Rosa, para que nós possamos dar melhor condição de trafegabilidade para os nossos habitantes, Lemos. É uma preocupação nossa. Como eu disse, nossos equipamentos não são suficientes para que nós possamos realizar um trabalho mais efetivo, mais eficaz, mas estamos usando o que temos para que a gente possa realizar essas recuperações, Lemos. Muitas obras sendo construídas no nosso município, escolas, a UBS do bairro da Chácara, que já está com 80% das obras concluídas. Estamos também já trabalhando na limpeza do terreno da creche lá do Retiro Grande, que vai ser iniciada logo, logo também, Lemos. São uma série de obras que sendo realizadas. Estamos construindo também o nosso mercado de peixe lá na nossa área urbana, atrás do mercado de carne, Lemos. E assim, Lemos, com muita dedicação, com muita perseverança, resiliência, nós estamos avançando. Embora com todas as dificuldades que nos são apresentadas, mas isso não nos faz desistir, Lemos. Foi o compromisso que nós assumimos para continuarmos trabalhando. Faço questão de ressaltar, Lemos, que este é meu quarto mandato enquanto prefeito. Eu acredito e acredito nessa confiança depositada pelo povo de Cachoeira do Arari em razão dos trabalhos que nós iniciamos desde o ano de 2004, quando começou o meu primeiro mandato. É claro que há muita coisa a ser realizada. O nosso município precisa ainda de muitas obras, de muitas ações. Mas nós estamos no caminho certo, Lemos. Estamos no caminho certo porque nós continuamos trabalhando, continuamos dialogando com as nossas comunidades para que o progresso possa chegar em parceria. Nós realizamos muitas obras em parcerias com as nossas comunidades, construções de pontes, de passarelas, porque sem essa parceria as coisas ficam mais difíceis, Lemos. Um forte abraço, que Deus continue nos abençoando e, como diz a nossa governadora Hanna, bora trabalhar.
2: Lemos Júnior.
1: Obrigado, prefeito Jaime Barbosa, e toda a população do arquipélago Marajoara, em especial de Cachoeira do Arari. Programa Desperta Pará está no ar até às 6 da manhã, no ritmo musical que você gosta.
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2: Vamos agradecer a Deus Pai Todo-Poderoso, Criador do céu e da terra. Vamos agradecer com a prece do despertar no programa Desperta Pará.

Senhor, no silêncio desse dia que amanhece, venho pedir-te a paz, a sabedoria, a força. Quero olhar hoje o mundo com olhos cheios de amor. Ser paciente, compreensivo, manso e prudente. Ver além das aparências teus filhos como tu mesmo os vês. E assim não ver senão o bem em cada um. Cerra meus ouvidos a toda calúnia. Guarda minha língua de toda maldade. Que só de bênçãos se encha meu espírito. Que eu seja tão bondoso e alegre que todos quantos se achegarem a mim sintam a tua presença. Reveste-me de tua beleza, Senhor, e que no decurso deste dia eu te revele a todos.

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0: Muito bem, meu caro Murilo de Castro Glória, já estamos aqui pela Clube de Paragominas para mais um programa, hoje quinta-feira, dia 17 de setembro, hoje, portanto, quinta-feira, dia 17 de setembro, quero cumprimentar todos os nossos milhares de ouvintes já acordados, sintonizados aí com a gente aí. Meu amigo Ivânio Cruzaro, aí na Nutripães, na Rua do Contorno, bom dia. Todo o seu grupo de colaboradores aí também. Dona Maria Cruzaro, bom dia. Um abraço aí pro pessoal lá da produção, também com a gente aí. Já abrindo as portas aí, a Nutripães, na Rua do Contorno. Grande abraço aí, os nossos cumprimentos para todos vocês aí da Nutripães, tá bom? Meu amigo Urso Branco, maior distribuidor de carne de Paragominas. Bom dia para todos. Abraçando aí o pessoal com a gente também. O meu amigo Daiane, Alderi Freitas, o popular Daiane, já acordado. Bom dia para ele. O pessoal da Super Pão, panificadora que fica lá no bairro Angelim. Capitão Louro, o moço da Terra do Cimento, Capanema. Bom dia para ele. Obrigado aí por estar conosco aí todas as manhãs. E abraçando também o pessoal da Calimã. Bom dia, hoje é dia nacional do transportador rodoviário de carga, né? Nós prestamos homenagem aí aos profissionais que movimentam as rodovias e a economia do país, né? Portanto, hoje dia nacional dos transportadores, do transportador rodoviário de cargas, esse pessoal que cruza o Brasil de ponta a ponta, levando progresso. Bom dia para vocês aí, né? E hoje lembra os acontecimentos marcantes no Brasil, é a data do início dos pagamentos do calendário de setembro do programa federal, que é o famoso Bolsa Família, né? Portanto, hoje é uma homenagem à criação desse benefício popular chamado Bolsa Família, meu caro Murilo de Castro Glória. O senhor já foi beneficiado aí pelo Bolsa Família, meu caro? Ah, auxílio emergencial, né? Então, portanto, hoje é o dia que foi criado, portanto, homenagem, né? Homenagem não, uma data para lembrar aí a questão aí da criação do Bolsa Família, né? Portanto, hoje, esse benefício que tem ajudado muitas famílias carentes brasileiras, né? O Bolsa Família. Principalmente o pessoal mais pobre, né? Mais pobre, né? Então, hoje, inclusive, o pagamento Bolsa Família de setembro de 2026 começa hoje, né? Dia 17 de setembro, e vai até o dia 30, final do mês. Essas datas variam conforme o final do seu número de identificação social, que é o famoso NIS, Número de Identificação Social. Portanto, começa hoje o pagamento do Bolsa Família. Quero abraçar aí a todos também, lá na Colônia Del Rey, pessoal da Nova República, bom dia para vocês aí, da Colônia Nazaré, Enalco, Parque das Araras, pessoal lá da Caipe, do Onça, Nova Jerusalém, bom dia para vocês na Perac, na Paragonorte também, Água Suja, um abraço aí para vocês aí, aqui na cidade, nosso bairro, pessoal do bairro Ouro Preto, Novo Horizonte, Morada do Sol, Morada do Vento, Morada Verde, Alto do Lago, Flamboyant, residencial Helena Coutinho, meu amigo Haroldo, Rei da Tesoura, já acordando também, ele acorda muito cedo. Bom dia, quero cumprimentar aí o pessoal do bairro Cidilândia, Açaizal, pessoal aí do Laércio Cabelinho, seu Zacarias, acordado também, bom dia, um abraço. Pessoal do Najibão, com a gente também nesta manhã, aí do Condomínio Rural, Colônia do Uraim, seu João Leandro, Rei do Mamão, também na Colônia do Uraim, acompanhando a clube. Ontem o Corinthians decepcionou a sua imensa e fiel torcida. Quase 50 mil torcedores da Neoquímica Arena foram ver um time apático, apagado, perdeu de 1 a 0 para o Independiente da Argentina. Está fora da Libertadores, o Corinthians perdeu o jogo dentro de casa. Frustração para a imensa e fiel torcida que saiu do estádio ontem triste. Mendes Depay tinha chance de fazer o gol aos 45 minutos. Desperdiçou um pênalti, chutou para cima, para fora, muito, muito longe do gol. O cara que ganha 6 milhões por mês no Corinthians, quando o Corinthians precisou dele, ele decepcionou. Memphis Depay é o nome do holandês, que era a esperança de gol do Corinthians. Jogou ruim ontem pra cacete, viu? Todo time jogou mal. E eu também acho que o técnico tem uma culpa. Como é que o time, precisando ganhar, o time joga recuado, né? Sem criação. Meu Deus do céu. E é o time da Argentina, veio, jogou na base de muita raça, disposição, foi lá e fez o único gol também na fase, já apagadas as luzes, venceu o Corinthians e segue dentro da Libertadores. O Palmeiras venceu nos pênaltis, o LDU, né, deixa eu ver quem mais venceu. Hoje tem Flamengo, joga o Flamengo, vem pela Libertadores. Mas o Corinthians decepcionou sua imensa e fiel torcida ontem na Neoquímica Arena. Faltando 15 minutos para as 6 da manhã, vamos trazer uma música do Milionários é Rico, Sonhei Com Você. Depois vamos trazer uma do Barreirito, Onde Estão Seus Meus Passos. Barreirito, essa outra música muito bonita, Onde Estão Meus Passos. E logo em seguida vamos trazer uma do Blusa Vermelha, essa outra música muito bonita. Vamos tocar, meu caro Murilo de Castro Glória, faltando agora 14 minutos para as 6 da manhã. Deixa eu ver aí quem está ligado com a gente aí, além do pessoal que está lá na... Deixa eu ver aqui. O meu amigo Elielso, lá no, na Colônia Duraim, da Hamburgueria Jaque, né? Bom dia aí para você, meu amigo. Deixa eu ver quem mais está aqui. O Dona Maria do Socorro Araújo, bom dia. O Sassá sumiu, né? Dona Maria de Nazaré, nosso bom dia. Antônio José também com a gente, a Simone. O pessoal lá de Ulianópolis, do Posto Madeireiro. A minha amiga Eliana e a Wanda lá no Caminho das Árvores. O Gil Dene também ligado com a gente por lá. Um abraço aí para vocês aí. Cumprimentando também a galera com a gente lá na Rosa Madeireira e lá no Residencial Pandolfo, aí na BR-010. Vamos de música então, meu caro.
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Meus amigos, se nesse momento algum de vocês me perguntasse onde estão os meus passos, eu não saberia dizer. Mas em nome de Deus, eu agradeço e peço que cada fã, cada amigo, cada irmão que dê um passo por mim, porque eu não sei onde estão os meus passos.

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1: Eita, música bonita. Essa é do Roberto Carlos. Como é o nome da música aí, meu caro? Baile da Fazenda, né? Mandando um abraço aí pra turma Boi Amiga com a gente aí, lá na Água Parada. Alô, pessoal da Mogi Guaçu, na Estrada da Maritaca, pessoal da Fazenda São Pedro, Terra Rica, Terra Boa, Fazenda Joelma, o pessoal da Fazenda Bertolini também, lá na Pajuçara. Bom dia para vocês aí, ouvindo a gente também. Quero cumprimentar os nossos amigos, parceiros, meu amigo Paulinho da Farmácia Garcia, farmácia que tem de tudo, Casa Blanca, meu amigo Tião, Ótica Galeria, Macedônia Agro, Super Pão, panificadora que fica no bairro Angelim, meu amigo Alderi Freitas, o popular Daiane, do supermercado Daiane. Um abraço aí também para o pessoal da Macom, materiais de construção aí na Cícero Ávila. O nosso amigo, o pessoal da Leal Rações. Um abraço aí para todos da Leal Rações, ali na Barão de Araruna, também com a gente. Lá no Distribuidora Garcia, pelo Polo Moveleiro. Nosso bom dia para vocês aí. Pessoal da Elétrica RN, na Presidente Vargas. Jossério, da Alta Escola Patriota. Bom dia. Grande abraço aí. Também nosso amigo Jossélio, da Alta Escola Patriota. Agora são exatamente 6h19 em Paragominas. Abraçando aí o nosso amigo Nonatinho Júnior, o seu Bena, que é o pai dele, Dona Júlia, aí na rua Dr. Luiz Carlos, acompanhando a gente aí também nesta manhã. Quero cumprimentar aí todos os nossos amigos aí de Bixuna do Pará, também acompanhando a gente, o pessoal lá no Novo Horizonte, aí na BR, lá no 88, o pessoal da Vila Repartimento, também com a gente, abraçando a todos em Aurora do Pará, Mãe do Rio. Todo mundo está comentando nas redes sociais que Mãe do Rio, a coisa está feia lá, né? Mas são crimes atrás de crimes, violência. É, mas a polícia está atenta lá, de vez em quando. A delegacia está cheia lá, viu? Rapaz, os presidenciáveis já gastaram quase 160 milhões nessa corrida pelo primeiro turno. Né? Candidatos apostam em serviços e marketing digital, viagens, impulsionamento de conteúdo. Né? Tudo isso gera despesa, né? Os candidatos apostam nesse serviço, principalmente em marketing digital, né? Contratando influenciadores, né? Estamos a 16 dias do primeiro turno e os principais candidatos à presidência já gastaram esse montante aí, quase 160 milhões na campanha eleitoral, segundo dados do TSE, que é o Tribunal Superior Eleitoral, né? O presidente do PT, presidente do Brasil, Lula, que é o candidato pelo PT, ele concentra a maior fatia das despesas declaradas até agora, 65 milhões. O outro, Flávio Bolsonaro, 55 milhões. Depois vem Ronaldo Caiado, 24 milhões. Romeu Zema, 4 milhões. Renan Santos, 1 milhão e meio. Augusto Cury informou que os gastos dele não chegam nem a 300 mil. Quer dizer, é muita grana na política, né? Por isso que tem aquele velho ditado: não entra em política sem dinheiro, né? Política não ficou pra liso, né, meu cara? Liso tem que ser babão, né? Todo babão é liso, né? Ah, rapaz. Vamos trazer agora o nosso giro sertanejo aí pra turma boa e amiga lembrar dos bons tempos aí. Você tem uma aí do Odaí José, Tempo de Criança. Depois a gente vai tocar uma do... deixa eu ver aqui. Do Chico... acho que é do Chico Rei Paraná. Não, é Alan e Aladim, a 2 graus. Alan e Aladim, a 2 graus. E logo em seguida a gente traz aquela música Meu Reino Encantado, do Daniel, com o pai dele, que é o seu Camilo, né? Zé Camilo, pai do cantor Daniel. Meu Reino Encantado. Daqui a pouquinho a gente toca. E a turma do Corinthians, hein? Memphis Depay isolou pênalti. Corinthians perdeu para o Estudiantes e foi eliminado na Libertadores da América ontem. Quase 47 mil torcedores no estádio do Corinthians, na Neoquímica Arena, viu seu time sair da Libertadores. O mesmo principal chorou depois do gol perdido. E o Palmeiras bateu a LDU nos pênaltis e vai à semifinal. Então, meu amigo, resultados de ontem, né? Aí, pelo Brasil, pelo campeonato, pela Taça Libertadores da América. Então, vamos de música, meu caro Murilão, porque já estamos de 6 horas e 23 minutos.
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0: dia, Moreno!
1: Muito bem, meu caro Murilão. Agora são exatamente 6h35. O meu amigo Natan Pereira, lá em Crixá, em Goiás, está acompanhando a clube, feliz da vida, porque o Palmeiras, o time dele, avançou na Libertadores, né? E a torcida do Corinthians amanheceu chorando hoje, porque o time tinha tudo para avançar, não avançou, perdeu dentro de casa para o Estudiante da Argentina e teve a oportunidade de avançar, mas o Memphis Depay perdeu um pênalti, mandou bem para longe, meu cara. O cara que já foi três vezes, o cara já foi campeão do mundo pela Holanda, né? Tem vários títulos mundiais e o cara vai bater um pênalti, tremeu na base, meu cara. Foi a catimba que a Argentina provocou na hora da cobrança da penalidade, antes de cobrar o pênalti, né? E deixou o cara nervoso, né? Por isso que ele bateu torto, muito torto, sem rumo a bola, viu? 6h36. Bom dia pro meu amigo Paulinho da Farmácia Garcia, farmácia que tem de tudo. Meu amigo Alderi Freitas, o popular Daiane, bom dia. Mauro Leal, na Leal Rações. Dona Keire, o Maurício ali na Macom Materiais de Construção, na Cícero Ávila. Bom dia para vocês aí. Um abraço para o Capitão Louro aí da Super Pompa Amplificadora, que fica no bairro Angelim. Quero cumprimentar o nosso amigo Pochete e o Jefferson da Elétrica RN, aí na Presidente Vargas. 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Um abraço aí pro pessoal da Nutripães, da Rua do Contorno também, acompanhando a clube nesta manhã de quinta-feira, hoje, dia 17 de setembro. Muita gente nas redes sociais ontem bombou, né, a questão lá, aquele assassinato lá em Mãe do Rio, né, cuja vítima morava lá em Mãe do Rio. Evelyn, ela publicava fotos e vídeos de viagens e passeios, de produções de beleza e do dia a dia com a família e amigos. Quer dizer, o perfil dela, meu caro Murilo de Castro Glória, tinha mais de 24 mil seguidores em uma rede social. Quer dizer, não estava mais ativo na quarta, né? E ela já tinha sido presa por suspeita de tráfico de drogas e era investigada por possível envolvimento no assassinato daquele sargento da reserva, sargento Antônio Anildo Alves da Silva, sargento Alves, 56 anos, morto em julho deste ano, na saída de um supermercado. Eu tenho informações da polícia que a suspeita, Evelyn, tinha participado do apoio logístico no crime e por isso foi presa preventivamente, né? A data da prisão, eu não tenho aquela informação, mas ela estava em liberdade provisória desde o dia 9, né? Mediante alvará de soltura, segundo a Secretaria de Administração Penitenciária do Pará, ela estava em liberdade condicional, né? E o crime ocorreu, portanto, em Mãe do Rio, na madrugada de quarta para feira, dia 16 para 17, ontem, né? Mãe do Rio, para quem não sabe, tem quase 40 mil habitantes, né? É uma cidade que ultimamente tem viralizado nas redes sociais em função dos crimes que têm acontecido com muita frequência lá naquela região, né? Portanto, essa história que viralizou ontem nas redes sociais da jovem Evelyn Lima Dantas, que foi assassinada na madrugada de quarta para quinta-feira, meu caro Murilo de Castro Glória. Muito bem. Mandando um bom dia e um abraço aí para... Eu tenho mais informações aqui que os criminosos, eles teriam mantido o pai da vítima no chão, dentro da casa, né? Antes de arrastar Evelyn para fora e executá-la na calçada. Depois eles picharam na parede, na frente do imóvel, a sigla TCP. O que é que significa isso, meu caro Murilo Castro Glória? TCP. T de tatu, C de casa, P de puta. Terceiro Comando Puro. É o nome. O que é que significa? Terceiro Comando Puro. Uma facção criminosa com origem no Rio de Janeiro. Né? Então essas facções elas estão penetrando, estão se instalando em várias cidades do, agora do Pará, viu? Essa TCP. Muito bem, agora são 6 horas e 40 minutos. Quero mandar um bom dia, um abraço aí. Deixa eu ver aí. Pra turma boa e amiga acompanhando a clube lá no bairro Najibão, lá no Café de Costa pra Rua. Bom dia pra vocês aí. Abraçando o pessoal do Residencial Pandolfi, também na BR, acompanhando a clube, pessoal lá no bairro Andradina, lá no quilômetro 130, pessoal de Pixuna do Pará. Bom dia, um abraço aí para todos vocês. Rapaz, tem um advogado autista, ele passou em vaga para juiz, mas a nomeação dele foi barrada. Meu Deus do céu, rapaz. O cara foi aprovado em concurso do Tribunal de Justiça de Santa Catarina para juiz leigo em vaga. O candidato é autista, tem candidatura barrada pela junta médica e recorre à justiça, né? Vai recorrer à justiça, né, meu caro Murilo Castro Glória? Tá igual a história de um delegado aí, o cara é anão, né? Aí passou, quando foi se apresentar, o comandante lá disse, não, não dá, você é baixinho demais. Ele disse, mas eu sou baixinho, mas sou ativo. Quer apostar? Né? Chamou o cara para apostar um telequete. E comigo o tamanho não é documento. Ele falou, sou um cara inteligente, passei no concurso, eu quero minha vaga. O negócio está na justiça também. Agora são 6 horas e 42 minutos em Paragominas. Você está na clube, está com a gente aí. Deixa eu ver se o nosso correspondente lá de Brasília. Paulo Otaran, bom dia. Eu gosto de notícias quentíssimas, Paulo Otaran. O que é que o senhor tem de bom aí? Quais as últimas informações que o senhor colheu aí nos corredores do STF, nos corredores do Congresso Nacional? Conte-me. Não me esconda nada. Brasília ainda está fervilhando, meu caro Paulo Otaran. Eu tenho informações aqui que tem senadores aí, Alessandro Vieira, que está sinalizando que estágio de insegurança no STF ficou demonstrado durante a sessão desta terça-feira. É isso ou é papo do Alessandro Vieira? Bom dia para o senhor Paulo Otaran.
2: Apesar de Brasília estar esvaziada por conta da reta final das campanhas eleitorais, vários parlamentares compareceram à capital do país na terça-feira para acompanhar a sessão de julgamento excepcional do caso Banco Master Daniel Forcaro, envolvendo um dos magistrados da corte. Uma das autoridades que esteve presente acompanhando a sessão foi o senador Alessandro Vieira, que relatou a CPI que investigou o nivelamento do crime organizado no Brasil. Desde 2019, Alessandro Vieira pede ao Senado para que delibere sobre questões de impeachment de ministros da Suprema Corte, especialmente Gilmar Mendes e Alexandre de Moraes, que lideram uma extensa lista de pedidos. Para Alessandro Vieira, a decepção da sessão é pelo estágio atual em que a Suprema Corte se encontra.
3: É um quadro de reiterada omissão e cumplicidade por parte de autoridades que deixaram de cumprir suas responsabilidades ao longo do tempo e permitiram que vicejasse um sistema de corrupção, cooptação, infiltração, tráfico de influência também nas mais altas cortes brasileiras.
2: O Senado tem registrado até hoje mais de 100 pedidos de impeachment direcionados aos seus ministros. Quem lidera a lista é Alexandre de Moraes, que teve o pedido de abertura de inquérito pelo Senado 50 vezes. Nenhuma foi adiante. As representações contra o magistrado partem principalmente de parlamentares da oposição e de apoiadores do ex-presidente Jair Bolsonaro, ganhando novos volumes em meio a debates políticos e institucionais recentes. O último desses pedidos foi feito tão logo a Polícia Federal identificou 54 diálogos do magistrado com o ex-banqueiro Daniel Forcaro.
4: Seja orgulhosamente
1: Tá certo, então. Muito obrigado pela sua participação. Deixa eu ver a hora certa agora. São exatamente 6 horas e 45 minutos, faltando 15 minutos para as 7 da manhã. Nosso amigo Natan Pereira Rodrigues, lá em Nova Crixás, Goiás. Ele está feliz da vida porque o Palmeiras passou nos pênaltis, né? Mandando um alô para o Chico Costa, lá na Rosa Madeireira, também acompanhando a clube nesta manhã de quinta-feira hoje. Quero mandar um bom dia aí para o nosso amigo Mauro Leal, da Leal Rações, abraçando aí o nosso amigo Josélio, da Autoescola Patriota, e o Louro, Capitão Louro, lá na Super Pão Panificadora, que fica no bairro Gelim, Panificadora. 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O seu primo, o maior fazedor de churrasco, né? Tem um tempero que só ele sabe bem fazer. Mão santa aí, né? O meu amigo Ivânio Cruzaro, aí na Nutripães. E o Nonatinho Júnior também acompanhando a clube. O pessoal lá da Colônia do Uraim. Nosso bom dia, o pessoal do Mercado Municipal, Casa de Carne Pernambucana. Bom dia pro meu amigo Nils. Aí na Feira do Produtor Rural nós temos o Wilson, o Rei do Queijo. Tem o Haroldo, que daqui a pouco está chegando para abrir a sua barbearia, Barbearia Esporte, aí na, em frente à Feira do Produtor Rural. Essa galera com a gente aí nesta manhã. Vamos trazer uma música aí que a geração de ferro vai lembrar do tempo que era criança. Meu Velho, uma música do velho Altemar Dutra. E saudoso Altemar Dutra, né, meu Deus? Depois você vai trazer uma outra do... Deixa eu ver aqui, rapaz, quem tá pedindo essa música aqui é minha amiga Andréia, está ligada com a gente lá no quilômetro 67. Ela pediu uma música da... do saudoso Agnaldo Timóteo, com a participação daquela outra cantora, Não Se Vá. Sabe da música aí? Nelson Gonçalves, que tem a participação de uma cantora muito famosa, a música Não Se Vá. Sabe o nome da música, meu cara? O nome da música é Não Se Vá, né? Ângela Maria. A Agnaldo Timóteo foi motorista dela antes de ser cantor da Ângela Maria, né? Aí ela ouvia a voz do Agnaldo Timóteo, do Agnaldo Raio, do Agnaldo Timóteo, e disse, rapaz, perguntou se ele cantava, ele disse, eu canto. Não sou um cantor profissional. Aí mandou fazer os testes e resolveu lançar o velho Agnaldo Timóteo, né? E tornou-se uma das vozes ícones do Brasil. O saudoso, já foi deputado federal também, constituinte, Agnaldo Timóteo, já faleceu, né? E portanto deixou o seu grande legado, que são as belas músicas que até hoje a galera da geração de ferro nunca deixou de ouvir, né? Agnaldo Timóteo. Quero mandar um bom dia, um abraço aí para o pessoal que está ligado com a gente também. Lá, deixa eu ver aqui, rapaz, da Colônia São Sebastião. E o pessoal da Colônia Nazaré também. Deixa eu ver aqui, a dona Tida Aparecida, lá no Residencial Canaã, está ouvindo a gente aí. Estão pedindo também uma do Agnaldo Raiol, daqui a pouco a gente toca, né? Agnaldo Raiol, deixa eu ver se tem uma música boa dele aqui, meu caro Murilo Castro Glória. Agnaldo Raiol também é outro falecido, 4 de novembro de 2024, aos 86 anos. Ele que era de Santana, São Paulo, né? E tinha uma música muito bonita dele aqui. Deixa eu ver se eu me lembro aqui, rapaz, que a moça pediu aqui. Do Agnaldo Timóteo. Daqui a pouquinho a gente toca aí uma do Agnaldo Raiol também, meu caro Murilo de Castro Glória. Eu acho que aquela fascinação, é Agnaldo Raiol. Então vamos, Agnaldo Timóteo, Agnaldo Raiol e Altemar Dutra. Primeiro Altemar Dutra, né? Vamos ouvir então, 6h49 agora.
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1: 8 horas e 29 minutos, meu muito bom dia! Bom dia a você que está acompanhando a gente de qualquer lugar da região, está ligado com a gente na nossa programação diária. A Rádio Clube de Paragominas faz parte do Sistema Clube de Comunicação, 98 anos no ar.
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1: E no 991-38-3697, sua mensagem chega no nosso celular. Pedro Divan já vai participar da programação de hoje. Nós já estamos trabalhando para trazer todas as notícias no Bora Cidade Paragominas a partir do meio-dia. Transmissão através do canal 30.1 e pela nossa Rádio Clube e nas plataformas digitais.
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1: O dia de ontem foi muito movimentado em toda a região, inclusive no município de Ulianópolis, a presença, a atuação da polícia com rondas e operações, e em Ipixuna do Pará com a detenção, a prisão por tráfico de drogas. E em Mãe do Rio, na madrugada de ontem, por volta das 3:30 da manhã, Evelyn Dantas foi assassinada. A Evelyn estava presa, prisão preventiva. A Evelyn esteve presa, segundo a polícia, por envolvimento na logística da morte do sargento aposentado Alves, da Polícia Militar. E ontem, mais um capítulo desse caso foi escrito. Pedro Divan, muito bom dia. Como vai você?
4: Bom dia, Valdemar. Bom dia, ouvintes. Realmente, ontem nós estivemos no município de Mãe do Rio, acompanhando aquela execução, né, da Evelyn Dantas, que foi retirada de dentro da sua casa e sendo executada na porta da sua casa. Era por volta de 3:30 da manhã, quando um carro chegou aí com possivelmente 3 ou 4 homens, arrebentaram o cadeado da residência, entraram na casa, foram até o quarto da vítima, arrastaram ela até a porta da casa e lá deram vários disparos contra o rosto dessa vítima, sem chance de defesa. E depois ainda pincharam na frente da casa, depois saíram para o rumo ignorado. Polícia Civil e militar estiveram no local, área isolada. Foi aí comunicada a científica de Paragominas, que foram no local. Foram mais de 2 horas de perícia no local, onde foi feito aí recolhimento de alguns projéteis e também cápsulas de armas. Quando a polícia acabou fazendo todo o material, recolhendo tudo, e as investigações agora estão aí por conta da Polícia Civil. Eu estive conversando ontem com um delegado, né, lá em Mãe do Rio, e também com a Polícia Militar. Eles me falaram que isso, infelizmente, já era esperado, né? Até porque desencadearam aí muitas prisões depois da prisão dela, né? O aparelho celular dela, autorizado pela Justiça, o sigilo de quebra do telefone, muitos nomes, muitas pessoas que estavam no seu contato foram identificadas, como também no envolvimento. E com isso as operações foram desencadeando, pessoas foram presas. A priori, no começo, foram 8 pessoas presas, né? Algumas foram relaxadas das prisões, outras continuam presas. No caso de Evelyn, ela passou aí quase 1 mês e pouco presa e depois teve aí concedida pela justiça a liberdade com o uso da tornozeleira e algumas medidas de praxe, né, que era o momento de saída, que ela poderia ficar só até as 23 horas, E daí ela tinha que ficar recolhida das 23 até as 7 horas, né, por ter residência fixa. Mas infelizmente aconteceu essa fatalidade com essa vítima, até porque a polícia não descarta de acerto de contas. A Polícia Civil não descarta o acerto de contas. As investigações estão sendo tomadas, câmeras de monitoramento que registrou toda a situação foi capturada. Dá para ver uma quantidade de homens que estão ali naquele momento, onde eles quebraram o cadeado e adentraram para retirar a vítima. O corpo dela foi trazido para Paragominas, foi feita a necropsia. Infelizmente vai ser um velório de caixão fechado, porque o rosto dela ficou totalmente desconfigurado aí pelos disparos que a vítima teve no rosto. E a gente lamenta, né? Uma mulher nova, uma moça nova, tinha uma vida grande pela frente, mas acabou varedando aí por esse tipo de situação.
1: Situações que a gente vem, infelizmente, relatando, tanto na televisão como na rádio. Situações que a população de Mãe do Rio, não só de Mãe do Rio, mas da região, tem observado com muita preocupação. Muita preocupação. O crescimento da violência, o crescimento dos crimes, roubos, assassinatos, as cobranças de taxas.
4: Exato.
1: Né? Isso a polícia está dando respostas hoje.
4: Ontem, Valdemar, quando nós estávamos lá fazendo o material, nós fomos aí procurados pelos parentes, né? Os parentes foram para cima da gente lá, em cima de mim, em cima do Cleito, né? E tentando impedir o nosso trabalho.
1: E vocês não têm culpa, né?
4: E eu só falei que, infelizmente, né, foi uma situação triste, que eu lamentava, assim, a perda da família, independente de quem seja, mas é um ser humano que a família vai sentir falta.
1: Eu falei isso ontem na televisão, Pedro, quando eu conversava com você ao vivo. As pessoas julgam, condenam, mas a justiça é a única que pode condenar. A gente pode tentar falar, passar talvez um ponto de vista, mas a gente já sabe que as pessoas, elas vão, cada uma vai ter, vai receber o resultado e a consequência do caminho que ela escolher. Principalmente falando com a juventude, falando com o jovem, que muitas das vezes não se ilude com o dinheiro fácil, se ilude com as amizades. Essas amizades são as primeiras a pular fora.
4: E dinheiro fácil, quando você vê um dinheiro muito fácil entrando, desconfie. Eu desconfio e fique atento, porque é problema, entendeu? Infelizmente, essa facilidade de ganhar esse dinheiro sem muito esforço é danado para dar problema no futuramente, como aconteceu. Então, a gente, né, no momento lá que a gente estava fazendo, exercendo o nosso trabalho, nós fomos hostilizados pelos familiares, eu acho que é um primo, veio para cima da gente, falou absurdos, chamou a gente de vários nomes, ameaçou chamar a polícia. Eu disse que ficasse à vontade, porque nós estávamos bem distante da casa, né, onde aconteceu o fato. E nos ameaçou, disse que ia chamar a polícia, e mandando a gente embora. E a gente, todo momento ali, mandando ele se acalmar. Depois veio uma senhora, né, falaram meio mundo de coisas. E nós registramos, nós filmamos tudo isso, né? Toda essa situação está guardado, né? Para depois que, futuramente, se acontecer algo, né, nós temos o respaldo do que aconteceu, né? Então, nosso trabalho é limpo, nosso trabalho é sério, a gente não está aqui para denegrir a imagem de ninguém, nós estamos levando os fatos que chegam das autoridades. Policiais,
1: o nosso relato, a gente deixa bem claro isso. Às vezes a pessoa escreve e diz, não estão falando o que realmente aconteceu. Ah, não estão falando o que realmente aconteceu. Eu quero deixar bem claro que o que aconteceu, o relato que nós estamos utilizando, ele é repassado pela polícia,
4: pela autoridade policial.
1: Agora, se você
4: nem diminuímos.
1: Se você tem a vontade de poder passar também sua informação, a equipe está pronta
4: à disposição.
1: Entendeu?
4: Nós estamos aqui à disposição para passar. Ontem foi uma discussão imensa, vieram para cima três pessoas e assim, a todo momento ali, mantendo a calma, entendeu? Para as pessoas se acalmarem, ameaçaram chamar a polícia, eu disse, fique à vontade, né? Nós estamos fazendo nosso trabalho.
1: Fazendo o trabalho da imprensa.
4: A gente lamenta, né, a morte dela, porque assim, independente de alguma coisa, é um ser humano.
1: Claro, né? eu volto a falar. A Evelyn, assim como ela e outros que perdem a vida ou estão vivendo influenciados, estão vivendo levados pela
4: emoção, do calorzinho do din-din fácil, né?
1: Isso tudo tem uma consequência no futuro. Então, exatamente, respeite, obedeça seus pais. A família que vai estar preocupada, o pai da Evelyn gritava chorando lá.
4: Tanto que quando eu cheguei lá, as autoridades policiais me falaram que pediram, ele estava lavando, o corpo estava lá, a área isolada, ele estava lavando a parede, porque ele estava em estado de choque. Os policiais falavam com ele e ele não ouvia, entendeu? Porque foi um pai que presenciou a execução da filha.
1: Verdade.
4: Ele é um momento tão difícil para o pai aquele momento. Entendeu? Porque você cria teus filhos para que estudarem, crescerem, terem sucesso na vida. E uma jovem que não chegou nem aos 30 anos perder a vida dessa forma. É lamentável.
1: Muito bem, isso aconteceu no município de Mãe do Rio. Pedro Edvan esteve lá no local. Pedro Edvan esteve na casa, conversando com a autoridade, o delegado, Dr. João Vitor. Pedro Edvan esteve levantando essas notícias de lá. E de lá, também em Ipixuna do Pará.
4: Nós descemos ao município de Ipixuna do Pará, onde a polícia militar do Canaã acabou prendendo um casal com drogas. E eles foram conduzidos à delegacia. Valdemar, por incrível que pareça, ao chegar na delegacia, quando nós chegamos na delegacia, ele estava sendo ouvido. E nós recebemos a informação que ele estava jogando toda a droga na responsabilidade da esposa. Ele estava jogando na responsabilidade que a droga...
1: Ele disse
4: que a droga não era dele.
1: Ele estava culpando a esposa
4: dele. Ele estava dizendo que a droga era da esposa dele.
1: E era a esposa que estava fazendo o tráfico de drogas, então.
4: Ele botou tudo na culpa na esposa. Rapaz, se tu tem um marido desse, pelo amor de Deus, viu?
1: Eita, rapaz.
4: A gente sabe, né? A polícia militar pegou toda a droga que estava em poder dele. Aí só falta ele dizer agora em depoimento. Não, ela mandou.
1: Eu era funcionário da boca dela.
4: Eu era mula, né?
1: Ela estava me usando.
4: Na verdade, eu vou até ligar hoje, daqui a pouco, para saber como é que ficou a audiência de custódia, se a mulher vai sair como testemunha, ou vai ficar como tráfico, ou vai ser dividido para os dois. Eu vou até ligar para a Mãe do Rio, ou para Ipixuna, para saber direitinho como é que ficou e que hora vai ser a audiência de custódia desse casal.
1: Muito bem, Pedro Edvan também no município de Ulianópolis.
4: Duas intervenções, uma tarde e uma noite, né? Essa operação se desencadeou por conta de cobrança de taxa, aonde queimaram uma carreta e humilharam o dono dessa carreta, porque ele disse que não iria pagar essa taxa. Então, por conta disso, ou está acontecendo essa operação em Ulianópolis, né? As forças de autoridades policiais estão na cidade, e ontem pela manhã teve uma intervenção, e ontem, por volta das 23h30, 23h40, também uma outra intervenção. Nasce com entorpecentes, com arma de fogo, e pessoas que já têm passagem pela polícia acharam que partir para cima da polícia seria o melhor resultado. mas os policiais estão preparados e houve intervenção e houve melee, né? Eles acabaram sendo alvejados, levados para o hospital, mas não resistiu e veio a óbito. A operação continua e a nossa equipe vai acompanhar de perto.
1: Nós estivemos conversando no dia de ontem com a comandante do 51º Batalhão de Polícia Militar, que abrange os municípios de Dom Eliseu e Ulianópolis, Major Alessandra, com quem eu quero...
4: E Itinga do Pará também, viu?
1: Itinga do Pará também, lá no Zero. Eu quero deixar um abraço muito grande a Major, agradecer como sempre e deixar também a Rádio Clube, a TV RBA, como parceira no trabalho de divulgação dessa missão tão árdua que leva dia a dia a nossa briosa Polícia Militar. Pedro Edvan, que daqui a pouquinho, com certeza, a nossa equipe vai trazer mais notícias e informações. Microfones abertos aqui para você.
4: Com certeza, a gente está aí nas ruas, já para levar as informações, até porque... E ontem, eu não sei se você soube ontem, Valdemar.
1: Hã?
4: Eu fiquei sabendo...
1: Ah, perdão.
4: Eu estive procurando...
1: Eu estive ontem fazendo a cobertura de um acidente de trânsito novamente aqui na Samuel...
4: Samuel Câmara?
1: Samuel Câmara. Mais um acidente.
4: Samuel Câmara para cá, porque eu botando, hein? Ou foi para Joel Pereira?
1: A Joel Pereira, perdão.
4: Joel Pereira, né?
1: Joel Pereira. Ontem eu saí daqui da Rádio Clube, da TV RBA, logo após o nosso jornal, e ao chegar lá, mais uma vez, um automóvel, uma motocicleta. Eu estive conversando com as pessoas que moram por ali, que utilizam as vias, e dando sua opinião também, cansados. Era tarde, era 2 da tarde. Horário de pico, muita gente voltando para o trabalho, outras saindo do trabalho para almoçar. Então todo cuidado é pouco. A matéria eu vou trazer para você ao meio-dia.
4: Esses acidentes que acontecem ali na Joel Pereira é só falta de respeito de sinalização.
1: A Joel Pereira está tudo certinho. Asfaltada.
4: Sinalizada.
1: Iluminada. Ali é só a falta de atenção. Aquela reta que eu acho que deve dar 1 quilômetro.
4: A principal, hein?
1: Aquela reta, o camarada quando pisa ali, que ele chega ali, ele automaticamente acelera o carro. A moto. Cara,
4: fica emocionado.
1: Tá tudo bonito, tá tudo bacaninha.
4: Mas assim, quem tem que tomar cuidado é quem cruza a Joel Pereira. É a atenção de quem cruza a Joel Pereira. Até porque a avenida ali é a preferência de quem sobe. De quem sobe e de quem desce. E quem tem que tomar cuidado é quem atravessa ela. Muito cuidado. Infelizmente, a gente vê esse tipo de situação. A gente bate na tecla todo dia. Mas o ser humano ainda não se conscientizou. Tem pessoas que se transformam quando vão para trás de um volante, quando pegam no guidão de uma motocicleta, acaba achando que ele é o dono do mundo. E não funciona assim. Você que tem que saber a sua decisão. Ou você anda normal, ou você anda direitinho, respeitando a sinalização, ou você vai preferir o que vai querer. UPA regional ou polícia científica. Infelizmente.
1: Bem, gente, nós estamos ao vivo. É Pedro Divan participando comigo aqui no estúdio da nossa Rádio Clube, transmitindo para todo o estado do Pará através do aplicativo da rádio. Pessoal que está ouvindo em Mãe do Rio, muito obrigado. Marquinhos Brasil, Giovanni Brasil, em Aurora do Pará, meu amigo Sussula Lobato.
4: Falando em Marquinhos Brasil, ele tá sofrendo.
1: O que foi que aconteceu com ele?
4: O time dele não ganha uma, moço.
1: Qual é? O Palmeiras, é?
4: É, coitado do Palmeiras dele, não ganha uma. Aí ele tá num grupo.
1: E como aqui, saiu o Corinthians ontem?
4: Ah, o Corinthians, eu não sei te falar porque ontem...
1: Foi eliminado, eu acho.
4: Não sei, eu cheguei quebrado.
1: O Vasco saiu bem, o Vasco se classificou anteontem contra o Santa Fé.
4: O Remo já
1: eu, como sou torcedor do Vasco,
4: já
1: da
4: tem
1: Tuna.
4: Um novo técnico, né? No estado do Pará já tem um novo técnico, né?
1: Chegou um novo técnico
4: já? Chegou um novo técnico, foi apresentado.
1: Ah, que bom. O Paysandu também está indo bem já, né?
4: O Paysandu também. Teve também uma contratação do Paysandu também, um novo jogador, né? Que estava num clube fora do estado. E aí rescindiu o contrato por conta de salário atrasado e já veio para o Paysandu. É um para fortalecer o time. E vamos ver o que vai acontecer.
1: Quero dar um bom dia aqui rápido à minha amiga Santana Lobato. Está ouvindo a nossa Rádio Clube. Ela chega com a mensagem e diz assim: bom dia, quinta-feira abençoada.
4: Em nome de Jesus.
1: Que Deus ilumine seu caminho, fortaleça a sua fé e te conceda um dia de paz. Amém, amém.
4: Bora pra cima.
1: Isso mesmo.
4: Bora pra cima.
1: Paz e trabalho, porque a gente não quer parar de trabalhar.
4: A notícia não para e a gente está na rua.
1: 8 horas e 48 minutos.
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0: Obrigada, vocês cantaram o final.
1: Alô, meu povo! Bem, gente, são 9 horas e 23 minutos, mensagem chegando. E eu gosto de ouvir a voz do povo aqui na nossa Rádio Clube. Diga aí, produção, quando a gente pode, já?
2: Bom dia, meu parceiro Valdemar.
1: DJ Marlon.
2: Tudo aqui diretamente do trampo, trabalhando bastante.
1: Ô, meu irmão.
2: Mas curtindo a Rádio Clube. É o DJ Marlos de Jardelândia. Todos os dias.
1: Sucesso.
2: Ouvindo a melhor, meu parceiro Valdemar. Um abraço a todos. Um ótimo dia.
1: Valeu, DJ Marlos.
2: Bota umas duas marcantes pra nós curtir nessa manhã de quinta-feira.
1: Bora,
2: meu brother.
1: É verdade.
2: Um abraço a todos.
1: Me leva numa festa sua, DJ, pra eu falar lá contigo. DJ Marlos tem que me levar numa apresentação dele pra eu dar um alô pra ele lá. Na apresentação, DJ Marlos, um abraço direto lá do Jaderlândia, trabalhando. Outra, vamos lá?
3: Bom dia, meu querido amigo Valdemar Nunes.
1: Bom dia, querido.
3: Lamentável essa situação dessa moça, rapaz.
1: Triste, é verdade, é verdade.
3: Hoje nós estamos aqui em São Luís, correndo atrás de uma cirurgia.
1: Ô, meu Jesus, que Deus abençoe você.
3: Eu queria saber do meu amigo se ele pode nos dar um apoio aí, que a gente está pedindo uma ajuda, que a gente sofreu um golpe aqui no empréstimo que a gente fez.
1: Ah.
3: E a gente preparou um vídeo. Eu quero saber do meu amigo se pode nos dar uma força. E hoje a gente quer pedir a música de Cícero Rossi, Estrela de Luz.
1: Vamos
3: e oferecer a todos os nossos ouvintes, a minha querida esposa Ângela, a minha amiga Raquel aqui em São Luís, que é a casa que nós estamos hospedados.
1: Bem.
3: E bom dia!
1: Bom dia, meu irmão. Manda o vídeo pra gente, tá? Manda o vídeo pra gente ajudar a divulgar, por favor. Meu amigo Neguinho do Baixo Uraim, sua esposa Ângela, obrigado, tá? Tem mais mensagem aí, gente. Pode colocar, por favor.
4: Bom dia, Valdemar. Bom dia
1: bom
4: a todos.
1: Bom dia, minha irmã querida. Essa é a Vanusa.
4: Na tempestade ou na calmaria, Deus é bom o tempo todo, isso nunca muda.
1: Glória a Deus.
4: Bom dia pra todos. Bom dia, bom dia.
1: Ouvindo a nossa Rádio Clube em Paragominas e toda a região. Mais mensagem, pode colocar, por favor.
5: Bom dia,
1: bom dia.
5: Isso
1: é Maria de Nazaré. Fazenda São Jorge. Quilômetro 204. Tem bastante barulho na ligação, mas estamos ouvindo.
5: Eu, minha nora, Lurdiane.
1: Lurdiane. Com a sua nora, Lurdiane, ouvindo a nossa Rádio Clube lá na Fazenda São Jorge. Obrigado, tá? Que Deus abençoe vocês. Nossa programação é transmitida através do aplicativo da rádio. O pessoal pode ouvir no aplicativo da rádio, como também aqui na 89.1 FM.
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1: Só lembrando que a partir das 12 horas você tem o Bora Cidade Paragominas, o nosso jornal local, que é transmitido no canal 30.1.
7: Bom dia, Valdemar.
1: Bom dia.
7: Manda um alô aqui pra galera aqui da Panificadora Minas Gerais.
1: Panificadora Minas Aldilene, Gerais.
7: Aldilene, seu Antônio, Givaldo. Estamos aqui sempre ligados.
1: Seu Antônio Aldilene. Esse é o Giovanni.
7: Bom trabalho aí pra todos aí. Deus abençoe sempre.
1: Amém. Obrigado, meu irmão. Valeu. Obrigadão pela mensagem carinhosa. São 9 horas e 26 minutos. Essa é a nossa Rádio Clube de Paragominas. Rapaz, eu gosto muito de ouvir a voz das pessoas. Tem outra, né? Coloque.
8: Oi, Valdemar Nunes.
1: Bom dia. Essa é a dona Sônia.
8: Amigo. Bom dia. Eu sou a Sônia aqui da Boa Vista.
1: E Piscina do Pará.
8: Eu gostaria de oferecer as músicas desse programa para o Reginaldo.
1: Seu Reginaldo, compadre da Polpa, compadre da Goma.
8: Dona Antônia, para você aí na
1: Gleba 11 eles estão.
8: Na rádio.
1: Obrigado,
8: amiga. Que Deus e Nossa Senhora abençoe.
1: Amém.
8: A sua vida, o seu trabalho.
1: Aceito.
8: Também oferecer para o Reginaldo, para a Antônia, para a Helena.
1: Dona Helena.
8: Eu, para todos que estão à escuta deste programa. Um abraço, fique com Deus.
1: Amém, obrigado. Dona Sônia, lá na Gleba. Essa, não, a Sônia mora no Boa Vista. Na Boa Vista, em Pixuna do Pará. Obrigado, obrigado mesmo. Seu Reginaldo, compadre da Polpa, compadre da Goma, está trabalhando. A sua esposa, Dona Antônia, escuta uma rádio todo dia, todo dia.
4: Bom dia, meu amigo Valdemar Nunes.
1: Essa é a Maria do Socorro
4: aqui,
1: Araújo.
4: Brigadinha aqui, brigadinha aqui na clube, viu? Manda aí um alô aí pra Morena no Najivão, viu?
1: Isso.
4: Pra minha amiga Peta, do Jovense. Pra Luciana, pra Dulce, pra minha vizinha Conce aqui, pra minha vizinha Kátia, que trabalha no na UPA. Pra Deus em Orionópolis, tá bom?
1: Tá.
4: Pra Santana Lobato, pra minha filha Natália, pro meu filho Erivelto, pra minha filha Eva, pra minha filha Bebê, pro meu netinho Natan, viu?
1: Tá.
4: Tudo de bom pra ti, viu, meu amor?
1: Obrigado, querida, muito
4: uma
1: obrigado
4: mesmo. Uma quinta-feira de muita paz, de muito amor.
1: A você
4: muito,
1: também.
4: Muita paz no nosso coração.
1: Amém.
4: Né?
1: Essa é a Maria do Socorro Araújo, ali no bairro Camboatã. Quem tá por lá também é Santana Lobato. Mensagem que chega diz assim: bom dia, aqui é da Fazenda Gerson Werner. Estamos ligadinhos na Rádio Clube. Quero pedir a música Diploma. É, Diplomado no Texto. E ofereço para o meu esposo, Miguel Lara. Estamos ligadinhos ouvindo a rádio. Excelente manhã para todos vocês da rádio. Obrigado. Essa é Iris Mar. A Irismar está lá na Fazenda Gerson. Bom dia a você, Irismar.

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0: povo!
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0: 9 horas e 45 minutos. Vou abraçando a vocês que estão ouvindo a nossa rádio através do aplicativo da rádio. Quero aproveitar e mandar um abraço direto para Irituia, minha cidade querida de Irituia. Quem está me ouvindo lá é a minha querida Rosana Lima. Um beijo grande, querida, muito obrigado. Grande abraço, Rosana. Está ouvindo a gente através do aplicativo da rádio. Agora você pode baixar o aplicativo da Rádio Clube no seu celular. Vai poder levar a rádio a qualquer lugar. Quero abraçar. Na estrada da Maritaca está minha amiga Sara, seu esposo Jonas. A Clemência está aqui no bairro Paraíso. Lá no Najibão, a Morena. Vou abraçando. Grande abraço, Morena. Muito bom dia.
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0: DJ Gilson Pop lá no Najibão. Quem tá por lá também é a Cleide Paiva, Dona Aldenora Paiva, meu amigo Paulo Sérgio, rei do caramelo. Grande abraço, Paulo Sérgio, querido. Muita gente ouvindo a nossa Rádio Clube.
3: Bom dia, Valdemar, tô com o
0: Socorro Farias. Muito bom dia, querida.
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0: Aqui pela nossa Rádio Clube, daqui a pouco tem o Bora Cidade Paragominas, vai passar no canal 30.1. Eu estarei lá, trazendo todas as notícias, as informações de Paragominas e toda a região.
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2: Bom, a Rosana, que está ouvindo a nossa rádio, pediu música da Joelma. A gente aproveita e traz a Joelma junto com Luan Santana para cantar para a querida Joelma, para a Rosana, que está ouvindo a gente lá em Irituia.
3: Que lindo!

0: bem, gente, eu quero agradecer pelo carinho, pelas mensagens, e dizer a vocês que já chega o senhor João de Castro Glória, trazendo notícias, informações, todas as atualidades. 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Muito obrigado, como sempre. 9 horas e 57 minutos. Já chega João de Castro Glória e as notícias do dia na nossa frequência campeã.
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0: Um beijo grande no coração, que Deus abençoe vocês. Eu espero vocês daqui a pouquinho, tá bom? Quero aproveitar antes de ir embora, deixar um abraço muito grande à dona Lindomar Oliveira, que está ouvindo a nossa programação aqui no bairro Tião Mineiro. Grande abraço, dona Lindomar. Muito bom dia, que Deus abençoe a senhora. Ouvinte da nossa Rádio Clube todos os dias. A rádio está ligado lá, ouvindo músicas, acompanhando as notícias. Um grande abraço. Ela que é mãe dos meus amigos Denis e o David. Um abração. Tudo de bom para a senhora.
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0: 9 horas e 58. Deus abençoe vocês. Fiquem com Deus. Um abraço grande. A gente se vê daqui a pouco na televisão. 9 horas e 58. Deus abençoe vocês. Fiquem com Deus. Um abraço grande. A gente se vê.

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0: Bom dia, meu povo de Paragominas, bom dia, meu povo de toda a região. Mais uma vez a gente começa o programa que é campeão de audiência, programa João Glória, a voz do povo atingindo toda a região Capim. É por isso que eu faço questão de sempre começar o programa agradecendo em primeiro lugar o único que é digno de toda a honra e de toda a glória, que é o nosso Deus Todo-Poderoso, que nos dá todas estas oportunidades, nos dá este verdadeiro presente, que é o fato de nós estarmos aqui trabalhando, você está aí do outro lado nos ouvindo, ou seja, estamos com saúde, estamos com as nossas famílias, estamos com o nosso emprego, estamos vivendo aí uma manhã bonita, uma manhã maravilhosa. Deus Todo-Poderoso, muito obrigado, Senhor, por tudo que tu faz por todos nós. Continua nos guardando, continua nos abençoando, a todos os nossos seguidores, a todos os nossos ouvintes, a todos os nossos telespectadores, espectadores, meu Pai, abençoa neste momento e muito obrigado, meu Pai, por sempre estares na frente, quebrando as correntes, abrindo as portas, nos guardando e nos abençoando. Muito obrigado, meu Deus. São 10 horas mais 33 minutos em Paragominas. A gente já começa acionando o nosso amigo Edson, lá do Mundo Natural, tá ligado na nossa programação e vai participar agora do nosso programa João Glória, Voz do Povo. Bom dia, Edson!
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0: 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Olha só, gente, a hora certa é 10:38. Vamos à nossa mensagem desta quinta-feira, 17 de setembro, ano 2026. A mensagem de hoje, ela diz o seguinte: não duvide de você mesmo. Talvez hoje você esteja diante de um desafio que parece maior do que as suas forças. Mas lembre-se, Deus não colocou dentro de você capacidades por acaso. Tenha fé em si mesmo, porque acreditar naquilo que Deus colocou em você também é uma forma de confiar nele. Não permita que o medo faça você esquecer tudo aquilo que você já superou. A Bíblia nos ensina em Filipenses 4:13, tudo eu posso naquele que me fortalece. Isso não significa que o caminho será fácil, mas significa que você não precisa caminhar sozinho, porque Deus lhe deu talentos, inteligência, coragem e capacidade para desenvolver aquilo que Ele colocou nas suas mãos. Então levante a cabeça, enfrente os obstáculos e faça a sua parte. Talvez você ainda não consiga enxergar o resultado, mas continue caminhando. Você pode vencer, você vai vencer. Confie em Deus, confie no potencial que Ele colocou dentro de você e não desista daquilo que você nasceu para realizar. Tenha fé, Deus acredita no que pode fazer através de você, nunca duvide disso. 10:40 em Paragominas, eu sou o João, João Glória, a voz do povo, até o meio-dia com você.

0: Olha que hino bonito, hein, gente? Canta, meu povo, abençoando a sua manhã de quinta-feira, abençoando já o seu final de semana que está chegando. E é claro que você, uma programação igual a essa, você só vai ouvir aqui na Clube FM de Paragominas, 89,1. Olha, faltam 16 minutos para as 11 horas. Já já temos aí o momento do rei Roberto Carlos. Todo mundo também ligado, todo mundo esperando o momento do rei. Mas eu abri agora rapidinho o microfone, porque eu estou recebendo aqui o meu amigo Zaqueu. O Zaqueu, ele é um dos organizadores de um evento grande que vai acontecer a partir de amanhã, durante 3 dias aqui em Paragominas. Zaqueu, bom dia, meu irmão. Tá tudo bem?
1: Bom dia, João. Tudo bem? Graças a Deus.
0: Zaqueu, fala pra gente desse evento. Ele começa amanhã, vai até domingo. Que evento é esse, meu irmão?
1: João, nós vamos realizar a primeira Copa da Amizade. Ah. Teremos várias modalidades. Correto. Entre elas, o futsal adulto, master, feminino, voleibol masculino e feminino, basquetebol, handebol, e também judô e o jiu-jitsu. São só do jiu-jitsu e do judô, nós temos mais de 200 atletas envolvidos.
0: E Zaqueu, muita gente, né? Pelo que você estava me falando agora há pouco nos bastidores, muita gente envolvida nesse evento. Da onde surgiu a ideia? É a primeira vez? Vocês já fazem há algum tempo? Conta pra gente um pouquinho da história desse evento.
1: João, na verdade, eu venho de uma cidade que respira futsal, que é Bragança, né? Mas já sou filho de Paragominas já há mais de 30 anos. Uhum. Né? Então, nós participamos ali dos Jogos da Semana da Pátria em Bragança. E as coisas boas nós temos que copiar.
0: Isso,
1: né?
0: É verdade.
1: E existem várias cidades do estado do Pará, o Copão, que abrange várias equipes, começando na sexta e vai até o domingo. E nós, copiando nesse exemplo, nós estamos fazendo o primeiro Copão da Amizade. Mas nós não queríamos abranger somente o futsal.
0: Sim.
1: Né? Que nesses copões aí. A nossa ideia é de envolver todos os atletas de todas as modalidades e categorias, né? Então, esse é o primeiro de muitos que virão. E é um desafio, né? Porque nós estamos fazendo o primeiro. Espero que seja o primeiro de muitos, né? Então, vai começar amanhã no ginásio de esportes. A partir das 19 horas, nós teremos a abertura com todas as equipes, as agremiações estarão presentes. Depois da abertura, nós já teremos uma partida do futsal adulto e uma partida do voleibol.
0: Agora, Zaqueu, você me falou que além de haver, né, essa opção de diversão, a gente pode dizer assim, porque é um evento desse, ele não deixa de ser uma opção de lazer para todos nós que vamos ali acompanhar. Você me falou que vai ter um sorteio de prêmios, inclusive uma televisão vai ser sorteada. Como é que vai ser isso?
1: Isso mesmo, João. Nós iremos fazer sorteio de vários brindes, né, da abertura amanhã. E um dos brindes vai ser uma TV de 43 polegadas.
0: Ah.
1: Então, a população em geral, o amante do esporte paragominense, está convidado, convocado para se fazer presente amanhã, a partir das 19 horas, no ginásio de esportes.
0: Meu amigo Zaqueu, a gente sabe que para fazer um evento grande como este, que é um evento grande, você precisa de parceiros. Sozinho não dá para fazer. Quem é que está ajudando? Quem é que está apoiando você? Quem é que está participando desta organização?
1: A organização, nós temos o professor Gleison, do Centro de Treinamento. Nós temos o Robson Dentista, né, Robson Capixaba. E eu, Zaqueu. E alguns amigos nos bastidores também ajudando. E nós temos o total apoio da Prefeitura de Paragominas, né, na pessoa do prefeito Sidney Rosa e também do secretário de Esportes, Pierre Sena. Né? Então, essa parceria, esse evento só é possível através do apoio e dos amigos parceiros, para que possamos assim conduzir e realizar essa primeira Copa da Amizade.
0: Zaqueu, parabéns, meu irmão, pela iniciativa, parabéns por incentivar, né, o esporte aqui na nossa cidade. E claro que a gente fica muito feliz de ver esse evento grandioso que acontece a partir de amanhã. E eu queria deixar o espaço sempre aberto aqui para que você possa vir falar, para que você também tenha o apoio da imprensa. Quando falo imprensa, falo aqui da Rádio Clube e da RBA TV. Inclusive, está convidado para sábado participar do programa Bora Cidade, que eu apresento pela RBA TV ao meio-dia, se você tiver tempo. Até porque você vai estar super ocupado, que vai estar no meio do evento. Mas se tiver tempo para chegar aqui e falar, João, está desse jeito, está acontecendo, você pode vir, que para nós vai ser um prazer, vai ser uma alegria a gente poder, de uma certa forma, também ajudar, também apoiar, também incentivar. Eu queria deixar você à vontade para a sua fala final, para os seus agradecimentos aqui na nossa programação.
1: João, eu, em primeiro lugar, eu quero agradecer os parceiros, né, o apoio também da prefeitura, também do secretário de esporte, Pierre, do prefeito Sidney Rosa, e também agradecer a Rádio Clube, né, que de fato esporte é na Rádio Clube.
0: É na Clube, é verdade. Né,
1: e agradecer também, João, o programa, o seu programa, que de fato é o programa mais ouvido.
0: Obrigado.
1: Da cidade de Paragominas, né, por todo o seu carisma, a sua dedicação, o seu profissionalismo. Nós acompanhamos, como nós estávamos falando aqui nos bastidores. Você não conhece toda a população de Paragominas, mas tenha certeza que toda a população de Paragominas te conhece e te admira. Então, nós queremos agradecer ao Grupo RBA também, né, por essa parceria. E a Rádio Clube, de fato, e de verdade, é a rádio do esporte.
0: Tá certo. Zaqueu, forte abraço, vou lá e a gente vai se encontrar por lá no ginásio de esportes amanhã às 19 horas, não é isso?
1: Certo. Toda a população de Paragominas, os amantes do esporte, estão convidados e convocados para comparecer amanhã na grande abertura da primeira Copa da Amizade, a partir das 19 horas, no Ginásio de Esportes. Muito obrigado, João.
0: Então, pronto, o recado está dado. Amanhã eu vou lá ganhar essa televisão, 43 polegadas, não é nada mal, né? Como é que vai ser feito esse sorteio, hein, Zaqueu?
1: Olha, nós já confeccionamos os tickets, e as pessoas que forem adentrando o ginásio vão receber um número para depois, na urna, ser sorteado esses brindes.
0: Olha que bacana, ou seja, todo mundo que for vai participar.
1: Todo mundo que for vai participar. Nós temos bastante tickets impressos para distribuir lá no momento do evento.
0: Então pronto, eu vou lá, viu? Você me dá o meu ticket.
1: Você está convidado e convocado para ir lá.
0: Um abraço, Zaqueu. Gente, faltando 9 minutos para as 11 horas da manhã. Bom dia para você.

0: a gente conhece Every Breath You Take do The Police com Sting, né? Mas essa versão cover ficou muito bacana, muito legal. E é mais uma exclusiva da sua 89,1 Rádio Clube FM de Paragominas, campeã de audiência. Bom dia!
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Olha, de um rock para uma versão Dance Paradise in City com Guns N' Roses, mais uma exclusiva da sua 89,1 Rádio Clube FM de Paragominas, são 11h29, daqui a pouquinho Bora Cidade, com novidades sobre o homicídio que aconteceu ali na cidade de Mãe do Rio, ontem pela madrugada. Inclusive, nossa equipe de reportagem foi bastante hostilizada quando chegou ali na cidade de Mãe do Rio. Isso demonstra, claro, que todo mundo nos acompanha, todo mundo nos assiste. E a família da moça, ainda muito abalada, não queria, né, que fizessem imagens ali em frente à casa, na rua, mas nós estávamos nas ruas da cidade de Mãe do Rio. Ou seja, na rua você pode fazer, né, você pode falar sobre o crime que aconteceu. Você não pode entrar na casa, você não pode invadir a privacidade dos outros, né? Mas esse crime, ele repercutiu em todo o Brasil, né? Vários canais aí de grandes emissoras, como Metrópolis, Diário do Pará, né? Ou seja, a notícia, ela foi para todo o Brasil, não tem como não falar do assunto, tá? Inclusive, você vai acompanhar no programa Bora Cidade de hoje todas as novidades deste caso que abalou a cidade de Mãe do Rio. São 11h30 agora em Paragominas. Bom dia.

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de portas abertas esperando por você neste exato momento. A panela de barro já está de portas abertas esperando por você. Quero abraçar meu amigo Balu, Júnior Balu, parente Toninho tá na estrada, né? A Maria tá aí, a Verena também. O Vitor tá por lá, meu amigo Major. Um abraço para toda a família. Calil, rapaz, não posso esquecer do Calilzinho. Um abraço para todos da Panela de Barro acompanhando a nossa programação. Gente, vou ficando por aqui. Bora, a cidade tá chegando já já. Meu amigo Valdemar Nunes, como sempre, arrebentando a boca do balão, deixando você super bem informado. A Eloá já tá por aqui. Eu e ela agora vamos buscar a Manu. Vamos para casa tomar aquele açaí com o pirarucu. E amanhã, com a graça de Deus, a gente volta. Valeu? Forte abraço, tudo de bom. Tchau, tchau.

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0: ciência, não gerar conflito com Estado e município, direcionar os recursos para as populações mais vulneráveis, reforçar esses dados como um problema nacional, mas as campanhas elas têm que acontecer regionalmente, porque os efeitos vão ser diferentes.
1: Para a região norte, o Ministério da Saúde anunciou medidas específicas, como a ampliação das equipes das unidades básicas de saúde fluviais, a criação de áreas de resfriamento e pontos de hidratação, além da instalação de bases da Força Nacional do SUS em cidades como Belém, Manaus e Porto Velho. De acordo com a Administração Nacional Oceânica e Atmosférica dos Estados Unidos, o El Niño, em formação neste segundo semestre de 2026, tem 81% de chance de atingir intensidade muito forte, com pico previsto entre outubro e dezembro e reflexos até o início de 2027. Na área da saúde, os principais efeitos estão associados ao aumento das temperaturas. Entre os riscos estão mais internações, casos de desidratação, agravamento de doenças crônicas e aumento da mortalidade relacionada ao calor. O fenômeno também pode favorecer a ocorrência de arboviroses, além de elevar o risco de leptospirose, doenças diarreicas, problemas de saúde mental e interrupções nos serviços de saúde em áreas atingidas por enchentes. No Rio de Janeiro, Tatiana Alves.
2: Defensoria Pública da União defende regras iguais de licença maternidade para trabalhadoras. Com informações de Brasília, Gésio Passos.
3: A Defensoria Pública da União defendeu nesta quarta-feira a uniformização das regras de licença maternidade para todas trabalhadoras, independente de vínculo. A questão está em discussão no Supremo Tribunal Federal. Na sessão desta quarta, a DPU pediu a inconstitucionalidade de diferenciações entre licenças concedidas a trabalhadoras seletistas, servidoras públicas e militares, inclusive ampliando o período de licença para o caso de pais solos, biológicos ou adotantes. Para o defensor público federal Gustavo Zorteia, a proposta busca assegurar tratamento igualitário a todas as famílias e garantir a proteção integral da criança.
4: Em termos de reflexos nas contas públicas, destaco que a Constituição Federal sempre assegurou um tratamento isonômico e igualitário para a licença maternidade. Além disso, não se cuida propriamente de gastos, mas de investimentos em habilidades não cognitivas das crianças, que se estabelecem em complementaridade às habilidades cognitivas com reflexos favoráveis em termos de escolaridade e inserção no mercado de trabalho. E, por fim, a intervenção se legitima na natureza do direito em causa, que é justamente a proteção da criança com absoluta prioridade.
3: A ação direta de inconstitucionalidade prevê o mesmo período de licença para qualquer trabalhadora, independente de vínculo funcional, de 120 dias, podendo ser ampliado por mais 60 dias. A ação também prevê a garantia desse período de licença para mães cujos filhos permaneçam hospitalizados após o parto, passando a contar a partir da alta hospitalar. O afastamento também seria garantido para todas as mães adotantes ou pais adotantes solos, independente da idade da criança. A Defensoria pede ainda ampliação para pais genitores que passarem a assumir a guarda individual do filho, como no caso de falecimento da mãe. O direito também deve ser estendido para as previsões de proteção do emprego após a gravidez, inclusive para trabalhadoras temporárias ou em cargo em comissão. Após declaração da DPU, o relator da ação, o ministro Alexandre de Moraes, defendeu a inconstitucionalidade da diferenciação de licenças no caso de crianças biológicas e adotivas. Moraes discordou apenas da possibilidade de compartilhar a licença entre pai e mãe. No julgamento desta quarta, os ministros Flávio Dino, Dias Toffoli e a ministra Carmen Lúcia convergiram na proposta do relator. O tema deve voltar à pauta do STF na próxima semana. Em Brasília, Gésio Passos.
2: E com essas informações, chegamos ao fim do Jornal da Manhã de hoje.
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2: Nós voltamos nesta sexta-feira, a partir de 11 horas da manhã.
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8: 11:57. Banda Mega Pop Show.

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7: 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Hoje pela manhã, movimentação no complexo Bailão, com a apresentação do técnico Thiago Carpini. Foi apresentado à imprensa. Já já você vai ouvir o trecho da entrevista, que durou quase 30 minutos, né? Aproximadamente 30 minutos. Vamos ouvir aí um pedaço já já do técnico Thiago Carpini, que esteve na bancada, somente ele e o presidente Antônio Carlos Teixeira Tonhão. O presidente Tonhão foi que apresentou o novo técnico do Clube do Remo, que chega aí para 11 jogos até o final da temporada. Se permanecer com o Clube do Remo na Série A, ganhará um contrato, uma renovação de contrato e outras vantagens mais. O técnico Carpini apresentou depois os seus companheiros que vieram para trabalhar com ele aqui, para alavancar o Clube do Remo. Eu estou me referindo ao Stefano Neto, que é auxiliar técnico, o Márcio Goiano, auxiliar técnico, são dois auxiliares técnicos, o Caio Gaspari, que é o preparador físico, Josué Santos, analista de desempenho. Portanto, movimentação hoje pela manhã na Toca do Leão, com a apresentação para a imprensa do técnico, o nosso Thiago Carpini. Ontem ele só teve uma conversa com os jogadores e hoje já vai comandar o seu primeiro trabalho no gramado do Baeirão, visando no próximo sábado às 18h30, Mangueirão, Clube do Remo enfrentando a equipe do Santos, com a Clube acompanhando tudo para você. No sábado teremos o companheiro Valmir Rodrigues, o de todas as torcidas, e os comentários de Rui Guimarães, e eu, como sempre, lado a lado do Leão. 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Bom, primeiro apresentar o treinador para nós, ter uma fala, o Tonhão, e depois este repórter, primeiro a ser chamado para fazer uma pergunta para o técnico Thiago Parente. E começa com o Tonhão.
0: Ninguém jogou a toalha. Nós estamos confiantes que nós vamos superar essa dificuldade e vamos conseguir o nosso objetivo do ano, que é a permanência no na Série A. Desafios são para ser enfrentados e ser vencidos. E por isso, hoje, nós estamos apresentando aqui o treinador Carpini, que é um treinador que já teve vários desafios no decorrer da sua carreira, venceu todos, e ele está aqui hoje confiante no nosso plantel, no nosso trabalho, e que ele vai conseguir superar todas as dificuldades e conseguir a permanência do Remo na Série A. Logicamente que hoje a dificuldade é maior porque nós estamos participando entre os 5 maiores campeonatos do mundo. Estamos disputando com os 19 clubes melhores do Brasil. Então a dificuldade é muito maior, mas só temos confiança no nosso trabalho e confiança no nosso plantel, e por isso investimos e tivemos necessidade, no decorrer do projeto, fazer essa modificação. Então, eu quero deixar claro aqui o seguinte, que nós estamos muito satisfeitos, muito prazerosos em recebê-los aqui, você e a sua comissão técnica, e confiante no trabalho. Você que, na nossa primeira conversa, demonstrou confiança no plantel, confiança que eu te possa reverter essa situação, e isso que vai acontecer. Então, seja bem-vindo, Carpini, a Belém do Pará, seja bem-vindo ao maior do Norte, e vamos trabalhar para a gente conseguir trazer de novo alegria para essa nossa grande torcida.
7: Carpini, muito prazer te conhecer, Thiago Carpini. 11 jogos para o Clube do Remo. O Remo, é como disse o Tonhão aí, tá? Nunca joga a toalha, sempre as dificuldades, nós que acompanhamos o Clube do Remo, elas surgem no final, Carpini. Todo tempo o Remo vem nessa lida, tá entendendo? Com muita dificuldade. E dois exemplos eu vou dar nos dois últimos anos aí. O Remo numa situação difícil da Série C, né, presidente? Série C para disputa Série B, no final o Remo vai chegar, não chega, e trouxeram o Rodrigo Santana. O Tonhão trouxe o Rodrigo Santana, ele subiu para a série B. Ano passado o Remo numa dificuldade muito grande, 10 jogos, Remo vai, não vai, não vai, e o Tonhão trouxe com a diretoria o Guto. E novamente, você vai ter uma torcida imensa do seu lado, uma vibração muito positiva torcendo por você, já está torcendo por você, além de Nossa Senhora de Nazaré, onde você desceu ontem aqui, já está abençoado pela nossa Santinha. Eu quero saber de você, Carpini, Thiago Carpini, homem de Valinhos, conheço a cidade, muito bonita por sinal. Você não trouxe nenhum jogador, recebe um elenco, trouxe 4 profissionais e tem 11 jogos para manter o Clube do Remo. Primeiro, uma pergunta só, né? Mas vou fazer 3 observações. O que te trouxe para cá? Você já conhece o elenco do Clube do Remo? Você já estava observando o Clube do Remo? O Remo já estava, possivelmente, alguém sondando você? É difícil ganhar de 11 jogos, pelo menos 6 vitórias? Agora é contigo, Carpini. Boa sorte, Nossa Senhora te proteja.
8: Amém, obrigado. Bom dia. Primeiramente, antes de responder todas essas questões, né? Acho que agradecer a oportunidade, presidente, da mesma maneira que o senhor está muito feliz com a nossa chegada, Eu também estou muito feliz de estar aqui. Eu acho que num momento como esse, eu já passei por essas situações em outros clubes, o primeiro ponto é o profissional querer estar aqui e aceitar o desafio. Para mim era muito cômodo nos últimos 11 jogos da temporada, com um desafio grande como é esse do Remo, talvez a gente recuar a um convite desse, mas clube de massa, clube de torcida, clube grande, a gente sabe que alguns fatores são diferentes, principalmente quando a gente conseguir encaixar os resultados que a torcida tanto espera e todos nós, para que a gente possa melhorar esse cenário nessa reta final de Série A. Então estou muito feliz e muito, muito otimista. Sei que o desafio é grande, é muito grande. A gente aqui não podemos também tampar o sol com a peneira, mas eu tenho na minha vida que os maiores desafios na minha vida foram as minhas maiores oportunidades. Foi assim desde o Água Santa, Juventude, São Paulo, Vitória. Então me sinto muito confiante, preparado e feliz com esse momento. Em relação a esse início, né? Já ouvi muito em relação a isso, né? São 11 jogos, a gente precisa de 5, 6 vitórias, alguns empates, e eu vou procurar passar muito para os atletas que a gente precisa de uma vitória. A gente precisa da primeira. Não adianta a gente pensar na sexta se a gente não conquistar já no sábado, buscar uma vitória. E acho que o nosso maior desafio é trazer a energia que a torcida do Remo tem para dentro do campo, do gramado, do Mangueirão, e aí fazer valer mais o nosso fator casa, porque não começar no sábado, sabe? Hoje a gente tem um pouquinho de pouco tempo, né, para conhecer um pouco mais os atletas, né, ver de que maneira a gente vai conseguir tirar o melhor de cada um deles, mas acho que o desafio é esse, é conquistar a primeira vitória. Vamos viver intensamente o jogo a jogo. É o primeiro trabalho, é o primeiro jogo, é o jogo do Santos. Depois a gente vai falar do próximo. Eu acho que o Remo não se encontrou nessa situação por causa do jogo do Bahia, que foi o último. Foi desde a primeira rodada. Então as coisas foram acontecendo. Da mesma maneira, elas precisam acontecer para que a gente consiga o êxito no final. E é para isso que a gente vai trabalhar bastante. Como eu disse, já tive esses desafios na minha carreira, né? O Vitória em 24, o Juventude em 25, a reconstrução agora no Fortaleza esse ano também. Então, eu estou muito, muito confiante. Em relação ao elenco, conheço grande parte. Observei como todo treinador, quando está num período de recesso em casa, né? A gente assiste Série B, Série A, está sempre atento ao mercado. E eu vim acompanhando principalmente os três últimos jogos do Remo. Assisti desde o jogo de Curitiba, Flamengo, Bahia. Alguns atletas já foram meus atletas em outras ocasiões, né? Matheus Alexandre, Talhari, Bueno, Igor Vinhas e muitos outros eu já enfrentei aí. Então conheço bem o elenco, acho que agora o dia a dia vai criar essa sintonia, essa sinergia para a gente entender de que melhor maneira a gente consegue tirar o melhor desses atletas, que é o que a gente precisa para essa reta final.

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Aí vocês ouviram aí o técnico Thiago Carpini conosco na entrevista. É, tem que ganhar primeiro, pensar é no primeiro jogo. Está certíssimo o técnico Carpini. 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Olha, venda de ingressos continua para o jogo de sábado às 18h30, Mangueirão, Clube do Remo Santos, 40 uma arquibancada e 80 cadeiras do lado A. Lado B, só cadeira, R$80 para os visitantes, tá certo? Aí, portanto, são os preços mais baratos para o jogo. É, o Clube do Remo, na era Thiago Carpini. E hoje à tarde começa a trabalhar. O primeiro treinamento dele será hoje à tarde no Complexo Bailão. E o último treinamento será amanhã, porque amanhã, sexta-feira, véspera do jogo, depois haverá concentração em um hotel da cidade. Só que é o técnico Thiago Carpini, que chegou com seus auxiliares para alavancar o Clube do Remo em 11 jogos. Detalhes logo mais na programação da Clube.

0: aqui no Clube na Bola. Vamos falar do Santos Futebol Clube, décimo colocado no Campeonato Brasileiro da Série A, 35 pontos ganhos. No último jogo, valendo pela 27ª rodada no Estádio Mineirão, o Santos derrotou o Cruzeiro pelo placar de 2-1. No primeiro turno na Vila Belmiro, nona rodada, Santos 2-0 no Clube do Remo. Remo e Santos, no próximo sábado, às 18h30, valendo pela 28ª rodada no Estádio Mangueirão. Técnico Cuca não vai poder contar com Neymar, entregue ao departamento médico. Outro que está fora diante do Remo no próximo sábado é o atacante Rony, suspenso com o terceiro cartão amarelo. O Everton Cebolinha à disposição do técnico Cuca. Felipe Coutinho treinando no elenco do Peixe, se preparando fisicamente. O Gabigol é o principal artilheiro do Santos no Brasileiro da Primeira Divisão, com 10 gols marcados. Pendurados com 2 cartões amarelos para o jogo diante do Remo no próximo domingo: Gabriel Brazão, William Arão, Gabriel Menino, Rolazer, Gabriel Bontempo, Luan Pérez, Tassiano e Adonis Frias. 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Orlando Reis, caminhando lado a lado com Igor Normando. 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Time provável para enfrentar o Remo, sábado, 18h30 no estádio Mangueirão, time santista, com a seguinte formação: o Gabriel Brazão no gol, na lateral direita Rodinei, William Arão e Luan Pérez, os dois zagueiros, na lateral esquerda o Escobar, meio campo com o João Schmidt, o Gustavo Henrique, Gabriel Bontempo, Reulês à frente, Gabigol e João Ananias, ou então o Everton Cebolinha no lugar do Rony. Olha, dizer o seguinte, que o Santos, como visitante, 13 pontos conseguidos, realizados, 3 vitórias, 4 empates e 5 derrotas. Time santista é o 5º melhor na campanha do retorno do brasileiro da Série A. Então, time bem colocado. Olha, pela Copa Sul-Americana, ontem, no estádio MRV do Atlético Mineiro, o Galo Mineiro eliminou pelas quartas de final a equipe do Santos. Nos pênaltis 3-1, no tempo normal 4-2 para o Galo Mineiro, nos pênaltis 3-1 para o time de Belo Horizonte, né? Então, sendo eliminado o Santos, que prossegue na competição, a equipe do Atlético Mineiro. Sem esquecer que no primeiro jogo realizado na Vila Belmiro, ainda pelas quartas finais, a equipe do Santos derrotou o Atlético Mineiro pelo placar de 2-0. Mas repetindo, ontem no tempo normal 4-2 para o Atlético, 3-1 nos pênaltis, prossegue o Atlético Mineiro, eliminado o Santos Futebol Clube. Olha, o Igor Andrade sintonizado aqui no boletim da equipe do Santos, como também o Gabriel Souza Castro e o Arnaldo Castro. A nossa participação no Clube na Bola.
1: Paixandu! Maravilha, um abraço, chegando aqui do Clube da Bola para falar do Papão da Cruz. Olha, a primeira remessa de ingresso já foi, hein, já foi, primeira carga foi rápido, R$25, então por favor, fique esperto, torcedor, fique esperto, porque Cruzul, Caldeirão Alves Celeste, todos os caminhos levarão você para a mansão no domingo às 18h30, para você ver o Mazola. Mazola deu uma sacudida, hein, deu uma chacoalhada nesse torcedor e tá dando uma chacoalhada também no plantel, no grupo de jogadores que estão à disposição dele para essa partida contra a Inter de Limeira no domingão, domingão, domingão. E o trabalho está sendo de muita profundidade, né? Porque ele busca saber do atleta, como é que o atleta gosta de atuar, de que forma, onde, se ele pode ser improvisado, tudo isso. Inclusive, ele fez também isso com o Cucri. Alô, Cucri! É a tua grande chance. Cucri conversou bastante, vem conversando bastante, vem sendo orientado. E o Cucri presta uma atenção, rapaz, parece coruja. Está prestando uma atenção no que fala o Mazola Júnior, que não é fácil. O Mazola está com aquela ânsia, né? Ansiedade, para ele está mais experiente, está melhor. E ele não abre mão, hein? Não abre mão de um time pegador, um time ofensivo, um time que marca, um time que não dá espaço pro adversário. É assim que ele quer o Paysandu a partir de domingo, porque são 4 partidas para ele, 6. 4 partidas para que o Paysandu faça o que o torcedor está aguardando nesse quadrangular e que o Paysandu ainda não fez. Ou seja, o Paysandu tem que dar o ar de sua graça para começar a reagir, para começar a entrar no quadrangular e nessa reta final da Série C do Campeonato Brasileiro. Ainda vai trabalhar amanhã, né, sexta-feira, e no sábado também. Hoje, quinta-feira, a movimentação já aconteceu pela parte da manhã, claro que com o comando do Mazola Júnior. Posicionamento, né, ele está montando um esquema para o meio de campo funcionar, hein? E o Marcinho? Marcinho, ele forçou no domingo, tá fazendo um trabalho físico, mas sinceramente é dúvida, não deixa de ser dúvida para a partida desse domingo, porque é músculo, meu irmão, é parte posterior da coxa, e ele jogou com ajuda de remédio no último domingo, e isso acabou, né, dando uma agravada nessa parada aí. Por isso que eu digo que ele é dúvida para essa partida do próximo domingo. Talvez não seja nem relacionado, mas vamos ver como é que vai desenrolar a coisa, como é que ele vai se comportar depois de ontem, no dia de hoje e até sábado, porque sábado vai finalizar essa preparação, quando o Mazola já vai ter na cabeça, na mente, o time definido, já vai ter na mente a forma de jogo, né, e quem vai começar o jogo, os titulares que vão começar esse jogo, dessa expectativa total por parte do torcedor Alviceleste, do torcedor Bicolor. Ô, lobo gigantesco pela própria natureza, é jogo importante, é jogo que o torcedor do Paysandu tá exigindo, né, exigindo um melhor comportamento do Paysandu dentro de campo, tá exigindo um Paysandu, né, com vontade, com vibração, querendo, competindo. É assim que o torcedor gosta de ver o Paysandu, tanto em casa como fora de casa também. E isso tem que acontecer fora de casa também. Em casa, isso não vem acontecendo. É por isso que o Mazola está cobrando da rapaziada, está cobrando. Agora, quem não se sentir confortável com isso, tem que dizer: olha, professor, não dá para mim, eu estou sentindo a pressão, não estou acostumado com isso, não estou acostumado com cobrança. É mais ou menos isso e mais alguma coisa. Mas, enfim, vamos ver o que é que o Mazola vai fazer, o que é que ele vai definir. Daqui a pouco o Nico fala. O Nico também está treinando, está com vontade, o torcedor tá pedindo pro Nico, indo nas redes sociais dele. Ele sabe da importância que é vestir a camisa do Paysandu e jogar no Paysandu Esporte Clube. Ô, lobo gigantesco pela própria natureza. Vambora, lobo, vambora. Vambora, porque o torcedor tá comprando ingresso, o torcedor vai pra Curuzu. O torcedor quer ver o Mazola fazer a estreia dele com vitória e o time entrar no eixo, né? Tá na hora de entrar no eixo, tá na hora de fazer o que ainda não fez nesse momento, que é o momento mais importante para quem tá querendo, para quem tá pensando em acesso em 2027 na Série B do Brasileirão. E é por isso. E o Mazola, será que com esse trabalho, será que vai depender do que ele fizer até o final da Série C, ou ele pode estar nos planos para a próxima temporada? Se bem que tem, né, a eleição no dia 3 de novembro, e o Paysandu já vai ter que começar com uma comissão técnica. E o Rony, como disse o Mazola, o Rony ele já se integrou. É o preparador físico que conhece Paysandu. É a segunda vez que ele vem, a terceira vez que ele vem para o Paysandu, desta feita com o Mazola novamente, né? E ele conhece a casa, conhece Belém, conhece o Paysandu, conhece a torcida do Paysandu, o grande Rony. O grande Rony, que é o preparador físico do time do povo paraense e do gigante pela própria natureza. E tem a questão do preparador físico. Preparador físico não, auxiliar, né? O auxiliar permanente do Paysandu Esporte Clube, que é o Inácio. Inácio vem passando tudo que o Mazola precisa saber, tudo que o Mazola busca, o Inácio passa. Inácio está sendo de uma importância tremenda, hein? Tremenda mesmo para essa preparação, para essa retomada do Paysandu na Série C do Campeonato Brasileiro 2026, meu irmão. E o torcedor, olha, certamente vamos ter a capacidade total do estádio da Curuzu nesse domingo às 18h30, hein? É, o torcedor vai curtir o sábado, mas domingo, o domingo até, né? Mas 18 horas ele tem esse compromisso, ele sabe que todos os caminhos levarão ele para a mansão Alviceleste, para a mansão do futebol bicolor, do estádio Leônidas Sodré de Castro, estádio da Curuzu. Alberto Maia, né, esteve com Mazola. Tem uma galera que gosta de levantar umas bolas que eu vou te contar, tentando, né, mas tá tudo certo, tudo pai d'égua. O que passou, passou, o que passou já era, como diria o Dominguinho do Estácio, cantando aqui de samba do Rancho Não Posso Me Amofinar, o Rancho do Jurunas. É isso, fera! 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E o Nico fala do acerto, de como ele saiu, o que ocorreu para aquela confusão danada que demorou para ele ser anunciado pelo Paysandu, Nico.
2: É, já todo mundo sabe a situação que eu estava passando. Estaba ansioso cuando el presidente me ligó. Ya quería venir para acá a jugar. Ya Paysandú, ya conocía el chimi, ya un equipo grande con historia. Cuando el presidente me ligó, falé como empresario, vámonos. Estou com muitas ganas de afrontar este novo desafio.
1: O Nico, aqui no microfone do Timaço, aqui no microfone da Clube de Belém dos Bicolores, da Clube de Belém do Pará. Fico por aqui daqui a pouco mais e eu volto na programação da Clube. Falando mais do Papão da Curuzu, valeu!
3: 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Paragominas, Rádio Clube de Maracanã, Rádio Clube do Moju, Rádio Clube de Bragança, Rádio Clube de Canã dos Carajás, Rádio Clube de Tucuruí, Rádio Clube de Redenção, também na Paraense de Castanhal, Progresso, Garapemiri, Paixão do Mosqueiro, Veneza do Marajó, São Sebastião da Boa Vista, Tropical de Marudá, Paraíso de Salinópolis. Vamos abraçando aqui nosso confrade Zaire Filho, da RBA TV, o doutor Francisco Besteiro, médico de muita atuação em Marituba, o senhor filho Alain Besteiro, que é vereador lá também em Marituba, nosso querido Beto Messias lá no Mosqueiro, também Mosqueiro Assis, grande bicolor, Celino Miguel lá em Bragança também o Roberto Monteiro e o Emilinho Júnior. Deixa eu abraçar aqui também meu querido Ilcinho Figueiredo, irmão do Bororó. Muito bem, agora são 12h55, é hora certa da RBA TV, canal 13, a filha da Band. Já já a gente volta.
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6: Foi, esqueceste. São agora 13 horas, pontualmente na capital paraense, e a hora certa da RBA TV, canal 13, afiliada à Band. 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Jones Tavares, Rui Guimarães com a gente hoje. Estamos com mais uma linha de passe aqui na sua PRC5 Rádio Clube do Pará. Jones Tavares,

0: Libertadores. Teve a façanha, que foi uma façanha lá no alto do Palmeiras. Ganhava o jogo com uma certa tranquilidade na casa do adversário, tomou um gol no finzinho e nos pênaltis terminou ganhando da LDU, lá em cima, que não é difícil. Palmeiras passou. E também na Libertadores da América, o que é que aconteceu com o Corinthians? Que ontem não jogou nada. O Estudiantes de La Plata jogou bem melhor dentro do Itaquerão, diferente do jogo quando foi lá na Argentina. E aí tomou um gol no final, aos 41 para 42 do Castro, e teve no último minuto do acréscimo, aos 52 minutos, um pênalti a seu favor, e o jogador mais bem pago do futebol brasileiro jogou para as nuvens. Perdeu a chance. Futebol tem cada uma, né, meu caro Jones Tavares? Boa tarde.
1: Boa tarde, amigos ouvintes da Rádio Clube. Boa tarde a você, Cláudio. Olha, foi um jogo que a gente ficou atento até o finalzinho, porque a gente sentia que aquela altura dos acontecimentos, o jogo não tinha terminado. Tanto para a equipe santista, como também para o adversário, que foi lá e, com certeza absoluta, com a garra espetacular que é o argentino, conseguiu a marcação dessa vitória. Foi uma vitória que eu diria justa, porque foi o clube que mais insistiu no campo de ataque, foi o clube que entrou efetivamente para ganhar o jogo e, consequentemente, conseguiu esse resultado que foi fantástico. Eu acho simplesmente o seguinte: o futebol brasileiro ainda precisa de mais garra do que apresentada ontem, porque realmente o jogo foi notado por uma violência, inclusive por parte dos argentinos, que entravam na dividida com os jogadores brasileiros e ganhavam todas. Mas, de qualquer maneira, vamos aguardar futuramente que os nossos clubes no Brasil consigam um bom resultado, porque o de ontem seria um bom resultado se pelo menos houvesse efetivamente um empate, mas, de qualquer maneira, a equipe adversária conseguiu um belo tempo e conseguiu realmente conseguir a grande façanha que foi continuar na competição.
0: Caro Rui, agora é com você, Rui. Que noite do futebol. Palmeiras lá em cima, em Quito, conseguiu nos pênaltis, quando o jogo praticamente no tempo normal estava na mão, tomou gol no fim. Se é o Galo, nos pênaltis leva o Santos duas vezes com a classificação na mão. E o Corinthians em casa, e o Memphis Depay, jogador mais bem pago do futebol da América Latina. O que é que aconteceu? Para onde ele mandou aquele pênalti, meu caro Rui Guimarães?
2: Boa tarde a você, boa tarde aos Júnior, ao nossos amigos aí da técnica. Eu lembrei do Bádio, naquele pênalti do Memphis. Aquela bola chutada para cima. Eu não sei, rapaz, o que é que acontece com o Corinthians? Que às vezes a gente pensa que vai dar liga, e todo mundo contava aí com três, quatro representantes do Brasil no final da Libertadores e acabou não dando, só deu dois, só vai dar dois e olha lá. Não sei, eu acho que o Corinthians não tem aquele jeito. Eu quero saber como é que está o Memphis. Fez tanta exigência no contrato, a torcida apoiou, quanto ele saiu do Bahia. E agora vamos ver porque agora o Corinthians perde o rumo, né? E o Memphis também. Bora ver. O Palmeiras ganhou de 3-2 da LDU e depois ganhou de 4-3 nos pênaltis. Eu acho que o Palmeiras também precisa de dar um upgrade diferente, porque a essa altura a gente já sabe que está caindo de produção. Quem está bem é o Flamengo. O Flamengo vai jogar contra os Estudiantes, depois com o Independiente. E aí, aliás, como o Independiente vai jogar hoje, e de repente já vai marcando a sua presença para a final da Libertadores. Eu acho que ninguém tira do Flamengo essa Libertadores, não, Cláudio.
0: O Flamengo hoje, passando pelo Independente Del Valle, que se espera já ganhou a primeira em casa, ele vai pegar da semifinal o Estudiantes. Eu também acho que é mais time. Flamengo, eu acho que está pintando um Palmeiras e Flamengo de novo na final dessa Libertadores. Mas vamos aguardar, até porque o final da Libertadores já tem data marcada. Libertadores, a final, será dia 28 de novembro em Montevideo, no Estádio Centenário. Já o final da Sul-Americana, dia 21 de novembro em Barranquilla, na Colômbia. 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

0: 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Já o Alex Saudade na mesa de áudio, nossa Marinete Azevedo na assistência de estúdio. Pois é. Vamos falar de Remy Santos. Eu trago logo aqui notícias do Santos. Eu começo contigo agora, Rui. Faço uma inversão. O Santos manteve a logística que já estava programada, mesmo com a eliminação ontem na Sul-Americana. Ele permanece em Belo Horizonte. Volta, só vem para Belém amanhã, faz um treino pela manhã. No início da tarde sai para Belém, chega por volta de 18h30 aqui em Belém para jogar no sábado contra o Clube do Remo. Neymar, como se sabe, não vem. Cebolinha vem. Se começa jogando em outro departamento, Felipe Coutinho não vem. Rodinei confirmado, time do Santos para sábado, com Gabriel Brazão, Rodinei, William Arão, Luan Pérez, Escobar, Gustavo Henrique, João Smith, Roleiser, Gabriel Bontempo, que é convocado da seleção brasileira, Gabigol e Arthur ou Cebolinha, Cebolini ou Arthur. O Rony, que fez o gol aqui na Copa do Brasil contra o Remo, não vem. Está no terceiro cartão amarelo. Rui, esta eliminação do Santos da maneira como aconteceu, isso é bom para o Remo ou é pior?
1: Eu acho que foi até bom, sabe? Porque a equipe do Santos, se ganha a classificação, ela viria com, diria um amigo meu, aquela chibança toda. Eu acho que agora dá para dar uma arrefecida. Mas o clube do Remo, eu acho que não tem muito, sabe, o que reparar para o adversário a essa altura do campeonato. O Arthur vai jogar, já vem, o Arthur do Santos.
2: É, o Arthur, inclusive, jogou.
1: É, então saber se ele vai jogar, porque, olha, um time com o Rodinei, com o Arthur, com o Cebolinha, com o Arão, mesmo que o Neymar não venha, é um time muito forte. E o Santos está nessa ascensão aí, está empolgando até os investidores lá no Santos. Então, bora ver se o Clube do Remo arma uma equipe. O Santos, na verdade, a gente sabe que já esteve numa situação difícil. Hoje já está pensando até em ocupar a primeira fase, quem sabe aí na Sul-Americana ou coisa parecida. É difícil o jogo para o Clube do Remo. A equipe do Santos, eu acho que mesmo com essa derrota, não vai ter uma grande alteração. Pode ser que enche aquele jogador esteja desanimado, mas tudo passa e no sábado o Remo tem que se preparar.
0: Meu caro Guilherme Guerreiro, com a gente aqui também no programa, o que representa essa eliminação do Santos? Eu perguntei se é bom ou se é ruim aí para o nosso querido Rui em relação ao que o Remo pode fazer no sábado. O Remo que hoje teve a apresentação do Thiago Carpini, que já chegou dando algumas declarações e eu achei interessante quando perguntado quantas partidas tem que vencer de onde. Olha, nós precisamos vencer uma, a primeira que é contra o Santos, depois são outros 500. Tá certo, homem?
1: Tá certo, Cláudio. Um abraço para você, para o Rui, para todos que nos acompanham. Penso que sim. Você só sobe uma escada quando consegue chegar no primeiro degrau, para depois chegar no segundo, né? É uma sequência. Então, a primeira meta é vencer o Santos sábado. Entendo que o impacto da desclassificação do Santos, nesse emocional, ganhando o jogo, garantindo a classificação até 47 do segundo tempo e depois perdendo nas penalidades, porque o Atlético chega ao quarto gol e leva a decisão para os pênaltis, tem um impacto, mas o Gabigol, no meu entendimento, no meu olhar, foi muito inteligente ao assumir logo a responsabilidade pela perda do pênalti, pela eliminação do Santos, tirando, digamos assim, um peso maior. Pela experiência dele, ele acabou fazendo um movimento interessante. O Santos, como disse o Rui, é um outro time. O Santos, que jogou e que eliminou o clube do Remo, né, na disputa da Copa do Brasil, aquele Santos é menor que este. O Santos, deste momento, é maior que o Santos que eliminou o clube do Remo. Então, eu vejo o jogo como um jogo pesado, um jogo difícil, e que o Remo vai precisar ser um outro Remo. O Remo tem que continuar competindo, mas acima de tudo tem que começar a vencer. E que seja este primeiro degrau da escada, o de sábado contra o Santos, para seguir a toada que pretende o Carpini no comando do clube do Remo. A chacoalhada vai ser dada, né? O movimento interno há de acontecer, já está acontecendo, sem dúvida. Que a resposta venha no sábado, é fundamental que venha no sábado. O Remo não sairá da zona, mesmo vencendo, ainda ficará com uma certa distância do primeiro fora da zona, mas vai ficar esses 15 dias para trabalhar, como se fosse uma intertemporada, né, dessa super data FIFA, para que o Carpini possa ter uma tranquilidade para desenvolver e implementar definitivamente o seu trabalho. A vitória é fundamental para este pensamento de permanência do Remo.
0: É o Remo que depois do jogo com o Santos tem a parada por causa da data FIFA e quando retornar pega aqui o Grêmio do Renato Gaúcho, que ontem apanhou do Grêmio, do Botafogo, em jogo da Série A, mas jogou uma boa partida e acompanhei parte também no jogo. Agora, Rui Guimarães, qual será a formatação do Carpini para esse jogo? Sempre se aquela pergunta, o técnico chega, será que conhece? Outra coisa que eu observei na entrevista dele agora, interessante, ele disse, não, treinador quando está parado, esperando um novo clube, o que mais ele faz é assistir TV. Eu vi Série A, vi Série B, vi Série C, vi os três últimos jogos do Remo. Citou até contra o Curitiba, contra o Flamengo e contra o Bahia. Ou seja, ele já conhece alguma coisa do Remo. E deu mais um detalhe, Rui. Ontem eu falei aqui que ele já trabalhou com o Talhari no Juventude. Ele disse, não, ele confirmou hoje que já trabalhou. Já foram atletas dele nos clubes onde ele passou. O Matheus Alexandre, lateral direito. O Vitor Bueno, meio. O Igor Vinhas, goleiro reserva. E mais o Talhari. Então aqui, quatro jogadores já inclusive trabalharam com ele.
1: Cláudio, eu acho o seguinte, o posicionamento de um técnico quando chega é muito diferente dele assistir na televisão. A convivência com o jogador sabe ou passa para o técnico exatamente aquele feeling que o técnico precisa. O momento certo do cara entrar, às vezes é um cara que incendeia o jogo, é aquele cara que tem uma característica diferente de quem está jogando. Tudo isso aí é preciso tempo para que o Carpini possa identificar esses perfis dentro dos jogadores do clube do Remo para que ele possa escalar. Eu não tenho dúvida de que ele vai escalar uma equipe muito parecida com a que vinha jogando. Duas ou três modificações no máximo, e nada mais. Vai ter a volta do Marcelinho, acho que o Marcelinho deve entrar de volta na equipe, para não mexer muito no time. E não tenho nem ideia do que ele possa fazer com o restante da equipe. Não sei se ele coloca o Bueno, eu colocaria o Bueno nessa equipe, mas aí você tem um aperto, digamos, lá na frente, que o Jajá, na minha opinião, é o único que está seguro. O resto é preciso que os outros queiram jogar, porque o Remo vem tendo uma dificuldade enorme de colocar a bola para dentro, mas não é só isso, e a gente sabe que há necessidade, premente até, de vencer o jogo. Esse jogo é muito mais difícil, porque depois desse jogo tem aquele ato aí que o Guerreiro já falou, da data FIFA. Então, de repente, dá para aproveitar aí 10 e poucos dias para que o técnico possa arrumar a casa e saber como é que ele faz. Só que o Remo não pode esperar. O Remo não pode dizer que eu vou segurar este jogo e no próximo a gente começa a nossa retomada, digamos assim. Não pode. Tem que ser agora. O jogo para ganhar é agora. E a gente vê possibilidades, sim. Conhece. Claro que a situação do Santos é favorável. Eu diria até que há um pouco de favoritismo para o Santos. Mas o Remo está vivo e a gente espera, sim, que com o entusiasmo de cada jogador individualmente possa levar o clube do Remo a uma vitória, mesmo que seja, que não seja na técnica, que seja na vontade.
0: E o Santos, que é diferente, o Guerreiro, você falou, daquele que jogou a Copa do Brasil contra o Remo, quer dizer, é mais forte, ele vem de 3 partidas invictas com vitórias na Série A. Ele deu uma recuperada extraordinária, inclusive 2 fora de casa, contra Vasco e Cruzeiro. Isso deixa, então, as precauções ainda maiores, não só para o plantel, como para o técnico Thiago Carpini. E aí a gente pergunta o seguinte: você acha, já que ele viu atentamente o jogo do Flamengo, jogo do Curitiba, jogo do Bahia, dá já para ele ter noção do que é que ele vai apresentar domingo? Ou ele vai, sábado ele vai primeiro, já teve, vai ter um treino agora à tarde, tem outro treino amanhã, daí que ele vai formar o seu time?
3: É pouco tempo, né, Cláudio? Ele vai ter que também trabalhar com o staff permanente do Remo. Não há dúvida. Claro que ele olhou o Remo nesses 3 jogos. Eu diria que performou contra o Flamengo, perdeu por 1-0, é verdade. O Flamengo no primeiro tempo foi forte, mas o Remo teve oportunidade, mesmo no primeiro tempo, com a bola ficando mais com o Flamengo, o Tagliari teve 2 oportunidades. Então o Remo lutou bravamente. O final do jogo foi o Remo pressionando o Flamengo. Contra o Coritiba, o Remo cometeu erros técnicos individuais que, obviamente, ele tem muito claro na cabeça, né? Então, essas correções precisam ser feitas, como cometeu no jogo do gol marcado da falha do Champa, né? Então, aquele erro também, ele, contra o Bahia, ele foi significativo para uma avaliação. O Remo fez o primeiro tempo muito ruim no 3-5-2, que foi a última tentativa do Condé para achar um novo caminho, e depois melhorou quando voltou para o padrão, né? O time mais competitivo no segundo tempo. Então, eu imagino que ele vá para 2 zagueiros, né? Porque é como o Remo se habituou a jogar, né? O Remo tem uma característica de jogar desta forma e ser competitivo. Agora, seguramente ele já vai pensar uma coisa ou outra, como disse o Rui, o Vitor Bueno titular. Vitor Bueno foi um jogador importante no jogo contra o Bahia. Vai voltar a ser titular? Como é que ele vai armar a sequência? Marcelinho volta? Seguramente volta. Já vai jogar? Está inteiro mesmo para jogar? Tem condições? Porque uma coisa é o já inteiro, outra coisa é colocar o jogador meia boca. O meia boca não faz recomposição, não fica em condições de jogar sem a bola. E esse é um problema que o Remo não pode ter no jogo contra o Santos. Vai precisar fazer uma recomposição segura, confiável, né? E homogênea. Então, eu penso que neste jogo contra o Santos, ele vai ter que colocar algo dele, da marca dele. Ainda não será um formato absolutamente ajustado, porque ele tem pouco tempo, mas que ele vai ter que fazer uma chacoalhada, vai ter que fazer uma movimentação na equipe e uma mudança, inclusive de peças, isso seguramente ele fará.
0: Rui Guimarães, a gente observa que o Thiago Carpini é um treinador que raramente usa o sistema dele com 3 zagueiros. Ele é mais adepto do 4-4-2 e do 4-3-3. 4-3-3 no momento é o mais factível para o time do Remo?
1: Claro que com uma variação de alguém na frente, terceiro atacante, digamos, vir quando o clube do Remo estiver atacado, ou seja, quando o adversário estiver com a bola, é necessário que haja uma colaboração. O problema é saber quem são esses 3 jogadores de meio campo, porque ele tem, o jogo passado ele teve o Patrick e teve o Zé Ricardo, além do Pinco. Ou seja, 3 jogadores que aqui a criatividade, digamos, seria...
0: O Condé, no caso, né?
1: Hein?
0: O Condé, no caso.
1: O Condé, o Condé. E agora, o técnico vai ter que fazer uma opção se ele mantém, eu acho que não. Se ele mantém este setor de meio campo. Achei que o Patrick não correspondeu ao que queria. O Zé Ricardo, eu acho que é um bom jogador, como o Pico também. Então, na minha visão, eu teria um outro jogador no meio campo, que poderia ser o Bueno. Mas o Bueno é aquele jogador de que tem boa criatividade, chega na área adversária, pisa na área, tem um bom desenvolvimento técnico, mas ele não é aquele cara de marcação quando o adversário tiver. E é preciso. E aí vai depender de quem ele colocar na frente, junto do Jajá, do Galeano, do Poveda, do Manga. O Remo tem muito atacante para ele escolher. Então ele vai ter que decidir. Eu optaria simplesmente por dois jogadores velozes, com o Jajá sendo um deles, e vendo quem é o outro jogador para atuar na frente. E aí sim, eu pensaria um jogador para compor o meio-campo, mas para que fosse atacante.
0: Guerreiro, o Thiago Carpini se caracteriza por outra situação que a gente vê muito em seleções, em clubes nem tanto. Ele tem dois auxiliares técnicos. Dos quatro que vieram com ele para cá, dois são auxiliares técnicos, o Stefano Neto e o Márcio Goiano. São auxiliares que trabalham em certos setores do clube, tem treinador que trabalha assim, né? Ele tem um auxiliar para a defesa, um auxiliar para o meio campo, tem três auxiliares, um para o ataque, em seleção isso acontece em um. E ele tem dois auxiliares, é uma característica diferente, que tem técnico que às vezes vem para cá só com um auxiliar.
3: Pois é, e tem técnico que tem três, quatro, porque tem até o auxiliar de bola parada, né? Que trabalha só com a bola parada.
0: Das grandes equipes europeias o negócio funciona assim. Tem para goleiro, para meio campo, para bola parada, para ataque, para defesa, para bola alta, tem para tudo.
3: Tem para tudo, exatamente. O Carpini, quando assinou com o Remo, ele assinou exatamente assim, esse contrato de 3 meses com o titular, Thiago Carpini, e mais 4 profissionais no staff. Está lá com clareza que são 4 profissionais, 2 auxiliares, um analista de desempenho e mais o preparador físico. Então, é o combo Carpini para o clube do Remo nesse contrato de 3 meses, com premiação, se ele conseguir a permanência, ter uma gorda premiação e um aumento salarial para ficar para a temporada 2027. Então, ele vem com tudo que ele tem direito para tentar otimizar esta mudança de modelo de jogo do Remo, porque é uma mudança, sem dúvida. Cada treinador tem o seu pensamento, a sua maneira de atuar, e ele vai implementar isso. Penso que 2 auxiliares hoje é uma coisa relativamente comum no futebol. Ele é um técnico jovem, é um técnico que tem uma carreira promissora e que está, digamos assim, trabalhando dentro dessa modernidade que o futebol apresenta. Hoje, o que a gente vê é uma equipe multidisciplinar, digamos assim, né, no staff do campo bola, e uma outra equipe gigante fora do campo. Os clubes têm um custo operacional aí gigante. Normalmente, uma equipe de futebol da Série A, Cláudio, tem 30 profissionais no futebol, dentre os que estão no campo e os que estão fora dele. É impressionante. E o Carpini não é diferente. Traz o que ele acha que é fundamental para dar retorno, para dar resultado imediato. Ele precisa de resultado imediato, e tomara que seja assim.
0: E são dois treinadores da nova geração que eu admiro muito, é o Thiago Carpini e o Maurício Barbieri. Gosto do trabalho de todos dois. Rui, ingressos mais baratos, R$40 arquibancada, R$80 cadeira, o lado B para visitante R$80 só cadeira. É um preço de momento, é o momento que exige esse preço?
1: Eu acho que está no preço que a gente esperava e que o próprio torcedor também fazia expectativa. Eu acho que pelo jogo ser num sábado à tarde ou à noite, né? Começa às 18h30.
0: É início da noite.
1: Então isso aí vai facilitar, e eu acho que entre 25 e 30 mil espectadores, eu acho que comparecem no Mangueirão. Agora, ele vê que o torcedor casalino vai motivado pela presença do Carpini também. O Carpini despertou a atenção do torcedor e a esperança, né, de todos nós, para que ele faça um trabalho bom, um trabalho que convença a torcida, que convença os dirigentes. E aí é aquela história de que seja o que Deus quiser. No final das contas, ele tem 11 decisões, diz ele que não vai pensar nas outras, só no primeiro jogo agora, mas ele vai ter um bom tempo aí para se enquadrar, digamos, no que quer o Remo. Eu acho que o torcedor vai ser aquele torcedor do Fenômeno Azul sempre.
0: Ele vai ter bom tempo a favor e contra, né? Bom tempo que ele quer para o Remo. E tem o Gabriel Bom Tempo que joga no Santos, que é até um jogador convocado para a seleção brasileira. Mas, meu caro...
3: Muito bom jogador.
0: Muito bom jogador. Meu caro Guilherme Guerreiro, a pergunta eu já fiz para quem já participou do programa, no caso o Rui ontem, agora vai para você. Era o técnico do momento para o Remo?
3: Era. Penso que sim. O Remo precisava, já que fez o movimento, né? Para muitos o Condé poderia ter saído um pouco mais para trás, né? 2-3 jogos... Mas no momento em que ele sai, o Remo vai ao mercado, traz um profissional que também, no meu entendimento, Cláudio, como o teu, é um profissional que vai ter uma carreira muito vitoriosa, é um técnico promissor, o trabalho na Juventude foi muito bom, o trabalho no próprio Fortaleza, tem questionamentos que ele...
0: Água Santa, no São Paulo ele ganhou uma Supercopa do Brasil em cima do Palmeiras.
3: São Paulo, no Fortaleza ele foi questionado, não por falta de resultados, mas por problemas mais internos e até com a própria imprensa. Ah, ele é isso, ele é aquilo, é arrogante, ele vai para o confronto. É perfil, isso aí é uma outra história. Agora, é um técnico competente e entendo que o Remo acertou na aposta. Né? É sempre uma aposta, porque o futebol, ele tem o imponderável sempre. Ele chega e ele pode entregar o Remo numa melhor condição ao final da temporada. Se vai salvar o Remo, é uma outra situação. O Remo hoje tem menos de 5% de probabilidade de permanência. É um percentual baixíssimo. Mas é bom lembrar que o futebol já surpreendeu de todas as formas. Já tivemos campanhas com o sprint final, que garantiram a permanência de equipes numa situação muito parecida com a do Clube do Remo.
0: O Vitória ano passado, lembra? Ganhou em casa, mas estava fora porque o Ceará estava levando a melhor. O Ceará terminou pegando uma virada dentro de casa e o Vitória
3: ficou. Esse é o exemplo. E há exemplos de clubes que estavam praticamente garantidos na série, né, com a permanência assegurada.
0: E o Ceará é o exemplo. O Ceará é o exemplo.
3: Sequenciais, né? Reveses sequenciais que provocaram a queda. Então, é possível? É possível. É provável? É pouco provável. Mas ele vem com esse objetivo de salvar o clube do Remo. E se ele conseguir, será um feito extraordinário, porque são 11 jogos, 33 pontos a disputar, e o Remo precisa fazer 2/3 desses 33 pontos, precisa de 22 para ter, digamos assim, aquela régua lá no patamar superior, que são 45 pontos, que é a régua de corte. Então, penso que o Remo acertou. Não significa dizer que o Remo vai permanecer na Série A, mas era a melhor opção para este momento.
0: Você, quando falou ainda agora, né, e fez aquela observação com relação a pessoas que dizem que era para o Condé ter saído antes, eu tenho um amigo azulino, o Marlon Barandão, que ele diz que era para ter saído quando perdeu para o Curitiba, era o momento de sair. Como também o amigo Antônio Nogueira, odontólogo, diz que o Condé era para ter saído quando apanhou do Maringá, já entrava o Paysandu de técnico novo no quadrangular. É a opinião de cada um. 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Repetindo a colocação, muitos admitem que era para o Condé ter saído após o jogo com Curitiba e o Júnior Rocha, depois que o Paysandu perdeu para o Maringá, já entrava de técnico novo no quadrangular. 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Vamos faturar e já a gente volta. 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
3: Cláudio Guimarães. 13h38, a hora certa da RBA TV, canal 13, afiliada Band, aqui o Clube da Bola com a linha de passe. Vamos falar do Paysandu, porque parece que o Paysandu, querendo ou não querendo, tá, tem novidade para domingo, hein? Tudo indica que o Nico Esquiciapac vá para o jogo, como também o Cucri, que é o Crovacreti Viviane Cajipó, que é assim que é o nome do Cucri, ó. Então ele deve ir para o jogo em face à situação do Marcinho, viu, meu caro Rui Guimarães? Marcinho dificilmente participará da partida. A informação que se tem, ele foi para o sacrifício contra a Inter de Limeira e deu no que deu. É aquela história de jogador meia boca, né, Rui? Não dá num jogo assim.
4: Eu espero até. E eu não tenho certeza se eu colocaria o Cucri no lugar dele, não. Eu acho que ainda não é hora do Cucri entrar jogando. Eu preferiria ver o Cucri entrando no decorrer da partida. E arranjava um outro, ele tem Braia, tem Radisley, tem Baianinho, tem o próprio Lucas Cardoso para o lugar do Marcelinho, do Marcinho. Então eu vejo que nesse aspecto aí, o Paysandu não é que esteja bem servido, tá? Precisa a gente ver que esse pessoal aqui também já entrou e não correspondeu. Mas eu acho que seria uma tentativa. Agora, eu espero que o técnico Mazola, mesmo ele não tendo ainda conhecimento em jogo dos jogadores que estão lá, que ele aproveite o Castro. Acha que o Castro tem que ser colocado nessa equipe, se é na zaga, não sei, se é no meio campo, não sei também. Eu o poria no meio campo, junto com Pedro Henrique, com o terceiro jogador do meio campo, eu colocaria ele, o Castro, como um segundo volante, para que pudesse mudar um pouquinho a cara do Paysandu. O Caio vem muito mal e o Braia seria uma outra opção, se não tivesse o técnico, fazer esta mexida do Castro da zaga para o meio campo. Mas enfim, eu acho que o Paysandu tem que observar muito o adversário. Acho que o adversário é um adversário que vem para cá, a gente sabe que não vem para cima do Paysandu, vai se resguardar, mas também não é aquele adversário que possa ficar à vontade, porque ele não está muito legal na tabela de classificação. O Paysandu, por jogar dentro de casa, tem obrigação de ser uma equipe intensa em cima do adversário, e eu acho que é a melhor coisa que faz o técnico do Paysandu, é colocar o Paysandu bem adiantado, pelo menos no início do jogo.
3: Guilherme Guerreiro, nosso saudoso Fernando Vanucci já dizia que é bom, já vem do ovo. É jogo para o Cucri começar ou para esperar também? E é jogo para o Nico Chiapacassi começar também?
5: Penso que o Mazola vai colocar os dois. Tem até uma imagem aí nas redes sociais, né? Do Mazola conversando com o Cucri e o Caio Melo olhando para os dois, assim, como quem diz: pô, estou saindo do time, né? Alguma coisa nesse sentido.
3: É, a informação, Guerreiro, que vem da Curuzu, é que o Mazola em dois dias já está entusiasmado com o Cucri.
5: Pois é, o Cucri é muito bom jogador, né, Cláudio? Ele estava atuando só na base, jogando sub-20.
3: Já mostrou no Águia, né?
5: É, então eu entendo que ele vai entrar. Sabe que o que aconteceu domingo que está incomodando é isso, do Marcinho, por exemplo, não ter condições de jogar a partida do próximo domingo, porque jogou no sacrifício no domingo passado, sem a intensidade devida, e não entregou o que poderia, porque não tinha condições. Aí você não teve o Marcinho inteiro no jogo passado e pode não tê-lo domingo e quem sabe em outro jogo qualquer, né, na reta final da competição. Eu penso que o Castro vai ser um dos zagueiros. Não imagino o Mazola jogando com três zagueiros, mas o Castro de zagueiro, Pedro Henrique, Cucri e alguém aí sem o Marcinho, que pode ser o Radisley, pode ser o Pablo, pode ser o Lucas, enfim. e o Nico na frente no lugar do Cleiton Pego, possivelmente com o Ítalo ou com o Juninho. São algumas alterações que eu tô enxergando no Paysandu. O Mazola também está nas redes sociais convidando o torcedor, solicitando a presença da Fiel, da Avalanche Bicolor, para incentivar. É o jogo que vai decidir a sorte do Paysandu, né, Cláudio? É a partida que vai dizer se o Paysandu ainda almeja alguma coisa ou não. O Paysandu tem pouco menos de 15% de probabilidade de acesso. É uma percentagem baixíssima, né? Uma probabilidade muito baixa. Agora, se vencer a Inter de Limeira, e se no outro jogo lá acontecer um resultado interessante, que o melhor seria o empate, o Paysandu volta para a briga, sem dúvida alguma. Precisa jogar, precisa ser letal, precisa ser intenso, como disse o Rui. Precisa fazer gols que não está sabendo mais fazer, né? O Paysandu está tomando muito gol e não consegue fazer. É um time que tem dificuldade de marcar e facilidade de tomar. Aí é duro, né?
3: Rui Guimarães, quem está com mais dificuldade de montar o time? O Carpini ou o Mazola agora na sua chegada?
4: Sem dúvida, só o Carpini. E a sequência de jogos que vai ter. Eu acho que vai ser muito importante para o Carpini essa folga que ele vai ter aí de 10 dias aproximadamente, porque ele vai ter um jogo para assistir os seus jogadores. E depois 10 dias para pensar o que ele pode fazer.
3: 15 dias, na verdade.
4: Quantos?
3: 15 dias.
4: Pois é, para fazer alguns experimentos na equipe, né? Isso aí vai dar uma folga muito boa para ele. O técnico do Paysandu, ele vai ter, claro, que uma facilidade, são só 4 jogos. Ganhando o primeiro, é como a gente falou agora, o Guerreiro falou agora, ganhando o primeiro entra na briga de novo. E aí vai ficar um ponto só de diferença, torcendo para que lá seja no outro jogo seja empate, ficam 2 pontos de diferença, mas aí nada que uma vitória não resolva e aí vai tendo que estar na briga. Eu acho que a facilidade é menos difícil para o Paysandu do que para o Clube do Remo, para os técnicos.
3: O torcedor, e as informações admitem, de 20 a 25 mil pessoas no jogo do Remo, podendo chegar a 30 mil. No Paysandu, a informação que se tem é que a procura de ingresso está boa e a tendência é lotar a Curuzu. Isso vai ser importante também, sobretudo para o Paysandu. E é por isso que o Mazola está dando esse chamamento, né?
4: O Paysandu, a gente sabe que a torcida estava meio ressabiada. Eu vi gente dizendo que não ia mais para o campo e tal, aquele negócio. Mas com a chegada do Mazola, ainda que não seja unanimidade, mas cresceu sim a esperança. O torcedor é assim, o torcedor é passional, ele vai e sempre naquela expectativa de que o time dele vai mudar, que vvai ser diferente. Se o Mazola trocar 3 peças, até 4, como pode ser, aí entusiasma muito mais o seu torcedor. E eu acredito sinceramente que vai acontecer. Eu espero 3 substituições na equipe do Paysandu.
3: Rui, Guerreiro, você ainda agora fez a citação de Ítalo com o Checa Passe, se admitindo que ele vai ser da beirada, o Nico, né? Agora, engraçado, do Amazonas, onde ele fez sucesso mais recentemente, ele era o chamado centroavante centralizado. Fez 7 gols no brasileiro, inclusive fez gol no Paysandu, quando o Paysandu foi lá recentemente e apanhou de 2-1 naquela virada. Há possibilidade, na sua interpretação também, de ser o Nico e não o Ítalo o jogador de frente? Ou os dois vão jogar juntos na sua opinião?
5: Não, por isso que eu coloquei Nico e Ítalo ou Juninho. Porque o Nico joga centralizado, mas também faz beirada. E o Juninho faz essa movimentação. O Ítalo não. O Ítalo joga mais cravado, né? Ele é um centroavante. É, não tem a mobilidade, ele faz um jogo para trás, para fazer o pivô, isso ele faz muito. Então pode ser Nico e Juninho, por que não? É, penso que o Cleiton Pego vai sair do time. Na minha cabeça, eu estou imaginando o Paysandu sem o Cleiton Pego no jogo de domingo. E também imagino a Curuzu com pelo menos 10 mil pessoas presentes para empurrar o Paysandu em busca dessa vitória redentora, digamos assim, para recolocar o Paysandu na disputa. Então pode ser Nico e Ítalo, mas pode ser Nico e Juninho também, o que eu acho que seria mais interessante para este jogo de domingo da Curuzu.
3: Seria um jogo para Juninho, Ítalo e Nico, meu caro Rui Guimarães?
4: Pois, Cláudio, eu tomaria como referência, eu poria o Nico como centroavante. Aí o resto eu ia adaptar. Até pensaria em Thales no Itália, não pensaria em Pego, pensaria no Juninho, sim. Eu acho que é interessante, eu ainda agora falei num jogador para recompor o meio-campo lá quando fosse o Clube do Remo. Eu acho que o Paysandu deve ter a mesma coisa. Deve ter um jogador para recompor, mas que pise na área adversária. O Paysandu até mais, porque o Paysandu vai ter que ter um ataque bem ofensivo. E eu acho que o Juninho seria o cara que pudesse ajudar o Nico, digamos, nessa ofensividade, não dentro da área, deixa o Nico lá, mas flutuando ali por perto, sendo, digamos, a sobra que o Paysandu poderia provocar no setor defensivo da equipe adversária, no caso do Inter de Limeira. Eu vejo que há muita expectativa e há muitas opções para o técnico do Paysandu fazer. Vai que ele decidir se ele quer jogar por dentro, e ele vai utilizar o Tarisson ou o Tyron pela ponta direita, principalmente, e se ele vai usar alguém colado lá do lado esquerdo também para abrir a defesa adversária. Agora, eu não abriria a mão do Nico como centroavante.
3: São 13h49, hora certa da RBA TV, canal 13, é filha da Band. Já já a gente fecha o programa. Vamos lá, meu caro Alex Saudade.
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6: Rádio 13h54, é a hora certa da RBA TV, canal 13, é filha da Band. Lembrando que hoje tem futebol na clube, tem Flamengo e Independente Del Valle pela Libertadores, com Jorge Anderson e Francisco Urbano. Trabalha a partir das 9 da noite, bola rolando às 9h30. Antes tem a conversa com o Leão a partir das 7 da noite, com o nosso Paulo Cacheado. 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Confiante, você está, né, Guerreiro? E qual a sua sugestão gastronômica para esta quinta-feira?
7: Pois é, preparando aí para esse final de semana de recuperação do futebol paraense, vou saborear uma fraldinha de forno com arroz de tomate.
6: Boa tarde para você.
7: Boa tarde, Cláudio. Boa tarde, Rui, amigos.
6: Rui, nós todos confiamos na redenção do futebol do Pará, com Remy Paissandu neste final de semana. E aí, o que é que você sugere para o...
8: Cláudio, eu hoje vou numa salada de camarão, bem à vontade, bem preparada, assim, para guardar amanhã o Paissandu, que eu estou trabalhando, aliás, no Remo, estou trabalhando no Remo no sábado.
6: Muito bem, você está trabalhando exatamente no jogo do Remo no próximo sábado. Lembrando que hoje tem futebol da clube, hein? Copa Libertadores da América, Flamengo Independente Del Valle, jogo que será no Maracanã. Com a Rádio Clube transmitindo hoje no serviço especial com Jorge Anderson e Francisco Urbano. E lembrando que neste sábado o jogo que você vai acompanhar na RBA TV no Sistema Band, da Série C, é Maringá e Botafogo. É do outro grupo, esse jogo às 17 horas na RBA TV, mas é importante quem puder assistir também. E 18h30 tem um jogo no sábado no Clube do Remo, e 18h30 no domingo um jogo do Clube do Paysandu na Curuzu. Muito bem, 13h59, a hora certa da RBA TV, canal 13, afiliado da Band. Vem agora aqui na Clube o Cabaré do Coroné, com o nosso querido Coroné. A hora que por hora vale por três. Até quando não sabemos.
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4: E o

0: rapaz. Não precisa ouvir. Qualquer coisa pra ele falar comigo.
1: É, tu não manda nem na tua casa, filha de uma égua. É, já cheguei, papai, já cheguei. A alegria do rádio está no ar. A maior, Ei, para, deixa eu falar
2: pro Lico. Vou mandar pra ti.
1: Ei, deixa eu falar.
2: Flores da Ortiga.
1: Quem manda nesse horário
2: sou
1: eu. Só quero falar isso. Eu quero te dizer que está no ar o programa de maior audiência, por mais que seja uma hora só, hein? Mas é a maior audiência do rádio aqui na Clube. Doa quem doer, papai. Olha, trabalhando comigo na mesa de áudio no Esquinóbia, no Aquário. Ele é filho do Beto, com a Bete lá na cremação.
0: DJ Alex, saudade.
2: Falou, grande abraço.
3: Menino Alex... toca.
1: Alex Boy, agora 3840137, fala com a secretária.
2: A secretaria Marinete Azevedo.
4: Marinete Azevedo.
3: 3840137.
1: Olha o teu zap. Olha o zap. 837666618. Olha, diretor, presidente, doutor Camilo Centeno. A direção, Nonato Cavalcante, coordenação, Gleidson Souza. A apresentação da maior audiência do Rádio Paraense, este corno!
5: Vigulino, coroné, vigulino.
4: Abraço para o cabelo do Tchaca!
1: Rapaz, isso dói muito, não dói?
4: Cabelo do Tchaca!
1: Uma hora que vale por três, né?
2: Não, coroné, vigulino, bom Antônio, filho! Uma hora de programa que vale por três!
1: Ah, rapaz, se eu sair daqui, tá quebrado o negócio. Olha, quero te dizer que nós vamos começar o programa mais animado do rádio. Te segura,
3: ei,
1: coronel, pai.
3: Isso é gostoso. Me dá uma chance, por favor.
1: É, vou dar.
3: Deixa eu comigo. Primeiro peso é
1: porra, tu quer um...
3: desgraçado.
1: Ah, tu quer um quê, pô? Ah, morri pra lá, rapaz. Bora começar, Alex. Bora começar, Alex.
4: Vamos lá, galera. Agora sim, só no caque, vai. O caqueado pai d'égua.

0: coronel, tu sabe quem está falando?
1: É a tua mãe.
0: É a gestruz, caceteiro. Aquela lá da boate, da mãe do Toninho. Se tu não me pagar, eu vou te mandar lá pro presídio São José. Junto com o Ninja e os demais comparsas dele.
1: Tu é muita doida, já tá acabando o presídio, pô. Olha, já temos já de 2h11, pai. 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
1: 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Olha, já vou abraçando aqui Mil Projeto e o esse Batista, aí? Meu amigo Batista, no Boteco do Batista, lá no Pará.
3: Deixa o papai falar.
1: Olha
3: o
1: DJ Nezinho, rapaz.
3: Deixa o papai falar.
1: O DJ Nezinho vem aí com a nova aparelhagem Chavante. Será inaugurada no domingo do Círio. E o cacique Cara de Pau vai fazer aquele show junto com seus dançarinos. Eita, vai ser bom demais. Agora vamos abraçando quem? José Maria e Ivo, representante das baterias Todô, lá na Duque de Caxias, no Palácio das Baterias, na Senador Lemos. Pai, filho, filho, pai, ligado comigo. Olha o Tugal, manda um abraço para a galera do Fluminense no Morumbi. Olha a garçonete Socorro Mesquita no Guamá, abraçando Marlene Menes, as guerreiras do Tucuruí, Marabá e lá do Jurunas. Luiz e Luci Pinheiro na cidade de Nova Seis, abraçando Casimiro Beltrão e a galera do Telégrafo, Amorim Moisés, Maurício, Helena na cidade de Nova Quatro, o motorista Paulo Panda, é o Panda, lá do Alto Socorro WM, olha o Marquinho do Cetran, Moacir, a professora Leide do Jardim Amazônia.
4: Ô, coronel, cuidado com o Gilberto Nogueira, ele tá no teu carro.
1: Bora, bora sim, bora tocar mais uma, vai filho!

0: do coronel, filho da sede.
1: Não sei, pergunta pra ti mesmo,
0: coronel,
1: não,
0: que te dói?
1: Não sei, tu conhece, olha, já tem de 2017.
0: Vai
1: embora, meu gente. Olha, ei, abraçando o motorista de táxi, nos dando aquela carona. O pessoal do aplicativo, moto taxista, você no ônibus. Alô, motorista de ônibus, olha o cobrador. Olha aí, papai, dona de casa, você que está ligado neste horário, primeiro lugar no Ibope é aqui.
0: É, coronel.
1: É aqui, pai. Feche
0: fruta.
1: Não tem outro igual. Olha, vou te contar. 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
1: 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Olha, o Bolinha, diretor do Detran. Alô,
2: esse
1: Bolinha!
2: Aí?
1: Sumiu, não me diz mais nada,
2: esse
1: Bolinha.
2: Aí?
1: Olha o DJ Betinho Pop.
2: Esse aí?
1: Peteca de Jesus lá de Capitão.
3: E coronel, eu sei que é grande,
1: é
3: coronel.
1: Grande.
3: Mas é só pra olhar, não é pra pegar.
1: Eu sou algum fresco.
3: Coronel.
1: Olha!
3: Ai, coronel.
1: Que é, minha filha gostosa?
3: Ai. Ai, tá bom.
1: Gostosão. Olha!
3: Coronel,
1: tá bom, pô.
3: Espera, coronel, eu vou te dar.
1: Vai!
3: Eu vou te dar uma porrada na tua cara, seu velho babão.
1: Obrigado, tchau.
3: Coronel.
1: Para!
3: Se eu pedir, você me dá.
1: Dou.
3: Que seu
1: é?
3: Peru do Círio, seu otário.
1: Vou dar. Olha, Cíntia Miranda, seus filhos Valdeci, Ronaldo, Diego e seu pai Augusto lá em Sônia, no Marajó. Olha,
2: tu é
1: doido, todo mundo ligado comigo. Olha o cara.
4: Tu fica entregando os caras aí pra todo mundo.
1: Ah, morri pra
4: os
1: lá.
4: Os caras estão muito putos já contigo, cara.
1: É muito é coisa.
4: Até eles te pegam. Que mande pra cidade dos pés juntos.
1: Junto, eu vou pegar tua mulher. Tá? Olha, Cazuzo, o rei da farinha no Guamá. Tu é doido, né?
2: Esse aí?
1: Égua, tu é... Olha o Curubinha, Pé de Birra, Cid Max e Beija Égua. Tudo ligado com o coronel.
4: É, sou eu de novo, Toninho.
1: Que é, pô?
4: Pô, tu tá todo estragado por dentro. Todo podre por dentro.
1: É verdade.
4: Tu vai cantando marra aí com os caras.
1: É verdade.
4: Marca os operadores, se reúnam.
1: É.
4: E te dão um bocado de porrada, pô. Que tu merece, pô.
1: Eles vão pegar um pau na boca. Olha, Manuel Conceição lá no Guamá. A dona Soraya, lá do Gigante da Carne, na feira da cidade em Nova Seis. Todo mundo ligado. Olha o prefeito de Maracanã, Reginaldo. Reginaldo, prefeitão, pai. Olha o Mucurinha, Mariano da Magali Caramelo, todos de Maracanã. Lucilo Alves, lá em Macapá. Fernando no Comercial Nova Olinda, lá de Castanhal. E o mestre Heber, o rei do carimbó.
2: Esse aí?
1: Lá de Marapani. E agora?
2: Esse aí?
1: Aliás, quando fala no
3: coronel, meu amor, manda um abraço pra mim, meu nego. Tô com saudade, tô te ouvindo aqui no meu cafô.
1: Olha, só
3: te amo, tá? Tá com medo da tua mulher, seu corno?
1: Cuidado é contigo, tá pegando, filho.

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1: Vai, vai, vai, ei!
2: Coroné, Virgulino!
1: Rapaz, sempre, olha, se, é, primeiro lugar no Ibope, pai, não tem pra ninguém nesse horário não, pai. Pega a porrada que meter a cara. Aqui comigo é assim, escreveu...
3: Ai, me chifre,
1: escreveu no leu é analfabeto, comigo é.
3: Já tem mais outra hora?
1: Ai, tô bom. Já estamos de 2h26, olha.
4: 2h25.
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1: 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Olha, abraçar aqui o nosso querido amigo subtenente Alonso Esposo.
5: Esse
1: a esposa
5: aí?
1: Dele lá no Mosqueiro.
5: Esse aí?
1: Olha o Manuel Conceição.
5: Esse
1: tá
5: aí?
1: Edinaldo Lemos, cantor, compositor e
5: radialista. Esse aí?
1: Ai, cara. Ai, olha a equipe. A equipe Tadala Fila, lá de Quaraci. Só nego tarado. Olha o Sabiá do Mosqueiro. É Andresa, Ângelo e Gabriel no Icuí. Olha o Lauro, Lauro Mangabeira do Aurá. Manda um abraço pra todos lá em Vista Alegre, Terra Alta, Tenente Mauro, Cabeça de Touro.
5: Esse aí?
1: E a esposa dele, a Dona Sara. Olha, manda um abraço para Ana Santo Nélio Léo, lá em Igarapé Miri. Carlinho, Primavera, manda um abraço para Zé Maria da Bicicleta do Atalaia.
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1: Eu tô trabalhando.
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1: Tá bom, tá bom, já cantou.
7: Ei,
1: meu amigo, ei, Alex, vou subir, vou no quinto andar, então.
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1: te falando, eu sou um cara escuro, volto pra rachar. Ei,
7: leva
1: a sério esse horário.
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1: Tá, vai morrer pra lá, seu corno. Olha, Genivaldo, lá do Jaderlândia 2, manda um abraço pra todos os motoristas da Boa Esperança.
3: A gente tem várias músicas pra empurrar, né,
1: seu amor? Vai empurrar na tua mãe. Olha, eu queria dizer que domingo no Círio vai ser a inauguração da nova aparelhagem chavante do meu querido amigo Nezinho, e o Cacique Cara de Pau e seus dançarinos estarão lá fazendo aquele show. Olha se o Cacique vai cantar lá. Vai, bate lá, filho.
2: Vai! Vai, vai, ei!
1: Alô, galera, aqui é o Cacique Cara de Pau, mano! Eu, cara de cachorro, gravadora paciente!

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1: Vou catar o gato. Eu já vou, mano. Obrigado, hein? Fica com Deus.
2: Tchau. Estamos apresentando o Cabaré do Coronel.
1: Vai, vai, ei. Alô, galera, aqui é o Cacique Cara de Pau. Rapaz, é domingo do Ciro.
3: Coronel.
1: Quer?
3: Eu tô aqui embaixo. E pra minha surpresa, eu encontrei com a viúva do radialista.
1: Meu Deus.
3: Aquela que tu compraste.
1: Ah, comprei mesmo.
3: Compraste não.
1: Comprei.
3: Enganaste.
1: Não, comprei e paguei.
3: Máquina de lavar. Guarda-roupa, geladeira, cueca.
1: Comprei tudo,
3: brinco do radialista que se foi.
1: Era de ouro, hein?
3: Ela tá querendo ir lá pro quinto andar. Então é melhor tu logo acertares comigo aqui pra me repassar pra ela. Senão ela vai te pegar de turma. Tu é muito ordinário, rapaz. Como é que tu enganaste a viúva do radialista?
1: Eu vou te enganar.
3: E agora, o que tu vais fazer?
1: Eu vou te enganar.
3: Partir.
1: Eu vou pegar tua mulher também, seu otário. Olha, já estamos de 2h33.
4: Olha, coronel.
1: Hein?
4: Quero te dizer o seguinte.
1: Fala.
4: Eu já segurei muita alça de caixão, hein? Tenho mais pressão que eu vou te colocar nos 7 pau, hein?
1: E pra tua mulher só 1 pau. Olha, deixa eu abraçar aqui, João Vale. João Vale, Ribamar da Sucataria, Vale na Marambaia, olha.
5: Tô na de uma coisa, tu tá de máscara ou tu tá com a cara lisa assim, desse jeito?
1: É tua mãe. Olha, todos da manutenção do Expresso do Ocidente, cara de velha, corpo de ovo, sem sombra, fumaça, sovaco, já morreu e tá morrendo. Olha essa turma, mano, que me ouve. Abraçando Tony Bar, Luiz Antônio, Beto Doido, João do Jucá, Aldo Santo, Luizinho Costa, lá de Ponta de Pedra. Olha o Bacu, rapaz. Ei, olha Bacu, Bacu. E tem mais aqui lá do Guamá. Um abraço para o Harrison Fonseca, Perema e o tio Nelson. Olha o Adalberto Moraes lá no Parque Verde. Chaveirinho manda um abraço para sua esposa Rose no Paá. Olha o Pedrão do Sambitia Nice lá em Cachoeira do Arari.
6: Coronel, o que que tá acontecendo que tu tá encolhendo, filho? Tu tá parece um imbuá.
1: Tá aqui a cabeça do buá.
6: Vai, isso, no... coronel, tu tá bem gatinho, né? Só pulga e asma e só briga com a barata e não come.
1: Não come, filho. Não, filho, não.

0: pouquinho.
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0: Eita, meu filho, a conversa tá boa, mas nós já estamos...
1: Fala, cara de cavalo.
0: É isso que eu pego corda. Depois os caras querem que eu fale coisa boa no ar, meu amigo. Eu pego corda contigo, Alex. Olha, tá na hora...
1: Ei. Chifra logo, nego.
0: Meu amigo, essa hora todo mundo vai aumentar o volume do rádio. Porque agora eu vou abrir a minha mala da saudade. A mala da saudade do Coronel Vergonha. Abra a mala lá, meu filho, abra.
2: Atenção para o top de 5 segundos. 5, 4, 3, 2, 1. Abrindo a mala da saudade do Coronel Virgulino.
0: Rapaz, eu já falei, eu vou falar de novo. Coloca um óleo nessa drobadiça dessa mala que tá me enchendo o saco. Isso, bote, valeu, vale, tá bom. Olha, deixa abraçar o Faustino lá em Bujaru. Anderson, lá em Moaná, ele manda um abraço para a sua gata, a gata dele, a Josiane, e a sua filha Luana, e seus amigos porco, seu amigo porco. Que mais aqui? Diniz na Bolevina, isso aqui já tá tudo bonitinho. E agora nós vamos abrir essa mala de
3: novo. Fazer uma pausa aqui para mandar um abraço para o nosso amigo Zé Maria.
0: Rapaz, Zé Maria ainda tá vivo, Zé Maria. Bora fazer o seguinte, bora abrir de novo a mala e você já coloca duas para nós aí, vai.

0: Rapaz, olha, vou te contar, cada dia que passa, a mala da saudade do coronel vai fazendo aquele bope, ô coisa boa. Olha o barbeiro Guimarães lá na feira da cidade Nova Seis, tá ligado com nós. Dona Sônia Rabelo, lá também na feira da cidade Nova Seis, o Cabeça Branca, o rei do compensado cidade Nova Seis no Guajará. Olha o Neto, Neto da Auto Refrigeração, Neto lá, lá no Icuí, na rodovia do Icuí. Oi, coronel, boa tarde, parabéns pelo seu programa. Mande um abraço para minha esposa Geza, meu neto Lourenço, dançando a música do trem de Bragança. Ele, todo aquele quer ouvir a música depois. Amanhã, viu, Alex? Amanhã nós vamos colocar o trem. Oscar, lá do bairro do Tenané, Belém. E o Orlando, do bairro do Orlando. Olha, toda sexta, sábado e domingo, tem jegue da saudade na quadra do Pica-Pau. E agora a malazinha vai abrir mais uma vez, que a Tavari, lá no 40 Horas, tá ouvindo nós. Meu filho, papoca lá, mais duas. Lá.
1: 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É muita recordação.

0: Rapaz, tu já quer que eu vá embora, ladrão? Rapaz, vou te contar um negócio, mas olha, eu queria dizer que o Nonato da Motostop tá ligado com nós, manda a Automecânica 2000 na Eletrônica Pata, o Bosco lá, né, e tal, e bababá. E tem também o Zé Metalúrgico, Carlinhos Saudade, lá no aqui, como é que diz, aqui no Benguí, tá o pessoal da Oficina do Macarrão, e todo mundo ligado com nós.
1: É, mas quando fica bom a cama, meu Deus do céu, me dá uma raiva.
0: Rapaz, não é, mas é uma verdade, quando a coisa tá ficando bacana, vai acabando devagar, mas é assim mesmo, tudo que é bom dura pouco, pai. E eu quero só agradecer a Deus, coloca Deus no coração, sem Deus você não é nada. Obrigado, viu, Alex Saudade, obrigado, minha secretária.
2: Falou, grande abraço.
0: Então agora vai tocando aí devagarinho que eu vou saindo de bando, meu cavalo Pernambuco já tá lá. Já vou, tchau.
3: Fala, cara de cavalo.
4: As velhinhas estão de volta, na mala da saudade, do Coronel Virgulino.

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2: Boa tarde, amados ouvintes. Muito obrigada pela sua audiência na poderosa Rádio Clube do Pará 106.9 FM. Continue sintonizado e principalmente te convido a ficar comigo agora no Clube da Tarde, que vai até às 5 horas com muita informação, entretenimento e, claro, também muita música boa e as notícias sobre o futebol. Hoje é quinta-feira, minha gente. É o quinta também, né? Calma! 17 de setembro de 2026, pertinho já da sexta-feira, minha gente, aquele momento de descanso, né? Depois do trabalho, é claro, mas enquanto isso, bora com as nossas missões da semana. A hora certa agora, 3 horas e 6 minutos, a gente já vai conversar com ele, só que hoje é com o Érico Macedo. Cadê você, meu amigo? Boa tarde.
3: Olá, Sancha, boa tarde para você, boa tarde para os ouvintes do programa Clube da Tarde, aqui neste momento na Avenida Almirante Barroso. Sancha, tempo ensolarado, é aquele ditado, um sol para cada um. Calor intenso, porque são 15 horas e 6 minutos e bastante ensolarado. Temperatura de 33 graus, mas a sensação térmica são de 34 graus. Aqui na Almirante Barroso também o tráfego é intenso, aqui nos dois sentidos da via, pelo menos no perímetro aqui que eu tenho visão, desde a Lomas Valentinas até a Doutor Freitas, mas sem trecho de lentidões. Esses pontos de lentidões aparecem já a partir das 17 horas e 30 minutos. Aqui na Nés Pinheiro, também tráfego intenso da João Paulo II até o Monte Barroso, mas também sem trechos lentos. Mas o que eu venho aqui informar, Sancha, em notícia que saiu agora há pouco, lá direto de Brasília, ainda sobre a novela STF. É que o presidente do Supremo Tribunal Federal, Edson Fachin, ministro Edson Fachin, retirou da pauta desta quinta-feira o julgamento que analisaria a atuação do ministro André Mendonça em apurações relacionadas ao Banco Master. É bom lembrar, Sancha, que a sessão estava prevista para ocorrer na próxima quarta-feira, dia 23 de setembro. O despacho de Fachin não informa quando o julgamento

0: julgamento será retomado. A pena diz que vai ser, aí será marcada uma nova data, mas ele não especifica qual será esta data. Até porque eu tenho aqui o despacho de Fachin na íntegra, mas eu não vou ler porque para evitar aí alguns termos jurídicos. Então, só adiantando que a decisão foi tomada 2 dias após uma sessão marcada por embates entre ministros do Supremo, que aconteceu na última terça-feira, dia 15. Eu vou lembrar que na última terça-feira o tribunal discutiu questões sobre a condução de investigações que envolvem o ministro Alexandre de Moraes, mas nem chegou a uma conclusão após um pedido de vista do ministro Flávio Dino. Inclusive, a questão de ordem levantada também por Gilmar Mendes para saber se o julgamento de André Mendonça poderia ser em conjunto com o de Alexandre de Moraes. Isso também não ficou definido. Ficou um placar de 4-4, mas com o pedido de vista do ministro Flávio Dino, então esse placar ficou de 4-3. Então, por consequência, é claro que a sessão do próximo dia 23, que será na próxima terça-feira, sobre André Mendonça, não poderia acontecer, até porque não ficou decidido esta questão de ordem aí que foi levantada pelo ministro, então, Gilmar Mendes, sobre o julgamento do ministro André Mendonça em conjunto com o ministro Alexandre de Moraes. Então, portanto, esse julgamento, só informando, só ressaltando, que a sessão que estava prevista para ocorrer na próxima quarta-feira, dia 23, que analisaria o caso aí seria de André Mendonça, foi retirada de pauta pelo então presidente do STF, ministro Edson Fachin, dizendo ele, segundo o despacho que eu tive aqui conhecimento, que será uma nova data marcada, mas essa data ainda não foi especificada. E nós acompanharemos mais informações desta novela que envolve o caso polêmico aí do Supremo Tribunal Federal. É com você, Sancho Lona.
1: Obrigada, Érico Macedo, pelas suas informações. Agora são 3 horas e 10 minutos. Bora saber a previsão do tempo no estado do Pará.
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1: Isso mesmo. Boa tarde, Tiago. Chegando pra gente. Qual o tempo de hoje aqui no estado do Pará?
3: Uma excelente tarde para você, Sancho Luna, uma ótima tarde para todos os ouvintes que nos acompanham aqui em mais uma edição de Clube da Tarde. E a tarde desta quinta-feira começou com chuva aqui na nossa capital paraense, mas o calor volta a ganhar força ao longo da tarde. Ainda falando da nossa capital e da região metropolitana, choveu no início da tarde, mas agora a tendência é de diminuição da nebulosidade, com o sol aparecendo entre algumas nuvens. Por aqui, a temperatura pode chegar até os 32 graus. Falando do Marajó e do Nordeste paraense, o calor permanece forte com períodos de sol e aumento de nuvens. Uma chuva rápida e isolada ainda pode aparecer em alguns municípios dessas duas regiões. Já na região oeste do estado, incluindo o município de Santarém, a combinação de calor e umidade mantém a possibilidade de pancadas de chuva em pontos isolados durante a tarde de hoje. No sul e sudeste do Pará, o cenário é mais seco e bastante ensolarado. Marabá e Parauapebas terão temperaturas elevadas e pouca possibilidade de chuva. Então, para a gente resumir para o ouvinte, o Pará terá uma tarde quente, com chuva localizada principalmente no centro-norte e no oeste do estado, enquanto o sul e sudeste seguem com tempo mais firme. Essa é a previsão para hoje, Sancha. Tomara que não chova quando a gente tiver que voltar para casa.
1: Obrigada, Tiago, pelas suas informações. Agora, a hora certa, 3 horas e 11 minutos. É quinta-feira, minha gente. E hoje, a partir de hoje, contando na verdade, faltam aí 17 dias para as eleições 2026, que ocorrerá então no dia 4 de outubro, o primeiro domingo do mês. Vamos falar de Círio agora. Faltam 24 dias para a grande procissão do Círio de Nazaré em 2026, marcada para acontecer então no dia 11 de outubro. E esse ano o Círio tem como tema Maria Missionária que nos dá Jesus. Daqui a pouco a gente vai falar um pouco mais sobre Círio de Nazaré e tudo que já está acontecendo aqui no nosso estado do Pará. Para você que é pai, responsável ou também estudante, uma informação importante, hein? Faltam 52 dias para a primeira prova do Exame Nacional do Ensino Médio em 2026, que está marcada então para o dia 8 de novembro deste ano. voltando para o estúdio da nossa poderosa Rádio Clube do Pará. Meu boa tarde agora vai primeiro para ele, DJ Alex Saudade.
4: Sou eu.
5: Um abraço a você também.
1: E um abraço e também boa tarde para ela com a gente, Marinete Azevedo.
6: Marinete Azevedo.
1: Quintou, minha gente, quintou com muita informação daqui a pouquinho agora. Daqui a pouquinho, na verdade, vou contar para vocês sobre uma operação da Polícia Civil do Estado do Pará que conseguiu prender pessoas envolvidas aí em crimes relacionados com motoristas de aplicativos. Essas vítimas penavam na mão desses bandidos. Gente, um caso extremamente perigoso e já já eu vou falar sobre esse assunto, hein? Agora que são 3 horas e 13 minutos, DJ Alex Saudade é contigo.
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6: Sancha Luna. Voltei agora, 3 horas e 22 minutos. Uma atenção importante para essa informação que a gente vai dar agora, principalmente para os motoristas de aplicativos que foram, inclusive, vítimas aí de uma organização criminosa. Nesta quinta-feira, a Polícia Civil do Pará prendeu 14 pessoas durante a Operação Ampunheta, que investiga aí uma organização criminosa suspeita de praticar os crimes. Segundo as investigações, os motoristas eram abordados durante um trabalho rendido pelos criminosos e os casos aconteceram principalmente aqui na capital paraense, Ananindeua e Marituba. Ainda de acordo com a polícia, integrantes que estavam fora do Pará davam ordens ao grupo por aplicativos de mensagens. No Pará, ao todo, 10 pessoas foram presas, 8 aqui na capital paraense, uma em Marituba e uma outra em Castanhal. Também mandados de busca e apreensão foram cumpridos no Pará, Santa Catarina, Maranhão e Rio de Janeiro. Mais cedo, a equipe do Clube da Tarde conversou com o delegado Matheus Leão, que passa mais informações para a gente, então, agora, sobre o caso.
7: A operação ela visa combater roubos a motoristas de aplicativo e a roubos comuns que a gente vê no dia a dia. Foi identificada uma organização criminosa muito bem elaborada, em que os cabeças estavam em outro estado, determinavam as condutas criminosas de subtração de veículos, extorsão, intimidação e sequestro, e eram executadas tais condutas pelos moradores aqui da região, que também são faccionados. Nós continuamos os levantamentos, as informações de inteligência chegam para a gente e a operação vai prosseguir para a gente conseguir identificar mais gente e prender também.
6: Tá aí só então as informações, minha gente. É importante falarmos sobre isso porque muitas eram as denúncias e registros na Polícia Civil de motoristas de aplicativos que estavam tendo a paz interrompida então por ações de criminosos. E os motoristas eram abordados durante o trabalho, minha gente, e acabavam então sendo rendidos pelos criminosos. A polícia informou que os motoristas de aplicativo eram os principais alvos da organização criminosa, que é investigada então por roubos de veículos, sequestros e também extorsões aqui na Grande Belém. A investigação ela constatou ainda que o grupo tinha uma estrutura organizada e que os integrantes que estavam fora do Pará davam as ordens e até mesmo utilizavam aí aplicativos de mensagens para poder orientar as ações criminosas. Ou seja, muitas vezes também tinha o criminoso que fazia a solicitação da corrida, o trabalhador, que é o motorista de aplicativo, chegava, né, para fazer então o atendimento e simplesmente, na verdade, se tratava de mais uma ação. Essa vítima era rendida, tinha os bens levados, quando não o carro, até mesmo fazia transferências via Pix e aí levando muitas vezes não só o dinheiro do dia, como também a renda de outros, e isso realmente causava muitos prejuízos para as vítimas. A investigação continua por parte da Delegacia de Repressão a Furtos e Roubos de Veículos Automotores, que faz parte então da Divisão de Repressão ao Crime Organizado, DRCO. 3:26. Só lembrando, hein? A operação ainda está em andamento aqui no estado do Pará. Tiago Figueiredo chegando com a gente com mais notícias.
8: Exatamente, Sancha. E bora falar de uma coisa muito importante, porque o preço do açaí caiu pelo quarto mês consecutivo aqui em Belém. Essa constatação é de um estudo do Diese Pará que apontou que o litro do açaí médio custou, em agosto deste ano, R$ 27,10, uma queda de mais de 9% em relação ao mês de julho. Falando do açaí grosso, ele passou de R$ 46,84 para R$ 43,11, isso daí é um recuo de quase 8%. Mas o consumidor pode encontrar preços bem diferentes dependendo do local. Nas feiras livres, o açaí médio foi encontrado entre R$ 16 e R$ 30 o litro. Já nos supermercados, os preços ficaram entre R$ 24 e R$ 36. No caso do açaí grosso, os preços nas feiras variaram de R$ 30 a R$ 50, enquanto nos supermercados ficaram entre R$ 33,99 e R$ 58. De acordo com o Diese, que fez essa pesquisa, a queda está relacionada principalmente ao aumento da oferta provocado pela safra regional. É uma notícia bem interessante, né, Sancha? Graças a Deus aí o preço do açaí tem diminuído, facilita a compra das famílias, das pessoas que não ficam no almoço sem aquele açaí, no jantar também. Uma coisa bem legal, né? Fica mais acessível, uma forma até de democratizar o acesso ao açaí, que é um prato regional, faz parte da nossa cultura aqui do Pará e da região norte como um todo também, né?
6: E eu gosto demais de açaí. Se eu pudesse, eu tomava todos os dias. Mas se eu tomar todos os dias, o negócio não vai ficar legal.
8: Eu também gosto muito.
6: Tem que cuidar da saúde também. O açaí é um fruto maravilhoso, faz parte da alimentação da mesa, né, do paraense. Um dia sim, o outro não, mas nos outros 3 dias sim. E olha só. Ai, que bacana essa notícia, né, gente? A gente espera muito. Muita gente gosta de tomar açaí, seja no almoço, no jantar. E é por isso que é importante, então, uma notícia como essa, vivendo, então, as emoções aí, então, de que o açaí está com preço um pouco mais em conta. Que bacana, né? Porque quando você compra para você, você tem que levar também para sua família. Eu não abro mão do meu meio litro de açaí. Se mexer, vai ter onda. Vai ter onda.
8: E principalmente nesses últimos meses que a gente viu um aumento muito alto, né? Muito relevante no preço do açaí, que ficou caríssimo. Quase ninguém conseguia comprar.
6: Cheguei a ver preço de um litro de açaí por R$ 46. Claro que a gente tem que levar em consideração, né? O médio, o grosso, aquele mais simples, mas eu gosto de tomar o açaí empapado mesmo. Então,
8: com certeza.
6: A gente ficou assim, peso. Então, bora comprar só meio litro. É, realmente estava pesado. Obrigada, Tiago, pelas suas informações. E daqui a pouco você volta com muito mais. Hoje é quinta-feira. Sabe por que eu estou falando sobre isso? A Mega Sena hoje vai pagar mais de 100 milhões de reais. Nesta quinta-feira, dia 17, um prêmio estimado, hein? Em 102 milhões de reais. Tem que ser mil, tenho que jogar, porque só ganha quem joga, quem aposta, né? O concurso é o do número 3059 e o sorteio vai acontecer, então, às 9 da noite, no Espaço da Sorte, lá em São Paulo. As apostas podem ser feitas até às 8 horas da noite, nas lotéricas credenciadas pela Caixa ou então pela internet, pelo site ou aplicativo da Caixa. A aposta simples custa apenas R$ 6,00 com 6 números. E o prêmio está acumulado, porque ninguém acertou as 6 dezenas no último concurso. Mais de 100 milhões de reais, minha gente. 3:29. Se eu não vier amanhã, já sabem, já sabem. DJ Alex, saudade é contigo.
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5: A hora certa agora, 3:39. Um abraço especial para o Raimundo Barral em Augusto Corrêa, que hoje está completando mais 1 ano de vida. Olha só, parabéns para você, então, Raimundo Barral. Obrigada pela sua audiência. Deus te abençoe, Gui. Guarde um dia maravilhoso para você. Queremos pedaços de bolo aqui, toda a equipe do Clube da Tarde. Agora a gente vem pra cá. O Tugal manda um abraço para o Orlando Remista e também pra galera do Fluminense no Murini. Aê, minha gente, muitos abraços, né? O seu Dário Souza, que já mandou também o dele através das minhas redes sociais. Um abraço, seu Dário, diretamente lá do bairro da Cremação. Sempre chega a mensagem. Muito obrigada pela atenção de cada um de vocês. Continuem ligados com a gente. Bora dar uma notícia aqui importante, principalmente para os concurseiros. Um novo concurso público aqui no Pará oferece mais de 200 vagas em áreas de níveis médio, técnico e superior. Meu amigo Felipe Feitosa, chega chegando com a gente. Boa tarde, Feitosa.
6: Olá, Sancha, boa tarde para você, boa tarde para o ouvinte.
7: Um novo concurso público no Pará vai ter 215 vagas imediatas e formação de cadastro de reserva. O governo do Pará anunciou a seleção para a Fundação Hospital de Clínicas Gaspar Viana, com oportunidades para candidatos de nível médio, médio técnico e superior. E quem estava esperando o edital já tem data. O documento foi publicado na última quinta-feira no Diário Oficial do Estado. Do total de vagas, 67 são para nível médio, 81 para médio técnico e 67 para nível superior. A organização é do Instituto Consulplan. As inscrições vão iniciar na próxima segunda-feira e poderão ser feitas até 22 de outubro. A aplicação das provas objetiva e discursiva está marcada para 13 de dezembro. Candidatos aos cargos de nível médio, médio técnico e superior terão de passar pelas provas objetiva e discursiva. Para as funções de nível superior, também haverá avaliação de títulos. O edital também prevê a reserva de 30% das vagas para pessoas

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8: Clube da Tarde em reflexão. Na tua presença tem a boca doce, admira tuas palavras. No entanto, por detrás, muda a linguagem e faz de tuas palavras uma pedra. Por detrás, muda a linguagem e faz de tuas palavras.

0: e tudo mais. No entanto, diz assim, por detrás muda a linguagem e faz de tuas palavras uma pedra de tropeço. Isso, Eclesiástico quer mostrar exatamente a hipocrisia. Uma hora você está ali com as palavras doces, maravilhosas, mas de repente essas palavras depois se transformam em pedras de tropeço. É uma contradição, né? Então nós não podemos utilizar a palavra de Deus de modo assim, podemos dizer aquilo que nos convém. Uma hora é doce, outra hora é amargo. Não, a palavra de Deus, ela é única. Ela não tem duas faces. Ela não tem, não é como uma moeda que tem duas faces. Vamos olhar a palavra de Deus, porque ela nos mostra realmente o rosto de Deus, o rosto da sua misericórdia, do seu amor, da sua ternura. Portanto, jamais a palavra de Deus, ela pode uma hora ser doce, outra hora ser uma pedra de tropeço na nossa vida. A palavra de Deus é única e verdadeira. Vamos traduzi-la dessa forma na vida e na nossa missão. Um abraço e que Deus vos abençoe.
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3: A hora certa agora, 4 horas e 5 minutos. Uma notícia importante, minha gente. O Museu do Círio está de cara nova. A reforma, que começou ainda no primeiro semestre, já chegou a 90% e está todo vapor. A ideia é deixar tudo pronto ainda na abertura, na verdade, antes da reabertura do Círio 2026, que está programado para começar logo aí, então, no início de outubro. Isso mesmo, e não é qualquer museu, hein? Este é o único museu público do Círio aqui no estado do Pará. Mais cedo eu conversei com a Maria do Céu Martins, que é a diretora, e ela vai falar um pouco melhor para a gente sobre a realização desse sonho para todos nós.
4: Nós estamos completando 40 anos, temos um acervo de mais de 2.000 peças. E o Museu do Círio é o único museu que tem essa guarda dos ex-votos, manto, de todo esse acervo. O único museu do estado que tem toda a guarda de todo esse material e que ele está reabrindo agora. É muito importante essa obra, porque ele está requalificando tanto a sua parte estrutural, desde telhado, ampliando o espaço, e depois vem toda a parte nova, que é a museologia, que já está sendo feita a curadoria da exposição. Então nós vamos entregar à comunidade um espaço com toda a sua acessibilidade, que é muito importante, maior, com mais exposições. Vamos ter 2 pisos, então nós vamos ter embaixo uma exposição permanente de 3 a 4 anos, e em cima, segundo piso, vão ter as exposições temporárias com acervo do Museu do Círio. Então nós estamos com uma grande perspectiva.
3: Que legal, minha gente. Olha, é importante a gente reforçar, então, que a previsão é reabrir o museu antes do Círio deste ano, e a reforma completa deve ser concluída em março de 2027. Sobre também o Museu do Círio, que é o único aqui no nosso estado do Pará, a gente também conversou com o Luiz Prado, que é o produtor do Instituto Sotaques.
5: Então, as obras do Museu do Círio estão a todo vapor. Tem uma previsão de entrega dessa primeira etapa do museu agora, no início de outubro, durante a Semana do Círio. Então, temos aí uma novidade: o museu faz 40 anos esse ano. Então, essa é uma grande celebração do museu para no período do Círio, né? Então, a gente espera que consiga entregar essa primeira etapa, que é o quê? O grande restauro do museu e a sua ampliação. A gente está trabalhando com mais de 1.200 metros quadrados inteiros de obra. A gente passa de um museu que tinha anteriormente 340 metros quadrados para um museu de 1.200 metros quadrados, incluindo jardim, segundo pavimento. Então, assim, o prédio é um prédio histórico, né? Faz parte do marco fundamental da cidade, essa região da Cidade Velha, Complexo Feliz Lusitânia. Então, é uma forma também da gente trabalhar a preservação, valorização do patrimônio cultural, pensando que o museu também, o Museu do Círio, o Círio é patrimônio cultural brasileiro, patrimônio da humanidade. Então, a gente está juntando aí muitos esforços para que não apenas o patrimônio da cidade seja recuperado, valorizada a área, como também o museu ganhe novas atividades, novos espaços, uma vivência.

0: experiência diferente para o visitante.
1: Isso aí, minha gente, tão importante, porque na primeira semana de outubro há a previsão, então, que a primeira etapa, então, do Museu do Círio seja, então, entregue aí para a comunidade. Lá, muitas vezes, ficam, né, os ex-votos. Isso faz parte das memórias, né, da memória, então, do Círio. Muitas vezes as pessoas vão lá e começam, então, a lembrar momentos que viveram, as suas promessas, e os ex-votos são muito importantes para todos. Então, a gente está torcendo bastante para que o Museu do Círio, o único que é público aqui no estado do Pará, fique pronto o quanto antes para poder, então, trazer aí grandes momentos especiais para os devotos de Nossa Senhora de Nazaré. Agora, 4 horas e 9 minutos, deixa eu compartilhar uma informação importante com você, ouvinte da nossa poderosa Rádio Clube do Pará. Uma pesquisa mais recente de audiência do rádio aqui na capital paraense, em Belém, que foi realizada de 3 e 10 de agosto de 2026, mostra a 99 FM em primeiro lugar no ranking geral, mas em seguida pela Rádio Clube do Pará, que aparece, então, na segunda colocação. E tem um detalhe muito importante. Quando a pesquisa considera especificamente o segmento de esporte e jornalismo, a Rádio Clube aparece na liderança isolada com 12% de participação no mercado de rádio chamado Chai. Ou seja, no ranking geral, a Clube é a segunda colocada, mas dentro do segmento em que atua com jornalismo e esporte, ela ocupa a primeira posição. E eu só quero comemorar com cada um de vocês, assim também com toda a equipe, então, da nossa poderosa Rádio Clube do Pará, por essa, né, vitória que faz parte de todos nós, até porque nós também levamos aí muita alegria e vocês constroem com a gente cada programação ao longo, então, desse período de existência da nossa poderosa Rádio Clube do Pará. Estamos muito felizes mesmo. Muito obrigada pela sua audiência. Continue sempre ligadinho, jornalismo sério, jornalismo preciso e com certeza aí levando as informações do esporte. Muito obrigada mesmo pela sua audiência, pelo carinho, nossa gratidão, e eu que faço parte, então, da turma da Clube, aqui no terceiro andar do Grupo RBA. Estou muito emocionado. Vocês não têm noção de como a gente fica feliz em saber que estamos aí com o nosso Ibope altíssimo, levando qualidade, então, na informação, apuração, com grandes profissionais trabalhando na nossa poderosa Rádio Clube do Pará. 4 horas e 11 minutos.
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2: 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Isso mesmo, voltamos aqui com o nosso amado Clube da Tarde, minha gente, com uma informação tão importante, como não contar para vocês, né? Isso mesmo, minha gente, a pesquisa mais recente de audiência do rádio aqui em Belém trouxe a Rádio Clube do Pará aí em segundo lugar no ranking geral, mas ela tem um grande destaque mesmo e ganha isoladamente no que se refere, então, jornalismo e esporte. Muito obrigada mesmo por fazer parte dessa nossa história. Eu fico muito feliz desde que assumi, então, o Clube da Tarde, o programa inédito desde 7 de abril de 2025. Foi muita responsabilidade, mas eu não trabalho sozinha, é uma equipe muito aí que se dedica a esse momento tão especial. Então, eu estou muito, muito feliz por tudo mesmo. Muito, muito feliz por tudo. 4 horas e 43 minutos. Vamos falar agora com ele, João Vitor Barra, trazendo informações para a gente.
3: Oi, Sancha, muito boa tarde para você, muito boa tarde para todo mundo que acompanha o Clube da Tarde. Nesta quinta-feira, eu chego para falar de esporte, para falar de voleibol feminino, Sancha, porque teremos aqui na capital paraense, né? Belém vai respirar novamente o voleibol em alto nível com o torneio amistoso internacional que vai ser realizado amanhã e sábado na Arena Guilherme Paraense, o Mangueirinho, torneio chamado de Brasil Cup, que vai reunir o Minas, Osasco, Fluminense e o Alianza Lima do Peru. Belém que entra, então, no calendário internacional do vôlei feminino. Pela primeira vez, a capital paraense recebe uma competição internacional da modalidade com essas quatro equipes aí de destaque no cenário nacional e sul-americano. Essas delegações que já estão aqui na capital paraense, já estão, inclusive, até treinando na Arena Guilherme Paraense, fazendo aquele reconhecimento de quadra, para então amanhã já darem aquele show tradicional, um torneio amistoso que hoje, né, mais cedo, eu estive acompanhando a coletiva de imprensa com os representantes de cada equipe, né, cada jogadora, uma jogadora de cada equipe falou com a imprensa. A gente vai agora ouvir uma de cada. Vamos começar com a Maria Alejandra, ela que é atleta do Alianza Lima e falou sobre como é que vai ser enfrentar as equipes brasileiras. Vamos acompanhar.
4: Sabe que o nível brasileiro é muito forte. Eu sou colombiana, estou jogando aí na Alianza, esse aqui é meu segundo ano. O vôlei peruano, os últimos anos, cresceu muito. Então, eu acho que cada vez a Alianza está muito melhor a nível sul-americano, a essas crianças. Bom jogar vôlei agora, bom você ver a gente jogar e ser inspiração para vocês.
3: Tá aí, então, a Maria Alejandra do Alianza Lima, ela que é colombiana, joga no Alianza Lima, que é do Peru, e é claro, falando aí dessa expectativa de enfrentar equipes brasileiras. A Amanda Campos, do Osasco, ela fala agora sobre inspiração para outras garotas, né, para jovens que praticam voleibol, e também sobre a sensação de estar aqui em Belém. Vamos ouvi-la.
5: Estou muito feliz de estar aqui em Belém, muito acolhedor de estar aqui, uma cidade que abraça muito o vôlei, né? Tem um vôlei fã, uma galera que acompanha demais, a gente sempre recebe mensagens maravilhosas do pessoal de Belém. E é muito bacana, porque é um campeonato forte e pré-temporada, né? É muito importante para que a gente gente possa se encontrar em outras culturas. Elas estão encantadas também, né, com tudo. Nós estávamos em Osasco, ali na casa dos 13, 14 graus, né? Mas Belém trouxe aquele céu azul também, né, na região mais para baixo. Até no Rio também tá chovendo. Trouxe esse céu azul bonito. A gente está bem empolgado, está bem feliz. A gente sabe o quanto é importante. A gente agradece demais o acolhimento da cidade, das pessoas, dos torcedores, porque o vôlei brasileiro é muito forte. E é importante que a gente vá em todo canto do Brasil para poder desenvolver esse esporte que a gente ama tanto.
3: A gente vai ouvir agora a Prieldes, do Fluminense. Ela que tem um fato curioso, viu, Sanches e ouvintes? Ela que chegou a jogar voleibol profissional até com 6 meses de gravidez. Ou seja, na gestação ali, ela chegou a estar jogando em alto nível, chegou a estar jogando a Superliga. Claro, veio a maternidade, veio a maturidade. E ela fala também, além da maternidade, fala um pouco sobre essa maturidade. Como é que pode inspirar as companheiras de equipe visando essa competição? Vamos ouvi-la.
6: Estou muito feliz de estar aqui, estou muito feliz de estar de volta. A cidade é maravilhosa, realmente, nós somos muito bem recebidos, comemos muito bem, foi incrível e tenho ótimas recordações, quero voltar mais vezes. É até difícil, né? Eu sempre me emociono quando eu falo da mudança que eu sinto hoje depois do meu filho. Acho que o melhor momento, o auge da minha carreira, é impossível não falar sobre o que eu vivi jogando até os 6 meses de gravidez. Também eu jogo uma Superliga. Então, hoje eu me sinto muito mais maduro. Acho que essa maturidade vai me ajudar bastante dentro de quadra. E poder dividir isso com as meninas também. Temos algumas meninas de 20, 21 anos. Então, eu acho que essa maturidade vai ser muito importante para o time e para elas também. Poder dividir todos esses momentos com ela.
3: Para a gente finalizar, Sanches e ouvintes, a gente vai ouvir agora a Luzia do Minas, recém-chegada, nova contratação, e ela fala o que esperar, né? O que elas vão mostrar dentro de quadra para os torcedores paraenses. Vamos ouvi-la.
7: Bom, eu tenho para mim que, independente do lugar que eu esteja, para mim não, o time, quero ser na seleção ou clube, aprendi com o Leandro, deixei o meu clube agora como técnico, aprendi com a Thaísa, joguei agora com o Knight, experiência com outros meninos do time, então eu estou bem ansiosa para essa temporada, eu sei que vai fazer uma temporada de 73 anos.
3: Então tá aí a Luzia do Minas falando com a imprensa, lembrando então Sancha Brasil Cup, que vai ser realizado aqui em Belém, na Arena Guilherme Paraense. Amanhã teremos as semifinais e no sábado a decisão e também a disputa do terceiro lugar. Aconteceu Ligue na Clube, João Vitor Barra para o Clube da Tarde.
2: Obrigada, JVB, pelas suas informações. Bora continuar falando de esporte, só que agora com eles, os eletrizantes na jogada. Vamos saber as informações do Leão Azul com meu amigo Paulo Cacheado. Cacheadinho, uma boa tarde, um grande abraço para você. Chega chegando para falar do Clube do Remo.
8: Boa tarde, um grande abraço a todos do Clube do Remo, a você, Sancha Luna, um grande abraço. Olha o técnico Thiago Carpini, neste exato momento, está comandando o trabalho do Bainão. Primeiro trabalho que ele comanda com jogadores do Clube do Remo, numa missão muito difícil, que é livrar o Clube do Remo de rebaixamento deste Campeonato Brasileiro da Série A. Hoje pela manhã, o Carpini esteve conosco na sala de imprensa, atendendo atenciosamente a todos os cronistas que estiveram presentes, a turma da imprensa. Eu fiz, inclusive, a minha pergunta a ele, e ele disse que tem tudo para também dar certo com ele, assim como aconteceu com o Rodrigo Santana, com o Guto Ferreira, e ele também já passou por isso quando estava na equipe do Vitória da Bahia, né? E veio para livrar o Clube do Remo desse rebaixamento. Ele disse, inclusive, na entrevista, que não quer falar de rebaixamento agora, somente ele só quer tratar de rebaixamento na 38ª rodada, quando termina o campeonato. Então, isso dá uma tranquilidade a todos nós, pelo menos, né? Que ele vai lutar desde o seu primeiro jogo, que será sábado contra a equipe do Santos, nesses 11 jogos que faltam para o Clube do Remo. Então ele quer saber só do primeiro jogo, é vencer do Santos no próximo sábado. Para isso, ele já está trabalhando o time e não vai contar, viu, Sancha, com o atacante Jajá, que é o artilheiro do Clube do Remo, Ele fez uma ressonância magnética na panturrilha e atestou uma lesão. Então, já está fora, tem problema na panturrilha, está em tratamento no NASP, como também o entorse no tornozelo. Olha só, tem que recuperar o Jajá para outros jogos aí. Então, Jajá tem que estar bem, por isso que nos últimos jogos aí não estava aparecendo muito bem, né? O Jajá, atacante do Clube do Remo. O elenco é o mesmo. Vamos aguardar quais as peças que ele vai montar o novo time do Clube do Remo para enfrentar o Santos neste sábado às 18h30. Por falar nisso, os ingressos estão à venda e os torcedores já começaram a comprar com mais velocidade o ingresso, né? Admitamos aí que tenhamos em torno de 20 mil torcedores no próximo sábado, às 18h30, Mangueirão, Clube do Remo contra o Santos, com a narração de Valmir Rodrigues, o locutor de todas as torcidas, e os comentários de Rui Guimarães, e nós, como sempre, lado a lado do Leão Azul Paraense. R$40 uma arquibancada e 80 cadeira do lado A, que é o lado do Clube do Remo. O lado dos visitantes, só cadeira, custa R$80. Portanto, vamos dar todo o crédito ao técnico que chegou e apresentou os seus quatro assistentes. O Estefano Neto, auxiliar técnico, o Márcio Goiano, auxiliar técnico, o Caio Caspari, que é preparador físico, e Josué Santos, analista de desempenho. Portanto, agora é confiar no trabalho do Thiago Carpini e que venham as vitórias. Detalhes logo mais no cartaz esportivo, querida Sancha Luna.
2: Obrigada, meu amigo Cacheado, pelas suas informações. Agora são 4h53. Vamos saber as notícias do Paysandu com ele. Meu amigo Dinho Menezes, boa tarde para você. Conta tudo pra gente.
9: Forte abraço! Sancha chegando para falar do Papão da Cruzó aqui no Eletrizante Paysandu, que trabalhou hoje pela parte da manhã. E a movimentação foi boa. Movimentação onde o Mazola busca o melhor, né? A melhor formação para definir o time. Mas ainda tem trabalho amanhã, ainda tem trabalho no sábado. E aí, depois do trabalho do sábado, ele definirá a equipe. Concentrará, né, 23 jogadores, mas com mudanças. Mudanças no ataque, mudanças no meio de campo, na zaga também. Sistema tático certamente vai mudar. Vamos ficar desse aguardo. Olha, torcida está correspondendo. Primeiro lote já foi embora. Segundo está naquele pique, né? Terceiro já está vindo. Enfim, eu acho que é sinal de Curuzu lotada. Curuzu lotada nessa partida do próximo domingo. 18h30, hein, meu povo? 18h30, galera toda convocadíssima para estar no estádio da Curuzu, Caldeirão Alves Celeste. Bem cotado está o Nico, bem cotado está o Cucri também, enfim, esses dois podem ser novidades no time do Paysandu Esporte Clube para essa partida desse domingo. Eu tenho certeza que o Paysandu, vencendo esse jogo, fazendo uma boa apresentação, vai com moral, vai com personalidade para encarar a Inter de Limeira no jogo de volta, né? Um jogo de volta, não deixa de ser um jogo de volta, meu irmão. E aí, se empenhar, ter espírito, coisa que não teve nos últimos jogos, fazer diferente, que é para poder chegar no objetivo, que é o acesso, né? É o acesso. Acesso que é o objetivo, é o alvo de todos, né? Na Curuzu, torcedor, imprensa, para que o Paysandu suba, consiga o objetivo. O Marcinho fazendo o tratamento, mas difícil, bora ver, né? Bora ver, porque a medicina e a tecnologia aliadas, elas podem fazer o que a gente nem imagina. Mas vamos ficar nesse aguardo, vamos ficar nessa expectativa. O lobo gigante pela própria natureza. Mas o nosso mil terça, quarta, hoje quinta, terceiro dia de treinamento ao comando dele. amanhã o quarto e sábado o quinto dia, ou seja, 5 sessões de treinamentos para o Mazola tirar o melhor desse plantel que ele tem em mãos para montar o melhor do Paysandu para essas próximas partidas. Fico por aqui, garanto que com mais eu volto daqui a pouco às 18, dentro do cartaz esportivo, aqui mesmo no som do Timaço, aqui mesmo no som da Clube. Aquele abraço, Sancha.
2: Isso mesmo, já vamos finalizando então a edição do Clube da Tarde de hoje, mais uma vez agradecendo nossa gratidão aqui do Clube da Tarde e também de toda a equipe da nossa poderosa Rádio Clube do Pará pelo resultado do Ibope. De forma isolada, mais uma vez a Rádio Clube do Pará levando o melhor do jornalismo e também do esporte. Meu carinho e minha gratidão a cada ouvinte do Clube da Tarde, a quem para um pouquinho do dia, quem para aí, né, para nos ouvir, mandar aquela mensagem, participa, comenta, ou até mesmo simplesmente fica aí do outro lado do rádio. Muito, muito obrigada mesmo. Vocês são a razão de tudo isso fazer sentido e saber que a nossa voz chega até vocês torna cada tarde ainda mais especial. Obrigada pela companhia e principalmente pela confiança. Meu agradecimento também à equipe do Clube da Tarde, hoje conosco, há pouco tempo entrou, mas faz parte da nossa edição, da produção, Thiago Figueiredo.
10: Muito obrigado. É um prazer enorme, Sancha, é uma grande honra, na verdade, estar aqui na sua companhia, na companhia do ouvinte. A chance da gente poder levar muito entretenimento de qualidade, música boa, neste microfone que é tão potente, que alcança tantos lares, tantos lugares aqui do nosso estado do Pará, é uma honra, um prazer inestimável.
2: Com certeza, Thiago. Meu, muito obrigada para ela, Marinete Azevedo também, DJ Alex Saudade.
11: Um abraço a você também.
2: Né, tantos outros colegas, Saulo Zaire, que desde o início também faz parte aqui do Clube da Tarde. Meu, muito obrigada mesmo, falo pelo clube, mas também aí a todos os outros colegas. Daqui a pouco vai começar o Jornal Última Edição com esses dois feras, Érico Macedo e Gilberto Nogueira. Gente, é só felicidade, claro que a gente vai contar ao longo aí dos nossos dias, né, para vocês, como é que está sendo para todos nós receber mais uma vez essa notícia tão especial. Realização Central Clube de Jornalismo, Direção-Geral Camilo Centeno, Direção de Jornalismo e Programação Nonato Cavalcante, na Coordenação de Jornalismo Gleidson Souza, na Produção e Edição do Clube da Tarde, eu, Sancha Luna, e ele, Thiago Figueiredo.
10: Até amanhã, Sancha, se Deus assim nos permitir. Quinta-feira, que é a irmã da sexta. Eu já tô em clima de sexta-feira, viu, Sancha?
2: Eita, rapaz, com tanto. Com a gente na mesa de áudio, ele, DJ Alex Saudade.
11: Um abraço a você também.
2: Obrigada, DJ Alex, por tudo.
12: Sou eu.
2: E no comando do Clube da Tarde, Sancha Luna. Gente, que emoção. Um grande abraço pra vocês e tchau, tchau.
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11: Vamos lá então, senhoras e senhores, para vocês, boa tarde. Estamos só começando.
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11: Hora certa agora, 5 horas mais 7 minutos. Até as 18 você tem minha companhia. Eu sou Alex França. Satisfação imensa poder estar em mais um dia, 17 de setembro. 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

0: sucesso aqui na clube. Welcome to The Rock com Demi Marley. Sucesso que você sempre confere por aqui. Claro que sim, né, senhoras e senhores. Muito obrigado sempre pela audiência. Agora 5 horas e 15 minutos. Ainda teve Cake com Never. Daí comecei com BTS. Demorou. 9138-3697 é o telefone na faixa para você já começar a pedir a sua música numa boa, né? Fechando o seu dia com notícias, só aqui pelas ondas da 89,1 FM.
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0: É, vamos lá então com a primeira de hoje. Casal é detido com drogas. É sempre a nossa equipe de jornalismo atento às informações que acontecem em Paragominas e na região Capim.
2: Uma abordagem da Polícia Militar terminou com a prisão de um casal suspeito de envolvimento com o tráfico de drogas no distrito de Canaã, município de Pixuna do Pará. Segundo a PM, os dois estavam em via pública quando foram abordados. Durante a ação, os policiais encontraram drogas e dinheiro. A ocorrência terminou com a prisão do casal, que foi conduzido para a Delegacia de Polícia de Pixuna do Pará. E a partir de agora, as circunstâncias do caso começam a ser formalmente apuradas pela Polícia Civil. Na delegacia, segundo o depoimento, o homem teria atribuído à companheira a responsabilidade pela suposta comercialização dos entorpecentes.
3: A equipe recebeu uma denúncia que um casal, né, estaria traficando entorpecente em uma área lá e, de imediato, a equipe deslocou até o local, né, realizou a busca pessoal, né, a abordagem e identificou, encontrou drogas, encontrou outros materiais relacionados ao tráfico de entorpecentes. Dessa forma, foram apresentados à autoridade policial, delegado de polícia civil lá do município de Pixuna. Ele está alegando que a droga não seria dele, sim da esposa, né? Mas independente disso, está sendo apresentado, né, o casal e a delegacia e a justiça devem individualizar a conduta, né, de quem seria a droga, se era um dos dois ou se era só um, só a justiça que vai definir isso daí.
2: Agora, a Polícia Civil deve analisar as informações apresentadas pela Polícia Militar e os materiais apreendidos e os depoimentos dos envolvidos para definir os próximos passos da investigação. O casal permaneceu à disposição da justiça e o caso deverá ser investigado para esclarecer a participação de cada um na ocorrência.
0: Tá aí, e os créditos da matéria vai para ele. Valdemar Nunes trazendo essa informação, né? Agora 5 horas e 18 minutos, trabalhando em nome de Gasques Alimentos, no ramo de padaria, sorveteria, confeitaria e também chocolateria, com produtos para aumentar a sua produção. Temos mais aqui notícias, produção. Influenciadora é executada em frente à sua casa.
4: Era por volta das 3h30 da madrugada quando o carro com vários homens parou na frente da residência da influenciadora digital. As câmeras de monitoramento registraram toda a ação. Os criminosos quebraram o cadeado, invadiram o imóvel, pegaram a vítima e levaram para a frente da casa.
5: Não perderam tempo. Desceram do carro, invadiram a residência, entraram, tiraram ela e executaram na frente da casa.
4: Logo em seguida, os suspeitos entraram no veículo e fugiram para o rumo ignorado. Após o crime, as equipes da Polícia Militar e da Polícia Civil chegaram ao local isolando a área, aguardando a chegada da Polícia Científica para perícia de local de crime. Em seguida, o corpo foi transferido para Paragominas. A influenciadora era suspeita e havia sido presa há pouco tempo por suposta participação da morte do Sargento Alves da Polícia Militar da Reserva, mas tinha sido solta pela Justiça mediante o uso de tornozeleira eletrônica e o cumprimento de medidas cautelares.
6: Nós estivemos conversando agora há pouco com o delegado de plantão e ele nos falou que as investigações estão bem adiantadas e que possivelmente as pessoas que tiraram a vida da influenciadora são os mesmos que mandaram tirar a vida do Sargento Alves no dia 29 de junho.
0: Aí o Pedro com essa informação e os desdobramentos continuam, né? A PM suspeita que a influenciadora tenha sido vítima de queima de arquivo em Mãe do Rio. Evelyn Lima Dantas, de 21 anos, havia deixado a prisão, né, senhoras e senhores, uma semana antes e teria repassado informações à polícia durante investigações no município, é o que diz a reportagem, complementando aí a informação do Pedro Edivan, né? Muitas notícias sempre chegando aqui à redação da Clube FM e a gente vai passando para você. Agora 5 horas mais 20 minutos pela Clube FM. Estamos aqui pela Clube. E você sabe, falar assim de forma popular, que as eleições de 2026 estão chegando aí, faltam 2 semanas e eleitor deve ativar o e-título antes do dia da votação. É isso mesmo. O eleitor que pretende usar o e-título nas eleições 2026 deve baixar o aplicativo e concluir a ativação até sábado, anterior ao primeiro turno, tá bom? Marcado para 4 de outubro as eleições. Não basta instalar um aplicativo, é preciso fazer o primeiro acesso e concluir a validação dos dados. A orientação da Justiça Eleitoral é para que o procedimento seja feito com antecedência, tá, senhoras e senhores? A medida, né, busca evitar sobrecarga no sistema devido ao aumento de acessos próximo ao dia da votação. O aplicativo reúne informações e serviços eleitorais, tá bom, gente? Entre elas, a consulta ao local de votação, zona e sessão eleitoral. O e-título também pode ser utilizado para identificação na sessão eleitoral quando o aplicativo apresentar a fotografia do eleitor. Então, você que está aí na dúvida, não sabe onde vai votar, então a dica é essa.

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0: som do Imagine Dragons pra você conferir aqui nas ondas da 89 na sua Clube FM. Sempre a boa música, com certeza. Vamos seguindo por aqui, né?
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0: É, a Clube FM, muitos... São muitos ouvintes ligados aqui na melhor.
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0: Isso mesmo. A informação total é aqui pela Clube FM. A notícia, já falamos de um casal que é detido com drogas. Já influenciador e mãe do Rio que foi executada em frente à porta, né? Em frente à sua residência. Agora a gente fala de um novo acidente, é isso? Que traz aí um alerta.
3: Mais um acidente registrado aqui no início da tarde desta quarta-feira. Nesse caso, Avenida Joel Pereira dos Santos, envolvendo essa motocicleta que está aqui, jogada aqui no chão, aquele veículo que está parado ali e a pessoa sendo atendida. Eu falo sempre, a pessoa mais lesionada é quem está na motocicleta. Nesse caso, a mulher está recebendo atendimento médico da equipe do SAMU. O que é que você viu, Rogério? Você que estava no exato momento trabalhando por aqui, passando.
4: Na verdade, quando eu cheguei, os fatos já tinham acontecido, né? Mas tem relato de pessoas que estavam acompanhando no presente momento que o veículo avançou aqui a preferencial e a moça veio colidir na roda dianteira do veículo. Eu acompanho diariamente o jornal de vocês e admiro o excelente trabalho que vocês fazem e vejo que vocês, todos os dias, vocês relatam os fatos do acidente acontecendo aqui na nossa cidade. Então, tá muito complicado, porque o pessoal, hoje em dia, eles não estão tendo amor, acho que a própria vida deles, hoje em dia, tem a pressa, não precisa pressa, uma via dessa daqui que a gente observa que ela é bem movimentada, né? E às vezes, bem também. Sinalizada, igualmente aconteceu aqui, a gente não sabe quem realmente está errado, né? Para isso, o pessoal da guarnição do trânsito está aqui, da SAMUCAN estão aqui, e eles vão identificar a causa, né? Quem é que realmente estava errado.
5: Após a abertura dessa nova avenida, né? Facilitou muito, né, a demanda daquela da avenida anterior e da Avenida Calimã, o que aumentou muito o fluxo aqui dessa rua. E tem acontecido diariamente acidentes graves, acidentes com vítimas, né? E a ideia é que tem uma avenida ali, né? Tem um rio que está para ligar naquela rua da antiga delegacia. Falta uma ponte, né? Para a gente abrir e diminuir o fluxo dessa rua, né? Talvez criar uma mão única de um lado ou do outro. E a outra rua ali ao lado, né? Que tá ali abandonada, que não tem um asfalto, né? Que seria também muito importante para nós e para o pessoal, né? Que mora ali para cima, a Morada do Sol, a Morada do Vento, que é um movimento muito grande de moto, né? A gente poderia ter mais essas duas opções, né? E diminuir um pouco essa demanda dessa avenida, né? Talvez isso ajudasse a prevenir os acidentes.
3: A avenida está perfeita, está muito bem sinalizada, está excelente. As pessoas utilizam até para caminhar aqui no final da tarde.
5: É, o que é importante, né? Que ainda serve ainda de um lazer, né? Um meio de quem não quer ir para a academia, né? Se movimentar e fazer a sua atividade.
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0: Vamos falar de esporte aqui na Clube FM. Memphis Depay é alvo de pinchações após pênalti perdido na eliminação do Corinthians. Atacante desperdiçou cobrança no último minuto contra o Estudiantes ontem, né? E deixou o campo sob críticas da torcida após eliminação na Neoquímica Arena em São Paulo. É, meu amigo, Memphis teve a oportunidade de marcar no último minuto da partida contra o Estudiantes, mas desperdiçou a cobrança após o erro. O jogador deixou o gramado sob críticas muitas. O atacante também não concedeu entrevista na zona mista e deixou a Neoquímica Arena por uma saída alternativa. A atitude, né, gente, resultou em uma multa de $10 mil, cerca de R$51.500, aplicada à equipe do jogador. A reação representa aí um momento, né, diferente na relação entre Memphis e a torcida corintiana. O atacante vinha recebendo apoio dos torcedores, inclusive durante, né, gente, as negociações para renovação de contrato. Se lembra? Em agosto, por exemplo, o vínculo foi estendido até junho de 2028. Após pedidos da própria torcida, né, pela permanência do holandês. Após a eliminação, o técnico Fernando Diniz saiu em defesa do atacante, tá? E destacou ainda, eu lembro, a responsabilidade assumida por Memphis ao cobrar o pênalti em um momento decisivo. Aí foi palavras do próprio técnico do Corinthians aí,

o som aqui pra você curtir de Jason Mars. Faltando 5 minutinhos para as 18 horas. 5 minutos para as 18 horas. Estou indo nessa. 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Muito bacana. Então eu nessa, mas amanhã a gente volta, se Deus quiser e há de permitir. Vem o programa Vida e Paz da Igreja Assembleia de Deus, programa religioso. A gente volta com certeza trazendo muito mais. Mas tem mais sucesso. Lembra dessas Two Dreams, The Boats. Aumenta o volume do som, você tá aqui na Clube FM.

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9: Um fim de tarde diferente no Lago Verde. O céu começava a mudar de cor. As famílias chegavam e Paragominas se preparava para celebrar uma das datas mais importantes da nossa história. Foi assim que o 7 de setembro ganhou um cenário especial este ano. O desfile cívico reuniu escolas municipais, crianças, famílias, autoridades e toda a comunidade em uma grande celebração da independência do Brasil. Com o tema Os Avanços da Tecnologia, Construindo o Futuro do Brasil, os estudantes apresentaram criatividade, conhecimento e uma visão de futuro, mostrando como a tecnologia vem transformando a educação, o trabalho e a vida das pessoas. Os povos indígenas também marcaram presença, levando para o desfile a força da nossa cultura e das nossas raízes. 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
10: É muito importante para todos nós viver esse momento, as famílias, todos juntos, participando.
11: Eu estou gostando muito de desfilar.
12: Muito bom, muita alegria.
13: Está incrível aqui, todo mundo.
10: Famílias, todos juntos, participando.
13: Eu estou gostando muito de desfilar.
12: Muito bom, muita alegria.

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3: O departamento de competições da FPF publicou o manual do Circuito Paraense de Futebol de Base, um documento que reúne as diretrizes, normas e orientações para a organização e realização do circuito ainda na temporada de 2026. 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
4: E hoje a Juve estreou na Liga Europa, ganhando por 5-0 do Nijmegen da Holanda. 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E hoje pela Sula vão jogar Montevideo City, Toque e Cienciano. O primeiro jogo, Cienciano venceu por 2-0. Daí saiu o adversário do Atlético Mineiro, que ontem passou pelo Santos.
2: Tá certo, fica por aqui o nosso cartaz esportivo. Tá chegando Musical Esporte Clube, não, tá chegando Conversa com o Leão no comando do Cacheado. Valeu, grande abraço, tchau galera.

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0: Alô, galera, um grande abraço ao Fenômeno Azul, o maior do norte do Brasil. Estamos aqui com o programa hoje mais cedo. Hoje, excepcionalmente, porque tem jogo da Libertadores daqui a pouquinho, às 9h30 aqui na Rádio Clube do Pará. Por isso, o programa hoje está às 19h. Mas você vai interagir conosco. Estamos com um convidado especial aqui, que já foi presidente do Clube do Remo, doutor André Cavalcante, Leão. Você conhece ele, né, Leão? Exatamente. É, exatamente. O doutor André Cavalcante também fez parte dessa alavancada do Clube do Remo, que hoje nós estamos na elite, né, Leão? Estou um pouquinho rascado, né, Leão? Podemos ficar tranquilo? É, o Carpini chegou aí, tudo bem, né? Aliás, que os dois últimos que chegaram, eu me lembro muito bem, Rodrigo Santana, que esteve conosco aqui, depois o Guto, que esteve conosco aqui, lembra disso, Leão? Hein? E agora pode ser o Carpini, Thiago Carpini, hein? Hein, Leão? Você quer? Ah, tá, a gente vai trazer ele brevemente, tá bom. Leão, você conhece o doutor André, né? Conhece, né? É, uma luta muito grande do Clube do Remo também. Para que defendeu sempre... É, exatamente, é. Tá legal. Só um minutinho, deixa eu abrir aqui, depois a gente vai levar um papo legal aqui, tá certo, Leão? Programa hoje com a presença do nosso ex-presidente do Clube do Remo, doutor André Cavalcante, que faz parte também daquele movimento de alavancar com o Clube do Remo. Eu me lembro do André que nós fomos para um centro de treinamento lá... Como é o nome daquela rua lá, Saulo? Lá, André? Lá ali no Ananindeua?
1: Águas Lindas,
0: rapaz. O imprensa achou foi jogar lá, rapaz. Tá? Eu vou te contar. Eu não gosto nem de lembrar daquele dia. Hein? Eu não gosto nem de lembrar. Laurito Miranda. Laurito, boa recuperação para você, tá, meu amigo? Boa recuperação. Que você esteja logo conosco. Recupera. Você não está doente. Você está fazendo um tratamento, né? Graças a Deus. Não está doente, mas tem que recuperar. Rapaz, naquele dia a imprensa achou, vou te contar. Meu amigo Carlos Gaia, ou da moda, rapaz, o Abner Luiz fez 5 gols. Rapaz, o Abner foi pro lado do outro lado, né? Ele, Cachara, eu posso jogar? Você que sabe, você fica à vontade, né? Aí o André, amigo dele, o André era o presidente do Clube do Remo naquele momento.
1: Adriano Paredão, nosso goleiro.
0: Adriano Paredão, depois pode falar a respeito disso. Então eu estou aqui com o ex-presidente do Clube do Remo, doutor André Cavalcante, que hoje faz parte do time lá da Federação Paraense de Futebol. Ele vai falar a respeito disso, homem que veio de Santarém, trabalhou também no São Raimundo. Isso é muito... São Raimundo, né, André?
1: São Raimundo.
0: E vamos falar muito a respeito do nosso Clube do Remo. O programa hoje tem muita coisa boa para você. 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O programa hoje está aí com o nosso Robertinho no áudio, né? O João Vitor, homem da TI. João Vitor, muito obrigado pela sua presença aí. O Francisco Urbano, que está recebendo os áudios, você, o zap, né? Zap Clube, você pode hoje mandar o zap, hoje você manda o zap, legal. Eu vou até vou mandar aqui para você, o Zap Clube, telefone 989-53-1583. 989-53-1583, para interagir com o nosso convidado de hoje, o doutor André Cavalcante. 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Estamos aqui com 19:26 minutos em Belém do Pará, com o nosso convidado de hoje, Robertinho, comandando a nave. Doutor, meu amigo André Cavalcante, que coisa legal rever, amigo, você aqui, né? E André, como foi para você vir para o Clube do Remo? Houve convite, você é sócio do Clube do Remo, a paixão fala mais alto, porque quando você veio morar para Belém, eu já encontrei você também no Clube do Remo, você lutando pelo Clube do Remo. Situação difícil que o Clube do Remo estava, hein, doutor André? Que prazer em tê-lo aqui e o torcedor do Fenômeno Azul fica feliz. Boa noite.
2: Boa noite, Cacheado. Prazer todo meu. Queria inicialmente saudar toda a nação azul, né? A todos os apaixonados pelo Clube do Remo. Dizer da minha felicidade de voltar aqui à Rádio Clube. Uma casa que sempre me tratou muito bem, onde eu tenho grandes amigos, inclusive você sabe disso.
0: Obrigado, André.
2: E a gente, respondendo a tua pergunta, eu sou belenense, né? Eu nasci em Belém.
0: Sim.
2: Fui com 9 anos daqui para morar um ano em Parintins e depois Santarém, né? Já fui remista, porque meus pais não são de Belém. O meu pai é de Parintins e a minha mãe é de Terra Santa, mas foi criada em Parintins. Então, depois que eles casaram, vieram para cá. Viveram alguns anos aqui, depois nós voltamos a Parintins e depois foi para Santarém. Lá eu fui criado, mas desde daquele primeiros momentos de entendimento como gente, né? Como a gente fala, sim, a gente já era Clube do Remo, tem várias fotos como criança aí, e vestindo a camisa do Remo. E quando a gente volta em 2003 para cá, inicialmente eu me envolvo com o São Raimundo, né? São Raimundo lá de Santarém, isso daí todo mundo que me acompanha de alguma forma sabe. Nunca neguei isso, inclusive era muito atacado na época da política interna do Remo por conta dessa situação. Mas eu penso que tudo é um processo, na vida tudo é processo.
0: Você falando aí rapidamente, só interrompendo você, eu lembro quando você foi pro Clube do Remo, você ganhou a eleição, foi uma eleição direta, não foi?
2: Direta, eleição direta.
0: Eleição direta, né? Você ganhou do...
2: Eu concorri com o Zeca Pirão, né?
0: Zeca Pirão, é, o Magnata,
2: o Zeca Pirão e Magnata. O Miléu Júnior e o...
0: Miléu.
2: E o Milton Campos, sim, o Coronel Baroja e o... Sim. Esqueci agora o nome do rapaz que era vice dele, que é lá do TSE, inclusive. Foi uma eleição muito bonita, bem disputada.
0: Sim, sim, sim. Eu acompanhei tudinho com
2: é essa isso, eleição. Exatamente. E graças a Deus a gente teve a oportunidade e a honra de presidir o clube, né?
0: Eu me lembro, André, eu quero falar para você, depois você continuar falando a respeito da sua ida, vinda pelo Clube do Remo. Eu me lembro que quando você ganhou a eleição... O Remo foi jogar uma partida lá em Santarém e você me convidou para ir acompanhar. Cacharo, eu queria que você fosse comigo no... E rapaz, aquela turma da tropa, né? O Murilo, né?
2: Isso.
0: Aquela turma da tropa. E nós fomos numa noite, parece, em 3, 4 lugares, onde fizeram homenagem para você lá, para o Clube do Remo, que foi jogar lá contra o São Raimundo, né?
2: Isso, na verdade, eu acredito que a gente foi lá, Cacharo. Foi no jogo contra o Tapajós.
0: Tapajós, exatamente. Foi no jogo que caiu o Leston, não.
2: Foi nesse jogo que caiu o Leston.
0: O Leston caiu,
2: nesse,
0: não
2: caiu foi? Nesse jogo, é.
0: Sim. Eu me lembro do carinho do pessoal com você lá em Santarém. Presidente do Clube do Remo pesa muito, né,
2: André? Cara, assim, engraçado, André. Sabe? Tu sabe que eu sou muito amigo do Sandy Clay Monte, que era o dono do Tapajós, agora sim. Ele... que é o presidente da Liga lá. E o presidente e o Sandy Klebe falavam o seguinte, que quando a gente chegou lá, para jogar contra o time dele, inclusive, eu disse, André, as pessoas vinham comigo perguntar assim, rapaz, o que foi que o André fez? Porque um dia desse ele estava aqui, daqui a pouco ele vai para Belém e já volta como presidente do Remo, né?
0: Eu perguntava para mim, Cajado, André Cavalcante, presidente do Remo, vai ser candidato.
2: Não, rapaz, porque as pessoas, sim, elas precisam... Eu não sei se ainda há essa percepção aqui em Belém, mas olha, rapaz, para você que vem do interior do estado, você que mora no interior do estado, sim, você chegar a um posto desse como presidente, pô, presidente do clube, como Remo, é um feito realmente que te enche de orgulho, não. E as pessoas realmente dimensionam a importância desse cargo, né? E eu sempre falei do meu orgulho, da honra que eu tenho de ter sido presidente do Remo, e eu penso que as pessoas entendem muito bem isso. É por vários motivos, Cachado. Eu vou, sim, te contar uma história.
0: Pode ficar à vontade que nós chegamos
2: logo, pra isso. Logo, gente, que eu cheguei, voltei a frequentar. Então, quando eu volto para Belém em 2003, eu vim a convite do Aldebaro Clautal, neto.
0: Aldebaro Barreto da Rocha Clautal.
2: Esse aí é parente desse Aldebaro da Rocha Clautal. É do outro vertente.
0: Amaro Clautal, você está falando,
2: veja,
0: Amaro.
2: Veja bem, tem o Aldebaro, que, sim, inclusive foi até político. Tem o outro, sim, lado da família, que é Aldebaro também.
0: Ah,
2: que
0: tá.
2: Esses daí já foram mais ligados, sim, à OAB.
0: Sim, sim, tá,
2: e
0: tudo bem.
2: O doutor Bahim Clautal, que é, sim, o apelido dele, tá, era Bahim Clautal, tá, por exemplo, teve, entendi, dois filhos, que era o Aldebaro Clautal neto, o Bainzinho, e o Eduardo Clautal, que é o Duda Clautal, que é um advogado muito conhecido aqui, sim, em Belém, né? Do meio aqui, sabe? Sim. E quando eu venho para cá, para Belém, eu vim trabalhar, inclusive, no escritório deles, no escritório Clautal. E o Aldebaro Clautal, o Clautal Neto, ele era, pô, aficionado, muito apaixonado pelo Remo, e a gente começou, eu volto a frequentar os estádios com ele, né? E um dia nós estamos lá no Baenão, o Remo estava jogando uma Série B, sim, uma campanha terrível, E eu, revoltado, digo, eu falo uma frase lá para ele, para o meu sogro, digo, olha, eu ainda vou ser presidente desse clube. E lá nesse momento eles até começam a achar graça, repreendem, dizendo, rapaz, presidente do Remo não é assim, André, é só quem é de família rica, quem é de família tradicional.
0: Tradicional, é.
2: E eu disse, mas eu vou ser presidente do Remo. E aí quando eu ganho a eleição em 2016... Sim. O meu sogro pergunta como é que tinha sido a eleição, a minha sogra fala para ele que eu tinha vencido e ele começa a correr no quintal, meio que comemorando, chorando, emocionado, justamente porque ele lembrou dessa história.
0: Né?
2: Lembrou dessa história. Mas, Cachado, assim, eu tenho também um outro orgulho muito grande, sim, que nessa caminhada eu não cheguei à presença do Remo passando por cima de ninguém, sim, falando, sim, mal de ninguém, tentando derrubar alguém. Eu fiz um trabalho.
0: Fez um trabalho e teve um apoio muito bom, viu?
2: Que foi reconhecido pela torcida, pelos sócios, e graças a Deus a gente chegou lá. E aí eu volto a responder a tua pergunta de como eu cheguei lá.
0: Sim.
2: E eu vou te contar exatamente o dia. Tu sabes ali que o restaurante Avenida,
0: sim,
2: já fazendo aqui um merchan de graça, ele sempre foi considerado ali o restaurante dos presidentes, sim, do Remo, né? Porque ali é muito perto.
0: Um encontro de amigos,
2: todo
0: ali,
2: mundo,
0: almoço.
2: Todo,
0: né,
2: mundo, principalmente sexta-feira, caía para lá para almoçar.
0: Ainda tem até hoje, André.
2: Pois é, recebia lá até os convidados do clube e tudo mais. Sim. E um dia eu estou almoçando com a minha família lá e encontro, sim, o Zeca Pirão e o Magnata, sim, o Marco, sim, Antônio Pina, né?
0: Sim.
2: Quando eu estou saindo com a minha família, só o do Magnata, na época eu não conhecia o Pirão ainda, e o Magnata...
0: O Magnata te convidou para vir para o Remo.
2: Aí o Magnata fala, pô, Pirão, tá aí. Tá aí, eu e o Magnata, a gente tem uma história meio complicada, assim, sim, às vezes ele já disse que não senta comigo, sim, pra tomar nem água, mas eu não tenho nenhuma mágoa dele. Porra, o dia que ele quiser rever isso...
0: Vocês são amigos, rapaz.
2: O dia que ele quiser rever isso, quiser sentar comigo pra gente conversar, resenhar, não tem problema nenhum.
0: Que quando você foi pro Remo, o Magnata, a gente estava assistindo, naquela época eu assistia treino no Baenão, a gente estava assistindo naquela arquibancada da 25, né, que é aquela sombria lá. Aí o Magnata chegou ali, Cachado, tu sabes que eu convidei para vir pro clube do Remo, para ser vice, alguma coisa?
2: Não,
0: né?
2: Diretor jurídico.
0: Diretor jurídico? Foi o doutor André Cavalcante, ele tá chegando aí, Cachado, e você chegou depois na
2: pois
0: hora.
2: Pois é, aí eu sempre ali reconheci isso, tá? Sempre reconheci isso, que foi o convite do Magnata, que eu entro na diretoria do Remo, Depois muita coisa aconteceu, enfim, que não vale nem a pena a gente destacar. Mas aí a gente, eu entro, eu lembro bem, e aí ele diz, olha, Pirão, aqui
0: você
2: é o André.
0: Você conheceu o Magnata o quê? Aqui ou lá em Santarém?
2: Aqui não, já Belém. Conheci o Magnata no meio do futebol aqui.
0: Aqui no meio 2000, do futebol.
2: 2005,
0: Marco Antônio Magnata.
2: Marco Antônio Pina. E aí Marco a gente,
0: Antônio Pina.
2: Ele me apresenta pro Pirão, recomenda que ele me convidasse para ser diretor jurídico. Tu sabe, sim, que o Pirão é muito direto, muito rápido. Sim. Já no mesmo momento
0: disso, o Magnata era vice do Pirão.
2: Do Pirão. Ele disse, por mim, pode assumir, aí a partir dali a gente já começa a trabalhar. Aí
0: você vem pro jurídico.
2: Já no jurídico do Remo, lá em setembro de 2014. É, aí logo
0: você foi
2: depois,
0: candidato a 16.
2: É, aí logo depois tem a primeira eleição que o Minoa ganha do Pirão, sim, ela é anulada, sim, sim. Né, essa eleição é anulada. Sim. Depois tem a segunda eleição, nessa segunda eleição eu já me candidato para conselheiro, e aí o Minoa volta a vencer do Pirão e eu já me elejo conselheiro do clube. Então, sim, ali é o começo de toda a trajetória. Ah. Aí, quando chega mais ou menos primeiro mês de junho, o presidente Minoa renuncia, o vice-presidente que deveria assumir, que era o Henrique
0: Custódio, Custódio também
2: não renuncia. Renunciou. E aí, pelo estatuto do clube, o presidente do Condel é levado a presidente do executivo.
0: Quem era o presidente do Condel?
2: Que era o doutor Manuel Ribeiro.
0: Ah,
2: o
0: Manuel Ribeiro.
2: E aí o Manuel assume o executivo do clube com a missão de fazer a eleição, né, para que seja preenchido o cargo no último período da gestão do presidente Minoa.
0: Sim.
2: Aí o Manuel pega e começa a convidar conselheiros para vários cargos, né?
0: Sim, sim.
2: O Fábio vai para o marketing e ele me convida para ir para o Nação Azul, que era o sócio-torcedor.
0: Sim.
2: E outro dia, a gente teve agora um encontro do pessoal de educação física, do Conselho de Educação Física, e quem veio, um dos palestrantes foi o Tregrause, né? O Pedro Tregrause, que é uma sumidade aí, um advogado muito conhecido no meio do futebol, que foi o cara que desenvolveu um projeto chamado Movimento por um Futebol Melhor.
0: Sim.
2: Que na época o Remo era, tu vai lembrar disso, Cachado, toda vez que a pessoa comprava um pacote de Brahma, ganhava outro.
0: Sim, sim.
2: Lembra dessa história? Tinha uma série de vantagens e tal.
0: Lembro.
2: E aí ele diz que ele conta o case, esse case, né, no encontro, que diz, olha, foi um case muito sucesso no Brasil todo, todos os clubes da Série A participaram e tal, tivemos esse, aquele outro de retorno. Eu falei, cara, eu tenho que te dar um depoimento, que também esse movimento ajudou a me eleger presidente do Remo. E é verdade, porque a gente faz um trabalho consistente, um trabalho muito bom no Nação Azul, né? A gente chega no final da Série D daquele ano com recorde de sócios adimplentes, perto de 10 mil sócios adimplentes.
0: Poxa vida.
2: Isso nos alavanca para o top 20 dos programas de sócio torcedor, que eram do Movimento por um Futebol Melhor da Ambev. E aí a gente tem vários recortes de publicações.
0: Esse programa, quem criou aqui no Clube do Remo foi o Fábio Bento, não foi?
2: Não, Fábio a gente já é um pouco antes. Sim. O sócio-torcedor do Remo, acho que é de 2010, 2011. Eu não sei te falar agora quem foi o nome da pessoa que criou. A gente, na verdade, alavanca ele em 2015. E a partir desse trabalho consistente do sócio-torcedor e mais o trabalho que a gente já tinha feito dentro do Condel, a Cacifa, a gente ia sair com o grupo, aí saiu e o Fábio é candidato a presidente, o meu nome, e vice, o Fábio, para presidência do clube. E aí a gente ganha a eleição em 2016. E aí, a partir daí, é a história, né?
0: Depois de 16, foi até 18, né?
2: Não, eu fui 16, só 16, que foi o ano de conclusão do mandato do Minoa.
0: Ah, sim, sim, sim. Aí, tá. Naquele complemento do mandato do Minoa.
2: Aí, no final de 2016, há uma nova eleição, né? Eu me candidato à reeleição. Só que aí o Manuel vem, candidato também da oposição, né? E aí o Manuel vence a eleição, e aí ele fica 17, 18 e a partir de 19 o Fábio.
0: Tá. Agora, André, muita gente questionou, você falou do projeto da Nação Azul, aquele projeto que, inclusive, eu fiz, né? Como é?
2: Porcelanato.
0: Porcelanatos. Por porcelanatos, e muita gente me indagava, Cachado, porque eu tentava ouvir um e outro, mas enfim.
2: É, a gente, na verdade, tinha
0: quem criou? Foi
2: a gente tinha um grupo.
0: Foi aquele rapaz,
2: Washington. É, nós tínhamos um grupo, na verdade, essa ideia foi do Washington. Nós tínhamos um grupo que tomava conta desse programa, e tem várias pessoas que estavam envolvidas. E o que eles faziam? Vendiam a peça, né? E aí você colocava seu nome e colocava na parede do bainão. É lógico que quando você compra alguma coisa, você quer receber. Mas efetivamente aquela não era a finalidade.
0: Sim.
2: Não era para te ter um objeto que ia ficar de eterno. Na verdade, a finalidade era ajudar o Bainão, né?
0: Certo.
2: E com aquele recurso, Cachado, a gente conseguiu limpar a área das Mercedes. Eu não sei se tu te lembra. Tu vai lembrar com certeza.
0: Eu lembro.
2: Que tinha um tapume ali horroroso.
0: Sim.
2: Já tudo se quebrando e tudo mais.
0: Era.
2: E por trás desse tapume era tudo pedra daquela parte que foi destruída,
0: sim,
2: mato. Então a gente conseguiu limpar aquela área toda. A gente conseguiu construir aquela mureta que até hoje está lá. A mureta, sim, que a gente construiu é a que foi aproveitada para fazer aquela parte do blindex do lado de lá. Pagamos boa parte daquele... Tu vai lembrar do seu Lulu, que era o dono daquela casa que na gestão do Pirão foi comprada.
0: Foi comprada, sim.
2: Mas, na verdade, na nossa gestão nós pagamos quase a maioria dela, a grande parte dela, né?
0: Sim.
2: Porque o presidente Pirão comprou, mas logo em seguida saiu do clube, né? E o clube precisava honrar a promessa que ele tinha feito para os herdeiros lá do seu Lulu, e nós honramos, conseguimos pagar quase que totalmente aquela área lá. E então, com aquele valor, foi isso que nós conseguimos fazer. Demos uma organizada na própria toca, não sei se tu te lembra, que na época a gente reformou os quartos, trocou ar-condicionado, trocou cama, trocou armário, colocou internet
0: lá
2: de grande velocidade. O doutor Ricardo Ribeiro tinha feito uma reforma no vestiário, mas nós conseguimos reformar muito mais depois disso. Enfim, conseguimos organizar bastante. Só que tivemos alguns problemas na entrega de algumas peças de porcelanato, principalmente porque as peças que estavam sendo compradas acabaram aqui em Belém, aí pediram o retorno dessas peças. Logo em seguida veio a eleição, a gente acaba não ganhando a reeleição, e aí o projeto foi esquecido pela gestão que entrou, que era uma medida que era de direito do presidente, ele podia manter ou não. Eu pensei que ele até poderia manter, porque estava dando bons resultados, tanto que eu falo tudo isso aqui. A gente limpou a área
0: do
2: carrossel.
0: Quem sucedeu foi o...
2: Manuel Ribeiro.
0: Manuel Ribeiro, né?
2: A gente limpou aquela área do carrossel, lembra que tinha a pulseira,
0: sim,
2: lá?
0: Sim,
2: essa história,
0: sim,
2: é muito interessante.
0: Sim.
2: Se quiser conversar essa história depois,
0: sim,
2: só sobre ela a gente conversa. E aí a gente consegue dar um upgrade bem grande lá no Baianão, com o apoio dos meninos lá do projeto,
0: sim,
2: do Retorno do Rei, que sempre foram essenciais.
0: Retorno do Rei, né?
2: Tem grande parcela aí no Retorno do Baianão, essa turma aí boa pra caramba que trabalhou lá.
0: Mas ajudou, né? O projeto ajudou muito.
2: Ajudou bastante.
0: Eu não tinha dinheiro naquela época, estava totalmente... O Remo, cofre vazio, meu Deus,
2: Cachado,
0: do céu.
2: Eu vou, eu,
0: não
2: outro
0: foi
2: dia,
0: fácil.
2: Outro dia eu falei essa situação do dinheiro ou não, e eu vou te contar aqui.
0: Sim.
2: Bora lá. A gente, uma vez, um dia estamos numa assembleia, numa reunião do Condel do Clube do Remo.
0: Sim.
2: E o conselheiro diz que o carrossel tinha sido vendido.
0: Sim.
2: E que se nós não vendêssemos o Baianão, nós íamos perder aquela área. Inclusive fez um exemplo daquela área lá de Benfica. Nesse momento, eu e outros advogados que estávamos na plateia levantamos e questionamos que isso, como é que podia vender um patrimônio como esse, ninguém tinha sido notificado e tudo mais. E aí o Manuel monta uma comissão de conselheiros, que era formado, espero não falhar a minha memória aqui com ninguém, mas estava eu, estava o Milton Campos, estava o Domingos Sávio, estava o Miléo Júnior, estava o doutor Ângelo Carrascosa. Realmente não lembro se tinha mais alguém.
0: Teve um outro, o Carrascosa, e eu quero me lembrar do outro. Até o Sávio a gente teve no programa, ele falou
2: exato,
0: a respeito disso aqui.
2: Fomos, a gente reúne esse grupo e no dia seguinte a gente chega cedo no TRT.
0: Muito importante é esse grupo
2: nessa
0: investida lá com relação às dívidas que o Remo tinha no TRT.
2: E vai em cima dessa decisão que vendeu o carrossel.
0: Sim.
2: E de fato, não era que ele já tinha recebido. Como acontece a venda na justiça esportiva? O juiz lança o bem, a asta pública, e quem tem interesse faz o lance. Já tinha o lance feito e aceito pelo juiz. E aí a gente vai para cima dessa questão e conversa e vai, torna, porque deixa, vai em cima do corregedor do TRT, vai em cima do presidente do TRT, conversa com eles, explica tudo que representa aquela área para o Remo e tudo mais. Resumindo, no final do dia a gente sai de lá com a venda suspensa. Sai com a venda suspensa, mas sai com compromisso junto à Justiça do Trabalho.
0: Sim.
2: Qual era o compromisso? O Remo passaria a dar 100% do patrocínio Master, que na época era o Bampará, dá 100% do direito de transmissão do Campeonato Paraense, que já era Futelpa, e ainda dava 40% da renda.
0: Da renda.
2: Então, na verdade, a
0: história do bloqueio de renda.
2: Exato. Na verdade, a nossa gestão trabalhou ali com 60% da renda e mais alguns patrocinadores e amigos que a gente
0: de
2: conseguiu.
0: Sacrifício.
2: Então, realmente, foi muito duro gerir o clube dessa forma. Mas, por outro lado, a gente consegue manter isso firme, consegue manter em dia esse pagamento. Perder, né? O Manuel entra, consegue, mantém o pagamento. O Fábio entra, mantém o pagamento. E essa foi a grande virtude dos presidentes que vieram depois de mim, que foi manter esse pagamento.
0: Né? Manteram para não...
2: E aí, tanto que eu acho que no penúltimo ou no último ano de gestão do Fábio, há uma solenidade no TRT de encerramento da dívida trabalhista. Porra, da ação centralizada.
0: Eu acompanhei isso.
2: Que era a ação que praticamente reunia quase 90% da dívida trabalhista do clube naquele momento. Então esse foi o grande momento de virada de chave do clube.
0: Essa equipe de vocês foi um sucesso naquela época. Foi maravilhoso vocês. Cumpriram, né?
2: Conseguimos cumprir. Aí a gente tem muita gente que batalhou muito para isso. Eu tenho que citar, por justiça, o doutor Ângelo Carrascosa, que sempre ficou no pé de todos os presidentes para se cumprir essa decisão. Doutor Domingos Sávio foi também incansável. O Milton Campos foi incansável. O Miléo foi incansável no momento que ele ainda participou lá de toda essa movimentação. Então, realmente, foi muito gratificante. A gente agora, eu estou fazendo 10 anos que fui presidente do Remo, né? Eu fui em 2016, a gente está fazendo 10 anos esse ano. Eu olho para trás e sinto muito orgulho disso, sabe, Cachado?
0: Hoje o clube do Remo tem nada consta do Tribunal Federal, né?
2: É porque Tribunal... aí vem uma outra história também, que é interessante saber. Eu sabia que a minha grande missão, enquanto presidente do Remo, nesse curto período que eu iria ficar como presidente, se eu não fizesse nada, eu tinha que escrever o Remo no Profute. O que é o Profute? O Profute foi um programa de refinanciamento da dívida fiscal dos clubes. E por que era importante? A gente estava tendo já uma sequência muito grande de penhoras da sede náutica, da própria sede social do clube, da área do carrossel, penhoras com dívidas federais, com dívidas de tributo e tudo mais. E quando a gente adere o Profute, só de imediato a gente já tira uns 9 milhões da dívida do clube. Tá? A gente tira 9 milhões da dívida do clube. E esses bloqueios, essas penhoras, esses leilões, todos são suspensos, porque o programa de refinanciamento previa justamente isso. A suspensão, por um tempo foi determinado lá no programa, de todas essas penhoras, essas constituições, como a gente chama juridicamente, que estava afligindo o clube. E aí a gente começa a respirar. Pela primeira vez na nossa gestão, para te ter uma ideia, por conta do parcelamento do Profute, a gente consegue ter a certidão negativa do FGTS, do Clube do Remo, coisa que não acontecia há anos. E mais uma vez, para fazer justiça, eu preciso citar o nome do Jader Gadernini, que foi a pessoa que comandou esse processo. Porque, para te ter uma ideia, Cachado, como era a hércula essa missão, que para que vocês escreveram o Profute, nós precisávamos ter a contabilidade do Remo totalmente organizada, e nós não tínhamos. Por exemplo, naquela época nós sabíamos que o Remo tinha várias pessoas que tinham emprestado dinheiro, que tinham ajudado no momento difícil do clube, e nenhuma dívida dessas não estava escriturada. Então a gente teve que chamar todo mundo, verificar qual que era a dívida, escriturar essa dívida, porque se a gente não faz isso... Hoje em dia, se alguém fosse receber, e quase nenhum recebeu, no final acho que a maioria doou, disse que não precisava receber, mas pelo menos é um reconhecimento daquela ajuda importante que aquela pessoa deu. Eu tenho uma história muito interessante sobre essa, que realmente me tocou muito, que foi do Fernandão, do Fernando, do Alazão. Tu sabe que o
0: Fernando Oliveira.
2: Sabe que o Fernando Oliveira lá era um paizão lá dentro do Baidão, né? Quando faltava alguma coisa, ele tirava do bolso e tomava, que ninguém sabe como era isso. E aí o Fernando, às vezes, por exemplo, precisava comprar um tempero para fazer a comida.
0: Tudo.
2: Ele ia lá tirar do dinheiro dele e tudo mais. Aí eu chamo o Fernando na sede e pergunto: Fernando, quanto que o Remo está te devendo? Ele deu o valor lá, eu digo: vamos fazer uma confissão de dívida e a gente vai te pagar. O Fernando nunca cobrou isso, Cachado, mas o dia que ele pegou essa confissão de dívida, ele chorou.
0: Poxa,
2: como uma forma de reconhecimento.
0: Aquele cara maravilhoso.
2: O reconhecimento do que o Remo... Realmente, a importância dele pro Remo. Era uma espécie de reconhecimento.
0: Sim, sim.
2: E eu tenho certeza que ele nos deixou, ele faleceu, mas ele foi com o coração aliviado em relação a isso. Então, todo esse trabalho, tudo isso daí, que são coisas muito internas do clube, que as pessoas não sabem, elas refletem em resultados, né? Eu não sou louco de dizer o meu campo, o meu futebol, não foi bom, foi bastante ruim. A gente fez até... Sim.
0: Você não ganhou nada de título, que chegou a ganhar algum título?
2: Não ganhou nenhum
0: título. Não teve acesso, mas ganhou nisso aí, né? No
2: Sanemar. Mas veja bem, nós fizemos uma campanha digna na Série C, que foi a nossa primeira Série C.
0: Tem que reconhecer isso de você também, como presidente do clube do
2: Remo. E teve outro detalhe, viu, Cachado?
3: Eu outro dia até pensei em fazer essa pesquisa. Eu, não tive, eu fui o único presidente que não teve uma segunda chance. Todo outro presidente que às vezes assumia não ganhava no primeiro ano e não ganhava no segundo. Sim. Mas eu não tive uma segunda chance.
0: Porque você
3: só fiquei um ano.
0: Você ficou um ano e não quis sair a reeleição?
3: É uma, não, eu vi, uma reeleição. Eu vi a reeleição
0: e perdi
3: a eleição para o Manuel Ribeiro.
0: Para o Manezinho.
3: Porra, tá, e perder uma eleição para o Manuel Ribeiro,
0: né? Não é fácil,
3: não. Não é nada, nenhum demérito. Porque
0: é uma vitória.
3: O Manuel Ribeiro sempre foi um ícone do
0: clube. Pelo amor de Deus.
3: É o cara que representa, confunde a história dele.
0: E naquele momento difícil que o Remo estava na Série D, subiu.
3: Aí, logicamente, as pessoas levaram muito em consideração essa questão do resultado de campo.
0: Sim.
3: É muito difícil de fato tu olhar, é muito difícil tu olhar. É igual o prefeito, né? Se o prefeito não asfaltar a rua, ele é ruim. Mas por que asfaltar a rua? Porque é o que aparece, né? É o que a pessoa vê no dia a dia. Se ele organizar toda a administração, mas não asfaltar a rua, ele não é reeleito. Foi o que aconteceu comigo. Eu ajudei a reorganizar o clube, mas como eu não tive o asfalto, que foi o título no campo, acabei não sendo reeleito. Mas tudo bem, isso aí já são águas passadas.
0: Olha só, coisas aí que o ex-presidente está revelando. Revelando coisa do clube do Remo, né? Que o Remo, muitas coisas não se revelam, mas um negócio desse tão interessante que o torcedor do clube do Remo precisa saber, né? Isso tudo saneou e o Remo está hoje na Série A do futebol brasileiro, gente. Viu, André?
3: Claro.
0: O Remo está na Série A do futebol brasileiro. O Remo deu uma guinada interessante.
3: É, bem, é bom dizer, para que também não se confunda, para que as pessoas também não façam ilação. Eu não estou dizendo que o Remo está na Série A por minha causa.
0: Não, mas
3: eu estou dizendo que lá atrás, 10 anos atrás, a gente começou um processo que perpassou pelo Manuel Ribeiro, pelo Fábio, chegou no Tonhão e graças a Deus hoje, independente do que esteja acontecendo, que dói em todo mundo, mas pelo menos nós estamos jogando uma Série A, Cachado. Eu vou te ser sincero, Cachado. Eu ainda não me acostumei. Por exemplo, quando passa essas propagandas em Premiere, o tal do bora, bora, bora, não sei o quê. Cara, aquilo ainda eu digo, porra, bicho, eu consegui ver isso no meu clube. Cara, e é uma emoção assim, avassaladora.
0: Chamada a nível nacional, né?
3: Pô, cara, tu ia. Eu viajo bastante.
0: O escudo do clube do Remo, que coisa maravilhosa.
3: Eu viajo bastante, até por conta das minhas atribuições na própria federação, vou muito para São Paulo, vou muito pro Rio, converso com o meio do futebol. Cara.
0: Agora,
3: tu André, vê as pessoas reconhecerem o teu clube.
0: Eu gostaria de dizer que você é um cara que tem uma boa oratória. Você sempre mexeu com o clube do Remo, você ia pro pau logo. Você sempre usava, eu vi várias vezes tu defendendo o clube do Remo, fora de tribuna, de alguma coisa. Você, muito legal. Acompanhei a
3: sua. Olha, Cachado, eu sempre falo o seguinte. Nós, por exemplo, vou te dar um exemplo claro aqui, tá? Por exemplo, já que vai ter o jogo sábado agora contra o Santos, o que o Tonhão falou. Sim. Quando o Neymar fez o que fez aqui, tá? Sim. Eu sempre falei para todo mundo que a gente pode até questionar a forma e a intensidade que o Tonhão falou, mas nunca o ato. Sim. O ato do Tonhão era exatamente aquele, defender o clube intransigentemente. Ele tinha que ter falado, se exagerou ou não exagerou, isso é outra conversa.
0: Sim, sim.
3: Mas que ele tinha que defender o clube das gracinhas daquele rapaz, ele tinha.
0: Defendeu, né?
3: Entendeu? E ele foi lá e defendeu, e para isso eu tirei chapéu e defendi o Tonhão publicamente nas redes sociais. Porque esse é o papel do presidente do clube do Remo. Independente do que seja, é defender o clube de forma intransigente.
0: E o Tonhão é um vencedor no clube do Remo, né?
3: O Tonhão é um cara que tem muita estrela, né?
0: Muita estrela.
3: E isso não é à toa, tá?
0: Isso ninguém vai tirar do Tonhão.
3: Isso.
0: Eu acompanho o Tonhão no Clube Remo há mais de 30 anos. Há mais de 30 anos. O Tonhão sempre foi um cara dedicado ao futebol do Clube do Remo. Ele, naquela época, ele, o doutor Hamilton Goberto, Emin Chaá, Joãozinho Santos, até mesmo o Sérgio, o Luiz Felipe Baralho. Eu conheci toda essa turma.
3: Doutor Paulo Mota.
0: Doutor Paulo Mota, um grande abraço, doutor Paulo Mota, que esteve conosco aqui no programa.
3: Foi meu diretor também, pô. Tá? Um cara que eu admiro e adoro. Paulo Mota, remista. Paulão e Paulinho. Agora e todos Paulinho. Os Paulão lá.
0: Exatamente.
3: Paulo Mota, Paulão e o Paulãozinho, que agora tá arrebentando lá no Santos.
0: Tá no Santos, vai aparecer aí, né? Como jogador, quem sabe até do Clube do Remo no futuro, né? O que volte. Então, essas pessoas aí, eu acompanhei no Clube do Remo, vi a dedicação. O Remo sem dinheiro, sem nada, meu Deus do céu, tu já pensou que é isso, meu? Eu me lembro que no tempo, o Remo não tinha bola para treinar. Você soube disso alguma vez?
3: E Cacheado, tem tantos momentos assim que eu lembro, e eu, quando eu vejo hoje em dia, volto a te dizer, eu me emociono, cara. Poxa, eu tava outro dia lembrando, relembrando, sabe o quê?
0: Mas aquela... isso é importante, isso aí, você relembrar isso.
3: Cacheado, tu te relembra, tu vai lembrar de uma apresentação do Remo, acho
0: que... Olha aí, doutor André Cavalcante,
3: olha aí, Paulo Sérgio Pinto,
0: olha o Sensação.
3: Esse é o Sensação.
0: Sensação entrou bonito com a camisa do Clube do Remo Lindona, azul marinho, e veio dar um abraço no seu amigo, né?
3: Remista
0: e graças a Deus, né? Graças a Deus, né, Paulo Sérgio?
3: Cacheado, não falando mal, não falando mal, tá? Eu não vou nem citar que era o presidente, sim, mas na apresentação do Remo em 2015, tu vai lembrar disso.
0: Sim.
3: O Remo se apresentou com garrafa de refrigerante de 2 litros em cima da mesa,
0: sim,
3: o pessoal sem uniforme.
0: Poxa
3: de
0: vida.
3: Qualquer jeito, e aquilo impactou a gente de uma maneira tão grande que em 2015, quando a gente prepara a apresentação do Remo para a Série C, tu vai lembrar, a gente botou um palco.
0: Sim.
3: Voltado ali para Rômulo Maiorana.
0: Sim, sim.
3: Aí todo mundo subia no palco, foi apresentado um por um. Eu tenho as fotos disso aqui, tu estava lá nesse dia.
0: Tá,
3: uma exatamente. Apresentação de time grande como o Remo é, pô.
0: O executivo era aquele cearense.
3: Fred Gomes,
0: executivo.
3: Foi o meu executivo Fred também, exatamente.
0: Era uma festa bonita ali.
3: Foi ali a gente começa a mostrar que o Remo não tava para brincadeira.
0: E hoje o clube do Remo é time mesmo de Série A. O Remo é agora, principalmente agora, doutor André, com a chegada aí do centro de tão sonhado centro de treinamento, que vocês lutaram também para isso, André. Você foi um cara que lutou, outros presidentes que saíram lutaram, diretores do Clube do Remo, uma pessoa como, por exemplo, vou citar, o Max Fernandes, cara que sempre foi um grande colaborador, Max Fernandes. Você jamais vai ser esquecido do clube.
3: Max é uma pessoa muito querida, cara.
0: Poxa,
3: se dedicou
0: vida,
3: muito
0: rapaz.
3: Ao futsal do Remo também.
0: Do futsal do Clube do
3: e
0: Remo.
3: E olha, eu vou te falar uma coisa. Eu não. Na nossa época, a nossa situação era tão complicada que a nossa organização não nos permitiu pensar em passos maiores como a construção do CT, tá?
0: Sim.
3: Então a gente tem que dar César o que de César. O presidente que adquire aquela área é o presidente Fábio Bente, né? Inclusive, teci vários elogios para ele na rede social na época. Foi uma decisão ousada do Fábio, porque realmente ali, enfim, tem várias situações que tem que ser verificadas, mas que pelo andar das obras lá, eu penso que já foi verificada por todos os departamentos do clube. O Tonhão vai ter um nome muito especial também nessa conquista, porque agora o grande impulso é nessa gestão dele, né? Com o dinheiro que veio da Vale, com o dinheiro que ele aportou.
0: Sim.
3: E eu sempre digo para todo mundo, Cacheado, a gente logicamente que sempre tem que esperar o melhor, mas se preparar para o pior.
0: Sim.
3: Se o Remo cai, mas cai com uma estrutura de Série A, pode ter certeza que nós não vamos levar 30 anos para voltar a jogar a Série A.
0: Concordo.
3: A gente vai bater e vai voltar.
0: Concordo.
3: Se a gente não cai estruturado, a gente vai ter uma história novamente de sofrimento para jogar uma Série A. Então, eu estou muito feliz por esse centro de treinamento. Ainda vou te dizer mais. O Remo precisa ter o que os times europeus há muito tempo têm, que se chama filosofia de jogo.
0: Sim.
3: Se tu pegares a história do Barcelona e tu pegar a cidade que eles chamam, a La Masia, né, que é a área de treinamento de divisão de base deles, por que que eles conseguem fazer isso que eu vou falar? Eles conseguem fazer o time do sub-9 jogar igual até o profissional.
0: Sim.
3: Por quê? Porque eles têm uma filosofia de jogo. Mas por que eles têm uma filosofia de jogo? Principalmente porque ele tem um centro de treinamento estruturado,
0: preparado
3: para te receber as tuas divisões de base, preparado para dar um conforto para a tua divisão profissional, preparado principalmente para ter profissionais dedicados para cada momento. O Remo precisa ter uma comissão técnica para a base, mas não é para a base toda, é uma para cada categoria. Tem uma para o sub-10, para o sub-13, para o sub-15, para o sub-17, para o sub-20... todo supervisionado pelo treinador do profissional, para que o Remo tenha uma filosofia de jogo. É isso que a gente precisa ter. A gente precisa, todo mundo quando falar em clube do Remo, eles vão saber como o nosso time joga. E a nossa vocação é uma vocação de um time ofensivo, de um time que quer e sempre jogar para cima. Eu não tenho dúvida que se tem alguém realmente que pode atestar isso que eu estou falando, é você, que sabe muito bem que o DNA remista é da ofensividade, de jogar para cima, de jogar bonito. Então é por isso que às vezes a gente não está perdendo, a gente não está ganhando, mas em compensação o torcedor fica chateado porque o Remo não está jogando como ele quer ver o time dele. Às vezes o torcedor até aceita uma derrota vendo o time corajoso, o ofensivo indo para cima. Entendeu?
0: André, você já pensou, hoje o orgulho, né? Eu quando o Remo, sétimo colocado em renda bruta, no futebol brasileiro. Eu estou falando futebol brasileiro, Série A, a elite do futebol brasileiro. Em renda líquida, o Remo quinto colocado no meio dos grandes clubes tradicionais do futebol brasileiro. Você já pensou o que é isso? Clube do Norte do Brasil.
3: Cacheado. Clube do Remo.
0: Graças ao Fenômeno Azul, essa torcida maravilhosa, que um dia nós falamos que o Fenômeno Azul, juntamente com um grupo de torcedores, o Remo numa situação difícil. Eu me lembro muito bem que o presidente era o meu amigo Rafael Levi, que antes, o Clube do Remo, quando ia disputar o campeonato, a gente fazendo aquela... eu me lembro do Mauro Freitas, que reunia o grupo de torcedores, as torcidas organizadas, algumas torcidas organizadas, e tinha reunia. E eu um dia disse que é o Fenômeno Azul, hoje a maior torcida do norte do Brasil, meu caro André Cavalcante. Você já pensou que o Remo, com essa torcida... É brincadeira.
3: Cacheado, né? Veja
0: você
3: bem.
0: Você está colocando umas coisas aí que muita gente que está ouvindo está ficando emocionado de ouvir você falar.
3: Veja bem, aí, Cacheado, viu? Um clube é grande como? Tu pode dizer que o clube é grande pelas conquistas, tu pode dizer que o clube é grande pela estrutura, tu pode dizer que o clube é grande pela própria torcida, né? Desde que essa torcida tenha uma coisa que se chama engajamento.
0: Sim.
3: Então, o que que acontece? Agora, o Remo, resolvendo essa questão da estrutura... com a torcida que tem, o último passo, que são os títulos, eu não tenho certeza, e eu estou falando, logicamente, de título de expressão nacional, eu não tenho certeza absoluta que eles vão vir de forma normal, comum. Por quê? Porque tu vai começar a formar jogador, a torcida vai continuar engajada do jeito que é, não é à toa que esses índices que tu acabaste de falar espantam todo mundo, porque ninguém esperava que o clube da região norte teria esse poder de engajamento da sua torcida. E é uma torcida que não fica dentro do nosso estado, é uma torcida que viaja 2 mil, 3 mil quilômetros para acompanhar o clube onde ele está. O Remo tem uma coisa que sempre se fala muito nas redes sociais, que não joga só, e não joga só mesmo. Não joga. Eu estive no jogo do Remo contra o Flamengo no Maracanã.
0: Aquele jogo, agora, recentemente?
3: Sim.
0: Pois é, você viu, olha, meu Deus do céu, que coisa.
3: As pessoas espantadas, eu queria que tu visse a quantidade de torcedor do Flamengo tirando foto da torcida do Remo.
0: Os confrades, né? Quando, rapaz, que coisa maravilhosa, o Remo lotou o espaço destinado à torcida do clube do Remo, fez uma festa bonita, quando terminou, inclusive, o jogo, a torcida do Remo ficou lá, que a polícia foi lá e deu uma proteção, tem que fazer isso, né? Depois você sai e vê um pouquinho, mas o torcedor do Flamengo, eles falavam mesmo, tiraram o chapéu de ver aquela torcida do
3: clube. A Flá TV falou muito isso lá. E aí, cara, assim, e essa torcida, eu posso te dar certeza que vai levar a gente a fazer grandes coisas. Não tem como não ser assim, tu tá entendendo? Porque veja bem, quando você vê, aí olha aí a reação do Danilo, que foi colocado lá, um cara acostumado a jogar na Europa, a reação do próprio jogador espanhol lá do Flamengo. Então, essa torcida é o grande trunfo do Clube do Remo. O Clube do Remo vai evoluir para cada vez mais dar opções para essa torcida fazer o que no esporte se chama das estratégias de match day, que ou seja, do dia do jogo. Eu estou sonhando com um dia em que a gente vai chegar 9 horas da manhã para assistir um jogo às 16 e só sair de lá 21 horas. Ou seja, tu vai passar quase 12 horas num complexo do Clube do Remo consumindo, não gastando só o ingresso, gastando ingresso, tomando sua cerveja, indo no restaurante, fazendo lanche, comprando souvenir, participando do sócio-torcedor, vivendo experiências e cada vez mais ajudando o Clube do Remo a ter dinheiro para fazer essas grandes conquistas que são necessárias.
0: Estamos aqui com o nosso convidado especial, o doutor André Cavalcante, e já já a gente volta aqui, o primeiro bloco de comerciais e a política também.

0: fica chiado.
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13: Beleza, 8 da noite, 8 minutos em Belém do Pará, estamos aqui com o programa Conversa com o Leão. Participação hoje, convidado especial, o doutor André Cavalcante, ex-presidente do Clube do Remo. Você pode mandar sua mensagem de áudio pelo zap aí, pode interagir com o nosso convidado, tá? A partir de agora, 8 da noite e 9 minutos, você pode, através do zap, 989-53-1583. 989-53-1583, você manda áudio, pode mandar interagir, indagar alguma coisa do doutor André Cavalcante, que está aqui, ele que foi presidente do Clube do Remo em 2016, tá certo? Ele que entrou no mandato tampão, seria isso, né, doutor?
14: Isso, exato.
13: No mandato tampão, né? 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

0: 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Daqui a pouquinho teremos sorteio para você. 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Você participa conosco, meu caro doutor André Cavalcante. E atualmente o Clube do Remo, né, doutor André, para você ver, o Remo teve um faturamento bom, né? O próprio presidente Antônio Carlos Teixeira Tonhão reconheceu aqui no programa, inclusive aqui da Rádio Clube, em entrevista, que o planejamento no início falhou. Como você vê essa situação do Clube do Remo, que está agora com um novo treinador, 11 jogos para o Clube do Remo se manter na elite do futebol brasileiro?
1: Olha, Cachaça,
0: e se cair para a segunda divisão, menos mal? Como é que você entende isso, doutor André?
1: Bom, vamos lá. Início do trabalho. A gente também tem que entender que nós vivemos uma situação atípica, né? Porque o Remo sobe para a Série A, o último jogo, salvo engano, foi 21 de novembro de 2025. E já em janeiro iniciava o Campeonato Brasileiro. Sendo que nesse ínterim tu tem uma férias de jogadores no meio. Então, a preparação, em especial a questão da contratação, eu penso que ficou num período muito apertado.
0: Sim.
1: Podia ter melhorado, a gente tem que lembrar que o Remo estava ali vindo, brigando por uma quarta vaga, e que não dependia só dele, ele pediu uma série de resultados, inclusive na hora que acaba o jogo contra o Goiás, que todo mundo invade o campo comemorando, ainda teve ali uns 15, 30 segundos de jogo lá do Criciúma, não, é do Criciúma? Que era contra o Cuiabá.
0: Cuiabá e...
1: Que só precisava empatar com o Cuiabá, o Cuiabá ganhou de 1-0. Então, ainda tiveram ali uns 15 a 30 segundos de que todo mundo já comemorando, e eu, meu coração ali estava para parar, acompanhando o fim do jogo lá. E graças a Deus, logo em seguida acabou e a gente sobe. Então, é muito complicado tu te preparar depois de 30 anos. Veja, outro dia eu disse o seguinte, que ninguém aqui dos nossos cartolas, de clube nenhum, estava preparado para jogar uma Série A no formato que ela é hoje. Porque o formato que a Série A é hoje, nenhum clube parece tinha jogado. Seja ela por conta de poder financeiro ou técnico. Nos últimos anos, a Série A do Brasil subiu de uma maneira tão grande que hoje ela é considerada a quinta, quarta liga do mundo.
0: Mais disputada.
1: Então, a gente começa a encarar uma Série A sem experiência numa Série A. Ah, mas tinha o Marco Braz. Tinha o Marco Braz, mas logo depois ele sai. Então ficou muito complicada a preparação. Eu penso que esse é o primeiro problema. Tanto era complicado que quando você tira o Guto, você não tinha um plano B, né? O Osório aparece aí como uma solução que surgiu no decorrer do processo de prospecção de mercado. Mas já apareceu e a gente começa o campeonato. No meio do campeonato, cai o Osório e começa a mudar com a chegada do Condé. E agora cai o Condé e chega o Carpini. Então, o que eu penso nessa situação toda? Que a gente realmente foi um pouco vítima da inexperiência, foi um pouco vítima do calendário e, principalmente, foi um pouco vítima do que hoje é a potência chamada Campeonato Brasileiro da Série A. Esse é o primeiro passo. O que a gente tem que fazer hoje? Qual é o meu pensamento? Falei agora há pouco. Eu penso que a gente precisa esperar o melhor, que é permanecer na Série A, mas se preparar para o pior, que é a queda, né? Que para uns a queda é o paraíso, para outros é... Para uns a Série B é o paraíso, para outros é o inferno, para te ver como é dinâmico o futebol brasileiro. Então aí o que acontece? Como é que a gente se prepara para essa série B? Eu penso que a gente tem que definir logo o executivo, seja a manutenção do que está aí ou trazer outro. Eu penso que a gente tem um nome muito bom, que é o Thiago Carpini. Eu penso que é um treinador que pode permanecer para o início de um processo de renovação, seja na Série A ou na Série B. Então eu penso que é isso, o clube tem que trabalhar em cenários, e sendo cenários eles, tanto ele caindo como ele permanecendo. Ele não pode ser pego de novo de surpresa. Lembrando que o calendário de 2027 vai copiar o calendário de 2026 por conta da Copa Feminina que vai ter aqui. E a CBF já anunciou que o calendário se mantém por conta dos estádios que vão precisar parar.
0: 8h16 em Belém do Pará, estamos aqui com a presença do Dr. André Cavalcante no programa Conversa com Leão. Horário diferente, começou mais cedo, mas a partir de agora vem aí os nossos ouvintes, os nossos internautas já mandando os seus zaps. Você pode mandar o seu zap através do telefone aqui da Rádio Clube do Pará. Toda vez eu procuro o zap aqui, eu me perco aqui nessa aula, toda vez, não sei porquê, olha, tá aqui. É na segunda folha aqui, né, Saulo? Está redondo aí, embaixo do dedo. Aqui, aqui. 89-53-1583. 89-53-1583. Você pode mandar sua mensagem de áudio para interagir com o nosso convidado de hoje, o doutor André Cavalcante, com a sua participação firme aqui no programa de hoje. A partir de agora, 8h17 em Belém do Pará. Este é o programa Conversa com o Leão. Você participa conosco. Alô, torcedor!
2: Fala, torcedor!
3: Boa noite, Paulo Cacheado. Boa noite, doutor André. Doutor André, o senhor ainda tem vontade de ser presidente do Clube do Remo ainda? Responda essa pergunta aí. Cacheado, coloca o nome no sorteio aí. João Santos, aqui do bairro do Coqueiro.
1: Bom, obrigado pela pergunta, João. Eu costumo brincar quando as pessoas me perguntam isso, assim, pô, André, tu quer voltar pro Remo? Eu digo, me queira bem. Não, João, eu não pretendo. Eu penso que eu já dei a minha colaboração, tá? Eu sempre vou querer o bem do Clube do Remo. Eu sempre vou, assim que convocado, pra te ter uma ideia, Cachado, depois que eu tenho orgulho também, que desde o Sérgio Cabeça até essa gestão agora, eu advoguei pro Remo, defendi, sim, o Remo na Justiça Desportiva até essa gestão agora. Essa gestão eu ainda não defendi, até por conta das minhas funções lá na federação. Sim. E o Tonhão está muito bem servido de advogados. Mas em todos eu servi, inclusive para o próprio Manuel que me derrotou na eleição. O dia que ele me chamou, eu estive lá para ajudar o Remo. Então eu sempre vou estar à disposição para ajudar o Remo, mas realmente eu penso que o meu ciclo como cartola, como diretor de clube de futebol já passou.
0: Você está participando do programa Conversa com o Leão. Você é nosso sempre ouvinte convidado especial, hoje com o doutor André Cavalcante, você participando conosco. Boa noite, torcedor.
4: Oi, boa noite. Eu queria fazer uma pergunta para o doutor André. Eu queria que ele desse a opinião dele a respeito do que a diretoria atual do Clube do Remo deveria fazer nessa atual situação que o Remo está passando no Campeonato Brasileiro. Jorge Daniel, da Cidade Nova.
1: Bom, obrigado, Jorge. Jorge é uma pessoa que eu gosto muito, amigo. Ele sabe das nossas preocupações em relação a essa questão. Foi aquilo que eu falei agora, Jorge. Eu penso que a diretoria tem que trabalhar em cenários, né? E deve estar trabalhando dessa forma, né? Pensando na manutenção, pensando na queda, a gente vai ter um problema de solução de continuidade por conta da eleição que está aí no meio dessa decisão, né, Cachado? Não, sim, sei se já foi definido. O João Paulo teve aqui no último programa, mas eu não...
0: A eleição será no dia 8 de novembro.
1: 8 de novembro, ou seja, ainda vai estar...
0: Segundo domingo, segundo estatuto, segundo domingo do mês de novembro.
1: Vai estar ocorrendo o campeonato ainda, né? Porque, só me engano, o campeonato vai até início de dezembro, né? Dezembro,
0: exatamente.
1: Então, a gente...
0: 11 rodadas.
1: Ou seja, tem esse problema, né? Vai ter uma eleição... Não sei se vai ter várias chapas escritas ou se vai ser só uma. Se tiver várias chapas escritas, ninguém sabe quem vai ganhar. E aí fica difícil tu comandar uma renovação de elenco, uma renovação de treinador, de executivo. Mas não se pode esperar a eleição para começar a ter algumas medidas. E aí tem critérios estatutários que podem ser adotados. O Tonhão pode pedir permissões específicas para o Condel para fazer algumas contratações. Então eu penso que isso tem que ser trabalhado desde já. Independente do que aconteça, o Remo tem que estar preparado para todos os cenários, seja o cenário da permanência ou o cenário da queda.
0: Último jogo aqui, a produção está informando. Último jogo, o Remo joga em Belém. Último jogo deste Campeonato Brasileiro. Dia 2 de dezembro, Clube do Remo e Corinthians, o Coringão.
1: Exato.
0: Jogando aqui em Belém. Doutor André Cavalcante, você Eu me perdi, era a pergunta, eu podia anotar uma pergunta interessante que eu ia fazer para você, me fugiu agora, sabe, André? Me fugiu agora.
1: Enquanto tu recupera aí, deixa eu mandar uns abraços aqui.
0: Pode ficar à vontade.
1: Tenho que mandar um abraço pro meu amigo João Pedro Maués, que está escutando a gente, pro Glaucio Sapucaí, a minha irmã, a Rosilea Cavalcante e o Ender lá na Cidade Nova. O Sérgio Moraes. Sim. E o caboclo que está lá em Recife escutando a gente, com certeza, que é o Pavarotti.
0: Pavarotti.
1: É grande Pavarotti.
0: Pavarotti está elegante, né, Pavarotti?
1: Olha aí, essa aí é outro orgulho que eu tenho, que é um cara que trabalhou com a gente na gestão lá, coordenando as ações, operações do jogo, depois foi para a federação e hoje foi exportado para o Sport Recife. E já fui lá no Sport Recife, o homem realmente manda muito lá, viu?
0: E olha, eu quero te dizer já, Pavarotti, sei que você está me ouvindo aí, meu amigo. Pavarotti, conheci ele no Clube do Remo, sempre um baluarte com as torcidas organizadas. Isso. Cachado, divulga isso aqui para nós e não sei o quê. Pavarotti, parabéns, você é um cara que merece. E vou recomendar para a produção do programa, viu, Saulo Búfalo? Quando Pavarotti estiver em Belém, marcar um dia para ele vir aqui.
1: Pô, vai contribuir muito.
0: Um espaço aqui no programa do Clube do Remo, que é o programa Conversa com o Leandro.
1: E eu quero finalizar meus abraços aí ao meu compadre, o Kleber.
0: Sim.
1: Que é o diretor de ginásio lá do Serra Freire, que está fazendo uma senhora reforma. O Serra Freire está maravilhoso.
0: Eu preciso falar com o Kleber, ele que está à frente.
1: Kleber
0: lá.
1: Santos, exatamente.
0: O ginásio bonito, a cobertura, o piso, né?
1: Arrebentou.
0: Eu tenho que ir lá para fazer uma visita lá. E preciso falar com o Kleber, trazer ele também aqui no programa, fazer uma entrevista no programa Gastando a Bola com ele, o trabalho que é desenvolvido também lá no ginásio. Isso. Porque estava precisando do ginásio
1: certo. A gente tinha feito uma reforma na minha gestão nas quadras auxiliares, que era a gente lembra que era tudo quebrado, lá a gente colocou corodum, ficou tudo legal. Lembro. Só que a gente tinha um problema que a quadra que era taqueada, ela não tinha as dimensões oficiais para futsal, por exemplo. Sim. Então essa reforma que está sendo agora vai dotar o Serra Freire de uma quadra do tamanho oficial para diversas modalidades. É uma evolução e tanto para o Remo, com certeza.
0: Mas olha, André, eu já ouvi muitos sócios do Clube do Remo, não sei se você vai concordar comigo, como é que é espaço do torcedor do Clube do Remo, ele pode se pronunciar também, né? Aquele espaço, o Clube do Remo como está numa evolução, evoluindo para atender melhor o seu sócio, você acabou de falar aí de um projeto que... E vem aí o centro de treinamento do Clube do Remo, nesta evolução maravilhosa, e outras coisas mais benéficas para o sócio do Clube do Remo. Aquele espaço ali de Nazaré, da Avenida Nazaré e da Brás de Aguiar, é um espaço nobre de Belém.
1: E Cacheado,
0: deve ser feito alguma coisa,
1: sabes,
0: dentro daquilo que você colocou.
1: Se eu tivesse sido reeleito, tu sabe o que eu ia fazer? Eu ia tirar toda a estrutura administrativa do clube lá de Nazaré, ia passar tudo pro Baenão, porque a gente tem aquele lado da Almirante Barroso que é totalmente ocioso, não tem nada lá.
0: Mas tá ali para fazer alguma coisa, vai terminar o contrato. Quando é que termina o contrato, André?
1: Não, mas no, tu tá falando da farmácia?
0: Da farmácia.
1: Não, não sei o contrato da farmácia. Estou falando daquela área embaixo da arquibancada, que é totalmente ociosa, não tem nada lá dentro, entendeu? Ia levar toda a parte administrativa para lá, ia transformar a Nazaré num grande centro de entretenimento. Ia colocar ali restaurantes, explorar aquele salão de uma forma adequada. Exato, entendeu? Então, quer dizer, eu penso que isso é um novo passo.
0: Torcedor do Clube do Remo.
1: Exato. O Tonhão agora, por exemplo, colocou uma coisa que todo mundo pensou, eu pensei, mas não...
0: Um restaurante maravilhoso.
1: A gente não conseguiu implementar, que foi a cobrança do estacionamento da sede hoje, e o Tonhão colocou isso lá e está sendo cobrado. Eu achei que foi uma medida muito salutar, porque muita gente entrava, deixava o carro lá, ia buscar os filhos, ia trabalhar, e agora não, já é uma fonte de renda para o clube lá.
0: Com certeza, André, com certeza, isso aí. Vamos lá com mais torcedores, o programa é seu. 8:25, daqui a pouquinho tem Libertadores, jogo do Flamengo, o Francisco Urbano com o nosso Espigão estarão aqui transmitindo para toda a Amazônia Legal. 8:25. Boa noite, torcedor.
5: Boa noite, boa noite. Um salve aí para todos os remistas da resenha com o Leandro, que é o Henrique do Benguí, remista nato, né? Com fé que vamos virar essa página aí, vamos conseguir nossos objetivos. Quer fazer uma pergunta aí para o doutor André? Doutor André, você falou aí dos planejamentos, né? Mas na minha visão, o Remo começou errado, que trazer o Osório. Porque o Osório, ele demonstrou para mim e muitos torcedores que não foi um planejamento, que não foi um planejamento, foi uma contratação para mostrar para a torcida que ia contratar alguém, sendo que a gente poderia ter ficado com o Guto. Boa noite, e quero esse ingresso aí para me ver o jogo do meu leão levando o meu coroa.
1: Bom, Henrique, obrigado pela pergunta. Assim, é muito complicado a gente falar do planejamento, porque a gente não sabe os detalhes que ocorreram lá, né? A gente não sabe o que não levou à não renovação com o Guto, a gente não sabe o porquê da escolha do Osório, mas eu vou voltar naquele assunto da filosofia de jogo, tá? Eu penso que se a gente tiver definido uma filosofia de jogo, olha, eu quero que o Remo jogue para frente. A torcida não aceita o Remo jogando retrancado, de forma reativa. A nossa filosofia de jogo é essa. Então aí você passa a procurar profissionais com essa identidade. Então se a gente tivesse isso, talvez o Osório realmente não vinha para cá. Por quê? Porque o Osório, ele foi o que ele foi em vários clubes que ele passou por aqui. Ninguém pode dizer que o Osório enganou ninguém. Todo mundo sabia que o Osório era aquele tipo de treinador, que não tinha um time base, que fazia aquelas modificações mirabolantes e tudo mais. Foi o Braz, né? Exato, e ainda foi uma escolha do Braz. Então, o que eu penso, volto a dizer, eu penso que a escolha do novo treinador tem que ser uma escolha de um treinador que se encaixe na filosofia do Remo, que é um time ofensivo. A torcida do Remo não aceita jogar time retrancado. Estou errado, Cachado?
0: Não.
1: Então é isso que a gente tem que pensar. E eu espero que o Carpini faça isso. Até porque, vamos ser sinceros, né? Foi uma crítica que eu fiz para o Condé no último jogo. Não adianta nada tu ter precaução, faltando 11 jogos, a gente precisando fazer 22, 23 pontos, Cachado. Tu tem que ir pra cima, tu tem que ir buscar a vitória. Se tu não ganhar, nem um empate serve mais.
0: Não.
1: Então hoje a filosofia tem que ser essa, é ganhar. Pronto, acabou.
0: Tá. Hoje, inclusive, o Carpini falou pra nós dizendo o seguinte, que veio a 11 jogos, equilíbrio, eu não quero falar de rebaixamento. Eu quero primeiro vencer, como tá te falando, jogo a jogo, vitória.
1: Exato, um passo
0: e depois,
1: de cada vez.
0: Lá na 38ª rodada, aí se referia a rebaixamento. 8 da noite, 28 minutos em Belém do Pará. Mais torcedores participando do programa Conversa com o Leão. Boa noite, torcedor.
6: Boa noite, Cacheado. Boa noite, André Cavalcante. Estou aqui da cidade Nova Seis. Eu e meu pai Dimas escutando e relembrando, né, tudo que o Remo passou. Muito sofrimento. O Remo ficou anos sem série, né? Aquela luta para pagar dívida, pagar conta. Mas cada presidente teve sua contribuição, né? Quero mandar um grande abraço para o doutor André, para todos os ouvintes, e dizer que eu e meu pai, a gente acompanhou tudo isso que o Remo passou. Mas graças a Deus, hoje a gente pode ver o Remo na Série A, né? O Remo com essa média maravilhosa de público que ele sempre teve, e hoje é só alegria. Estou torcendo muito e tenho certeza, com fé em Deus, que o nosso amado clube do Remo vai permanecer na Série A e vai nos dar muitas alegrias. Uma boa noite.
1: Bom, ele falou o nome do pai, o Dimas, né? Não falou o nome dele. Mas, cara, é isso, sabe? É isso. Eu juro pra vocês, toda vez que eu tô assistindo o jogo, eu não gosto de assistir jogo fora de casa. Eu gosto de assistir em casa, tranquilo e tudo mais. E toda vez que eu vejo, por exemplo, o Remo jogando no Morumbi, no Bank Arena, no Maracanã, na Arena MRV do Atlético, lá na Arena da Baixada, cara, é um orgulho, assim. E além disso, é isso que ele falou, é aquele flashback, aquela memória. Porra, Cachado, tu vai lembrar aquele estádio que a gente jogou em Roraima, que tinha uma sacola de plástico na
0: Pelo
1: bandeirinha.
0: Amor de Deus, meu Deus, eu tava naquele jogo.
1: Pois é, então lá. Quando tu lembra disso, Pelo cara, e tu vê hoje o clube do jeito que tá, jogando bem, porque o Remo até não tá. O Remo não tem feito os resultados, mas é um time que tu não tem vergonha. Porque é um time que tá lá lutando, que perde apertado e o caramba quatro. Cara, eu acho que faltou tão pouco pra gente André, ter um time pra não botar ali, a gente era no meio da tabela.
0: Doutor André, quando eu me lembro daqueles jogos contra, viu, Saulo Búfalo e o Robertinho, o Rubano, a turma toda que tá aqui, João. Quando eu me lembro daquele jogo contra o Atlético Mineiro, contra o Grêmio, duas grandes equipes do futebol da América do Sul, rapaz.
1: A gente podia ter saído com a vitória fácil.
0: Poxa vida, nós perdemos ali, sabe quantos pontos? 6 pontos ali.
1: É
0: porque o Remo ganhava aquele jogo contra Teve tudo para ganhar o jogo contra o Atlético, que o Atlético empatou
1: no último final, segundo, foi.
0: E contra o Grêmio dominou,
1: aqui, perdendo. Aqui a gente podia ter ganho o Atlético também no último minuto com aquela bola do Manga. Sim, também ele podia ter vencido.
0: Né? Quer dizer, está faltando equilíbrio, né? O técnico Thiago Carpini falou em equilíbrio, né? Eu até dei razão para ele. Eu acho que ele é um cara que vai acertar no clube do Remo, viu?
1: Vamos torcer muito para isso, viu? Né?
0: Acho que ele vai acertar. 8h31, vamos chamar mais um bloco de comerciais. Daqui a pouquinho a gente volta. Muito legal a participação do ouvinte. Vá participando. Liga aqui conosco o zap. Toda vez eu me perco aqui nessa aula. O zap é nessa segunda folha aqui. O telefone é 989-5315-83. Você participa com o zap e pode interagir com o nosso convidado, o doutor André Cavalcante. 8h, 31 minutos em Belém do Pará. Já a gente volta.
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0: De volta aqui com o programa Conversa com Leão. Simplesmente sensacional a participação do torcedor do Clube do Remo através do Zap Clube. Você pode participar e interagir aqui com o doutor André Cavalcante, nosso convidado de hoje. 989-53-1583. 989-53-1583. Você passa o seu áudio e pode interagir com o nosso convidado de hoje, o doutor André Cavalcante. Você vai participar depois, tanto pelo 3840137 que o Saulo está atendendo hoje. Hoje nosso Laurito Miranda recebeu aí uma folga do Saulo Búfalo, né? Vai estar se preparando para fazer seus exames, não é isso, Laurito? Um abraço para você, meu amigo. Um abraço também para os teus amigos, nossos amigos, Mauro Branco, meu amigo Daniel Lavareda. Alô, Lavareda, um grande abraço, meu grande amigo. Há tempo que eu não vou na Academia 40, agora estou me recuperando, né, da cirurgia feita pelo doutor Jean Creio, catedrático, né, o homem do NASP, coordenador do NASP. E, por falar nisso, né, doutor André, a alavancada que o NASP deu no Clube do Remo nos últimos anos, um negócio maravilhoso. Você não chegou a participar do projeto antes, ou o projeto já foi do Dr. Jean Clay?
1: Não, esse é projeto 100% do Dr. Jean Clay.
0: É 100% do Jean Clay.
1: A gente chegou até a conversar na época da reeleição, cheguei a visitá-lo, inclusive, na própria residência dele. Sim. Mas aí, como falou, aconteceu, né? A gente não foi reeleito, mas o Dr. Jean Clay, graças a Deus, entrou no Clube do Remo de uma forma decisiva, ajudou a montar o NASP com outras pessoas. Sempre lembrando nossos grandes médicos do passado, e aí eu vou falar o doutor Jorge Silva, o doutor Ricardo Ribeiro, o doutor Flávio Freire, que passou por lá.
0: Flávio também, Freire, que esteve conosco.
1: Doutor Henrique Custódio.
0: Henrique, exatamente.
1: Então, sempre lembrando dessas pessoas, mas realmente o doutor Jean Clay tem um peso muito grande nesse momento que o Remo vive na parte médica.
0: Tá certo, doutor André Cavalcante. 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
0: 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Você está aqui no programa Conversa com o Leão. 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
1: Cachado, a gente está sendo ouvido lá em Santarém também. O professor Hélio Júnior mandou agora a mensagem, ele está ligado aí.
0: Que beleza, Hélio Júnior. Um grande abraço a todos vocês de Santarém. Quando a gente vai em Santarém, André?
1: Porra, lembra, Cachado, daquele torneio que a gente fez lá?
0: Torneio maravilhoso, sucesso.
1: O Cachado ficou com o pé engilhado de tanto ficar com o pé dentro da água lá em Alter do Chão.
0: Acho que coisa toda a crônica esportiva paraense.
1: Foi toda a
0: ali turma. Foi um negócio maravilhoso, você idealizou juntamente com o doutor... hoje está na federação, meu grande amigo, Zé Ângelo Miranda,
1: Miranda.
0: Eu me lembro que vocês participaram, vocês idealizaram naquele momento... Era um momento difícil do Clube do Remo também, que estava sem alguma coisa, sem competição.
1: Estava sem competição, a gente fez competição. Aí jogou lá. Que foi inclusive preparação para a Série C, para a Série C. Porque jogou lá Baité, Remo, São Raimundo e São Francisco.
0: Eu me lembro que o técnico da Baité era o Samuel Cândido.
1: Samuel Cândido.
0: E do Remo quem era?
1: do Remo
0: quem
1: naquela época.
0: Quem lembra quem era na época
1: não
0: desse?
1: Não vou lembrar.
0: Se você lembra aí daquele torneio aí, liga aqui para nós, pessoal de Santarém, aqui mesmo do Remo. Acho que o Samuel Cândido pode ligar, pode informar também quem era o técnico do clube do Remo naquele
1: momento. Remo até ganhou esse torneio do São Raimundo nos pênaltis.
0: Foi.
1: Inclusive exatamente. O João Pedro, que era santareno do São Raimundo, que bateu o último pênalti e fez o gol.
0: O lateral esquerdo, né? Lateral esquerdo. Rapaz, esse programa é muito legal, viu, Saulo? Você é show de bola. 8:44 em Belém do Pará, daqui a pouquinho tem Flamengo e
1: Independente Del Valle.
0: Olha, o Flamengo aí pode ser também um dos semifinalistas, né? Rapaz, mas que coisa do Memphis. Que coisa, como é que pode um troço daquele? O cara, o artilheiro da Holanda, é o ídolo.
1: Hoje eu vi.
0: Vai chutar uma bola daquele jeito ali, meu Deus do céu.
1: Eu vi uma postagem do meu
0: André,
1: amigo.
0: Se tu fosse chutar aquela bola, o goleiro podia pegar, mas tu ia bater no
1: canto. Não, ia botar no gol lá, pô.
0: Meu amigo
1: Benja, que ficou revoltado, que é corintiano, ele soltou uma postagem escroteando.
0: O Benja foi. É. Rapaz, tu já pensou, não pode um troço daquele, né? Então, daqui a pouquinho, Jorge Anderson e o nosso Francisco Urbano com o nosso Jerônimo Bezerra. Gel Bezerra, que está aí, como sempre, na cobertura, dando toda a cobertura aqui no Timão, campeão do rádio, as informações nacionais e internacionais. 8:45, faltando 15 minutos para terminar o programa. Vamos ouvir aí nossos internautas. Boa noite.
2: Boa noite, Cachado. Boa noite, André. Duarte, aqui do bairro do Marco. André, eu lembro que a época da tua gestão, talvez o Remo tenha experimentado assim, o seu melhor momento do programa Sócio-Torcedor. Isso em plena Série C. Eu queria saber se você consegue explicar o fracasso do programa Sócio-Torcedor atual do Remo em plena Série A, quando era para estar bombando e os números são pífios, infelizmente. Obrigado.
1: Ô, Duarte, obrigado pela oportunidade de falar de uma coisa que eu gosto muito, que é o sócio-torcedor. Eu penso, Cacheado e ouvinte da clube, que o grande problema do nosso sócio-torcedor é que nós estamos no momento errado. Eu penso que esse primeiro momento, que era a troca da mensalidade pelo ingresso, ele não cabe mais. E se tu fores olhar os sócios torcedores, e como isso aí é um negócio de marketing, de programa e tudo mais, de comunicação, basta tu olhar o que fazem os outros clubes do Brasil, principalmente Série A. Há muito tempo esses clubes já abandonaram essa filosofia de trocar o ingresso pela mensalidade. Isso é muito fácil de explicar. Se o Remo avança para, vamos dizer, 8, 9 mil sócios torcedores adimplentes, a gente não consegue, o Remo não consegue mais usar o bainão, Cachado.
0: Sim.
1: Porque o Remo precisa da bilheteria para pagar as despesas ordinárias do jogo e realmente para ter um retorno. Quando o sócio torcedor ocupa um jogo todo, tu vai ocupar no mínimo 2-3 jogos durante aquele mês. Então, quer dizer, tu vai começar a ter prejuízo. Então, o que era para a gente ter feito? Já era para a gente ter migrado para um novo modelo. Um modelo, por exemplo, de compra antecipada, de compra preferencial, um modelo que te dava vantagem, descontos, um modelo que te oferecesse experiências exclusivas, um modelo em que te trouxesse vantagens além do próprio ingresso. Então, o meu modo de ver, tá? Pedindo vênia, pedindo desculpa
0: ao diretor. Foi o primeiro comandante do sócio?
1: Não, eu já tinha tido outros antes de mim. Na verdade, o nosso grande momento, Duarte, do sócio-torcedor, foi no final de 2015, na subida da Série D para a Série C. Lá a gente conseguiu quase 10 mil adimplentes. Essa meta a gente ainda manteve um pouco em 2016, depois deu uma queda, mas a gente ficou com bons números. Mas eu penso é isso, viu, Cachado, que a gente precisa reformular o sócio-torcedor nesse sentido. Preparar um bom clube de vantagens. Naquela época a gente falou do movimento para o futebol melhor, se vocês vão lembrarem. A gente, por exemplo, ia comprar, no dia de jogo do Remo, a gente ia comprar um pacote de cerveja, ganhava outro. Tinha um supermercado, onde a gente ia lá, comprava um quilo de carne e ganhava outro. Eu me lembro que quando eu, sócio-torcedor, fiz uma postagem, onde num fim de semana de jogo do Remo, eu fui em vários lugares que davam vantagem para o sócio-torcedor do clube do Remo. E o valor que eu economizei nesses lugares dava para me pagar, por exemplo, 2-3 meses do sócio-torcedor. Então, Duarte, o que eu acho que tem que ser feito? Montar um programa de sócio-torcedor robusto que ofereçam vantagens sem ser o ingresso. E aí tu pode fazer um sócio-torcedor mais barato, mais acessível e com maior número.
0: Tá legal, tá aí o doutor André Cavalcante dando satisfação aí, ele que é um grande remista e fez parte desse contexto e continua fazendo, né, doutor André? 9:48 da noite, 48 minutos, mais ouvintes, nossos internautas aqui interagindo com o nosso convidado, doutor André. Boa noite, torcedor.
3: Boa noite, Cacheado. Pergunte ao doutor André Cavalcante o que faltou naquele time de 2016 para poder dar liga e conseguir o acesso da Série C para a Série B. Quero concorrer ao ingresso do Remo e Santos. Me coloca no sorteio. É o Gabriel Henrique, do bairro da Pedreira.
0: Valeu, Gabriel. E aí, doutor André?
1: Pô, Gabriel, obrigado por tocar nesse assunto, que aí eu vou ter que esclarecer uma mentira que até hoje é dita. Que aquele time não subiu porque estava com o salário atrasado. O salário realmente não estava 100% em dia. Mas nós estávamos devendo, naquele momento, 50% da folha. Isso tudo aconteceu porque depois de um jogo, antes do decisivo, o Edno deu uma entrevista que ele falou, reclamou que o salário estava atrasado. Depois daquilo ali, eu tenho testemunhas disso, Cachado. O próprio Dirceu Neto, o Dircínio, que eu mando um beijo para ele, gente boa Dircínio, demais, meu amigo.
0: Carequinha do Bahia, não, alô,
1: estava Dircínio, com a gente lá no dia seguinte dessa entrevista infeliz do Edno, que ele chega com a gente lá no Baenão para pedir desculpa pelo que ele falou. E eu falei para ele naquele momento que não adiantava nada ele pedir desculpa. Que não adiantava nada ele pedir desculpa pelo que ele tinha falado, porque a palavra não ia voltar mais. E essa história me persegue até hoje. Dizer que a gente não subiu porque a gente estava com o salário atrasado. Na verdade, a gente tinha feito um esforço muito grande e a gente contava com a ajuda de uma pessoa que não foi meu apoiador na eleição, ou muito pelo contrário, apoiou o filho dele, que foi o doutor Antônio Miléu. Sim. Que todas as vezes que a gente precisou de um dinheiro a mais, a gente ligava para o doutor Antônio Miléu, ele conseguia, e eu vou ser sempre muito grato para ele. Já disse isso para ele várias vezes e continuo afirmando. E aí, graças a Deus, conseguimos, antes de sair do Baenão, honrar todos os empréstimos.
0: Todos os compromissos.
1: Compromissos, né? Com eles. Sim. E o que faltou realmente naquela campanha foi que futebol é futebol, né? Se você for lembrar, Cachada, aquele foi talvez a mais forte Série C até agora. Porque era uma Série C que o Fortaleza estava voando, que o Asa estava voando,
0: Botafogo de Ribeirão, Botafogo de
1: São Paulo. Vários times bons voando lá e o Remo montou um time competitivo. Infelizmente, a gente não conseguiu ganhar do América, porque bastava a gente ganhar do América aqui e a gente ia disputar a vaga na época contra o Guarani. E a gente ia América subir.
0: De Natal, diabo verde.
1: E a gente ia subir. Infelizmente, futebol tem esse tipo
0: vermelho
1: de coisa.
0: Pois é, rapaz, que lembrança horrível aqui. Bom, mais torcedores aqui conosco? Mais um torcedor? Então vamos fazer o seguinte. Eu ia perguntar um negócio pro doutor André, rapaz. Toda vez eu esqueço, doutor André. Mas, doutor André, o importante é que vocês que presidiram o Clube do Remo, né? De lá para cá, eu acompanhei o trabalho de vocês. Tá? Precisamos todos aí, vendo as dificuldades que vocês tinham aí de correr atrás de dinheiro, emprestar dinheiro. Não é fácil para você fazer você no futebol, um clube como é o Clube do Remo. E graças a Deus, essa torcida do Clube do Remo sempre esteve ao lado de vocês que dirigiram o Clube do Remo, que dirigem o Clube do Remo, apoiando, levando o seu... Tudo que vocês promovem, fazem no Clube do Remo, a gente divulga aqui. Eu sou um cara que faz essa onda toda. Embora torcedor, e o torcedor vem e está sempre colaborando, sabe, André? Então, vocês que dirigiram o Clube do Remo, todos vocês, quem está falando sou eu, tem participação. Se hoje o Clube do Remo está na elite do futebol brasileiro, a Série A do futebol brasileiro, todos vocês têm as suas devidas contribuições. É verdade que vai sofrer crítica. Quem não sofre crítica, né, doutor André? Tu sabes absorver, que eu sei que tu sabes absorver. Quando é um negócio que é injusto, você vai para o confronto, né? Para tentar mostrar e esclarecer. Mas todos vocês que passaram na presidência do Clube do Remo, na direção do Clube do Remo, todos vocês lutaram porque o Remo chegou. Tem muita gente que diz, Cacheado, alguns torcedores do Remo. Nós estamos na Série A, mas já não temos ainda estrutura para estar na Série A. Tu acredita nisso, André?
1: Eu acredito, Cachado. Eu vou te dizer por quê. Porque realmente nós precisamos... A estrutura, um centro de treinamento adequado, uma boa academia, com um bom trabalho de médico que já tem, mas com as estruturas bem estabelecidas. Isso é extremamente importante, porque a gente precisa dar a tranquilidade para o atleta desenvolver seu trabalho. E aí perpassa por uma série de situações. Até o clube ter um setor para auxiliar o atleta, encontrar apartamento, escolher escola para o filho, ambientar ele na cidade. Tudo isso daí pesa muito, Cachado. Principalmente no nível de Série A. Porque, pô, tu vai ver aí, outro dia eu tava vendo, rapaz. Um dia desse o Atlético Paranaense jogou uma final de Libertadores contra o Flamengo e o Vitor Bueno era o principal atleta dessa equipe, pô. Então, um jogador de alto nível, né? Altíssimo nível. Então, um atleta desse, quando chega numa cidade estranha, precisa ter todo esse tipo de amparo. Então, quando o clube se organiza para dar essa retaguarda para o seu elenco, quando o clube se organiza para ter campos de treinamento adequados, campos de areia, campos de grama sintética, hoje ainda tem isso, né? Tu tem que ter um campo de grama sintética e um campo de grama natural, porque tu vai jogar nos dois.
0: Isso, tá aí.
1: Então,
0: isso.
1: Tu tem que te preparar muito bem para isso. Então, por isso que eu acho que a gente precisa. Agora, eu penso que o Tonhão teve uma decisão sábia e muito acertada.
0: Construir mais campos.
1: De dizer, olha, vamos botar esse dinheiro isso, aqui, vamos isso. Botar mais um dinheiro para a gente reforçar.
0: Mais um adicional, né?
1: Porque não pensa que uma estrutura de 10, 15 milhões é suficiente para o Série A, não. Para te ter uma ideia, o Bahia está fazendo, tudo bem que é o Grupo City que está por trás, mas está fazendo um centro de treinamento que vai beirar 500 milhões de reais.
0: Olha só.
1: Entendeu? Então, quer dizer, a gente precisa também entender que o que está acontecendo agora é um primeiro passo. Vamos precisar de mais investimento, vamos precisar de mais aporte. Essa reta final, eu já faço esse apelo para a torcida, independente do que aconteça nesses últimos jogos, vamos continuar a manter a média de público, vamos continuar aproveitando o Remo da Série A, porque é esse dinheiro que vai ajudar a gente a ter um 2027, sendo na Série A ou na Série B, muito melhor.
0: André, o torcedor do Clube do Remo eu conheço com a palma da minha mão. O Fenômeno Azul eu conheço. Claro que eu conheço. Votou time bom, ganhou dinheiro na bilheteria. Acabou. Você concorda comigo, André?
1: Concordo. E olha,
0: essa
1: campanha do Remo desmistifica algumas coisas, dizendo que, por exemplo, é lógico que clubes, por exemplo, como o Flamengo hoje, a bilheteria não é mais a grande entrada de recurso, né? Para te ter uma ideia, o patrocínio,
0: o patrocínio
1: que o Flamengo coloca na camisa dele, no uniforme dele, já está beirando mais de 500 milhões de reais.
0: O mundo todo.
1: Ou seja, a bilheteria do Flamengo hoje está em 35 milhões. Deve chegar até umas 60. Então, só para te comparar, um item de patrocínio do Flamengo, que é a camisa, que está beirando 500 milhões, mais do que triplica o valor de bilheteria. Então, para time como esses, a bilheteria, é logicamente que faz diferença, é um item importante, mas não é o principal. Já para o Remo, continua sendo o principal. Então, é por isso que a nossa torcida precisa desse respaldo para a diretoria encerrar essa campanha. Volto a dizer, independente se vai se permanecer ou vai cair, mas a gente precisa manter esse respaldo.
0: Deixa eu só falar uma coisa que a gente já está encerrando o programa, que já está apertadinho. Eu quero saber, doutor André, a sua vinda para o Clube do Remo deu respaldo para você ir para a Federação Paraense de Futebol e tem know-how para ser presidente da Casa do Futebol?
1: Bom, é bondade tua, mas a gente sempre está preparado para tudo e trabalha para esse tipo de situação, né? Mas Cacheado, o Clube do Remo... realmente muda a vida de qualquer um, não é só a minha não.
0: É impressionante.
1: E o Paulo Cacheado? Quem é o Paulo Cacheado com o Remo? Saber.
0: Concordo com você.
1: Né? Você é um cara que tem, como você falou, é um cara que a gente precisa reconhecer a importância dentro do clube. Quantas vezes a gente sem divisão, o fio de esperança quem trazia era você, meu amigo. Era na sua brincadeira, era na sua motivação. O torcedor não abandonar e não abandonou. Então não abandonou. O Remo... Não tem quem passe pelo Remo e não diga que o Remo é importante.
4: Até hoje sou tratado como presidente por causa de um ano que eu fiquei no Remo.
0: Exatamente, eu sei disso.
4: Até hoje a torcida me trata com carinho. Disso. Lógico que tem gente que não gosta de mim, é o direito deles.
0: Isso é normal, né?
4: Entendeu? É o direito total deles, mas eu sou muito bem tratado. E é um orgulho muito grande que eu tenho na minha vida.
0: E você defende o clube do Remo e você está.
4: Né? Ah, não pode ter certeza disso. E eu, assim, é um orgulho que eu passo para os meus filhos, que eu passo para a minha esposa. Inclusive, quero aproveitar. A minha esposa faz aniversário agora, dia 20, no próximo domingo. O amor da minha vida. Quero deixar aqui, dizer para ela que... Até pedir desculpa, sabe, Cachado? Porque nesse período de Clube do Remo, talvez ninguém tenha sofrido mais que ela. Porque tu sabe daqueles ataques...
0: Eu me lembro naquela época que tu era presidente, André, que eu acompanhava para te entrevistar e tal. Eu via você, rapaz, não é fácil.
4: Pois é, e aí ela...
0: E a família sofre,
4: junto, cara, sabe?
0: Junto.
4: Eu vou só te contar uma história, para finalizar isso. No dia da eleição que eu perco para o Manuel Ribeiro, o meu filho mais novo, o Thiago, que hoje está com 20 anos, na época estava com 10 anos, 9, 11 anos, ele pergunta, mamãe, papai ganhou? Aí ela diz assim, não, teu pai não ganhou. Ele falou, ainda bem, pelo menos agora ele vai ter tempo para gente.
0: Olha só,
4: então,
0: quantos anos ele tinha?
4: Ele tinha 10 anos, mais ou menos, 9, 10 anos. Então, quer dizer, isso mostra o que é realmente tu te dedicar a um clube de massa como é o Clube do Remo. Eu me arrependo? Jamais. Faria de novo? Não, porque eu penso que as pessoas precisam ter oportunidades. Do jeito que eu tive oportunidade, outras pessoas precisam ter oportunidade para contribuir com o Clube do Remo. E eu penso que o meu maior legado como presidente do Clube do Remo, um cara que não veio de uma família tradicional, um cara que não era rico, que não era milionário, mas que vivia dignamente... que conseguiu chegar a ser presidente, e isso passa a alentar o coração de todo mundo, que assim como eu, não é rico, não é de família tradicional, mas sonha em ser presidente do Clube do Remo. Então isso é muito importante. E graças a Deus, isso é uma marca que eu deixo com muito orgulho para todas as pessoas que pensam em ajudar o Clube do Remo. Entrem, vão ajudar, colabore com ideias, colabore com o que for possível. O importante é o Clube do Remo.
0: Que beleza, André. André, vamos só ouvir mais um, dá tempo aí, chegou aqui. Hein? Só mais um, Robertinho. Só mais um ouvinte aqui, rapidamente. Para a semana, se Deus quiser, você participa conosco de novo, com outro convidado que está aqui. Mas vamos encerrar o zap. Boa noite, torcedor!
5: Boa noite, Paulo Cachado. Aí. Faz uma pergunta aí para o nosso amigo André. André Cavalcante. Ele foi eleito, né, presidente para a temporada de 2016 na chapa, só uma Remo, né? Então, aí teve ele desistiu de concorrer a novo triênio, né, em 2018, citando questões profissionais, financeiras do clube. Queria que ele falasse um pouco aí desse detalhe. Eu quero participar do sorteio aí do ingresso do Remo em Santos. Coloca o meu nome aí, Paulo Cachado, que é o Arthur... do bairro do Guamá. Um abraço, boa noite.
0: Arthur!